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1: Hoje no nosso espaço Lifestyle vamos falar sobre vegetarianismo. Isto porque do dia 1 de outubro, Dia Mundial do Vegetarianismo, seja uma escolha moral, saudável ou dietética, foi proposta pela Sociedade Vegetariana Norte-Americana, que promove o respeito por todos os que escolhem colocar a carne fora dos seus menus. Então é um dia que serve também para lembrar os benefícios da comida vegetariana para as pessoas, para os animais, para o meio ambiente e quem sabe também para aqueles que ainda estão na dúvida se devem ou não optar por um regime mais vegetariano. Ora bem, para falarmos sobre este tema, está hoje connosco Lara Prazeres. Olá Lara, muito bem-vinda.
2: Bom dia, Sara, bom dia.
1: Olá, querida Lara. Então, hoje trazes-nos este tema do vegetarianismo. Eu não sei se tu és vegetariana a 100% ou se sempre que podes optas por uma alimentação mais vegetariana. É o meu caso, não sou a 100%, mas quando posso, opto. Não sei qual é o teu caso.
2: Também, quando há opção, eu também prefiro mais, mas não 100%.
1: Não, sim. Exclusivamente. Mas afinal, o que é que está por detrás desta escolha?
2: Olha, eu realmente, o vegetarianismo não é uma moda. Fala-se muito nisto, e retirar a carne, mas é mais do que uma escolha consciente. Quando nós fazemos esta reflexão e quando nós escolhemos a saúde, a sustentabilidade e alguns valores, e colocamos isso em cada prato, né, que levamos à mesa, Estas decisões de ser vegetariano e estas escolhas, não é, têm um impacto. E esse impacto é que é importante referir. Esse impacto é no corpo, no ambiente, na forma como nos relacionamos também com a vida. E quando nós pensamos, e repetimos sobre isto, que é quando nós pensamos que comer também é uma forma de expressar o mundo que queremos, o mundo onde queremos viver, e que não é apenas para saciar a fome, é também um ato de consciência. Então, é isto que está por trás deste movimento, que acaba por ser um movimento de uma escolha muito consciente, que é o vegetarianismo, Sara.
1: E de que forma é que nós podemos então fazer esta triagem? Hoje em dia existem muitas opções. O que é que tens a dizer sobre isso?
2: Sim, olha, em termos temos que pensar em termos de escolhas de alimentos, da qualidade e os benefícios concretos e a diferença com que depois quem realmente experimenta, não é, este tipo de alimentos, que acabam por ser à base, o vegetarianismo não é o veganismo, portanto é bom aqui fazer esta diferença. O veganismo, não temos nenhum, é também um movimento, mas não temos nenhum produto de origem animal, nenhum mesmo, enquanto que o vegetarianismo tem algumas variantes e acaba por incluir o leite e os ovos, por exemplo, e acaba por aceitar. Mas a estrutura base de um prato são alimentos, são vegetais, que, se escolhidos de forma muito consciente e correta e equilibrada, podemos tirar benefícios disso. E é muito simples, que é, acaba por, nos primeiros passos acabam por dar mais energia, a digestão acaba por ser mais leve, a prevenção das doenças crónicas, como é o caso, por exemplo, da hipertensão e das diabetes, e até há uma melhoria do humor. E acabamos também por tornar a cozinha mais criativa, mais colorida, e isso é o segredo. É haver cor no prato e não ser só, quando nós pensamos às vezes em vegetais, pensamos muito no verde só, ou no, acabamos por pensar verde clarinho ou verde escuro, né? Acabamos por pensar em saladas, Mas o vegetarianismo é muito mais do que isto e não é uma privação, mas sim uma descoberta, porque há muito mais vegetais do que espinafres, ervilhas, feijão verde, há muito mais. E se me permite estar e partilhar aqui um bocadinho aqui a curiosidade, e o segredo é começar devagar e ir retirando aos poucos e depois ir acrescentando outro tipo de vegetais. Eu trouxe aqui uma salada morna de quinoa com legumes grelhados, que acaba por ser muito colorida e de fácil para quem estiver a começar. Então, se me permite, Sara, posso então dizer portanto,
1: podes e deves, até porque, portanto, para quem quiser pensar já nessa sugestão para o almoço ou para jantar, ainda vai a tempo.
2: Sim, é verdade. Então, aqui é pensar sempre que temos não só vegetais, mas vamos ter também cereais integrais. E a base é legumes, leguminosas e cereais integrais. E esta salada morna de quinoa com legumes grelhados é isso mesmo, e tem bastante cor e é muito, mas mesmo muito fácil de fazer. Então, os seus ingredientes, nós temos a quinoa é uma fonte de proteína, e lá está, nós precisamos de proteína para também saciar e a nível estrutural também no nosso organismo, e é também rica não só em proteína, mas em ferro, magnésio, que vai dar a energia e a nutrição equilibrada. Depois temos é uma chávena de quinoa, a courgette, a berinjela, o pimento vermelho, a cenoura e sementes de abóbora. E estamos a falar de legumes que são, desde a courgette, rica em vitamina C, a berinjela, rica em fibra e antioxidantes e regula o colesterol. Estamos a falar do pimento vermelho, que é também rica em vitamina C, a cenoura, protege a visão e o sistema imunitário. Estamos a entrar aí, vamos entrar, né? Já entramos no outono, para proteger o nosso sistema imunitário. As sementes de abóbora, que também são ricas em zinco, ômega 3, que acaba por dar uma energia e uma imunidade. E depois a base da dieta mediterrânea, que é o azeite, que é uma gordura saudável, protetora do coração e também inflamatória. Então, pegamos nestes ingredientes, e aqui não é a única que é cozinhada à parte dos legumes. Coce a quinoa em água com uma pitada de sal. Quinoa é um cereal, portanto, um bocadinho rijo, portanto, demora

0: podemos testar no, antes e preparar isto tudo. Podemos testar no forno e ter já num frasquinho já preparado para poder acrescentar de uma forma prática aos pratos. Depois regaspa com um fiozinho de azeite e temos esta salada riquíssima de nutrientes e um prato muito típico, cheio de cor, e só de pensar no vermelho, no laranja. E no branco da courgette também, e depois mais a quinoa que vai dar ali uns pontinhos, não é? E visualmente eu já estou aqui a imaginar um prato muito, muito colorido. E no fundo nós podemos ter e podemos começar de uma forma muito prática e também muito devagar a introduzir esta forma, né? Esta escolha de vegetarianismo. E em termos de, para pensarmos só de uma refeição final, que cada refeição é uma semente e o que semeamos no prato reflete o futuro que vamos colher. E era isto que eu queria para finalizar, queria dizer para finalizar hoje o nosso momento lá para.
1: Muito obrigada, então, Lara Prazeres, por teres partilhado aqui connosco um pouco sobre o que é o vegetarianismo, os benefícios e desmistificar, desconstruir também aqui algumas questões. Obrigada e até para a semana, se Deus quiseres.
0: Até para a semana, Sara, um beijinho.
1: Ora, e mesmo que não seja vegetariano, pode, quem sabe, aproveitar estas dicas, esta receita, por exemplo, ou na internet há tantas outras, não é? Optando por uma alimentação mais saudável, igualmente equilibrada. Se é vegetariano, pode convidar um amigo para um delicioso jantar, por exemplo, e desfrutar, de facto, das propriedades dos nossos vegetais. Este tema, até porque dia 1 de outubro, Dia Mundial do Vegetarianismo, então foi hoje destaque no nosso Lifestyle com Lara Prazeres.
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1: Olá! No nosso último encontro, refletimos sobre os efeitos das novas tecnologias na sociedade e, em particular, na educação. Dessa reflexão emergiu como conclusão que as novas tecnologias são de facto importantes, mas que não constituem de forma alguma a panaceia ou elixir que garanta o sucesso das aprendizagens, isto contrariamente ao que por vezes se anuncia. Acrescentaremos hoje outros contributos que nos permitem formar uma convicção pessoal e mais consciente relativamente à importância do uso das novas tecnologias, ou seja, dos ecrãs digitais e dos softwares interativos nas escolas, como potenciadores da aprendizagem. Em rubricas anteriores, já tive a oportunidade de partilhar a convicção de um neurocientista francês de nome Michel Demourget, que, suportado numa série de estudos, considera os benefícios como sendo muito ténues e os prejuízos desse uso como inegligenciáveis. Hoje acrescentarei o nome de um artigo escrito por um ex-diretor da Fundação de Bill Gates, igualmente investigador em tecnologia aplicada à educação. E o título desse artigo a que me refiro foi publicado no New York Times e era Aulas do Futuro, Resultados Estagnados. Nesse mesmo artigo, ele reconhece que os benefícios das novas tecnologias nas aulas são muito fracos e acrescenta a seguinte e curiosa afirmação: quando nos pressionam para mostrar dados convincentes, torna-se muito complicado. Deixemos as afirmações e vamos a exemplos concretos. Muitos dos executivos das empresas tecnológicas com sede no Silicon Valley, o fulcro das investigações e invenções tecnológicas, ali situam a Google, a Apple, a eBay, etc., etc., pois eles colocam os seus filhos numa espécie de escola de elite que se orgulha de, pasme-se, não usar qualquer tecnologia nas suas aulas. Esses filhos escrevem com papel e lápis e usam um quadro tradicional. Outro exemplo vem da Suécia, um país inovador no que respeita à introdução das novas tecnologias na escola, mas que, ao verificar a queda nos resultados de testes que avaliam as aprendizagens, está a voltar às origens. Em 2023, o governo sueco decidiu dar de novo ênfase a competências como a leitura e a escrita, em particular nos primeiros anos de escolaridade. Os livros em formato físico, que anteriormente haviam sido dispensados, estão agora a ser reintroduzidos nas salas de aula. E os alunos aprendem a escrever à moda antiga, isto é, à mão, com lápis ou caneta e em folhas de papel. Em 2025, foram investidos 70 milhões de euros na aquisição de manuais escolares e guias para professores e 46 milhões de euros foram investidos na compra de livros de ficção e não ficção destinados aos alunos. Ao saber disto, fico uma espécie de urticária quando vejo a adulação pelo uso das novas tecnologias nas nossas escolas. Saber usar as tecnologias de hoje não garante a utilização das novas tecnologias no futuro. Há outras competências que o possibilitarão, como a de raciocínio lógico, indutivo, dedutivo, a capacidade de estabelecer conexões entre conhecimentos, entre matérias, a resolução de problemas, etc., etc. Por vezes, as novas tecnologias surgem mesmo como um fator dificultador. Eu dou-vos dois rápidos exemplos de situações vividas muito recentemente, quando desempenhei as funções de vigilante em duas provas de avaliação externa do quarto ano, conhecidas como provas moda de ensaio. Na prova de matemática, fui chamado por um aluno que estava a expor um raciocínio, o raciocínio que ele tinha seguido na resolução de um problema, mas não sabia como colocar o sinal de mais, o sinal da adição. O uso do computador estava a dificultar-lhe o exercício de uma competência que devia constituir ela própria o único desafio. Na prova de português, foi constrangedor vê-los à procura de cada letra com que deveriam escrever o mínimo de 50 palavras de um texto. A sequenciação das palavras, a articulação das ideias, das frases, enfim, toda uma série de competências associadas à produção escrita estavam comprometidas pela necessidade de descobrir onde estavam as letras no teclado. São dois processos, um de produção e organização e outro de digitalização, em disputa da mesma disponibilidade mental, digamos assim. Mas tudo isto para dizer que poucas dúvidas restam, para que não embarquemos no sonho de apostar as nossas fichas todas, ou pelo menos muitas das nossas fichas, nas tecnologias, nas novas tecnologias. Isto no que respeita à formação das nossas crianças. Com isto me despeço, até ao próximo encontro. E esse, já sabe, é no próximo ponto e vírgula. Então, até lá!
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Pensar faz bem. Eu quero voltar ao tempo em que tudo o que eu sabia era o nome das cores, a tabuada, as cantigas de roda, a história da Branca de Neve e do Gato das Botas, e isso não me incomodava nadinha, porque eu ainda não tinha a menor ideia de quantas coisas eu ainda não sabia. Eu quero voltar ao tempo em que se é feliz, simplesmente porque se vive na bendita ignorância da existência de coisas que podem preocupar e aborrecer-nos. Eu quero acreditar no poder dos sorrisos, dos abraços, das palavras gentis, da verdade, da justiça, da paz, dos sonhos, da imaginação, dos castelos no ar e na areia. E o que é mais importante, quero estar convencido de que tudo isso vale muito mais do que o dinheiro. Ora, aqui estão alguns dos nossos mais profundos, sinceros e ocultos desejos. A simplicidade do universo de uma criança faz muita falta nos nossos dias e nos nossos corações. É que a ambição e o egoísmo acabam sempre por se tornar maiores. Por isso, de vez em quando, demita-se da vida de adulto e passe para o mundo das crianças que sonham. Afaste-se dos sentimentos mesquinhos e pequenos do mundo dos adultos e fique mais próximo do único sentimento que realmente vale a pena, o amor. E viva muito mais feliz. Pensar faz bem.

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1: Olá e muito obrigado por estar desse lado para mais um episódio do Diário da Saúde. Hoje trago-lhe um tema leve, mas com um impacto profundo na nossa saúde física e mental. Estou a falar de um gesto simples, gratuito, universal e altamente terapêutico. O sorriso. É verdade. Hoje é a primeira sexta-feira de outubro e isso significa que estamos a assinalar o Dia Mundial do Sorriso. Uma data que pode parecer simbólica, mas que nos convida a parar e a refletir sobre a importância de sorrir mais no nosso dia-a-dia. Este dia foi criado em 1999 por Harvey Ball, um artista americano conhecido por desenhar o famoso smiley, aquele círculo amarelo sorridente que todos reconhecemos facilmente. A mensagem que ele quis passar era simples: dedicar um dia inteiro a espalhar bons sentimentos, alegria e muitos sorrisos. Mas sabia que sorrir faz mesmo bem à saúde? E olhe que não é só conversa de rádio aqui para o Diário da Saúde de hoje. É mesmo ciência. Estudos demonstram que o simples ato de sorrir ou rir, note bem, pode diminuir a ansiedade e a depressão, reduzir o stress, melhorar o humor, fortalecer as relações sociais, reduzir a pressão arterial, melhorar a circulação, fortalecer o sistema imunitário, tonificar os músculos do rosto, promover o relaxamento, aliviar dores, melhorar a cognição e até melhorar a concentração. Sim, tudo isso apenas com um sorriso. E se for daqueles que vem acompanhado por uma boa gargalhada, ainda melhor. Quando sorrimos, o nosso cérebro liberta endorfinas, as chamadas hormonas da felicidade, que ajudam a combater o stress, a melhorar o humor e a promover uma sensação geral de bem-estar. E não é só em nós que o sorriso tem efeito. Ele é contagiante. Um sorriso sincero pode mudar o dia de quem passa por nós. Pode abrir portas, criar empatia, gerar ligações e tornar o mundo um bocadinho mais leve. Hoje, o desafio é muito simples. Sorria mais. Sorria para os seus familiares. Sorria aos amigos. Sorria a desconhecidos. Sim, até aqueles que encontra no elevador ou no supermercado. Sorria ao espelho. Sorria sozinho. Sorria só porque sim. Veja uma comédia. Partilhe um momento divertido. E se puder, faça alguém sorrir também. Porque quando fazemos os outros sorrir, estamos a espalhar saúde. Lembre-se, o sorriso é um remédio natural, sem contraindicações, sem necessidade de receita e com resultados imediatos. Por isso, neste Dia Mundial do Sorriso, faça do seu sorriso um presente, para si e para o mundo. Regresso no próximo episódio para abrir mais uma página do Diário da Saúde com mais ideias simples para viver com mais bem-estar e alegria. Até lá, cuide-se e sorria!
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1: Provavelmente já ouviste a expressão que é utilizada nas feiras: mais uma corrida, mais uma viagem. Eu penso muitas vezes: mais um dia, mais um texto bíblico para podermos aprender com a palavra de Deus. E o texto de hoje fala-nos sobre governar. Muitas vezes nós olhamos para os nossos governantes, criticamos os nossos governantes, mas lê o que diz o nosso texto de hoje. Capítulo 29, verso 2 do livro de Provérbios. Quando os justos governam, o povo vive feliz. Quando um homem mau domina, o povo sofre. Por que eu digo isto de governantes e de nós próprios? Porque a qualquer nível nós somos governantes. Nós governamos a nossa casa, nós governamos o nosso trabalho, nós somos chefes dos nossos filhos, percebes? Quando nós colocamos Deus, quando nós colocamos Jesus, quando nós colocamos como termo de comparação Jesus para a nossa maneira de agir, aqueles que estão à nossa volta, que são governados por nós, vivem felizes. Mas quando nós somos pequenos ditadores no nosso círculo, quando nós somos ditadores na maneira como queremos impor a nossa maneira de pensar, a nossa maneira de agir junto dos outros, os outros sofrem. Por isso, prezado amigo, prezada amiga, olha para Jesus. Vai aos Evangelhos, lê os Evangelhos repetidas vezes, olha para os comportamentos de Jesus, olha para a maneira como Jesus reagia muitas vezes a determinadas provocações que lhe eram feitas e depois age da mesma maneira junto daqueles que estão à tua volta. Quando nós começamos o nosso dia e pedimos a ajuda de Deus para lidar com todas as situações, Deus irremediavelmente vai nos ajudar a termos um dia melhor.
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1: Olá, muito obrigado por se juntar ao programa Fórum Bíblico. Obrigado por estar uma vez mais connosco em mais uma edição deste programa. E já percebeu, já conhece, qual é o nosso compromisso aqui, que é o de fazer deste programa um ponto de encontro todas as semanas para esclarecimento de dúvidas e para a reflexão sobre os diversos temas bíblicos que nós encontramos quando lemos e quando lemos a Bíblia. E procuramos, claro, acima de tudo, responder às questões que nos são enviadas por si. Agradecemos a confiança que deposita e que tem depositado em nós e, da nossa parte, queremos continuar a corresponder às suas expectativas e, claro está, a receber as suas perguntas, as quais pode enviar de forma muito simples para o nosso número 933-939291 ou então, se preferir, pode fazê-lo enviando-nos um e-mail para programas@novotempo.pt. Seja qual for o meio de contato que preferir e que utilizar, mencione sempre o nome Programa Fórum Bíblico para que as suas questões sejam encaminhadas corretamente até à produção deste programa. Pois bem, no episódio de hoje vamos analisar uma passagem da 2ª Epístola aos Coríntios que ao longo da história do cristianismo tem suscitado diferentes interpretações acerca da condição do ser humano após a morte. É precisamente sobre esse texto que incide a pergunta que hoje vamos partilhar consigo, procurando compreender as palavras do apóstolo Paulo à luz do seu contexto, como sempre fazemos, e também do conjunto de todo o seu ensino. Para nos ajudar a analisar esta passagem em particular e a responder à pergunta que nos foi colocada, está connosco o nosso convidado, o teólogo Artur Machado. Olá, Artur.
2: Olá, Marco.
1: Bem-vindo, muito obrigado por estar entre nós, por ter preparado mais uma resposta. Continuamos a falar dos escritos de Paulo, falamos muitas vezes das suas cartas, hoje não é exceção e trazemos mais uma passagem que Paulo escreveu. E vamos conhecer qual é, através da pergunta que nos foi colocada e que é a seguinte. Ao ler a 2ª Epístola aos Coríntios, no capítulo 5 e os versículos 1 a 10, não está Paulo aí a falar de um estado intermediário consciente após a morte?
2: A passagem em questão, talvez seja bom nós lê-la para percebermos todas as características e toda a fraseologia que Paulo vai utilizar. Ele diz assim, sabemos que se a nossa casa terrestre deste tabernáculo se desfizer, temos da parte de Deus um edifício, casa não feita por mãos, eterna nos céus. E por isso neste tabernáculo gememos, aspirando por sermos revestidos da nossa habitação celestial, se todavia formos encontrados vestidos e não nus. Pois, na verdade, os que estamos neste tabernáculo, gememos angustiados, não por querermos ser despidos, mas revestidos, para que o mortal seja absorvido pela vida. Ora, foi o próprio Deus que nos preparou para isto, outorgando-nos o penhor do Espírito. Temos, portanto, bom ânimo, sabendo que enquanto no corpo estamos ausentes do Senhor, visto que andamos por fé e não pelo que vemos. Entretanto, estamos em plena confiança, preferindo deixar o corpo e habitar com o Senhor. É por isso que também nos esforçamos, quer presentes, quer ausentes, para lhe sermos agradáveis, porque importa que todos nós compareçamos perante o Tribunal de Cristo, para que cada um receba, segundo o bem ou o mal que tiver feito por meio do corpo. Esta passagem já foi interpretada de muitas formas. Há quem tenha visto nela uma perspectiva antropológica, numa tentativa de descrever um estado intermédio entre a morte do corpo e a ressurreição do corpo. E nessa condição, as pessoas que interpretam isto desta maneira acham que uma alma imortal continuaria num estado de nudez, independente do corpo, até ser de novo reunida ao corpo glorificado no momento da ressurreição. Ou seja, no momento da morte, a alma sai, depois, quando Jesus Cristo voltar a esta terra, a alma volta a entrar no corpo glorificado de onde ela tinha saído. Uma outra interpretação, é claro que esta primeira interpretação, devemos dizê-lo, entra em colisão com passagens do próprio apóstolo Paulo, como 1 Coríntios 15 ou 1 Tessalonicenses 4, 13 a 17, onde o apóstolo Paulo defende claramente uma ressurreição sem qualquer aspecto intermédio entre a morte e essa própria ressurreição.
1: E por aqui temos uma conclusão já à pergunta.
2: E quase que temos já uma conclusão à pergunta.
1: Agora explicar porquê, não é?
2: E, portanto, uma segunda interpretação mostra que os os especialistas defendem já uma maior coerência de acordo entre estes dois outros textos de Paulo, mas mesmo assim continua-se a mencionar de um determinado estado intermédio entre a morte e a ressurreição. E finalmente, uma terceira interpretação. Diz que Paulo não está aqui a tratar de questões de antropologia, mas na verdade o que ele está a tratar é de questões de escatologia. Ele está apenas a usar a linguagem da vida e da morte num propósito diferente, seja para transmitir confiança do seu ministério, que o seu ministério apostólico está a dar fruto, apesar das perseguições de que ele é alvo, seja para exprimir também a esperança em face da morte, como parte do seu apostolado. E na verdade é que o apóstolo Paulo, nesta segunda epístola, vai defender a sua autoridade apostólica, portanto, perante os coríntios. Ela tinha sido posta em causa e já no capítulo 1 ele fala das dificuldades, das provações realmente que ele tinha enfrentado, das próprias relações tensas que existem entre ele e os coríntios. Depois, no capítulo 2, Paulo vai falar das viagens do seu ministério a Troas, na Macedónia, e ele vai afirmar o seguinte em 2 Coríntios 2, 15 e 16. Nós somos para com Deus, diz Paulo, o bom perfume de Cristo, tanto nos que são salvos como nos que se perdem, para com estes. Atenção, para com estes, nos que se perdem. Cheiro de morte, para com aqueles, nos que se salvam. Aroma de vida para vida. E aqui temos a questão morte e vida, que não está conotada de um ponto de vista antropológico, mas está sim conotada com aquilo que é o próprio ministério do apóstolo Paulo, onde ele faz esta divergência. A palavra vida e morte não tem aqui a conotação de terminar com uma existência, mas tem aqui a conotação de perceber que a maneira como a pessoa reage à mensagem que Paulo apresenta é que vai determinar o seu destino final. E, portanto, nós vamos ver esta temática morte-vida vai reaparecer nos capítulos 4 e 5, associada com o ministério apostólico de Paulo. E no capítulo 3, Paulo vai dizer aos coríntios que ele não precisa de qualquer recomendação, porque os próprios coríntios são a sua recomendação, ou seja, foi ele que criou aquela igreja, e se eles têm alguma esperança, é a esperança do Evangelho que Paulo lhes anunciou. No capítulo 4, ele conclui o seu raciocínio, afirmando que ele não usa o engano como distorção da palavra de Deus, mas que os próprios apóstolos se recomendam à consciência de todo homem na presença de Deus pela manifestação da verdade. E ele vai dizer o seguinte: nós, é verdade, somos atribulados, nesse capítulo 4, nos versículos 8 a 12, mas não somos angustiados, somos perplexos, mas não somos desanimados, somos perseguidos, mas não somos desamparados, somos abatidos, mas não somos destruídos. E mais uma vez temos a temática da morte. Versículo 10: levando-se sempre no corpo o morrer de Jesus, para que também a sua vida se manifeste no nosso... Ou seja, o apóstolo Paulo vai utilizar esta temática da vida e da morte para mostrar que, apesar da fragilidade do seu ministério, porque ele suscita muitas vezes perseguição, ele quase que ressuscita. Porque a motivação que Cristo coloca na sua própria existência é superior às provações e às dificuldades que ele vai enfrentar. Ora, Paulo, portanto, podemos até dizer que nesta conclusão do capítulo 4 encontramos o centro daquilo que Paulo procura transmitir aos seus leitores. As coisas que são de valor duradouro não são aquelas que dizem respeito a esta vida temporal, mas as realidades eternas transcendem tudo o que podemos experimentar nesta vida. E, portanto, os coríntios, que não achavam que Paulo fosse realmente um apóstolo de grande valor, porque, no fundo, ele tinha uma doença que ainda hoje nós não sabemos bem qual era, se seria gaguez, se seria falta de visão, se seria algum outro problema, a acrescentar às dificuldades de perseguição que ele tinha, desvalorizavam
1: o seu ministério.
2: E Paulo diz, isto é aparente, isto é temporal, E eu não posso fazer nada. Contra isto eu não posso fazer nada. Mas o que vocês devem verificar é como é que eu vivo e o que é que eu apresento apesar disto. Para além disto, existe qualquer coisa da qual vocês próprios são beneficiários. E, portanto, as realidades eternas Paulo apresenta só podem ser contempladas com os olhos da fé. Os seus críticos, de um ponto de vista carnal, podem desprezar, digamos, ao ver apenas aspectos exteriores, ao ver o seu corpo, ao ver as circunstâncias de fugazes do seu ministério, mas Paulo está a dizer... Não é isto que importa. O que importa é o que está por trás. O que importa é o que eu veiculo. O que importa é o que vai ficar. E portanto, o apóstolo Paulo pretende mostrar com isto o contexto onde se vai desenrolar depois a afirmação do capítulo 5. E nós vamos ver que ela não tem que ver com o contexto de alguém que anseia muito morrer, uhum, para poder imediatamente estar com o Senhor. Esse não é o objetivo do apóstolo Paulo, porque, segundo dizem alguns dos especialistas, aí a sua alma iria diretamente ter com Jesus Cristo, portanto, iria diretamente para o céu. Mas toda esta demonstração do apóstolo Paulo é preparar o terreno para realmente o que ele quer fazer provar aos coríntios. Porque a próxima afirmação do capítulo 5, com que ele começa a epístola aos coríntios, com que ele começa o capítulo 5, é uma partícula grega, um gar, que nós podemos traduzir por um porque, uhum, um portanto, ou visto que. Ou seja, logo isso remete-nos para tudo o que está atrás. Paulo não começa o capítulo 5 do nada. Ele vem justamente a dizer que esta temática da vida...
1: Não podemos descurar o contexto.
2: Exatamente, esta temática da vida e da morte tem a ver com aquilo que é permanente daquilo que é efêmero. E, portanto, Paulo quer salientar que há coisas que são efêmeras e nós não podemos ligar a elas, e há coisas que são permanentes, há coisas que são essenciais e são essas que realmente são importantes. É isso que o apóstolo Paulo quer salientar. É isso que nós vamos verificar na segunda parte do nosso programa.
1: Muito bem. Portanto, é importante nós percebermos esse contexto que antecede
2: todo
1: a afirmação, porque Paulo está a apontar para essas realidades eternas como o centro e o foco da mensagem que ele transmitia também, e da esperança cristã. Muito bem. Já lá iremos, então, na segunda parte. Mas agora nós temos que avançar para uma breve pausa neste programa. Eu o convido a ficar connosco, a não mudar de canal nem de estação, porque nós vamos regressar já de seguida para a segunda parte do programa Fórum Bíblico.
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1: Muito obrigado por continuar connosco. No episódio de hoje, estamos a procurar compreender as palavras do apóstolo Paulo na epístola de 2 Coríntios, capítulo 5, versículos 1 a 10, e, acima de tudo, o significado desta passagem no contexto da esperança cristã. Já vamos recordar a pergunta que nos foi colocada para continuar a análise com o nosso convidado, o teólogo Artur Machado, mas antes quero chamar a sua atenção para a oferta que temos preparada hoje para si e que poderá receber de forma totalmente gratuita em sua casa. 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

0: Nós, na primeira parte, acabámos por falar do contexto que antecede e, portanto, vimos aquele contraste entre aquilo que é a fragilidade da vida presente e as realidades eternas que são prometidas no Evangelho e através da ressurreição, e parece que a partir daí nós percebemos depois o que é que Paulo vai querer dizer. E, portanto, a pergunta continua a mesma: o que é que Paulo realmente está a querer mostrar nas palavras que
1: Ora, justamente no capítulo 5 ele começa por dizer: sabemos que se a nossa casa terrestre deste tabernáculo se desfizer, temos da parte de Deus um edifício, uma casa não feita por mãos, eterna nos céus. Ora, é bom que nós nos lembremos no capítulo 4 e no versículo 18, Paulo tinha chamado a atenção dos coríntios sobre as coisas que se veem e aquelas que se não veem. Eles só viam o aspecto, menos se calhar agradável do corpo de Paulo, ou menos agradável do ministério de Paulo, mas eles não viam os resultados que daí adivinham e que não se esperava que fossem tão bons. Ora, Paulo aqui, neste capítulo 5, vai colocar duas habitações em contraste. Ele diz, uma primeira habitação é temporária, na verdade trata-se de uma tenda. A palavra que lá está é skenos, que é a palavra para tenda. A outra é uma casa de tijolo, poderíamos nós dizer, porque é uma oikodomen. E, portanto, Paulo vai aqui continuar a fazer o mesmo contraste.
0: Contraste.
1: Exatamente, esta mesma comparação. E nós vamos ver já isso. O que Paulo está a dizer é que o princípio da fé introduzido pelo Evangelho move o crente do reino do aparente. Portanto, cá está, uma casa que é uma tenda, como ele dizia, se a casa terrestre deste tabernáculo se desfizer, aquilo que é aparente, que inclui esta existência mortal e carnal, e é verdade, com as suas aflições e angústias, para o reino do lar eterno preparado por Deus por nós. O que Paulo está a dizer é, mas eu não sou o importante. O importante é que eu vou morrer. Portanto, o meu tabernáculo vai se desfazer. Mas isto não é o importante. O importante é o que Deus está a preparar para mim nos céus. É o que o apóstolo Paulo aqui está a salientar. E por isso ele retoma a argumentação nos versículos 2. Por isso também gememos, desejando ser revestidos da nossa habitação que é do céu. Todavia, se estando vestidos, não formos achados nus, porque também os que estamos neste tabernáculo gememos carregados, não porque queremos ser despidos, mas revestidos. É engraçado, o apóstolo Paulo vai aqui dizer que nós queremos ser revestidos. Esta palavra ser revestido está associado com o que ele disse acima, da habitação celeste que é permanente. A palavra nus não está aqui associada com nada, ela está aqui a fazer um contraste com a primeira. Paulo não diz, não porque queremos ser despidos. Ele não diz isso. Se ele fosse platónico, ele diria, eu quero é que a alma vá embora. Mas não é isso que ele diz. Ele diz, não porque queremos ser despidos, nós queremos é ser revestidos. O que é ser revestido? Ele explica, é que o mortal seja absorvido pela vida. E o vocabulário usado aqui, isto é que é importante salientar, o vocabulário usado aqui é muito semelhante ao que Paulo usa em 1 Coríntios 15, quando fala da ressurreição. Portanto, Paulo está a usar o mesmo vocabulário que ele usa quando fala da ressurreição. E é verdade, porque no capítulo 15 da 1ª Epístola aos Coríntios, o apóstolo Paulo contrasta um homem mortal terrestre, que é Adão, com o homem imortal celeste de corpo incorruptível, que é Cristo. A comparação é exatamente a mesma. E, portanto, o que Paulo aqui está a salientar, como ele mostra em Coríntios, ele diz, na verdade, em 1 Coríntios capítulo 15, versículos 51 a 54, ele diz, na verdade, nem todos dormiremos, mas todos seremos transformados no momento, no abrir e fechar de olhos, ante a última trombeta, porque a trombeta soará e os mortos ressuscitarão incorruptíveis. E agora reparem no que Paulo vai dizer em seguida. Porque convém que isto que é corruptível se revista da incorruptibilidade. Revestir. Não é que a alma saia para ficar bem. É que o meu corpo seja transformado. Paulo diz que isto que é mortal se revista da imortalidade. E, portanto, o revestir da incorruptibilidade e da imortalidade é o objetivo. Não é que haja uma transição de vida. E logo, o que Paulo está aqui a mostrar é que esta existência mortal, transitória, com as suas aflições e dificuldades, está em nítido contraste com a vida eterna prometida por Deus, que se inicia com a ressurreição. Quando?

0: momento nos revestiremos da imortalidade e deixaremos a nossa morada terrestre para habitarmos na casa eterna feita por Deus. Não é na morte que isto acontece, é na ressurreição. Paulo anseia por isso. Paulo anseia por esse processo transformador final que colocará finalmente qualquer crente em conformidade com aquilo que sempre foi o objetivo de Deus: regressar, que a humanidade regresse à condição do primeiro homem na criação inicial antes do pecado. Um homem que vivia para não mais morrer. E portanto, o apóstolo Paulo deseja justamente isso. E a prova é que ele, no seu apostolado, apesar das circunstâncias difíceis, ele quase que renasce todos os dias, nós poderíamos dizer isso. E, portanto, esta difícil expressão que nós encontramos em 2 Coríntios, capítulo 5, versículo 6, enquanto estamos no corpo, estamos longe do Senhor, aparece justamente para fazer este contraste entre aquilo que é a vida presente. Na vida presente, nós estamos longe do ideal de Deus. O que nós queremos é que esse ideal venha depressa. Em casa, no corpo, equivale a outras expressões que nós encontramos nas suas epístolas, nesta carne mortal, na tenda que é a nossa terra, ou em jarros de barro. Portanto, o ideal que o apóstolo Paulo quer é estarmos com o Senhor. Mas esse estar com o Senhor, ele sabe, porque ele já o escreveu várias vezes, só vai acontecer no momento da ressurreição. Por enquanto nós estamos nesta terra, nós estamos sempre numa contingência, que é a contingência da nossa condição humana pecadora, com todas as fraquezas e vulnerabilidades que ela comporta. E, portanto, nós podemos dizer que em casa, no corpo e longe do Senhor, descrevem a vida atual e temporal do crente em contraste com a vida pós-ressurreição. Paulo nunca poderia ter aqui uma perspectiva de estado intermédio entre a morte e a ressurreição, na qual qualquer entidade que houvesse no homem estivesse fora dele, porque essa não é a perspectiva bíblica, essa é a perspectiva platónica. Mas Paulo não defende a perspectiva platónica. Paulo defende a antropologia bíblica. E aqui, claramente, ele não nos está a falar de antropologia, ele está-nos já a falar de escatologia. Porque a ressurreição pertence ao domínio da escatologia. É quando Jesus Cristo vier que, na ressurreição, nós seremos transformados. Por isso é que ele diz, em 2 Coríntios 5, 8, preferimos estar longe do corpo e em casa com o Senhor. Ou seja, nós preferimos passar desta vida temporal, desta vida efêmera, desta vida transitória, para a vida eterna, que é prometida aos crentes. Isto é o que nós preferimos. E, portanto, Paulo salienta: esta é a esperança de qualquer cristão, esta é a mensagem que eu desenvolvo, este é o crer pelo qual eu corro contra todas as coisas, contra todas as adversidades e fracassos, muitas vezes, da vida, porque Paulo não tem apenas que lutar contra aqueles que o perseguem. Muitas vezes ele tem, inclusivamente, que lutar contra aqueles que, dentro da própria igreja, não estão disponíveis ou não estão dispostos a aceitar a mensagem que ele prega, ou a rejeitar o mensageiro, como eu costumo dizer, lançar fora o bebé com a água do banho, porque ao rejeitarem o mensageiro, porque não corresponde àquilo que eles achavam que deveria
1: expectativas.
0: ser as características do mensageiro, sem o notar, estão a
1: Rejeitam a
0: rejeitar
1: mensagem.
0: a mensagem. Exatamente. E, portanto, aqui o que o apóstolo Paulo está a salientar é o contraste entre a existência terrestre, com todas as suas vulnerabilidades e fragilidades, comparada com a existência que espera os crentes após a primeira ressurreição, quando Jesus vier pela segunda vez.
1: Muito bem. Obrigado, Arthur, por esta explicação. Eu estava a ouvi-lo e estava a pensar que, na realidade, também este próprio ensino de Paulo e a própria experiência dele é para nós um exemplo de como a esperança cristã
0: Claro.
1: nos deve conduzir e levar a viver pela fé, a perseverar nas dificuldades que nós vamos vivendo e que nós vamos tendo que lutar na certeza exatamente da vida eterna com Jesus,
0: Exatamente.
1: que era para onde Paulo apontava a sua mensagem, o seu ensino. Muito obrigado, Arthur. O nosso tempo está a terminar, infelizmente, mas eu gostaria de lembrar que, uma vez mais, que não precisa de guardar para si as suas dúvidas. As perguntas que nos têm chegado é uma prova de que as dúvidas devem e podem ser partilhadas e nós estamos aqui para recebê-las. E por isso, não deixe de partilhar connosco, enviando as suas perguntas, as suas dificuldades para o número que já conhece, 933-939291, ou então através do nosso e-mail, que é programas@novotempo.pt, para onde pode enviar todas as suas questões. Aqui neste programa, no Fórum Bíblico em particular, ou então com o apoio de um dos nossos instrutores bíblicos na Novo Tempo, nós estaremos sempre disponíveis para o acompanhar, para o ajudar na sua caminhada pelo conhecimento e estudo da Bíblia, se assim entender e quando quiser. Foi para nós, como sempre, um gosto contar com a sua presença, com a sua participação. Agradecemos muito e sinceramente o seu interesse e a confiança que vai depositando semana a semana em cada um destes programas e dizer-lhe que o Fórum voltará a abrir novamente na próxima semana. Talvez a sua pergunta seja uma das que estarão em destaque. Fique atento. Até lá, desejamos que a leitura da Bíblia continue a ser uma fonte de inspiração e de reflexão no seu dia-a-dia. Até ao próximo programa. Fique bem.
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1: Olá, amigo ouvinte, bem-vindo ao nosso habitual encontro. Falar com o coração será, porventura, mais simples do que falar do coração. Mas é o que lhe proponho para hoje, falar-lhe do coração. A nossa palavra portuguesa coração advém do latim cor e deu origem ao termo cordis, que é uma referência ao órgão vital, o músculo que bombeia o sangue para todo o corpo. No entanto, a grande maioria dos etimólogos afirmam que a palavra coração terá surgido a partir da raiz indo-europeia kered, que por sua vez é uma derivação do termo grego cardia. Uma curiosidade interessante é que a raiz latina cor deu origem a várias outras palavras portuguesas. Por exemplo, concordar, que em latim é con mais cordis, que significa com coração. Deste modo, e de acordo com o significado latino, quando duas pessoas estão de acordo ou concordam entre si, será porque os seus corações estão unidos. Por outro lado, a palavra discordar resulta do prefixo latino dis, que significa afastar, e o termo cordis, coração. Neste caso, quem discorda afasta-se do coração do outro. Tomamos como outro exemplo a palavra recordar, que no sentido etimológico significa trazer de novo ao coração, ou a tão vulgar expressão saber de cor, cujo sentido no latim é saber de coração. E por fim, destaco a palavra coragem, que tem a mesma derivação latina cor. Para os antigos romanos, a coragem procede do coração. No mundo ocidental, o coração tornou-se o principal símbolo da afetividade humana. No passado e no presente, os sentimentos tais como a paixão e o amor despertaram o fascínio dos poetas e filósofos. Não podemos negar que tudo isso ocupa hoje um papel importante na vida de cada pessoa, pois muito do que vivemos é marcado pelos afetos que damos e recebemos. Nas antigas civilizações orientais, o coração era considerado a fonte do intelecto, da intuição e da inteligência. Para os hebreus, o coração era uma representação da vivência espiritual e um símbolo de controle dos pensamentos e das ações. A doação total ao Criador era representada pela entrega e submissão do coração, ou seja, o coração é o lugar onde Deus devia reinar. Nas Sagradas Escrituras, o coração aparece com maior ênfase no sentido figurativo, referindo-se aos mais diversos aspectos da vida humana. A maior parte dos escritores bíblicos descrevem-no como o centro da vida espiritual, onde habitam os desejos, as intenções e as emoções. Indica igualmente o lugar ou o meio pelo qual o homem se revela diante do Deus Supremo, que pode ver no mais recôndito do ser humano. O sábio Salomão, quando se referiu ao coração, falava de algo que devia ser cuidadosamente vigiado, pois no seu entender dele procedem as nossas escolhas e as nossas decisões. E dizia Salomão: sobretudo, o que se deve guardar, guarda o teu coração, porque dele procedem as saídas da vida. Jesus Cristo referiu-se também ao coração como o reservatório do que somos. No seu Sermão da Montanha, quando discorria sobre o verdadeiro sentido da vida, ilustrava da seguinte maneira: o homem bom do bom tesouro do coração tira, e o homem mau do mau tesouro tira o mal. Porque o que há de abundância no coração, disso fala a boca. Neste contexto, o coração representa o centro ou o âmago do nosso ser, a fonte da qual procede o bem ou o mal, onde se geram não apenas as nossas emoções, mas todas as nossas vontades, intenções e atitudes. É ali no cerne do nosso ser que somos chamados a decidir e assumir as nossas responsabilidades perante a vida. É no coração que, segundo Deus, nascem as virtudes morais a que o apóstolo Paulo chamou de fruto do Espírito. amor, alegria, paz, longanimidade, benignidade, bondade, fidelidade, mansidão, domínio próprio. Mas é ali também onde surge o mal que o mancha e o escraviza. Deus, na sua infinita onisciência, sonda o coração humano e jamais se engana a nosso respeito. Ele conhece perfeitamente e sabe que somos pecadores, e na sua análise justa e irrefutável, ele olha no mais profundo do nosso íntimo e conclui da seguinte forma: enganoso é o coração, mais do que todas as coisas, e desesperadamente corrupto. Quem o conhecerá? Amigo ouvinte, Deus criou o primeiro homem com um coração puro, e todos igualmente nascemos com um coração limpo. No entanto, também todos, sem exceção, convivemos muito de perto com a realidade do mal que nos corrompe e nos afasta da sua presença. A decepção de Deus a nosso respeito é bem visível no mais profundo lamento do profeta, quando dizia: mas as vossas iniquidades fazem separação entre vós e o vosso Deus, e os vossos pecados encobrem o seu rosto de vós para que não vos ouça. Na cruz do Calvário, foi bem visível no grito agonizante de Cristo a dor dessa separação. E Jesus dizia: meu Deus, por que me desamparaste? No seu ato redentor, Jesus encarnou e assumiu o nosso lugar de pecadores separados de Deus. Plenamente Deus e plenamente homem, morreu por aqueles que mereciam a morte. Aquele cujo coração era puro e que jamais pecou, fez-se pecado para redimir o homem pecador. Amigo ouvinte, por esse ato de sublime amor, Cristo abriu-nos o caminho de volta a Deus e possibilitou, dentro do nosso coração, o maior milagre que Deus deseja realizar na vida de cada pessoa. Dar-vos-ei um novo coração, diz o Senhor. Tirarei dentro de vós esse coração de pedra e porei dentro de vós um coração de carne. Afinal, não foi Deus quem se separou do homem. Não é Deus quem o rejeita ou quem o lança para fora do seu alcance. Apesar da separação, o profeta faz lembrar que a mão do Senhor não está encolhida para que não possa salvar, nem o seu ouvido surdo para não poder ouvir. Amigo ouvinte, Deus vela e espera ansiosamente pelo regresso do pródigo filho que reluta em voltar ao lar. Amavelmente dirige a todo o coração o seu mais terno convite de esperança e salvação. Eis que estou à porta e bato, diz Jesus. Se alguém ouvir a minha voz e abrir a porta, entrarei em sua casa e cearei com ele e ele comigo. Fica, amigo ouvinte, este amável convite daquele que deu a sua vida por si e por mim. E por aqui fico também. Despeço-me com amizade. Até ao próximo encontro.
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Pensar faz bem. Eu quero voltar ao tempo em que tudo o que eu sabia era o nome das cores, a tabuada, as cantigas de roda, a história da Branca de Neve e do Gato das Botas, e isso não me incomodava nadinha, porque eu ainda não tinha a menor ideia de quantas coisas eu ainda não sabia. Eu quero voltar ao tempo em que se é feliz, simplesmente porque se vive na bendita ignorância da existência de coisas que podem preocupar e aborrecer-nos. Eu quero acreditar no poder dos sorrisos, dos abraços, das palavras gentis, da verdade, da justiça, da paz, dos sonhos, da imaginação, dos castelos no ar e na areia. E o que é mais importante, quero estar convencido de que tudo isso vale muito mais do que o dinheiro. Ora, aqui estão alguns dos nossos mais profundos, sinceros e ocultos desejos. A simplicidade do universo de uma criança faz muita falta nos nossos dias e nos nossos corações. É que a ambição e o egoísmo acabam sempre por se tornar maiores. Por isso, de vez em quando, demita-se da vida de adulto e passe para o mundo das crianças que sonham. Afaste-se dos sentimentos mesquinhos e pequenos do mundo dos adultos. E fique mais próximo do único sentimento que realmente vale a pena, o amor. E viva muito mais feliz. Pensar faz bem.

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1: Vive quem resiste ao lobo. Sujeitáveis, portanto, a Deus, mas resisti ao diabo e ele fugirá de vós. Tiago, capítulo 4, versículo 7. Habitualmente imaginamos uma alcateia de lobos a atacar um animal indefeso sem qualquer esperança de sobrevivência. O que provavelmente não sabes é que existem comportamentos importantes que antecedem o ataque, tanto da parte dos lobos como da presa. Para começar, os lobos tendem a perseguir os animais fracos, doentes e velhos de um rebanho. Em certo sentido, deve reconhecer-se que esta prática ajuda a manter o rebanho forte e saudável, eliminando os indivíduos mais debilitados. Contudo, existem também comportamentos discretos da parte da presa que facilitam o trabalho dos lobos. Se esses comportamentos forem alterados, muitas vezes os lobos ignoram a presa e continuam a procurar outra vítima. Certa vez, observou-se um grupo de lobos à espreita de três búfalos em Alberta. Dois eram saudáveis e o terceiro encontrava-se doente. Os três estavam deitados tranquilamente na relva ruminando. Quando perceberam a presença dos lobos, os dois búfalos saudáveis permaneceram onde estavam e ignoraram a alcateia. O animal doente, porém, revelou nervosismo, levantou-se e foi imediatamente atacado. Os outros dois não foram incomodados. Outro sinal frequente apresentado pela vítima é fugir. Por exemplo, se uma alcateia se aproxima de um veado, a sua hipótese de sobrevivência é permanecer no seu território, recusando-se a correr e por vezes até avançando na direção dos lobos. Isto parece indicar que a potencial vítima é demasiado forte e saudável para valer o esforço do ataque. Também parece que os lobos preferem atacar quando a presa está em fuga. Se o veado correr, é quase certo que será perseguido e morto. Nada agrada mais ao diabo do que assustar-nos, levando-nos a acreditar que não temos qualquer hipótese de vencer. E se a nossa relação com Jesus não estiver tão forte como deveria, tornamo-nos alvos fáceis de Satanás. Mas quando dependemos de Jesus e perseveramos na nossa comunhão com Ele, podemos encarar o maligno sem medo e vê-lo fugir diante do poder de Cristo.
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1: Que alegria poder entrar mais uma vez em sua casa e partilhar este momento tão especial. Nós queremos lembrar algo muito simples, mas profundo e poderoso. Um abraço que nunca falta, o abraço de Deus. Mesmo nos dias em que nos sentimos sozinhos, cansados ou sem forças, Deus continua perto de si. E muitas vezes, é na oração, naquele momento em que abrimos o coração e falamos com Ele, que sentimos esse abraço de uma forma muito especial. Por isso, onde quer que esteja, pare por um instante. Respire fundo, abra o seu coração a Deus, Ele está bem pertinho de si. Este é o abraço. Um espaço para orar, para refletir, renovar a esperança e recordar que nunca estamos sozinhos. Por isso, seja bem-vindo. Vamos começar juntos esse momento tão especial. Prezado amigo, mais uma oferta tenho para si. Este guia de estudo, nós temos recebido muitos pedidos para orarmos pela família, familiares, pelo filho, pelo marido. 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Temas como dicas essenciais para o amor voltar ao seu lar. 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Quais são as 10 coisas que deves ensinar aos teus filhos? Eu não digo. 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Poderá preencher o pequeno formulário e poderá chegar aqui até nós o pedido, o seu pedido de oração. Somos uma família, a família Novo Tempo, tem aqueles chamados guerreiros, chamamos os guerreiros de oração, que oramos por vocês. Oramos por cada pedido que nos chega até, que chega até aqui. Por isso, é com prazer que iremos receber também o seu pedido de oração. Tá bom? Muito bem. Nós, a Novo Tempo selecionou apenas 5 dos muitos pedidos. 5, nós iremos orar. Nós iremos orar pelo amigo Igor. O amigo Igor pede pela reconsagração da sua família. Certeza absoluta que ele sente necessidade que a sua filha, a sua família possa estar consagrada ao Senhor, a Deus. Esse espírito de unidade, de união com o Senhor, é o que ele deseja. Que Deus realmente também possa dar sabedoria para que possa reunir, possa congregar e possa levar até aos pés do Senhor Jesus a sua família também. Porque Deus quer salvar a sua família também. Meu amigo Igor, daí que nós iremos colocar o seu nome, tá bom, aqui no nosso altar. E também vamos orar pelo Wallace. Wallace pede que possamos orar por sua vida e também pela sua família. Tem que, olha, Wallace, não se esqueça, ligue para nós, dá o seu contato, as suas coordenadas, para que nós possamos enviar essa revista. Vai ser muito útil, tá bom? Vai ser muito útil. Que Deus também lhe possa abençoar grandemente ao nosso amigo Wallace. Também iremos orar pela dona Filomena. A dona Filomena pede... Uau! Ela faz um pedido muito especial. Ela pede uma oração pela sua patroa que está acamada. Que o Senhor possa dar saúde a esta senhora que está acamada, a patroa da Filomena, e que também lhe possa abençoar a si. Que está a pedir uma oração de intercessão pela sua patroa. Que Deus nos possa abençoar grandemente, tá bom? Nós iremos orar aqui, iremos continuar a orar também pela recuperação dela. E quando ela recuperar, por favor, mande-nos uma mensagem, informando se ela recuperou, tá bom? E acreditamos que sim, que Deus fará a sua parte também. Que Deus realmente a possa abençoar. Muito bem. Também vamos orar pela Dona Helena. A Dona Helena também pede uma oração pela filha, que tem tido problemas. De que, olha, quem sabe, nessa revista aqui, tem aqui algumas dicas que lhe poderão ajudar. Pois, Dona Helena, entre em contato conosco o mais urgente possível, tá bom? Já sabe qual é o número, já sabe a forma como pode fazer o seu pedido para que este guia de estudo possa chegar também nas suas mãos e certeza absoluta que lhe irá ajudar também neste pedido que faz em favor da sua filha. E daqui vamos colocar aqui o pedido também da Dona Helena pela sua filha e vamos também orar pela Dona Luzinete. A Dona Luzinete pede oração pelo seu cunhado. Deus sabe qual é o problema e também ao mesmo também lhe digo, Dona Luzinete, não se esqueça, peça esse guia de estudo, tá bom? Peça esse guia de estudo, que o Senhor realmente vos possa abençoar e também possa abençoar grandemente o seu cunhado. Nós vamos também colocar aqui no altar, iremos orar. Eu fecho os meus olhos simplesmente para não me distrair. É somente isso. Se entrar aqui uma mosca, eu ando atrás da mosca, mas nesse momento vamos nos concentrar para falarmos com o nosso Deus. Daí que também convido a si também, possa fazer uma pequenina pausa para podermos orar juntos. Amado Pai que habita nos altos céus, o Senhor ouviu os pedidos que foram aqui feitos. O Senhor ouviu os desejos, os anseios que os nossos amigos demonstraram, enviando para nós essas mensagens para nós podermos orar e que o Senhor possa dar a resposta de vida no momento certo. Que esses amigos possam sentir nesse momento a Tua presença em suas vidas e que o Senhor lhes possa dar a paz que eles precisam também e a certeza de que Deus atenderá ao clamor de cada um deles. Amado Pai, nós Te louvamos, nós Te agradecemos por ter sido tão bom para conosco e que mesmo aqueles que estão acamados, aqueles que estão doentes, que possa também nesse momento sentir a Tua presença. Querido Pai, obrigado por tudo. Dá-nos a Tua paz, a Tua bênção e mais uma vez um muito obrigado. Em nome e por amor de Jesus. Amém. Prezado amigo, poderás sempre fazer o teu pedido através do número 933-939291 ou orar.novotempo.pt ou através do QR Code, tá bom? Esses pedidos chegaram até nós. E com muito prazer que nós iremos orar por vocês. Mesmo aqueles pedidos que não foram aqui mencionados, nós oramos por eles também. Que Deus vos abençoe. Vamos agora passar para um breve intervalo, muito curto. E voltaremos aqui para podermos ouvir a voz de Deus através da sua palavra. Que Deus abençoe. Até já.
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1: Seja muito bem-vindo à segunda parte do nosso programa. Nestes curtos minutos que temos, vamos meditar num texto que nós encontramos no livro de Mateus, o capítulo 19, o versículo 13 até o versículo 15. Algumas pessoas levaram crianças até Jesus para que Ele lhes impusesse as mãos e orasse por elas. Mas os discípulos repreenderam aquelas pessoas. Talvez eles pensaram, Jesus, tem mais que fazer? Tem mais coisas importantes a fazer? Há pessoas doentes? Há problemas sérios? Há multidões para ensinar? Agora vem aqui crianças que podem, essas elas podem esperar. Mas Jesus interrompe essa lógica. E ele diz claramente, deixai os pequeninos, não os impeçais, de vir a mim, porque dos tais é o reino dos céus. E depois Jesus colocou as mãos sobre elas, orou por elas, e depois Jesus seguiu o seu caminho, juntamente com os seus discípulos. Hoje vamos falar sobre três verdades que esse texto nos ensina. A primeira verdade, aquilo que os homens consideram pequeno pode ser grande aos olhos de Jesus. Pode ser grande aos olhos de Deus. Os discípulos olharam para aquelas crianças e provavelmente pensaram que elas não eram prioridade. Mas Jesus pensava de forma diferente. Para os discípulos, aquelas eram apenas crianças. Mas para Jesus eram vidas preciosas. E que provavelmente algumas delas dariam sua vida por amor a Jesus no futuro próximo. Isso nos confronta porque muitas vezes fazemos a mesma coisa. Valorizamos aquilo que parece grande, valorizamos o pregador famoso, o líder importante, a pessoa com dinheiro, influência, oposição, mas Jesus nos ensina que o valor de uma pessoa não está naquilo que ela possui. Não está na sua idade, ou no seu status social, ou naquilo que ele pode oferecer. O valor está no facto de que ela pertence a Deus e é amada por Ele. Talvez alguém, algum amigo, uma amiga que está a ouvir ou a ver o programa esteja a pensar, eu não sou importante. Deus não deve estar interessado em mim. Existem pessoas melhores do que eu. Mas quero dizer lá algo muito importante. Jesus não lhe vê como os homens veem. Talvez se sinta pequeno ou pequena. Talvez se sinta esquecido ou esquecida. Talvez pense que a sua história não tem importância. Mas Jesus olha para si e lhe diz, venha a mim. Não importa o tamanho da sua história, grande ou pequena. Não importa o tamanho do seu problema. Não importa o tamanho da sua fraqueza. Quando Jesus está presente, aquilo que parece pequeno ganha valor eterno. A segunda verdade, precisamos tomar muito cuidado para não impedir pessoas de chegarem a Jesus. Isso é importante. Jesus disse algo muito forte. Não os embaraceis. Não os embaraceis de vir a mim. Ou seja, não coloquem obstáculos, não coloquem barreiras, não coloquem obstáculos no caminho delas. É possível que uma pessoa queira chegar a Jesus, mas encontre obstáculos, justamente talvez mesmo dentro da igreja, que às vezes acontece. Isso é sério. Às vezes queremos que as pessoas cheguem a Jesus, mas esperamos primeiro que elas se tornem perfeitas, santinhas. Quando mudares de vida, vai a Jesus. Quando abandonares aquele vício, aquele pecado, então estás pronto para vir a Jesus. Quando colocar a sua vida em ordem, então vem a Jesus. Mas Jesus não disse isso. Jesus não disse, arrumem-se primeiro e venham depois. Jesus disse, venham. Como estás? Venham. Depois de encontrarmos Jesus, é depois de encontrarmos Jesus realmente que o próprio Jesus começa a transformar a nossa vida. O nosso encontro com Ele vai produzir em nós essa transformação. É Ele que transforma. É Ele que muda. Precisamos entender isso dentro das nossas famílias. Que não possamos ser nós, como pais, os empecilhos de nossos filhos a chegarem até Jesus. Leve-os a Jesus.

quando ninguém mais está, ou quando os amigos fogem. E quantas vezes eles vivem nessa solidão? É bom que eles entendam que podem contar com Jesus. E a terceira verdade: Jesus não apenas permite que os pequeninos se aproximem, Ele os recebe. Existe uma diferença enorme entre tolerar alguém e receber alguém. Jesus não disse: deixem as crianças ficarem por ali. Ele faz questão de recebê-las, de tê-las no colo. Eu imagino Jesus sentado, talvez, na relva, numa pedra, numa encosta, e ali ele simplesmente receber aquelas mães, aquelas crianças, e muitas delas no colo, a brincarem com a barba de Jesus. Jesus tem sentimentos. O texto termina dizendo: e tendo-lhes imposto as mãos, partiu dali. Imagina essa cena. Jesus toca aquelas crianças. Jesus abençoa aquelas crianças. Jesus demonstra carinho, amor, atenção por aquelas crianças. Isso revela algo poderoso. Isso revela o coração de Cristo. Isto revela o coração de Deus, o Deus que se importa com o ser humano. Prezado amigo, prezada amiga, possivelmente estás a passar momentos talvez de tão grande solidão, momentos tão difíceis. Mas Jesus apenas diz: venha a mim. Jesus não é um Salvador distante. Ele não olha para nós de longe. Ele se aproxima. Ele toca. Ele restaura. Ele abençoa. Ele acolhe. Talvez te sintas rejeitado pela tua própria família. Talvez te sintas rejeitado pelos teus amigos mais próximos. Talvez tenhas sido mesmo rejeitado por pessoas que deveriam amar-te. Talvez alguém lhe tenha dito um dia: não és suficientemente bom, tu não vales nada, és sempre o mesmo, tu não prestas, tu não vais conseguir, és nulo, és um zero, tu és um derrotado, tu és um fracassado. Essas palavras deixam marcas profundas no ser humano. Mas hoje, Jesus lhe diz, Jesus lhe estende esse convite e diz: venha a mim. Como estás? Venha a mim. Porque a última palavra sobre a sua vida não pertence aos homens. Elas pertencem a Jesus. Existe uma quarta lição que precisamos também compreender com as crianças. Jesus realmente não disse apenas que as crianças deveriam vir ir até Ele. Talvez em outros momentos Jesus ensinou que precisamos de receber o reino de Deus como criança. Por quê? Porque uma criança sabe depender. Sabe depender de um adulto. Uma criança confia. Uma criança reconhece que precisa de alguém maior do que ela. Talvez esse seja o nosso maior problema como adultos. Nós crescemos, adquirimos conhecimentos, adquirimos experiência, dinheiro, responsabilidades, e muitas vezes começamos a pensar: eu consigo sozinho. Mas o Evangelho começa quando reconhecemos: eu preciso de Jesus. A fé verdadeira não começa quando dizemos: Senhor, olhe tudo o que eu consegui fazer. Ela começa quando dizemos: Senhor, sem ti eu não consigo. O próprio Jesus disse também certa vez: sem mim nada podes fazer. A criança não chega diante do seu pai dizendo: olha pai, uma criança talvez de 4 anos, eu trouxe recursos suficientes para pagar a minha alimentação e a minha escolagem. A criança simplesmente confia. Ela sabe que o pai cuidará dela.

0: E esse tipo de confiança que Jesus deseja que nós possamos ter. Esta confiança. Mateus capítulo 19, versículo 13 a 15, nos apresenta realmente uma imagem linda de Jesus, enquanto alguns dizem, olha, não incomodem Jesus, não incomodem o Mestre, ele tem mais coisas a fazer. Jesus dizia, deixem vir. Enquanto alguns diziam, elas não são importantes. Jesus dizia, o reino pertence aos tais. Enquanto alguns criavam barreiras, Jesus abria o caminho. E hoje, ele continua a dizer ao Igor, ao Alas, à Filomena, à Helena, à Luzinete, venha a mim. Venha com a sua dor. Venha com o seu sentimento de culpa. Com as suas falhas, com a sua fraqueza. Venha com a sua família. Venha com os seus filhos. Venha com as suas dúvidas. Venha com as suas perguntas. Venha com as suas lágrimas. Venha com a sua fraqueza. Venha como estás. Porque Jesus é suficientemente poderoso para transformar aquilo que não consegues transformar sozinho. Querido amigo e querida amiga, que o Senhor lhe possa dar forças. Se lhe faltam essas forças para chegar até Jesus, peça a Ele. Certo dia Pedro pediu a Jesus, Senhor, salva-me. Ele estava a afundar naquele lago, naquele mar. Simplesmente gritou, Senhor, salva-me. Se sentes que precisas do Senhor Jesus, peça-lhe ajuda. Peça-lhe. Clama a Ele. Ele terá o maior prazer em ir ao seu encontro. Porque Deus quer lhe abençoar. Deus a quer abençoar. Prezado amigo, que Deus possa abençoar e que se daqueles momentos tão difíceis estás a atravessar, nunca te esqueças que o Senhor está ao seu lado. Tá bom? Confia em Deus. Confia em Deus. Como disse logo no início, a Novo Tempo tem este guia de estudos sobre a família. Muitas questões, temas super interessantes. E vou-te repetir, ok? Dicas essenciais para o amor voltar ao lar. As 10 coisas que deves ensinar aos seus filhos. Quais são? Está aqui. Também, como lidar com sentimentos destrutivos. Uma das muitas causas de depressão. Este guia de estudos aborda este e outros temas também. Daqui sempre poderás fazer através do número 933-93-9291. Não se esqueça. E também, além dessa revista, através desse número, podes, mandes a sua morada, até para onde quer que possamos enviar e nós enviaremos. E muito em breve será em suas mãos, tá bom? Que cada família aqui da Novo Tempo possa ter este guia de estudo em suas mãos. Também poderás fazer o seu pedido de oração. Envie-nos o seu pedido de oração. Por que lutar sozinho? Por que batalhar sozinho? Se tens aqui uma família, apesar de estarmos distantes, talvez, da sua casa, onde você está, mas estamos conectados através da Novo Tempo, mas principalmente através da oração, e nós podemos orar uns pelos outros. Somos uma família. Daqui envie o seu pedido através do orar.novotempo.pt ou então também através do QR Code, tá bom? Aparece lá embaixo do seu ecrã, vai abrir uma página, preenche, coloca o seu nome, coloca o seu motivo de oração e chegará até nós o seu pedido e será com muito prazer que nós iremos orar por si. Prezado amigo, aquele abraço para si. Que Deus abençoe e até o próximo programa.
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5: Estamos de volta ao nosso espaço da Parentalidade Positiva, uma vez mais, e hoje vamos falar de um tema que eu acho que todos os pais, todos os educadores, avós conhecem esta história, que é: ele sabe fazer as coisas, mas porquê é que não as faz? E estamos nós aqui feitos papagaios, sempre a repetir, sempre ali a tentar puxar. Quando falta, a falta de... será que é falta de autonomia? Será que não consegue mesmo fazer? Ou será preguiça? Hoje falamos sobre este tema então com a nossa professora e orientadora parental Carla Escada. Bem-vinda, Carla!
6: Bom dia à Sara, bom dia aos senhores ouvintes. Vamos lá então continuar aqui a falar sobre as nossas crianças e este regresso às aulas.
5: É verdade, tempo de rotinas, estabelecer as rotinas, e uma delas tem muito a ver com isto, com serem capazes, ou é necessário que criem autonomia para fazer, para também não ser desgastante andarmos sempre ali a fazer com eles, não é?
6: É isso mesmo, Sara, e este tema é curioso. Foi uma ouvinte que me mandou uma mensagem aqui há uns dias e que me dizia: Carla, eu sei que o meu filho é capaz de fazer, mas não faz. E então até apontava como possibilidade de ser preguiça. Será que é preguiça? Vamos desconstruir aqui um bocadinho esta ideia hoje, porque muitas vezes os pais e as mães têm esta ideia de que o filho não faz, é preguiçoso. E vamos aqui rotular as nossas crianças, mas muitas vezes não é uma questão de preguiça, é mesmo uma questão de falta de autonomia. Não quer dizer que não saibam, mas ou estão muito habituados a que façam por eles, ou não sentem que os pais confiam em que eles já saibam e que possam fazer sozinhos, ou então precisam mesmo de ajuda para começar a fazer. E portanto temos que colocar isto de várias perspectivas. Normalmente não é preguiça, é mesmo aqui uma falta de autonomia que precisamos naturalmente ajudar os nossos filhos a desenvolver.
5: Em que situações, por exemplo? Eu estou-me a lembrar agora assim de repente trabalhos de casa, por exemplo, que eles precisam de... Os trabalhos de casa são para eles, não são para os pais, mas muitas vezes acaba por ser trabalho partilhado. Mas há outras situações relacionadas com fazer a cama, preparar o lanche e por aí fora.
6: Sim, mas os trabalhos de casa é um ótimo exemplo, Sara, eu vou pegar nesse, podemos pegar noutros depois mais à frente. É suposto os trabalhos de casa serem para os nossos filhos, efetivamente, mas... Nenhuma criança nasce ou entra na escola a saber organizar-se, a saber lembrar-se do que é que tem para fazer, a saber efetivamente sentar-se a uma secretária e começar a fazer. E então, não é que eles não saibam ou não queiram, mas precisam da nossa ajuda. E estamos a falar dos mais pequeninos, em que chegam a casa e precisam de um adulto que lhes pergunte: então, trazes trabalhos? O que é que são os trabalhos? Olha, então vamos ver juntos o que é que tens para fazer. Pronto, vemos juntos o que é que temos para fazer, percebemos se o nosso filho está com alguma dúvida ou se sabe o que é que tem para fazer. Se sabe o que é que tem para fazer, ótimo, vamos dar-lhe autonomia. Muito bem, sabes o que é que tens para fazer, não sabes? Então, olha, ficas a fazer, eu vou ali inventar alguma coisa para fazer. Em casa nós temos sempre o que fazer, não é? Não precisamos inventar muito. Mas dizemos que vamos fazer alguma coisa, mas se tiveres alguma dúvida ou se não estiveres a perceber bem o que é que tens que fazer, chamas-me. E então aqui vamos garantir que o nosso filho sabe o que é que tem para fazer, vamos garantir que ele está preparado e que é capaz de o fazer sozinho, mas vamos também dar-lhe a segurança que estamos ali perto, qualquer coisa é só chamar. E aos poucos, fazendo este treino, e vamos pensar por exemplo nas crianças que entraram agora no primeiro ciclo, fazendo este treino, aos poucos o tempo que nós conseguimos estar afastado deles vai aumentando. Claro que vai haver uma dúvida, vai haver uma dificuldade e vamos ser chamados e ok, vamos lá e vamos estar disponíveis para ajudar. Mas quanto mais nós fizermos este exercício de o que é que tens hoje para fazer? Vamos ver, ok, estás preparado, precisas de ajuda, não? Então eu vou retirar-me um bocadinho. Ao longo do tempo os nossos filhos vão aprendendo este sistema de perceber o que é que eu tenho para fazer. Olha, vou abrir o livro, vou ver os TPC, preciso de ajuda, não preciso, mãe, pai, podes retirar-te porque eu não preciso de ajuda. Ou, olha, nesta matéria estou um bocadinho aqui na dúvida, podes ajudar-me, podes explicar-me? E então vamos explicar. E aqui entra outra questão que é, os nossos filhos não sabem porque, por vezes, os pais acabam quase por fazer por eles. E aí facilitamos um bocadinho o nosso dia, porque é mais rápido fazermos por eles. E vamos pensar, por exemplo, em fazer a cama, vou pegar num outro exemplo. Que isto que eu vou dizer é válido para os trabalhos de casa, para qualquer coisa que queiramos que os nossos filhos façam, mas vamos mudar de exemplo, vamos fazer a cama. Ser eu, ou a Sara, ou algum adulto a fazer a cama, à partida é mais rápido e também fica assim mais direitinho. Os nossos filhos demoram um pouco mais a fazer, mas se nunca lhes dermos oportunidade para fazer, então eles nunca vão fazer. E não quer dizer que não saibam, pode não ficar tão direitinha, mas eles fazem à maneira deles e é preciso também respeitarmos que eles vão evoluindo na capacidade de fazer as coisas bem. E nós, especialmente as mães e as avós, temos muita tendência de olhar e dizer, ah, isto não está à minha maneira. Ok, mas se o nosso filho se esforçou para fazer, vamos respeitar. Podemos dar-lhe uma dica. Olha, a próxima vez, se puseres aqui a dobra assim mais direitinho, ou se entalares o lençol, fica mais direitinho, fica mais bonito, mas temos que respeitar quando eles se esforçam para fazer alguma coisa. Então, mas fazer a cama demora algum tempo. E muitas vezes somos nós que dizemos, olha, deixa que eu faço que é mais rápido. E então aqui estamos quase que a atropelar a autonomia dos nossos filhos. Eles até querem fazer a cama normalmente, então é uma coisa que eles adoram e que peçam, eu quero muito fazer a cama, mas faz parte, é a cama deles, é o espaço deles, é importante que se habituem a cuidar desse espaço, mas se nós estamos mais preocupados com o tempo que demora, então estamos aqui a atropelar esta vontade e esta capacidade que eles vão tendo. Então, aquilo que eu quero trazer hoje é que muitas vezes não é que os nossos filhos não saibam, por vezes eles precisam é da nossa ajuda para perceber o que é que têm que fazer, como é que se faz, vão precisando sempre da nossa supervisão, e isso independentemente da idade que tenham. Eu dei o exemplo das crianças que entram no primeiro ciclo, mas as crianças que entraram no quinto ano, o adolescente que já está no oitavo ou no nono, todos eles continuam a precisar de supervisão. Quanto antes começarmos a dar autonomia, mais responsáveis e mais capazes eles vão ser, mas isso não quer dizer que nós nos possamos retirar completamente. Vamos-nos retirando um bocadinho mais, mas precisam continuar aqui com esta supervisão. E, portanto, eles só vão conseguir fazer sozinhos, só vão conseguir assumir as suas responsabilidades se nós lhes formos dando a possibilidade de o desenvolver.
5: Então está visto que também nos cabe a nós termos aqui algum espírito de paciência, nivelar ali as expectativas e pouco dando espaço para eles se aperfeiçoarem. Muito bem. Posto isto, qual é então o desafio que temos para os pais e para as famílias para esta semana?
6: Então, como os nossos ouvintes já estão habituados, a cada semana temos um TPC, mas o TPC para os pais. Os filhos têm uns e os pais têm outros. Então, aquilo que eu proponho esta semana é que cada mãe, cada pai que nos está a ouvir, faça uma lista de três coisas que sabe que o filho é capaz de fazer sozinho, mas que neste momento o pai ou a mãe é que estão a fazer por ele. E podemos pensar aqui no exemplo da cama, podemos pensar em coisas do dia-a-dia, apertar os atacadores dos ténis, por exemplo, é muito mais rápido se eu chegar e apertar os atacadores do meu filho. Mas então quando é que ele vai aprender a apertar atacadores? Quando é que ele vai ter a oportunidade de praticar? Então, três coisas pequeninas. E podem ser coisas que tenham a ver com a escola, podem ser coisas das tarefas de casa. Três coisas que quem nos está a ouvir sabe que o filho é capaz de fazer sozinho, mas que ainda vai fazendo por ele. E então, dessas três coisas, vão escolher apenas uma. E o objetivo vai ser deixar que o vosso filho faça essa tarefa ao longo desta próxima semana. Daqui a uma semana, se hoje demora um bocadinho mais a apertar os atacadores, daqui a uma semana vai demorar menos e cada vez vai demorando menos, cada vez vai ficando o laço melhor e, portanto, é uma oportunidade de crescimento, de aprendizagem para os nossos filhos, eles só precisam é de tempo para isso. Se os vossos filhos acharem estranho, como assim agora já não me apertas os atacadores? Dizem-lhe uma coisa muito simples, eu não te aperto os atacadores porque sei que tu és capaz. Se se precisares, eu estou aqui para te ajudar, para te orientar, mas tu és capaz. E os nossos filhos ouvirem esta frase, tu és capaz, ajuda muito, não só na autonomia, mas na confiança, então vamos ajudá-los aqui a trabalhar muitas áreas que são importantes no desenvolvimento deles.
5: Vamos a isso, vamos tornar os nossos filhos mais confiantes. Vamos acreditar, porque realmente eles são capazes. Obrigada, professora Carla Escada. Entretanto, quem quiser colocar algumas dúvidas ou outras situações que gostava que trouxéssemos aqui ao nosso programa, podem entrar em contacto connosco através dos contactos habituais da RCS ou diretamente através também das redes sociais da Carla Escada.
6: Sim, exatamente. Carla Escada, _ parentalidade, é o meu nome nas redes sociais. Envia mensagens que eu tenho muito gosto em dar ali algumas breves respostas ou trazer aqui. E lembrar os nossos ouvintes que já estamos na terceira edição da Parentalidade Positiva aqui na RCS e há um podcast que tem todas as rubricas que já fomos trazendo. Portanto, se estão num momento diferente, se os vossos desafios não se prendem aqui com estas questões de autonomia, vão lá ouvir, porque com certeza que haverá um episódio que vos irá ajudar.
5: Com certeza, portanto, os podcasts que estão disponíveis no site da RCS. Obrigada, professora Carla Escada, e até para a semana à mesma hora, se Deus quiseres.
6: Até para a semana, Sara. Bom dia e uma ótima semana a todos. Obrigada.
5: Obrigada. Então, o meu filho é capaz de fazer e não faz. Vamos lá encorajá-los, vamos lá fazê-los crer que eles são capazes, vamos lá aprender esta lição. É mais uma lição da nossa parentalidade positiva.
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1: Damos início então a mais um A Minha Terra. Hoje vamos conhecer mais de perto a União de Freguesias de Massamá e Monte Abrão. Para o efeito, tenho o prazer de ter comigo o Sr. Presidente João Cabral, mais uma vez, e muito obrigado por ter aceito o nosso convite e por ter tido a disponibilidade e a amabilidade de estar connosco hoje. Muito boa tarde.
2: Muito boa tarde, eu é que agradeço, Daniel, o convite e aqui estamos para mais uma conversa.
1: Ligado à freguesia, não quero fazer nenhuma inconfidência, mas já há mais de 46 anos, não me estou a enganar por muito.
2: 47.
1: Entretanto, passou mais uns mesinhos e fez mais uma primavera.
2: Exato. Fui nascer a Lisboa e
1: voltou. E, não? conhece a freguesia bem de perto. Na realidade, acabou por, enfim, não confidenciar-me, mas... responder afirmativa à pergunta que tinha feito agora em off, se os seus nomes já estavam a aparecer nas listas há algum tempo e, portanto, acabou por dizer que sim, apesar de estarem lá mais ao fundo.
2: Exato.
1: Teve a possibilidade de passar os passados, passando a redundância, 4 anos envolvidos também, os seus primeiros 4 anos efetivamente envolvidos na política e agora com oportunidade de se candidatar, portanto, à presidência da Junta de Freguesia. Começo por aí. O que levou, como é que foi o processo a chegar, portanto, a este percurso e este desejo de se candidatar a presidente da Junta de Freguesia?
2: O desejo, a vontade da participação cívica sempre foi algo que me motivou. Eu faço parte, sou militante do Partido Socialista desde 2005, sempre me envolvi diretamente ou ativamente, quer através das associações. Inclusive chegámos a criar aí um clube de basquetebol, que mais tarde fiz parte de um clube, que é o Clube Atlético Queluz, depois mais tarde ajudei a criar o outro clube, que é o Clube Basquete Queluz. Portanto, sempre participei ativamente através das associações,
1: que é uma das referências do
2: conselho. Referência, exatamente. Portanto, ativamente sempre gostei de participar. Os meus negócios também me levaram a participar ativamente na sociedade local, porque acabámos por criar uma empresa de gestão de condomínios, portanto tínhamos muito contacto direto com a população e, portanto, foi naturalmente crescendo esta minha participação. A partir de 2005, a começar-me a envolver também politicamente através daqui da secção de Queluz do Partido Socialista, e progressivamente fui dando o meu contributo. Numa fase inicial, com menos disponibilidade para a política, porque havia um caminho para fazer, não é? Contas para pagar. E, portanto, foquei mais na construção de uma carreira profissional no setor privado, lançar os meus negócios. E depois chega aquela fase também muito intensa quando casamos e temos filhos, não é? E, portanto, aqueles primeiros anos com filhos realmente são muito, exigem muito de uma pessoa, e, portanto, a minha participação política sempre foi com algumas limitações de tempo. Agora, chegada a esta fase e as coisas tendo corrido bem e a vida estar mais estabilizada, e também devido ao momento... Eu depois também tenho jeito para estas coisas. É sempre quando apanho sempre o ciclo ao contrário, não é? Como também senti que de facto está a haver uma mudança estrutural na nossa sociedade, o momento é de crise profunda de alguns valores que nos levaram e que as pessoas põem em causa, inclusive aquilo que custou tanto a conquistar e que nos permitiu ao longo de 50 anos evoluir de maneira fenomenal aquilo que era a nossa população. Portanto, achei que também estava na altura, estava-se a terminar um ciclo do Pedro Brás, em Massamá e Monte Abrão, de quem eu sou amigo pessoal e sempre acompanhei, fiz parte das listas, e achei que seria o momento, também porque fui de alguma forma desafiado internamente dentro do partido.
1: Essas coisas nunca acontecem sozinhas, né?
2: Não foi uma coisa que eu estava aqui há uma série de tempo à espera para ser presidente de junta. Não, de facto, se me perguntasse um ano e meio antes, não passava pelo meu horizonte. Mas, entretanto, começaram os nossos camaradas do PS a falar e a ver e a analisarmos que viabilidades é que havia, que possibilidades é que havia, algumas pessoas com valor, mas que não tinham disponibilidade ou interesse, e naturalmente começaram também a falar comigo sobre essa possibilidade. Eu comecei a avaliar internamente, também a avaliar com a família, perceber qual era o timing, e foi um processo de construção. Não foi assim uma decisão rápida, até porque obriga obviamente a mudanças significativas depois daquilo que é o próprio ambiente familiar e aquilo que é a carreira profissional que nós temos, que abdicamos de uma boa parte para poder dedicar àquilo que é servir localmente. Mas achei que era o momento certo, já tinha construído uma boa base para poder agora tomar esta decisão mais com o coração e menos com a cabeça.
1: Eu vou-lhe fazer mais uma provocação, elas vão acontecer algumas ao longo da nossa conversa. Historicamente, esta junta de freguesia, eu diria que está fortemente ligada ao PS, quer queiramos, quer não. Estamos a falar, claramente, desde 2006, pelo menos, com a Fátima Campos, que vem, portanto, não só com vitórias, mas com vitórias fortalecidas. É verdade que, claramente, percebemos, não só nesta junta de freguesia, nesta união de freguesias, enfim, é o hábito a falar de junta, mas união de freguesias, claramente que havia uma vontade também de outros partidos de ganhar esta junta de freguesia, mas a provocação é, quando se candidata, sabe que está a correr um forte risco de ganhar. Portanto, quer queiramos, quer não, isto é algo que se esperaria nesta junta de freguesia, nesta união de freguesias. Isso não assustou?
2: Não, eu...
1: Não é aquela apenas, eu posso-me candidatar. Não, estamos a candidatar a um cargo que sabe à partida que há uma forte probabilidade de
2: sim,
1: ganhar.
2: Sim, há de facto, historicamente Montabrão, o PS atinge sempre bons resultados. Massamá, nem sempre. E relembro que Massamá, enquanto estávamos separados, não havia a união de freguesias, a liderança de Massamá chegou a ser do PSD durante, não me lembro já quantos...
1: Mas Massamá sempre andou para aqui e para lá.
2: Pronto,
1: belas,
2: sim,
1: Massamá,
2: variava.
1: Massamá.
2: Variava, pronto. Eu sou muito sincero, eu parti para esta batalha das eleições com sentido de missão, com vontade muito grande de poder ajudar aquilo que era a minha presença na minha terra, ao fim e ao cabo, porque é ali, toda a vida morei aqui. Portanto, sentia que estava completamente preparado para assumir esta função, depois de todo o caminho profissional que tive. Poderia não dominar tão bem algumas questões da função pública, que não dominava, porque nunca tinha trabalhado na função pública, mas em termos daquilo que é o conhecimento do terreno, o conhecimento da população, o entender o que é que faz sentido e não faz sentido para quem mora, estava completamente preparado. Mas também estava, e também sabia que era um risco. Sabia que era um risco porque realmente a mudança do paradigma político é muito agressivo. Não nos podemos esquecer que tínhamos tido umas eleições uns meses antes em que houve ali um movimento brutal de alteração daquilo que foram os resultados políticos, em que de repente toda a gente punha em causa se a gente sequer ganhava as eleições a nível local. E isto realmente foi um desafio grande, e portanto também isto poderia ser o outro lado da moeda, que era então e com isto mudar como está, há aqui um risco sério de não se conseguir ganhar as eleições, o que também não ficava nada bonito, não era? Ser a primeira pessoa a perder as eleições ali no meu, ainda por cima logo ali na minha área de residência. Mas não, eu sinceramente não, isso não foi um fator para mim. Eu achei que neste momento era necessário chegar-me à frente, assumir a batalha de ir para a frente, liderar e dizer às pessoas ao que vinhamos e porque é que faz sentido e aquilo que é bem feito. Porque hoje em dia isto na bolha das redes sociais é muito fácil pegar numa lupa e apontar o que está mal, não é? A rua está toda arranjada, mas falta uma pedra num bocadinho da calçada, nós tiramos uma fotografia daquele bocadinho da calçada e pronto, e cai o Carminha Trindade e ninguém faz nada, isto é tudo horrível e está tudo, pronto, é muito difícil. Mas eu também sabia que estava bem preparado para esse tipo de comunicação, venho de uma área mais tecnologia, portanto já dominava estes conceitos com alguma facilidade e percebi que há formas de combater esse tipo de narrativa. E portanto eu estava preparado para os dois cenários, mas com a clara noção de que se ia a jogo ia para ganhar, não íamos para perder. E portanto fizemos um trabalho, acho que a nível de campanha eleitoral, a nível daquilo que foi o nosso trabalho de divulgação e de conteúdos, as únicas As únicas duas caravanas que conseguiram ter mais visibilidade que nós foram as caravanas para a Câmara Municipal da Ana Mendes Godinho e do Marco Almeida, de resto as nossas. Tanto foi que obrigámos todas as outras candidaturas à nossa junta de freguesia a correr atrás e tentarem acompanhar o nosso ritmo, mas claro, não estavam propriamente preparados para jogar o mesmo jogo, mas não íamos minimamente preparados, não íamos minimamente preocupados com o que seria o resultado. Saberíamos é que a nossa, aquilo que nós controlamos é o que nós fazemos até à data da eleição e vamos dar o nosso melhor e transmitir a mensagem o melhor possível. Depois pomos nas mãos das pessoas aquilo que decidirem, e o que decidirem é o que é.
1: Muito bem. Fez questão de sublinhar até por mais do que uma vez na sua candidatura que não era político de carreira. O que é que o levou a fazer esse sublinhado? E já agora, o não ser político de carreira traz de alguma vantagem ou desvantagem agora para o seu mandato?
2: A mensagem que queríamos passar é de que trazíamos uma visão diferente, um olhar diferente para aquilo que é a forma de perceber e entender o que é uma junta de freguesia ou o que é a função do Estado. E era trazer esse sinal de que a experiência trazida, quer de negócios particulares, quer do período que passei a liderar a Startup Sintra em projetos tecnológicos, seria colocada à disponibilidade daquilo que é a junta de freguesia. Portanto, eu creio que foi mais trazer essa noção de que há todo um caminho construído, há todo um caminho que passa por empreendedorismo, criação de negócios, entender aquilo que é o utilizador final e quais são as suas necessidades, e isso vai ser posto ao serviço daquilo da junta. E eu acho que era essa a mensagem que queríamos passar, até para mostrarmos a nossa diferenciação perante os outros candidatos, porque todo o trabalho que é feito, alguém que chega aos 46 anos a um processo eleitoral, tem uma bagagem profissional que quer mostrar e que serve de credibilidade para aquilo que é o seu posicionamento para alguém que vai votar, dizer: olha, esta personalidade, esta pessoa construiu isto ou fez isto e parece-me que tem as competências necessárias para poder então assumir a função de liderar e servir aqui a nossa população. Era mais nessa nota.
1: Muito bem. Entra num processo também de candidatura à Conselhia de Sintra, em que, como frase de campanha, tem os militantes primeiro. Essa, enfim, era uma candidatura específica, para um propósito muito específico, mas posso afirmar que este mote é um mote que o leva também à junta de freguesia?
2: Sim, nós, lá está, e pegando agora no que transmitir sobre aquilo que é trazer estas competências que vêm do mundo privado. Nós, quando nos pomos a desenvolver negócios, compreendemos muito rapidamente que, se não formos ao encontro das necessidades e dos problemas para encontrar soluções para que o nosso cliente fique satisfeito, rapidamente ficamos fora de jogo e perdemos a possibilidade de ter um negócio. E eu creio que este foco no utilizador final, neste caso, este foco naquilo que é a pessoa que mora em Massamá e Montabrão, tem que ser a nossa premissa de atuação, e não o inverso. Portanto, a gente tem que construir sempre com base naquilo que são. Claro, temos limitações, não conseguimos fazer tudo. Eu gostava muito de poder ter aí 50 vezes mais trabalhadores e 50 vezes mais dinheiro para poder ir ao encontro
1: de todos. E também alguma autonomia, não é?
2: Exatamente.
1: Porque muitas vezes as pessoas não se sentem, não sabem isso.
2: As pessoas depois não percebem o que é a competência de quem, nem querem saber. As pessoas querem os problemas resolvidos,
1: claro,
2: e muito
1: sim,
2: bem.
1: Claro que sim.
2: Mas isso transmite um bocadinho daquilo que é a nossa matriz. A nossa matriz é entender o que é prioritário para as pessoas, quais são as suas necessidades e os problemas principais, e nós, enquanto servidores públicos, temos que ir ao encontro dessas necessidades. Se o fizermos, estamos a corresponder positivamente às expectativas. Se andarmos a enrolar e a fazer coisas que ninguém pediu, não estamos a servir ninguém. Estamos-nos a servir a nós próprios, mas isso depois vai, obviamente, irá ter um resultado negativo mais à frente, quase certeza.
1: Muito bem. Os medos, mesmo não existindo, e os anseios, acabou por vencer, portanto, as eleições. É presidente de junta, mas é ao mesmo tempo também líder de uma equipa que acaba por ser uma equipa reforçada, com vários colaboradores. Peço-lhe que possa agora aproveitar também para poder apresentar aquela que é a sua equipa.
2: E eu gostava de dizer que quem ganhou as eleições foi o Partido Socialista, neste caso uma coligação, Partido Socialista Mais Livre, porque eu acho que nestas coisas ninguém ganha sozinho, e tenho a certeza que há muita gente que vota porque vota numa ideologia e nem sequer é por. Embora nas eleições locais funcionam um bocadinho mais. Mas claramente somos uma equipe e eu tive esse privilégio de conseguir trazer neste meu primeiro ciclo algumas pessoas que vinham do executivo anterior, como é o caso do Nuno Golão, que é o nosso secretário, o secretário-geral. E que tem com ele as áreas da mobilidade, os transportes, as obras. Ele é arquiteto, é chefe de divisão na Câmara da Amadora, portanto traz todo este know-how que nos ajuda imenso a entender aqui um bocadinho melhor. E tem aqui uma coisa que para nós é uma área muito, muito importante, que é a questão da Feira do Monte Abrão. É ele que está a liderar esse processo. Aos poucos, a feira é um organismo vivo, aquilo é toda uma dinâmica muito própria. É uma dinâmica muito própria, mas ele está a fazer um trabalho importante ali, juntamente com a nossa equipe e com as empresas que temos contratadas. E estamos aos poucos e poucos a ajustar aquilo para o caminho que nós queremos fazer. E estamos a disciplinar também um bocadinho ali as regras. Conseguimos impedir a venda ambulante que existia ilegal.

0: já vem da junta, eu não quero mentir, mas provavelmente desde o início que ela foi criada, por volta dos anos
1: Está como
0: 2000,
1: tesoureiro, não é?
0: está como tesoureiro e é quem nos dá um imenso apoio naquilo que é para nós uma das, ou é, não é uma das, é nosso foco mais importante, que é o espaço público. E João tem muita experiência, já há muitos anos que acompanha, conhece as equipas e ajuda-nos bastante nesta área do espaço público, da higiene urbana e também dos equipamentos públicos. Depois temos a nossa Mónica Russo, que tem os pelouros da área da economia local. Temos o projeto do cartão freguês, que já vem de há uns anos para trás com muito sucesso, e também faz a ligação aqui ao desporto, à juventude e ao associativismo. Nós temos um grupo, temos um associativismo muito interessante aqui, apesar de sermos. É muito particular, Massamá e Montabrão é a união de freguesias com a maior densidade populacional do país. Nós temos 47 mil registados, eu acho que já devemos ser para aí quase 100 mil, em 3 km². Isto é loucura completa. Isto é um fervilhar de pessoas num curto espaço. E, portanto, a Mónica faz-nos a ligação aqui com estas
1: Muito bem.
0: entidades. Depois tem alguns elementos novos que trouxe para dentro da equipa, que é a Ana Paula Carvalho, que é alguém que está um bocadinho mais por trás, não se vê tanto o trabalho dela. Mas tem os pelouros dos serviços administrativos, de recursos humanos, ambiente e património, e é uma máquina, não para, é uma trabalhadora incansável e tem-me ajudado imenso neste percurso. Trouxe também um novo elemento que também não tinha experiência autárquica, que é o Tiago Barbosa, que vem da área do marketing, é do Iscoté, e ajuda-nos aqui imenso com a área da cultura e eventos, e também ajuda-nos aqui a coordenar a parte da intervenção comunitária e voluntariado. E por último, a nossa vogal Helena Alvito, que também é a primeira experiência que ela tem enquanto executivo e que tem os pelouros da área de educação e de cidadania, também vem do ISCTE e, portanto, também nos deu aqui a capacidade de olharmos para esta área com outra visão. E acredito que vamos, ao longo destes 4 anos, desenvolver coisas muito interessantes também na área de educação. Mas estes são os que estão no executivo, pois há todo um resto de uma equipa. Temos toda a equipa que está na Assembleia de Freguesia, que são lideradas pelo David, que fazia parte do anterior executivo na área da cultura, mas que este, por questões profissionais, ele depois também não tinha condições de continuar no executivo, mas está na Assembleia Municipal, é o nosso líder de bancada, e depois temos todo um resto de pessoas militantes e não só na bancada do PS na Assembleia de Freguesia. E depois temos todo, nós éramos 66, a nossa lista éramos 66 pessoas, portanto tínhamos um grupo muito alargado de pessoas da União de Freguesias que, ao fim e ao cabo, acabam por ser a nossa rede, que nos ajuda também a sentir e a perceber onde é que estão as coisas mais importantes a atuar, e quando há algumas questões mais urgentes em que a gente possamos também estar despertos, porque não conseguimos estar em todo lado, obviamente, e sentir o pulsar da União de Freguesias é muito importante para
1: Claro
0: podermos
1: que sim.
0: corresponder dentro das expectativas. E pronto, isto é todo o universo daquilo que é o PS, a freguesia, mas não nos podemos esquecer que fazemos parte de um PS maior, não é? Que é o PS Sintra, neste momento liderado pelo Carlos Vieira, e com toda a equipa que está na vereação, os outros presidentes junta, e todo este grupo grande que esteve a apoiar à volta da campanha liderada pela ex-ministra Ana Mendes Godinho, que acho que foi uma campanha também com muita força e que acabou por fazer aqui um bocadinho uma dinâmica diferente para dentro do nosso concelho. E pronto, é este grupo, Partido Socialista, desde o micro executivo até toda esta grande família do Partido Socialista. O Partido Socialista é um partido muito grande, cabe muita gente, das mais variadas interpretações políticas, mas é realmente uma família alargada, mas que tem uma força muito grande e que continua no terreno.
1: Claramente juntamos a essa equipa fantástica, às forças vivas do concelho e até o voluntariado, tem sido um foco também interessante neste mandato, já no início deste mandato. Começo por mais uma provocação. A provocação é só porque cada presidente de junta que tem se sentado nessa cadeira onde está hoje tem trazido como principal foco e desafio no seu concelho a questão dos monos e dos lixos. A pergunta não é se essa é o seu principal desafio, é quais são os principais desafios, mas como está a ser quase genérico a todas as juntas de freguesia, acrescento aqui aos principais desafios, se este também é

0: um desafio para Massamá e Montebrão.
1: Também é, mas não é o principal. É,
0: Muito bem.
1: neste momento foi um pico, para ter uma ideia, estava agora a consultar as toneladas que recolhemos este mês de setembro e recolhemos 70 toneladas já neste mês de setembro, apesar de termos tido uma parte do
0: Isto
1: mês
0: só monos.
1: só monos. Apesar de termos tido uma parte do mês, uma das carrinhas estava parada porque tínhamos pessoas de férias, portanto estávamos só com uma carrinha em vez de duas, depois lá tivemos as duas a funcionar e mesmo assim foram 70 toneladas de monos. E isso obviamente é um problema, até porque 69 toneladas são ilegais, ou seja, são despejos sem qualquer tipo de marcação. As pessoas meteram na cabeça ou perceberam que a junta faz recolha de monos e então despejam tudo na rua, não querem saber, porque sabem que alguém depois passa para levar. Neste momento as pessoas acham que quando vão fazer uma obra, uma casa, né, e vão renovar toda uma cozinha, acham que uma cozinha inteira que é colocada na rua é monos para recolher, não é? Monos, a ideia dos monos era: eu tenho um sofá, tenho um frigorífico, quero-me desfazer, eu ligo para a junta, combine e coloco ali, eles levam. Não, as pessoas hoje em dia acham que quando vão fazer obras a casa, uma parte da obra vai ser paga pela junta com a recolha do material. Quando não é, se vais fazer uma obra na casa toda, tanto a empresa que tu contratas é que é responsável por pegar no material e fazer o despejo. Mas pronto, isso é uma outra guerra. Mas para mim, os principais problemas que nós temos, que já tínhamos, é o problema do estacionamento. Como disse, nós somos a junta de freguesia, a união de freguesias, com maior densidade populacional. Ora, naturalmente, onde há pessoas, há carros. E onde há carros, tem que haver estacionamento. E nós temos esse problema grave. Temos falta de estacionamento. Esse, para
0: Que
1: mim.
0: também está a ser genérico no Conselho de Sintra, ou seja,
1: Certo, mas aqui com uma
0: mas não percebemos isso
1: incidência
0: claramente.
1: gigante, não é? Pronto, esse é, para mim, um problema estrutural. Depois temos o problema do lixo. O problema do lixo, ou o problema da falta de recolha do lixo atempadamente. E isso origina dois problemas a seguir, que é o facto de o SEMAS não estar, e obviamente tendencialmente tem vindo a piorar o serviço. A recolha é cada vez mais espaçada, o que provoca depois que os caixotes fiquem cheios, as pessoas começam a colocar o lixo à volta dos caixotes, e depois há um segundo problema. Já comuniquei isto publicamente várias vezes, eu não concordo com o modelo de recolha. O modelo de recolha passa por vir uma pessoa apenas no caminhão com recolha lateral e que recolhe apenas o que está dentro do contentor. O que está no chão à volta não é recolhido. Ora, o que é que acontece? Muitas vezes esses sacos que ficam do lado de fora acabam por se rasgar e o lixo espalha-se por todo lado, fica tudo sujo, o chão fica peganhento, pronto, é uma coisa assim que não faz sentido. Só no dia a seguir, quando vêm as equipas de varrição, é que colocam os lixos outra vez para dentro dos contentores. Ora, isto não faz sentido. O lixo ou era recolhido logo, ou logo a seguir a ser colocado dentro do contentor, a despejado o contentor, tinha que ser colocado, tinha que haver uma equipa que o colocasse para dentro. E acontece, inclusive, é que pode acontecer no dia a seguir aquela rua não ser rua de varrição. Portanto, fica o lixo todo novamente no chão, cá fora, e o contentor vazio. E depois as pessoas dizem: ah, as pessoas colocam o lixo cá fora que o contentor vazio. Não, o contentor estava cheio. E claro, se tu chegas a um caixote de lixo que está fechado e vês lixo no chão à volta, tu partes do princípio que o contentor está cheio e, se for preciso, colocam o lixo no chão também. Portanto, isto é um problema grave. Eu sei que a Câmara tem esse objetivo de o resolver, mas enquanto não o resolve, nós estamos a viver este drama e, ao que parece,
0: Aliás,
1: hoje.
0: aproveito só para dizer que o próprio diretor do SEMAS, que também já esteve aqui na rádio, assumiu realmente um problema estrutural do próprio SEMAS, como questão da aquisição de viaturas e, por aí mais, alteração dos próprios contentores de lixo. Portanto, todo mundo em Sintra está ciente desse problema. O problema é que o freguês continua a olhar para a junta como sendo a junta até
1: Claro,
0: que tratar os assuntos.
1: claro, claro. E acham que é a junta que tem que resolver. E quer dizer, e bem, eles na verdade não querem saber. Eles dizem: entendam-se, não é? Nós elegemos para vocês se entenderem. Mas de facto são coisas que não passam pela nossa capacidade de resposta. Há dois ou três problemas que, para mim, são aqueles que nós queremos resolver. E nós gostaríamos muito, e lá está, mais uma vez ficamos de mãos atadas, porque estas coisas depois nunca tocam à junta de freguesia, são sempre competências da Câmara, não é? Para nós é imperativo resolver a questão do estacionamento, conseguir aumentar a capacidade de estacionamento na união de freguesias é fundamental. E queremos ver passos dados nesse sentido pela Câmara Municipal. Depois, a intervenção, projetos de intervenção no espaço, nós, apesar de não sermos um território muito
0: grande. Desculpa, eu interrompê-lo, memorizo onde vai, porque paralelo ao que me está a dizer, eu sei que pelo menos em Montabrão e em Massamá está a haver também um esforço até de incentivar a própria população a divulgar os veículos que ficam estacionados por mais de um mês, aqueles veículos velhos, para serem recolhidos. Sei que recentemente estiveram a fazer recolhas, portanto, em Massamá e em Montabrão, precisamente para também libertar alguns espaços de estacionamento.
1: Essa é uma das medidas que se conseguiu implementar para tentar mobilizar. Ou seja, a Câmara de Sintra tem de facto um problema com os carros, porque tem os parques, tem três parques e estão os parques praticamente cheios, e só tem um reboque, ou tinha dois reboques, mas só tinha um motorista. E então isso realmente era um problema, estrangulava completamente a capacidade de recolha. Sei que também havia um problema a Jusante, que era a empresa que fazia as vendas dos carros, também não dava vazão. Pronto, entretanto, sei que este novo executivo arranjou uma nova empresa para fazer esse processo, a coisa está a correr melhor, aceleraram mais, e também sei que, ou pelo menos foi-me dada essa indicação, que neste segundo semestre passaria a haver mais um reboque disponível através de uma contratação de serviços, e como tal iriam acelerar. Foi criado um sistema que nós temos andado a promover, que é uns autocolantes amarelos, que nós andamos aí pelas ruas a ver quais são os carros que estão parados há mais de X tempo, e colocamos o autocolante amarelo no carro a avisar que tem, no autocolante diz 10, mas o que a lei diz é 30 dias. Se aquele carro continuar no mesmo lugar ao final de 30 dias, a Polícia Municipal tem autorização legal para recolher o carro. E isso que é um facto é que este trabalho que nós temos vindo a fazer em parceria com a Polícia Municipal tem dado resultados. Tem dado resultados porque muitas vezes há uma inércia da população, o carro estava ali porque é preciso trocar os pneus, ou porque avariou qualquer peça e agora não estou com dinheiro para substituir, e foi ficando ali. E a partir do momento que nós colamos os autocolantes, como as pessoas não querem ficar sem os carros, aceleram o processo. Alguns tiram daquela rua e vão pôr na rua de cima, a gente também já percebeu isso. Mas é, faz-te conta que ninguém viu, não é? Pronto, agora está ali na rua de cima. Pronto. Mas de facto teve esse efeito mobilizador. De repente começou-se a ver os carros a saírem, as pessoas a tirarem os carros e a pôrem os carros em andamento. E por outro lado, também tem havido as recolhas dos carros por parte da Polícia Municipal, não ao ritmo que nós gostávamos, obviamente, porque queríamos que fossem muitos mais, mas era a capacidade que a Polícia Municipal tinha de recolher, e é isso que tem acontecido, e isso tem sido uma medida positiva. Mas claramente para o nosso território não é suficiente, nós precisamos de ver o parque de estacionamento aumentado, especialmente em zonas críticas, como por exemplo o Alto Montabrão. É uma zona crítica em que as pessoas a partir das 7 da tarde não tiram o carro do sítio, porque se tiram o carro do sítio já não conseguem voltar a estacionar. E há ruas que inclusive, se acontece alguma desgraça, um incêndio, alguma coisa, os carros dos bombeiros não vão conseguir chegar lá, porque as ruas estão tão cheias de carros em segunda fila e estacionam, que depois em caso de emergência, ambulâncias e tal, não conseguem entrar. Isso é um perigo. Nós queremos mesmo tentar encontrar soluções com a Câmara que vão em encontro para resolver esses problemas.
0: Eu peço desculpa, tinha interrompido. Estava, ia falar precisamente em algumas prioridades e projetos imediatos.
1: O que nós queríamos ver era algumas intervenções muito necessárias no espaço público. A Câmara tentado executar alguns projetos que vieram de trás, portanto projetos que estavam preparados pelo anterior executivo liderado pelo Dr. Basílio Horta, nomeadamente na nossa freguesia o projeto de 1.6 milhões que era a renovação da Praceta Ferreira de Castro e das envolventes ali ao pé da Escola Rui Belo, e há um outro projeto que também foi deixado já preparado pelo anterior executivo, que é ali na zona da Industrial de Massamá, também para se fazer aquele trabalho, que a indicação que me deram foi que iria iniciar em 2027. Mas há ali zonas que para mim são, por exemplo, a Rua Ricardo Ferreira Leitão, Rua Ricardo Fernandes Leitão, que é uma das artérias principais em Massamá, toda aquela avenida precisa de ser completamente recuperada. Todos os separadores centrais têm que ser reparados. Aquelas árvores não fazem sentido estarem ali. Aquele tipo de árvores não é uma árvore adequada para estar ali no centro de uma cidade. Portanto, toda aquela avenida precisa de uma renovação Total. E depois há uma série de ruas e de zonas de pracetas, algumas até com projetos já mais ou menos preparados, que precisam de ser, que precisam de intervenção urgente. E, portanto, nós gostaríamos muito de ver que houvesse esse investimento por parte da Câmara Municipal de Sintra. Acrescento o mercado de Maçamá. Foi deixado um projeto desenhado para a revitalização do mercado de Maçamá. Nós acreditamos que neste momento não faz sentido reabrir o mercado de Maçamá. E acreditamos no sentido daquilo que é o feedback que a população de Maçamá nos dá. Que neste momento não sentem falta daquele tipo de mercado, sentem falta de um outro tipo de equipamento. E temos sugerido já várias vezes à Câmara, inclusive temos apelado às outras bancadas que façam chegar essa mensagem. Já reunimos com o vice-presidente Francisco Duarte, com a vereadora Andréa Bernardo, já lhes, com o presidente também já transmitimos essa informação de que gostaríamos muito que aquele mercado fosse convertido num espaço educacional barra cultural, onde pudesse haver aulas de formação, onde a Universidade de Sénior pudesse estar também para aumentar a sua capacidade, porque, por exemplo, nós tivemos quase 500 inscrições agora para a Universidade de Sénior e há muitas pessoas que ficam de fora, não conseguimos, não temos espaço.
0: O que é pena, não é?
1: É pena, há vontade, há procura. Repare, na nossa União de Freguesias temos 10 mil pessoas com mais de 65 anos. É uma coisa gigante. Portanto,
0: há ali... E tem duas, não é? Porque tem a Arpim e a Arpima.
1: Não. Universidade de Sénior.
0: Ah, ok.
1: Ok, muito Universidade bem. De Sénior.
0: Pois ainda temos. São reformados.
1: Pois
0: não é?
1: São as associações reformadas.
0: Isso.
1: Portanto, a Universidade de Sénior, neste momento serve 400 e quase 500 pessoas. Acho que ultrapassámos as 500 inscrições. Mas poderíamos servir essas e muitas mais se houvesse capacidade de infraestruturas para poder servir. Volto sempre a dizer, isto é uma lógica um bocadinho às vezes ingrata. Nós, de facto, o nosso território é pequeno, mas a quantidade de população é enorme. Portanto, nós temos que olhar com muito, nós, Sintra, temos que olhar com muita atenção para esta união de freguesias, porque é uma população gigante que mora aqui. Nós temos que encontrar soluções. Eu acredito que às vezes possa parecer um pouco injusto. Está bem, mas as outras freguesias também precisam, certo? Mas aqui moram mais de 50 mil pessoas à vontade. Portanto, este pontinho aqui no meio de Sintra requer uma atenção redobrada, porque é muita população. E a expectativa é grande, porque também foram feitas muitas promessas nas campanhas, portanto a população está à espera de respostas.
0: Muito bem. Vamos falar da relação com a Junta de Freguesia e os diferentes parceiros, não é? A Junta de Freguesia muitas vezes está também na linha da frente, chegando às casas das pessoas, mas no dia-a-dia as associações estão lá primeiro, tudo aquilo que são o associativismo, os clubes desportivos, muitas vezes estão no dia-a-dia com as pessoas, feito pelas próprias pessoas. Também Maçamá e Monte Abrão têm algumas associações de referência no concelho e clubes desportivos. Como presidente e ligado precisamente no passado ao associativismo, como é que olha para a importância desta área na sua freguesia?
1: Eu acho que as associações é que dão vida a, não é? As coletividades, as associações é que dão vida à cidade. E o papel da Junta de Freguesia é saber estar ao lado e apoiar. Agora, nós, particularmente aqui na nossa freguesia, temos imensas associações. Eu creio que dificilmente haverá outra freguesia, outra Junta de Freguesia, que tenha apoiado tanto nos últimos anos as associações, como claramente, aliás, duvido que até haja alguma outra freguesia que tenha feito metade dos apoios que fez a União de Freguesias Maçamá e Monte Abrão. Nós temos um tecido associativo muito ativo, temos as...
0: Mas peço desculpa interrompê-lo, mas também sinto que é muito responsável pela fixação de alguns jovens na freguesia, que nem todas as freguesias têm esse privilégio que Monte Abrão e Maçamá têm, não é?
1: Temos, efetivamente temos, realidades diferentes, Maçamá diferente de Monte Abrão, algumas particularidades, mas um tecido associativismo fantástico. Que é a Luz como um todo, portanto, incluindo a freguesia de Que é a Luz, eu costumo dizer que é a cidade do desporto, porque temos uns clubes fantásticos aqui na nossa cidade. Nós ali, do nosso lado, Maçamá e Monte Abrão, temos praticamente tudo, não é? Temos ali os clubes todos, com grande força. Temos clubes que atingem resultados históricos a nível mundial, como é a Joma, não é? A Juventude Operária do Monte Abrão é qualquer coisa de extraordinário.
0: Agora,
1: sem instalações próprias, praticamente, conseguir atingir o que eles atingem é qualquer coisa de memorável. muito contente por termos feito agora a homenagem. Partiu de uma aprovação da Assembleia de Freguesia, proposta pelo Partido Social Democrata, de atribuir o nome ao João Pedro Cardoso, lá em cima no ringue do 1º de Maio.
0: Que também foi alvo de obras, não foi? De remodelação.
1: Foi, fizemos lá uma recuperação e fizemos lá uma pintura também muito bonita em homenagem à Joma, com o projeto Raízes, que é um projeto também que já vem de há muitos anos atrás também, e que curiosamente também foi com a Joma.
0: E é a mesma pessoa, não
1: é? Muito giro. E pronto, depois temos os clubes, o Clube Basket que é a Luz, temos o Shotokai, temos o Real,
0: okay.
1: O Real tem uma dimensão fantástica, temos o hockey, eu fui ver agora o jogo de hockey pela primeira vez, nunca tinha ido ver hockey ao vivo e achei espetacular, consegui ver a bola, que é uma coisa que não se vê na televisão, e ao vivo é muito mais e ao vivo é muito mais giro, por acaso foi uma experiência muito, muito giro, é um clube também muito, muito interessante. E depois temos as Arpimas, as Arpins, temos uma série de associações, o grupo de Motard faz com elas no Montabrão, temos o Motard Foz com elas em Montabrão, depois temos também o grupo Motards em Massamá, muito interessante. Temos uma ligação muito gira também com a Igreja Católica, quer no Montabrão, quer em Massamá. Com muita pena minha, o Padre Abel foi agora ao almoço de despedida, ao final de 13, 14 anos aqui na nossa comunidade, também fez um trabalho muito relevante. Vamos ter um novo pároco, muito vai ser também uma nova oportunidade de desenvolver. Portanto, nós temos aqui um tecido muito alargado. Obviamente temos muito mais associações, não vou estar aqui a enumerar todas.
0: Só vou talvez na área da cultura e a teatrosfera, porque é também uma referência, não é?
1: Sim, mas temos também a Narrativa Aleatória, que faz um projeto já há muito tempo aqui connosco, aqui em Sintra, aqui, aliás em Massamá, que faz o festival aqui ao lado, Clara Boia também. A área cultural também tem muita coisa a mexer aqui. Eu acho que nós temos essa sorte de termos aqui uma comunidade vibrante com muitos projetos no terreno. E claro, a teatrosfera é emblemático, não é? É também já aqui um ícone da nossa. E inclusive vou lá agora no sábado também para assistir a uma peça. Portanto, isto, a vida da autarca tem isto, não é? Temos sempre em todo lado.
0: Participação em cidadania nesta área, vou usar uma frase sua, mais uma das provocações. Diz: quero liderar uma freguesia que ouve, que age e que está verdadeiramente ao serviço das pessoas. Que medidas já tomou e pretende somar para que este seu desejo seja realmente, passando a redundância, uma realidade?
1: Muito bem. Olha, primeiro passa por andar na rua. Não é? Que é a primeira coisa que um presidente de junta deve fazer, e é ouvir as pessoas. Eu acho que esse contacto direto e ouvir as pessoas diretamente é insubstituível. Depois, nós temos algumas ferramentas que já vêm de trás, que permitem às pessoas fazerem chegar também as suas ideias, sugestões e verem.
0: Não, até participar de forma ativa.
1: Exatamente.
0: Podem até mudar uma lâmpada, por exemplo.
1: Por exemplo, nós temos o Orçamento Participativo e o Orçamento Participativo Jovem, que são dois projetos, duas iniciativas fantásticas que são referência, inclusive, e aproveitadas por outras juntas freguesias também, que têm sido uma forma de as pessoas poderem ajudar a construir cidade, ajudar a construir a sua freguesia. Portanto, isso é uma ferramenta fantástica que vem de trás e que nós mantemos. Temos os diretos com o Presidente, em que nós vamos fazendo as atualizações daquilo que estamos a fazer, e as pessoas depois podem aproveitar a caixa de mensagens.
0: Acontece à terça, não é? Acho que é à terça que acontece.
1: Nós estamos a fazer uma vez por mês.
0: Ok.
1: Os diretos com o Presidente.
0: Então, desculpa lá, tenho de me cumprir. O que é que acontece à terça-feira? Porque eu sei que à terça-feira é a vossa reunião da Assembleia.
1: Reuniões de executivo.
0: Muito bem.
1: Em que fazemos essas intervenções dos diretos, onde as pessoas têm a oportunidade de fazer. E vamos iniciar uma das coisas que tínhamos falado também ao longo da nossa campanha, que é as Assembleias de Cidadãos, que são pequenas assembleias, bairro a bairro, zona a zona, em que vamos convidando pessoas para falarmos um pouco, passarmos informação relevante, explicarmos algumas coisas que às vezes estão meio cinzentas e a população não domina tanto, algumas coisas nem eu dominava antes de entrar para a junta, e ouvir e perceber onde é que estão os pontos essenciais. E às vezes são pequenas coisas, não é? Pequenas coisinhas que foram alteradas e ninguém se apercebeu, ficaram para trás, deixou-se cair e ninguém depois recuperou, e que fazem diferença para aquela rua, para aquele bocadinho daquele bairro, e que se nós soubermos afinar e ouvir, vamos mais ao encontro daquilo que têm sido as necessidades. Há coisas que são emblemáticas e dão um brilho e que dão um sentimento de pertença. O trabalho que nós estamos a fazer neste momento no bairro 1º de Maio, com a recuperação de tudo o que é aquele, tudo o que é os muros, a pintura, a recuperação que falámos há pouco do polidesportivo João Pedro Cardoso, a pintura dos PTs que estavam todos com tags horríveis, com mau aspecto, algumas paredes, dá um brilho diferente, dá um sentimento de pertença diferente. E é este cuidado que nós queremos ter. E daí depois surgem as conversas: olha, falta ali um bebedouro, os miúdos querem brincar, estão a jogar a bola, não têm onde beber água e tal. E nós e vamos ajustando à medida que vamos falando com a população, para o encontro, lá está, das necessidades que eles têm, para os melhores servir.
0: Essa é algo que eu acho bastante interessante, até porque está bastante ativo nas redes sociais, comunicando e dando, sempre incentivando também a cidadania por parte dos fregueses, como sendo parte ativa, com responsabilidade também e participativa, divulgando, anunciando aquilo que eu estou a ver, alguém que está a largar monos, um carro está parado, enfim, falta aqui uma pedra no passeio, haver essa participação por parte de todos, não responsabilizando aquilo que depois é a área da junta de freguesia. Vou-me meter consigo. Eu acho que já disse isto aqui até no outro presidente de junta. O presidente de junta de Colares, há muitos anos atrás, talvez há 20 anos, ele dizia que era apenas o caseiro. E titulava-se, em vez de presidente de junta, como caseiro. E ele dizia isto porque, às vezes, nem para mudar uma lâmpada ele tinha autoridade, mas as pessoas iam a ele para ele fazer tudo, e portanto ele era o caseiro que dizia: olha, preciso mudar a lâmpada. Eu tive a oportunidade de ver há uns tempos atrás um vídeo seu em que estava com uma aplicação a ensinar os fregueses a mudar uma lâmpada, entre aspas, ou seja, através da aplicação da redes, poder sinalizar uma lâmpada que não estava em condições. A brincadeira e a provocação era esta, no sentido que muitas vezes o presidente de junta não tem autonomia nem sequer para mudar uma lâmpada, mas pelo menos temos o cuidado de dar as ferramentas às pessoas para que elas possam ativamente poder colaborar naquilo que é o seu espaço. Não é? Sei que recentemente está a trabalhar junto da Câmara também, da redes, para iluminar um parque que não tem luz, ou seja, a sua vertente como presidente junta de chegar e comunicar também aos fregueses, no sentido de os colocar a mudar a lâmpada, torna de alguma forma também um caseiro em Massamá e Montabrão.
1: Ah, claramente. Eu acho que nós somos mais pau para toda a obra. E eu quando comecei a fazer algumas coisas na junta, as pessoas ficaram um bocado preocupadas, não era? Porque viam-me a subir para cima de um telhado, ou a colocar os pinos, a vestir o fato macaco e a carregar monos, e as pessoas ficavam um bocado preocupadas, porque o presidente normalmente não faz esse tipo de coisas, não é? O presidente, a junta. Eu acho que ser presidente da junta é mesmo isto, não é? Arregaçar as mangas e ir para o terreno fazer trabalho e não estar com grandes preocupações ou pruridos daquilo que é a imagem. Não estamos aqui propriamente nas Nações Unidas, estamos em Massamá e Montabrão, e o que as pessoas querem ver é alguém que resolva os problemas e que não está com problemas de arregaçar as mangas. Este trabalho que nós fazemos de comunicação, que irrita muita gente, eu percebo, não é? Mas porque as pessoas não ultrapassaram este conceito, e há muita gente que gosta, há muita gente que vem ter connosco e diz: obrigado por comunicar aquilo que está a acontecer, porque as pessoas às vezes não têm noção. Olha, obrigado por me ter explicado que havia uma aplicação de redes, não fazia a mínima ideia, e de facto a aplicação está muito bem conseguida e a gente consegue abrir a nossa rua e sinalizar exatamente qual é o candeeiro que está com a luz apagada e explicar o que é que se passa. E portanto nós temos que utilizar estas ferramentas. As ferramentas das redes sociais é como tudo na vida, pode ser bem utilizado ou mal utilizado. Se nós utilizarmos para passar a mensagem daquilo que está a acontecer, para podermos educar, apelar à cidadania e envolvermos as pessoas, estamos a produzir um trabalho valioso. Eu, enquanto cidadão de Massamá, Montabrão, e enquanto cidadão que mora no Conselho de Sintra, gosto de receber informação útil sobre a minha freguesia. Da mesma maneira que, se eu quiser ouvir coisas relativas ao meu concelho, tenho aqui a rádio, não é? Que fala especificamente sobre o meu concelho, e portanto eu vou receber conteúdos que me interessam, e portanto acho positivo. E nós temos que aprender a olhar para estas ferramentas, em que obviamente a oposição queixa-se que eu estou a tentar fazer propaganda. Não estamos só a documentar o que está a acontecer no dia-a-dia. É tão simples como isto. Nós não inventamos conteúdos, nós documentamos o que está a acontecer. Tão simples como isto. Estamos a mudar pinos, estamos a resolver o problema da feira, estamos a resolver o problema dos monos, estamos a comunicar que está a haver despejos ilegais, estamos a comunicar que as pessoas não retiram, e portanto nós comunicamos o que está a acontecer. Claro, A seguir vêm logo 30 pessoas a dizer: ah, mas e isto, e aquilo, e a minha rua, e o lixo, e o não sei o que. Eu sei que há problemas, eu sei que há muito mais problemas do que aqueles que nós conseguimos resolver, mas os que vamos resolvendo, nós vamos documentando e vamos transmitindo. E mais do que tudo, vamos também mostrando às pessoas como é que elas, se quiserem, portanto, eu não estou a dizer às pessoas: ah, agora vocês têm que ser aqui os nossos auxiliares. Não, se quiserem participar, aqui uma ferramenta para o fazer. E se não quiserem, está tudo bem. A junta está cá para trabalhar e vai continuar a fazer esse trabalho. Mas este dar este poder ao cidadão de entender que ele também pode fazer parte da solução, e se todos trabalharmos em conjunto, se calhar conseguimos resolver melhor, acaba por ser positivo. E eu resolvo imensos problemas de mensagens que me enviam, e vou-lhe dar um exemplo. Eu tenho recebido imensas denúncias de pessoas que fazem despejos ilegais, e eu mesmo envio as denúncias para a Polícia Municipal, e entretanto já estão não sei quantos autos abertos, porque as pessoas conseguem tirar a fotografia ao carro, com a matrícula, que está a fazer o despejo, e a seguir vem um autozinho com uma multa para o cidadão.
0: Mas pode ser feito diretamente.
1: Pode ser feito, mas as pessoas optam por mandar para mim e eu encaminho para a Polícia Municipal e vamos resolvendo.
0: Muito bem. Já sei que falou de desafios e, portanto, na nossa conversa já tive a oportunidade de manifestar algumas intenções de ver algumas questões resolvidas no Conselho, mas a pergunta que eu lhe vou fazer agora é mais abrangente. Estamos a falar na perspectiva até do hipotético, do sonho, literalmente. O que é que gostaria, o que é que sonharia para esta união de freguesias? Aquilo que, mesmo sabendo que pode não estar nas suas mãos agora ou no curto prazo, permito-lhe sonhar e partilhar aqui aos microfones da RCS o que é que gostaria de ver realizado na união de freguesias.
1: Duas outras coisas principais que eu gostava de ver a união de freguesia no final do meu mandato. Sei que é impossível, mas
0: também
1: vamos,
0: execuível, também execuível.
1: Mas vamos pôr a fasquia lá em cima. Gostava de ver o silo de estacionamento do Monte Abrão efetivamente comprado pela Câmara. Ainda não foi. Gostava de ver o segundo silo do Monte Abrão que está prometido construção, construído. Nem sei se entretanto já há projeto ou não. Gostava de ver resolvido a massa falida do Pimenta Rendeiro, os terrenos por cima do Alto Monte Abrão e algumas zonas em Maçamá resolvidas também, para que se possa abrir a cidade e fazer a ligação para o lado de Belas. Há todo um mundo, toda aquela zona da Anta, há todo um mundo de novidade que pode ser construído, que não está...
0: Diga-se passagem que é uma vontade também da própria de Belas também.
1: Também, portanto, temos ali um mundo inteiro por abrir, em que nos resolvia também todos os problemas de estacionamento que temos lá em cima e mudava completamente a cara da cidade. E precisamos desse pulmão também. Precisávamos desse pulmão para não ser só betão, não é? Pronto. Depois, gostava muito de ver resolvido o problema que temos há anos daquele terreno que está ao lado da Rui Belo, onde se poderia construir a Casa da Cultura, descentralizar o Olga Cadaval, ter ali naquele quarteirão gigante uma coisa que servisse não só todas as associações, mas pudesse ser um espaço cultural digno para podermos receber e descentralizar de Sintra, porque as coisas aqui, todos os caminhos vão dar a Sintra e temos que todos ir para Sintra para ver tudo.
0: Acho que Rio de Moura seguiu esse passo também construindo o seu próprio polo.
1: Exatamente. Gostava de ver isso resolvido. Gostava muito, muito de ver a construção dos pavilhões nas escolas EB23, quer na Rui Belo, quer em Maçamá também, porque lá está, nós precisamos destes pavilhões para que todas as nossas associações desportivas possam ter zonas de prática desportiva e possam dar vazão à quantidade de... Nós não podemos ter a mesma proporção de pavilhões que tem uma freguesia com um décimo da nossa população. Não é viável. Não é viável. Temos de ter mais. E eu acho que isto é execuível. E isso seria um grande salto qualitativo se pudéssemos ir ao encontro dessa. Gostava muito de ver o mercado redimensionado para o tal edifício cultural educacional. Acho que era também um projeto bastante execuível e que poderia ser implementado, e portanto estas seriam aquelas traves mestras. E depois gostava muito, muito, muito de ver resolvido uma questão histórica, que é a pista de atletismo da Joma, e creio que isso vai ser resolvido.
0: E que, diga-se de passagem, que era justíssimo para aquilo que é o trabalho da Joma tem feito. É assim, teve panos para sonhar mesmo. Ou seja, eu quando fiz a pergunta até temi que, enfim, os seus anseios já tivessem sido manifestados, mas sonhador é, graças às mangas. Quero desejar-lhe felicidades para o seu mandato,
1: que, muito obrigado.
0: Enfim, não está agora a começar, mas diria que agora está a começar em velocidade de cruzeiro, depois de conhecer um pouquinho a casa. Estou a falar a casa por dentro da junta, porque a freguesia já a conhecia bem. E dizer-lhe o que já disse em off, em on, que as portas da rádio não estão abertas, estão escancaradas para sermos veículo também para divulgar aquilo que são as vossas iniciativas, os vossos projetos, das forças vivas da própria freguesia, do parque desportivo e cultural. Estamos cá como rádio também para vos dar voz e ser-vos úteis naquilo que é o nosso ramo, que é aquele, o nosso métier. Estamos cá também para servir a Massamá e Montabrão. Mais uma vez, muito obrigado.
1: Muito obrigado.
0: E para si, as portas é à distância de um telefonema, sempre que achar pertinente.
1: Muito obrigado pela disponibilidade.
0: Foi mais um Minha Terra.
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1: Estávamos nos primeiros dias do ano 2020 e em vários meios de comunicação era promovida a ideia de um potencial ano próspero e feliz. Essa ideia vinha das mais variadas correntes de tarô e outras variantes de leitura do futuro através das cartas, búzios, astros, entre outros. Ao fim de alguns dias surgia a suspeita do início de uma pandemia à escala global e em março desse ano estávamos já confinados dentro das nossas casas, sem acesso a praticamente nada nem ninguém, com medo de morrer. Naquele ano, todas as correntes esotéricas perderam a credibilidade junto à opinião pública. Já fui a vários estabelecimentos de comércio e serviços, onde se pode avistar na mesma prateleira referências ao cristianismo, ao budismo, ao hinduísmo e a muitas outras correntes religiosas e de energias alternativas. Nos tempos que correm, parece ser errado ter apenas uma forma de espiritualidade, como se isso fosse sinal de algo incompleto ou imperfeito. Cada vez mais pessoas procuram realizar retiros de detox espiritual, e essa tendência afeta também aqueles que se intitulam de cristãos. Não quero com isto dizer que cada pessoa não deve procurar momentos de retiro para estar com Deus e reorganizar as suas prioridades em relação às coisas que nos retiram a atenção de Deus. O que não deve acontecer é acreditar que esse momento lhe vai trazer algo de místico e que o simples facto de se afastar de algo ou de alguém durante alguns dias lhe vai trazer proximidade com Deus. Éfeso era uma cidade assim, com múltiplas formas de espiritualidade. Os seus habitantes viviam uma espiritualidade onde era natural o recurso a várias formas de deuses. A determinada altura, o poder de Deus manifestou-se através de Paulo para curar as pessoas daquele lugar de doenças e de manifestações sobrenaturais maléficas. O relato bíblico vai-nos dizer que algumas pessoas acharam que podiam invocar esse poder de forma leviana e a benefício próprio. Achavam que invocar o Deus de Paulo era suficiente para ter o mesmo resultado que ele tinha. O que é curioso é que Lucas diz-nos que Paulo não conseguiu convencer os judeus de Éfeso, mas passados alguns anos, são os judeus que pretendem usurpar o poder de Deus para as suas crendices fantasiosas. Diz-nos Lucas que alguns dos judeus que andavam de terra em terra a expulsar espíritos maus quiseram usar o nome do Senhor Jesus para expulsar os espíritos maus dos doentes e diziam aos espíritos: em nome de Jesus, aquele que Paulo anuncia, ordeno-vos que saiam. Entre os que andavam a fazer isto, havia 7 filhos de um judeu chamado Esquevas, que era chefe dos sacerdotes. Estes homens achavam que podiam misturar o poder de Deus juntamente com outros poderes dos deuses que utilizavam para as suas artes mágicas. Mas as coisas não funcionam assim com Deus. No Monte Sinai, quando Deus dirigiu as 10 instruções que deveriam guiar o povo de Israel, a primeira delas indicava que apenas Deus pode ter lugar na vida do ser humano. Algumas traduções vão dizer que Deus disse que era ciumento em relação ao ser humano. Obviamente o ciúme de Deus não se equipara ao ciúme tóxico que temos agora nos nossos relacionamentos, mas é sim um ciúme protetor, que não quer que mais nenhum Deus falso e destruidor acabe com a nossa vida. Ao tentar incorporar Deus nas suas crendices e rituais, aqueles homens acabaram a levar uma tareia do homem possuído demoniacamente a quem tentaram aplicar o exorcismo. O resultado daquela tareia foi a conversão de vários bruxos e praticantes de idolatria. Aquelas pessoas entenderam que quando Deus entra, não pode haver lugar a mais nada. Não pode haver lugar a superstições, crendices ou até tradições. É Deus e Deus somente. Não há lugar para Deus através do tarô, não há lugar para Deus e para meditações de esvaziamento, não há lugar para Deus juntamente com as energias da natureza ou com qualquer tipo de rochas, pedras preciosas ou astros e planetas. Mas também não há lugar para Deus juntamente com superstições e não há lugar para Deus juntamente com as tradições religiosas ou formas de praticar a religião. Hoje quero deixar-lhe o desafio de avaliar se na sua vida ainda se prende a coisas que nada têm a ver com Deus. Podem ser rituais ou tradições que até podem ter boa aparência e alguma relação com a fé ou com a religião, mas não têm certamente qualquer relação com Deus. Que em cada ação da sua vida possa perguntar: porquê que eu faço isto? Ou então, porquê que eu acredito nisto ou neste objeto? O meu desejo é que possa retirar da sua vida tudo o que possa ocupar o lugar de Deus e que apenas Ele seja o soberano da sua vida.
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1: Olá e muito obrigado por estar desse lado para mais um episódio do Diário da Saúde. Hoje trago-lhe um tema leve, mas com um impacto profundo na nossa saúde física e mental. Estou a falar de um gesto simples, gratuito, universal e altamente terapêutico. O sorriso. É verdade. Hoje é a primeira sexta-feira de outubro e isso significa que estamos a assinalar o Dia Mundial do Sorriso. Uma data que pode parecer simbólica, mas que nos convida a parar e a refletir sobre a importância de sorrir mais no nosso dia-a-dia. Este dia foi criado em 1999 por Harvey Ball, um artista americano conhecido por desenhar o famoso smiley, aquele círculo amarelo sorridente que todos reconhecemos facilmente. A mensagem que ele quis passar era simples: dedicar um dia inteiro a espalhar bons sentimentos, alegria e muitos sorrisos. Mas sabia que sorrir faz mesmo bem à saúde? E olhe que não é só conversa de rádio aqui para o Diário da Saúde de hoje. É mesmo ciência. Estudos demonstram que o simples ato de sorrir ou rir, note bem, pode diminuir a ansiedade e a depressão, reduzir o stress, melhorar o humor, fortalecer as relações sociais, reduzir a pressão arterial, melhorar a circulação, fortalecer o sistema imunitário, tonificar os músculos do rosto, promover o relaxamento, aliviar dores, melhorar a cognição e até melhorar a concentração. Sim, tudo isso apenas com um sorriso. E se for daqueles que vem acompanhado por uma boa gargalhada, ainda melhor. Quando sorrimos, o nosso cérebro liberta endorfinas, as chamadas hormonas da felicidade, que ajudam a combater o stress, a melhorar o humor e a promover uma sensação geral de bem-estar. E não é só em nós que o sorriso tem efeito. Ele é contagiante. Um sorriso sincero pode mudar o dia de quem passa por nós. Pode abrir portas, criar empatia, gerar ligações e tornar o mundo um bocadinho mais leve. Hoje, o desafio é muito simples. Sorria mais. Sorria para os seus familiares. Sorria aos amigos. Sorria a desconhecidos. Sim, até aqueles que encontra no elevador ou no supermercado. Sorria ao espelho. Sorria sozinho. Sorria só porque sim. Veja uma comédia. Partilhe um momento divertido. E se puder, faça alguém sorrir também. Porque quando fazemos os outros sorrir, estamos a espalhar saúde. Lembre-se, o sorriso é um remédio natural, sem contraindicações, sem necessidade de receita e com resultados imediatos. Por isso, neste Dia Mundial do Sorriso, faça do seu sorriso um presente, para si e para o mundo. Regresso no próximo episódio para abrir mais uma página do Diário da Saúde com mais ideias simples para viver com mais bem-estar e alegria. Até lá, cuide-se e sorria!
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1: Seja muito bem-vindo ao Palavras e Virtudes, o seu espaço de reflexão aqui na Novo Tempo Portugal. Eu sou o Jorge Machado e é um privilégio ter a sua companhia para partilharmos mensagens que inspiram e edificam o coração. Quantas vezes temos ouvido alguém dizer: é preciso ter bom senso? E quantas vezes, provavelmente, dele já carecemos em determinadas situações que muito se apresentavam complicadas? Alguém disse em tom de brincadeira: raramente conhecemos alguma pessoa de bom senso além daquelas que concordam conosco. Com todas as reticências que isso possa merecer, a verdade é que o bom senso é cada vez mais uma virtude rara, pois poucos são os que a possuem efetivamente. Hoje, juntei duas palavras para lhe falar de uma única virtude: o bom senso. Mas antes de prosseguirmos na nossa viagem de hoje pelo mundo das palavras e virtudes, quero mostrar-lhe algo interessante que irá ajudá-lo na busca de mais conhecimento. 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O manual Entre Família. Sabemos que as condições da nossa sociedade atual são reflexo das condições existentes no seio da família. Também sabemos que as transformações que ocorrem nos lares terão reflexos na melhoria da sociedade. 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

0: A convivência familiar e lidar com os desafios típicos da nossa época. 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Começo agora com duas perguntas. Num mundo de extremos, como encontrar o equilíbrio e a sensatez nas nossas decisões diárias? O que nos define como pessoas de bom senso? Em 1615, Galileu Galilei escreveu uma carta à duquesa toscana, uma senhora chamada Maria Cristina de Lorena. Essa carta tornou-se famosa pela forma como o cientista discutia a relação entre as suas descobertas científicas e as escrituras sagradas. Ali encontramos uma frase que se tornou quase um euforismo. Ele escreveu o seguinte: "Não consigo acreditar que o mesmo Deus que nos deu inteligência, razão e bom senso nos proíba de usá-los." É bem verdade. Ainda assim, bom, haverá muitos dos que são dotados de inteligência que em determinadas circunstâncias falta-lhes o tal bom senso que permite evitar situações e conflitos embaraçosos. Afinal, o que é bom senso? Comecemos pela palavra. A expressão bom senso é oriunda e é formada pelo substantivo sensus, que significa sentido, mais o adjetivo bonum, o mesmo que bom. Assim, ter bom senso é agir com um bom sentido, ou seja, agir de forma sensata. O bom senso será então uma qualidade intuitiva, capaz de distinguir o melhor procedimento em situações específicas, que muitas vezes são difíceis de analisar e que requerem uma tomada de posição. Deste modo, esta qualidade está estritamente ligada à sabedoria e à razoabilidade. O bom senso define o grau de capacidade que uma pessoa possui de ajustar diretrizes ou opiniões a determinadas realidades, tendo em conta as consequências, podendo, deste modo, fazer bons julgamentos e tomar, ao mesmo tempo, as melhores opções. O bom senso não deve ser confundido com a ideia de senso comum. Nem sempre as duas coisas conciliam. Quando um grupo de pessoas estão de acordo sobre determinada posição, diz-se que há senso comum. No entanto, isso não significa que a posição tomada seja a correta. Aquele, porém, que age com bom senso, fala com independência, de forma intuitiva, movido pela sensatez, sendo capaz de distinguir a melhor conduta. Mas o que nos dizem as Escrituras? O que nos dizem as Escrituras sobre esta qualidade que, como já referi, procede da sabedoria? Bom, a maior parte das referências bíblicas sobre o bom senso encontramos no livro de Provérbios de Salomão. Salomão, quando subiu ao trono de Israel, foi confrontado por Deus que lhe propôs dar-lhe o que ele quisesse. E Salomão respondeu com ponderação e com bom senso. Ele não pediu riqueza, nem poder, mas pediu a Deus sabedoria e discernimento para governar. Alguns anos mais tarde, quando começou a escrever o seu livro de Provérbios, ele fala do motivo ou da razão que o levou a escrever esse mesmo livro. Entre as várias razões, Salomão realça a seguinte: para dar aos simples prudência e aos jovens conhecimento e bom senso. Salomão fala do bom senso como algo que deve ser cultivado desde cedo, desde a juventude. Logo, no capítulo seguinte do livro de Provérbios, ele reforça o mesmo pensamento. O bom senso te guardará e o discernimento te protegerá. Quando o sábio diz que o bom senso te guardará, ele refere-se à capacidade de ponderar sobre as possíveis consequências antes de agir. Aqui, o bom senso funciona como um filtro que impede que caiamos em ciladas emocionais ou de qualquer outro tipo. O bom senso é frequentemente descrito como a sabedoria do cotidiano. Embora pareça algo comum, ele, o bom senso, na verdade, é uma virtude refinada que atua como uma espécie de ponte entre o conhecimento teórico e a ação prática. Se lermos no livro de Provérbios, essa virtude não é vista como um talento inato, mas é comparada a uma virtude que se desenvolve através de cuidadosa observação e de humildade. Eu costumo dizer, ou eu costumo ilustrar da seguinte maneira o que é bom senso. Imagine um viajante caminhando por uma floresta densa e desconhecida. Ele leva numa mão um mapa e na outra mão uma lanterna. O nevoeiro é intenso e isso o impede de ver o que está à sua frente. Essa neblina representa as incertezas e as ciladas da vida. O bom senso não é o mapa. Não é o mapa que o conduzirá ao seu destino, mas sim a lanterna na sua mão. Isso é o bom senso. Ela não ilumina todo o destino até ao final, mas revela exatamente onde dar o próximo passo para não tropeçar ou cair num precipício. Um pouco mais adiante, no capítulo 4 do seu livro de Provérbios, Salomão faz uma recomendação. Ele diz o seguinte: pondera a vereda de teus pés e todos os teus caminhos sejam bem ordenados. Ponderar não é caminhar, é medir o peso de cada passo. Como vimos na imagem daquela floresta coberta pelo nevoeiro, não basta ter um mapa, é preciso ter a lanterna do bom senso. Ponderar a vereda significa perguntar: este caminho que estou a trilhar hoje leva-me ao destino certo? Bom, o bom senso protege-nos de trilhar rotas apenas pela sua facilidade aparente ou por mera conformidade com a maioria. Na parte final do texto de Salomão, ele aconselha o seguinte: todos os teus caminhos sejam bem ordenados. Pois é, uma vida bem ordenada não é uma vida sem problemas, mas uma vida com direção. É saber que, mesmo quando o nevoeiro da vida aperta, a tua lanterna está acesa e os teus pés não se movem sem que antes tenhas consultado a sabedoria divina. Muitas vezes, a proteção de Deus manifesta-se através desse bom senso. Por isso, o bom senso, a proteção de Deus, tal como todas as outras virtudes, não nasce do acaso, nem é um mero produto de um esforço interior isolado. Ele é o fruto do nosso relacionamento com Deus, que nos impulsiona a buscar nele a sabedoria e o discernimento. Eu quero terminar a primeira parte do nosso programa de hoje com mais um conselho que vem de Deus através do livro de Provérbios, no capítulo 3. É um texto muito conhecido. Confia no Senhor de todo o teu coração e não te estribes no teu próprio entendimento. Reconhece-o em todos os teus caminhos e ele endireitará as tuas veredas. Enquanto refletimos nesta palavra de sabedoria, convido para uma pequena pausa. No próximo bloco, vamos descobrir como aplicar este bom senso nas decisões práticas do nosso dia-a-dia, tendo como inspiração o maior de todos os exemplos de bom senso que o mundo conheceu. Não saia daí. Ficamos à sua espera para o segundo bloco do Palavras e Virtudes.
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0: Estamos de volta ao Palavras e Virtudes. Espero que esteja a apreciar o tema de hoje. Falo-lhe de bom senso, a virtude da justa medida. Antes de prosseguirmos, quero lembrá-lo que pode solicitar sem qualquer encargo este manual Entre Família. 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Ficamos à espera do seu telefonema. Na primeira parte do nosso programa, consideramos alguns aspectos importantes acerca desta virtude que caracteriza o equilíbrio entre a razão e a emoção. Refletimos sobre alguns textos do livro de Provérbios de Salomão. Muito depois de Salomão, vemos em Cristo o bom senso espelhado em seus ensinos e em suas ações. Jesus foi confrontado variadíssimas vezes com os excessos de uma religião repleta de conceitos legalistas. Foram muitas as vezes em que o senso comum dos fariseus contrastava com o bom senso de Cristo. Numa ocasião, Jesus foi confrontado pelo chefe de uma sinagoga por ter curado no dia de sábado uma mulher que sofria de uma deficiência física há 18 anos. Jesus apelou ao bom senso dos que o acusavam e disse: no sábado, ou melhor, no sábado não desprende da manjedoura cada um de vós o seu boi ou jumento e não o leva a beber água? E não convinha soltar desta prisão, no dia de sábado, esta filha de Abraão, a qual há 18 anos Satanás a mantinha presa? Este bom senso tão visível em Jesus tinha como princípio a empatia assente no seu imensurável amor. O Evangelho de João, no capítulo 8, narra um outro episódio dramático e ao mesmo tempo comovente. Jesus regressava do Monte das Oliveiras, ainda ao amanhecer. Todo o povo estava reunido ao seu redor para ouvir os seus ensinamentos. Eis quando os doutores da lei e alguns fariseus trouxeram-lhe uma mulher a qual era acusada de ser surpreendida em adultério. Fizeram-na ficar de pé diante de todos e disseram a Jesus: Mestre, esta mulher foi surpreendida no ato de adultério. A lei de Moisés ordena que tais mulheres sejam apedrejadas. E tu, o que tens a dizer? Naquele momento, o centro da atenção muda completamente. Os ouvintes tornam-se espectadores. A acusada sente-se olhada e culpada. As vozes de impropérios dos acusadores fazem-se ouvir com acentos de indignação pelo pecado cometido. Mas Jesus reage como sempre o fez. Acolhe o aflito e escuta com ouvidos de quem ama. Ouve o rogo silencioso do coração contrito e aflito e curva-se para escrever sobre o chão empoeirado o que via no coração de cada algoz. Cada um deles, ao olhar e ao ver o que Jesus escrevera, silenciosamente vai-se retirando ao mesmo tempo que Jesus se ergue e diz-lhes: se algum de vós estiver sem pecado, seja o primeiro a tirar a pedra. Pois é, aqui está a pedagogia atuante de Cristo, mesculada de bom senso e amor. Que exemplo nos deixou neste tempo em que vozes e gestos se cruzam? Sim, o exemplo de Cristo. Onde parece neste tempo ter razão quem fala mais ou mais bonito. E assim, ali estava rodeada de gente a mulher adúltera, sórdida e acusada. A sua vida dependia de uma palavra, a palavra de Cristo, aquele que só ele poderia atirar a pedra da condenação. Porquê? Porque de todos os que ali estavam, ele era o único que não tinha pecado, mas cuja missão era tirar o pecado do mundo. As pedras nas mãos dos que a queriam apedrejar pesavam agora toneladas e, envergonhados de cabeça baixa, saíram daquele lugar. Ao ver o que ninguém podia ver, ao olhar no mais profundo do coração daquela mulher, Jesus vê o arrependimento e a tristeza por ter pecado. Ele não pergunta sequer pelo homem que adulterou com ela. Não. Ele apenas pergunta-lhe: mulher, quem te condenou? E ela, erguendo a cabeça, olha para o seu Salvador e responde: ninguém, Senhor. Ah, quando eu leio este texto, eu lembro-me do episódio que é narrado pelo apóstolo Paulo quando escreveu na sua carta aos Romanos: quem intentará acusação contra os escolhidos de Deus? É Deus quem os justifica. Quem os condenará? Pois é Cristo quem morreu, ou antes, quem ressuscitou dentre os mortos, o qual está à direita de Deus e também intercede por nós. Esta frase do apóstolo inverte a lógica humana. Normalmente tentamos justificar-nos a nós mesmos através de boas ações. O argumento do apóstolo é simples. Se o juiz supremo, que é Deus, já declarou o réu inocente, ou seja, justificado, não há instância superior que possa reverter essa decisão. O texto explica a razão, porque os que foram por ele redimidos estão seguros. A confiança não reside no mérito humano, mas em três factos históricos e teológicos sobre Jesus Cristo. Em primeiro lugar, ele deu a sua vida pelo pecador arrependido. Em segundo lugar, ele ressuscitou. E em terceiro lugar, hoje intercede pelo pecador que o busca. É exatamente isso que Cristo faz conosco. O mesmo que fez com aquela mulher: também eu não te condeno. Vai e não peques mais. Jesus é aquele que faz triunfar a misericórdia sobre o ódio. O bom senso de Cristo era fundamentado pela justiça, pelo amor e pela misericórdia, e levava-o a separar o pecado da pessoa que o praticava. É comum ouvirmos dizer que Deus abomina o pecado, mas ama o pecador. E é verdade. Jesus demonstra que é possível reprovar o ato sem aniquilar quem o cometeu. Ao dizer "nem eu te condeno", ele não está a dizer que o adultério é aceitável, mas sim preservando a vida de uma mulher arrependida, concedendo-lhe o direito do perdão e a oportunidade de transformação. A ausência da condenação imediata serve como o incentivo para a mudança. É a experiência de ser amado apesar do erro que capacita a pessoa a viver agora, de agora em diante, pelo poder de Deus, de forma diferente. Alguém denominou este ato de Jesus como o encontro da miséria com a misericórdia. A Bíblia não refere nada mais sobre aquela mulher. Nada sabemos a respeito dela, como foi a sua vida depois daquele dia em que Cristo a libertou dos que a queriam matar. Não, o Evangelho sobre isso faz silêncio. Talvez porque o mais importante daquela história já foi revelado. O anonimato preserva a intimidade do recomeço. O que ela fez com a sua liberdade era uma decisão entre ela e Deus, simbolizando que a vida nova é um processo diário e pessoal. Sim, Jesus não olha para as nossas falhas como sentenças definitivas, mas convida-nos a olhar para as suas feridas como o meio da nossa justificação. Pelo seu sacrifício, ele quebrou o pecado para que, uma vez lavados por esse sangue derramado, pudéssemos finalmente ouvir o convite: vai e não peques mais. Não por medo do castigo, mas por gratidão a quem deu a vida, a quem deu a vida por nós. O triunfo da misericórdia sobre o ódio foi conquistado no Calvário e está disponível aqui e agora para si, para mim e para todo aquele que crê. Estamos a chegar ao final do nosso encontro. Agradeço a sua presença e espero que a nossa partilha tenha sido enriquecedora. Aproveito ainda os restantes minutinhos que tenho para rapidamente fazer-lhe ou dizer-lhe que tem à sua disposição, sem qualquer custo, este manual entre famílias. 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Não se esqueça do que hoje lhe dissemos. Jesus não olha para as nossas falhas como sentenças definitivas, mas convida-nos a olhar para as suas feridas como meio da nossa justificação. E é assim que me despeço de si, com a promessa de que voltaremos com o Palavras e Virtudes já na próxima semana. Eu sou Jorge Machado e tive muito gosto em estar consigo. Em nome de toda a equipa que produziu e realizou este programa, o nosso muito obrigado.
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1: Bom dia, bem-vindo a mais uma emissão das Manhãs da RCS. Daqui a pouco o Bom Dia vai ser especial para os mais novos, com mil e um porquês. Para já, não vale a pena perguntar mais nada, vamos diretos à música, porque não?

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2: Eu sou o João, tenho 8 anos e em Caldas de Rainha, por não é aconselhável e utilizar as garrafas plásticas. Porquê?
3: A garrafa de água de plástico é a mais comum no mercado, mas infelizmente ela traz muitos problemas ecológicos. E mesmo que as pessoas optem pela reutilização, isso não é muito aconselhável, porque existem vários elementos a ter em conta. Inicialmente, a reutilização de garrafas de água de plástico enfrenta um desafio sério, a contaminação bacteriana. Isto ocorre devido ao ambiente úmido e fechado da garrafa, que tem contacto frequente com a boca e as mãos, proporcionando condições ideais para a proliferação de bactérias. Lavar a garrafa resolve o problema? Não exatamente. Além da contaminação bacteriana, as garrafas de plástico podem conter bisfenóis, que são uns compostos presentes em plásticos e resinas, principalmente no policarbonato. Estudos indicam que o BPA, um tipo de bisfenol, aumenta na urina em cerca de 60% das pessoas que usam garrafas de água de plástico com esse material. Lavar a garrafa com água quente acelera a liberação de BPA do plástico. Optar por garrafas livres de BPA resolve o problema? Não necessariamente. Outros bisfenóis também podem ser prejudiciais à saúde e não têm regulamentação. Mesmo garrafas de água de plástico com o selo livre de BPA podem conter esses compostos. Até as garrafas de plástico com símbolo de reciclagem 1 podem apresentar riscos, pois podem contaminar a água com substâncias que afetam as hormonas, conforme foi identificado por um estudo de 2010. O melhor mesmo é encontrar outras alternativas para a garrafa de água, como as garrafas de vidro. Estas possibilitam a reutilização sem os mesmos riscos associados às garrafas plásticas, além de contribuir para a conservação do meio ambiente, preservando acima de tudo. Se também quiseres fazer uma pergunta, já sabes, fazes a pergunta para programas@radiorcs.pt. Até à próxima!
4: Porquês para os mais novos e para nós mais crescidos, que também temos algumas destas dúvidas, não é verdade? E especialmente para as nossas crianças, que estão a começar o dia a caminho da escola. Mais uma música para vocês.

0: gente sabe que animais não falam, mas Deus tentou de todos os jeitos avisar Balaão pra não ir amaldiçoar o povo de Israel.
1: Mandou sonhos e até um anjo pra impedir o caminho dele.
0: E fez a jumenta falar pra ver se Balaão entendia a mensagem. Escuta.

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1: Olá, sejam bem-vindos ao Magazine Regional, o programa onde vai ficar a conhecer todas as atividades que a região de Sintra tem para lhe oferecer. A entrada de outubro e do outono volta a trazer ao dia de sábado a habitual caminhada pela natureza. Desta forma, a Hikeland desafia-o a descobrir algumas das varandas naturais da Serra de Sintra numa caminhada exigente pelo Parque Natural de Sintra Cascais. O percurso começa na Lagoa Azul e segue por trilhos florestais, bosques, lagoas e antigas minas de água, passando por vários pontos elevados formados por grandes blocos de rocha que funcionam como verdadeiros miradores naturais. Ao longo da caminhada será possível apreciar vistas para o Palácio da Pena, o Castelo dos Mouros, Lisboa, Cascais e o Cabo da Roca. São cerca de 19,5 km num percurso circular com 760 metros de desnível positivo, classificado como difícil. O ponto de encontro está marcado para o Parque de Estacionamento da Lagoa Azul, na Serra de Sintra. E para mais tarde surge a oportunidade de duas feiras diferentes, a Feira de Artesanato de Casal de Câmara, que se vai realizar no Mercado Municipal de Casal de Câmara, das 8 às 18. O evento é organizado pela Junta de Freguesia de Casal de Câmara, em parceria com a Câmara Municipal de Sintra, e pretende promover o comércio e a produção artesanal local. Na feira poderá encontrar bijuteria, bolsas, artigos decorativos, tecelagem bordada e pinturas. A entrada é livre. Por outro lado, para domingo, entre as 10 e as 17 horas, o Parque de Estacionamento da EMS, em frente à Escola Secundária Miguel Torga, em Montabrão, recebe mais uma edição da Feira da Bagageira, integrada na tradicional Feira Quinzenal de São Pedro. O evento convida o público a descobrir artigos em segunda mão, velharias, livros, brinquedos e muito mais, com o objetivo de promover a reutilização e o consumo sustentável. A iniciativa é também uma oportunidade para quem pretende vender objetos que já não utiliza, transformando a bagageira do automóvel numa banca de vendas. Com a entrada gratuita, a Feira da Bagageira promete um dia de convívio, boas oportunidades de compra e venda e um incentivo à economia circular e, acima de tudo, à proteção do ambiente. Ainda assim, para os dois dias de fim de semana, no MUSA, o Museu das Artes de Sintra, a exposição Mordidas do Tempo convida o público a explorar o fascinante mundo dos dentes fósseis e o que eles revelam sobre a vida do passado. Através dos exemplares selecionados de dentes de dinossauros, petossauros e mamíferos, a mostra revela como a forma, o tamanho e o desgaste dos dentes podem indicar diferentes hábitos alimentares, estratégias de caça e a adaptação ao ambiente. A entrada, mais uma vez, é gratuita. Para terminar, recorde-se que em Sintra a cultura é toda ela gratuita e está à sua espera com inúmeras exposições e para todos os gostos. Aproveite o fim de semana para passear em família e conhecer mais através de exposições, workshops e muitas outras atividades. Tem também as praias e a serra à sua espera para navegar nelas e desfrutar deste privilégio. Já sabe, estas são as atividades que a região de Sintra tem para lhe oferecer e que pode realizar em família, com amigos ou até mesmo sozinho.
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1: E já são 9h32, sexta-feira, hoje com o fim de semana à porta e com o tempo também a melhorar. Já tivemos aí uns dias com alguma chuvinha para hoje. Mais para norte mantém-se também em algumas regiões, Leiria, Castelo Branco, Guarda, algumas regiões com aguaceiros. De resto, céu nublado, com nuvens altas e temperaturas 29 graus em Lisboa, 26 no Porto e 26 também para Faro. Quanto ao trânsito, vamos também espreitar nesta sexta-feira que hoje ameaça ser um dia de portas fechadas, portões fechadas em muitas escolas.

Dia então de greve nas escolas e, portanto, algumas, para não dizer muitas, de facto, por todo o país, estão hoje fechadas. No trânsito, vamos ver como é que isto tudo se reflete neste vai e vem, no dia em que Portugal celebrou a vitória frente à Dinamarca por 4-0. 4-4, aliás, ai, também não quero estar a dizer mal. 4-2, atenção, feita a correção. Agora sim, olhamos então para o trânsito a esta hora. Começamos aqui pela A5, com um acidente em Oeiras, ao quilómetro 10, no sentido Lisboa-Cascais. Também temos, na segunda circular, tínhamos, já foi resolvido um acidente junto à saída para o Prior Velho, trânsito lento ali, da Encarnação para o Campo Grande, e no sentido inverso também, do Estádio da Luz para as Calvanas. Na Cril também já foi resolvido um acidente em Odivelas, antes do nó do Senhor Roubado, com lentidão nos acessos a Sacavém. Sentido oposto, foi resolvida uma avaria junto ao acesso à zona comercial, com trânsito lento. Eixo Norte-Sul também com um acidente junto à saída para a Avenida das Forças Armadas, na via da esquerda. Trânsito lento no viaduto de Sete Rios e sentido oposto do Lumiar também para Sete Rios. Na Avenida da República, em Lisboa, Saldanha entre Campos, temos agora ali a informação de um acidente na via central na zona do McDonald's, e no sentido inverso temos uma avaria na via da esquerda no túnel de Entre Campos. A2 com trânsito lento do Feijó para a ponte 25 de Abril e nos acessos ao nó de Almada. E agora sim, é tudo para já. Boa viagem.

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1: Vive quem resiste ao lobo. Sujeitáveis, portanto, a Deus, mas resisti ao diabo e ele fugirá de vós. Tiago, capítulo 4, versículo 7. Habitualmente imaginamos uma alcateia de lobos a atacar um animal indefeso sem qualquer esperança de sobrevivência. O que provavelmente não sabes é que existem comportamentos importantes que antecedem o ataque, tanto da parte dos lobos como da presa. Para começar, os lobos tendem a perseguir os animais fracos, doentes e velhos de um rebanho. Em certo sentido, deve reconhecer-se que esta prática ajuda a manter o rebanho forte e saudável, eliminando os indivíduos mais debilitados. Contudo, existem também comportamentos discretos da parte da presa que facilitam o trabalho dos lobos. Se esses comportamentos forem alterados, muitas vezes os lobos ignoram a presa e continuam a procurar outra vítima. Certa vez, observou-se um grupo de lobos à espreita de três búfalos em Alberta. Dois eram saudáveis e o terceiro encontrava-se doente. Os três estavam deitados tranquilamente na relva ruminando. Quando perceberam a presença dos lobos, os dois búfalos saudáveis permaneceram onde estavam e ignoraram a alcateia. O animal doente, porém, revelou nervosismo, levantou-se e foi imediatamente atacado. Os outros dois não foram incomodados. Outro sinal frequente apresentado pela vítima é fugir. Por exemplo, se uma alcateia se aproxima de um veado, a sua hipótese de sobrevivência é permanecer no seu território, recusando-se a correr e por vezes até avançando na direção dos lobos. Isto parece indicar que a potencial vítima é demasiado forte e saudável para valer o esforço do ataque. Também parece que os lobos preferem atacar quando a presa está em fuga. Se o veado correr, é quase certo que será perseguido e morto. Nada agrada mais ao diabo do que assustar-nos, levando-nos a acreditar que não temos qualquer hipótese de vencer. E se a nossa relação com Jesus não estiver tão forte como deveria, tornamo-nos alvos fáceis de Satanás. Mas quando dependemos de Jesus e perseveramos na nossa comunhão com Ele, podemos encarar o maligno sem medo e vê-lo fugir diante do poder de Cristo.
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0: Marty Nystron neste First Lord Jesus, My Jesus Idolatry. Música aqui nas manhãs da RCS. E sabe que dia é hoje? Ai, eu gosto disto, gosto mesmo. É dia do sorriso. A diferença que um sorriso faz na vida de alguém. O sorriso é o louvor da alma, também há quem diga. Então, daqui a pouquinho, aliás é já a seguir, que hoje o Marco Figueiredo nos fala precisamente sobre o poder do sorriso, o Dia Mundial do Sorriso. É já a seguir então, neste Diário da Saúde.
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2: Olá e muito obrigado por estar desse lado para mais um episódio do Diário da Saúde. Hoje trago-lhe um tema leve, mas com um impacto profundo na nossa saúde física e mental. Estou a falar de um gesto simples, gratuito, universal e altamente terapêutico. O sorriso. É verdade. Hoje é a primeira sexta-feira de outubro e isso significa que estamos a assinalar o Dia Mundial do Sorriso. Uma data que pode parecer simbólica, mas que nos convida a parar e a refletir sobre a importância de sorrir mais no nosso dia-a-dia. Este dia foi criado em 1999 por Harvey Ball, um artista americano conhecido por desenhar o famoso smiley, aquele círculo amarelo sorridente que todos reconhecemos facilmente. A mensagem que ele quis passar era simples: dedicar um dia inteiro a espalhar bons sentimentos, alegria e muitos sorrisos. Mas sabia que sorrir faz mesmo bem à saúde? E olhe que não é só conversa de rádio aqui para o Diário da Saúde de hoje. É mesmo ciência. Estudos demonstram que o simples ato de sorrir ou rir, note bem, pode diminuir a ansiedade e a depressão, reduzir o stress, melhorar o humor, fortalecer as relações sociais, reduzir a pressão arterial, melhorar a circulação, fortalecer o sistema imunitário, tonificar os músculos do rosto, promover o relaxamento, aliviar dores, melhorar a cognição e até melhorar a concentração. Sim, tudo isso apenas com um sorriso. E se for daqueles que vem acompanhado por uma boa gargalhada, ainda melhor. Quando sorrimos, o nosso cérebro liberta endorfinas, as chamadas hormonas da felicidade, que ajudam a combater o stress, a melhorar o humor e a promover uma sensação geral de bem-estar. E não é só em nós que o sorriso tem efeito. Ele é contagiante. Um sorriso sincero pode mudar o dia de quem passa por nós. Pode abrir portas, criar empatia, gerar ligações e tornar o mundo um bocadinho mais leve. Hoje, o desafio é muito simples. Sorria mais. Sorria para os seus familiares. Sorria aos amigos. Sorria a desconhecidos. Sim, até aqueles que encontra no elevador ou no supermercado. Sorria ao espelho. Sorria sozinho. Sorria só porque sim. Veja uma comédia, partilhe um momento divertido. E se puder, faça alguém sorrir também. Porque quando fazemos os outros sorrir, estamos a espalhar saúde. Lembre-se, o sorriso é um remédio natural, sem contraindicações, sem necessidade de receita e com resultados imediatos. Por isso, neste Dia Mundial do Sorriso, faça do seu sorriso um presente, para si e para o mundo. Regresso no próximo episódio para abrir mais uma página do Diário da Saúde com mais ideias simples para viver com mais bem-estar e alegria. Até lá, cuide-se e sorria.
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O Ministério afasta 62 professores por crimes contra menores. O Ministério da Educação revelou que docentes tinham condenação como abuso sexual e violência doméstica. Hoje, também, outro tema da atualidade é precisamente a greve que ameaça fechar escolas em todo o país e Portugal, que venceu a Dinamarca por 4-2. Portanto, a seleção que está neste momento a deixar a Dinamarca e a regressar, de regresso depois deste jogo com resultado positivo. Estas são algumas das notícias que marcam a atualidade e que nós vamos continuar a acompanhar daqui a pouquinho também, espreitando a revista de imprensa.

Para já, fechamos esta hora com a música de Laura Morena e depois Joana e Tiago. Logo depois a revista de imprensa aqui atualizada e até às 10 seguimos juntos. Bom dia, bom fim de semana.

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1: São 9:02, altura de avançarmos para a revista de imprensa e conhecermos então os principais temas da atualidade. Hoje várias escolas estão fechadas devido à greve na função pública. Grande destaque também para a vitória de Portugal no jogo de ontem à noite. Os jornais falam também sobre este tema, mas vamos ver então o que é que está em destaque nas manchetes dos jornais desta manhã.

A vitória da Seleção Nacional frente à Dinamarca após Cristiano Ronaldo ter saído do estágio é um dos temas em destaque nos jornais que pode encontrar hoje. CR11 e Portugolos são alguns dos títulos dos jornais desportivos. Já o Público faz capa com Cristiano entre a glória e a tragédia. Sexta-feira é dia de Semanário Expresso, que faz hoje manchete com António Costa, acusa o Ministério Público de atentado ao Estado de Direito. O Correio da Manhã noticia que vídeo caça-bombeiro a roubar vítima e o Nascer do Sol revela que o Governo veta Pacheco Pereira e Seixas da Costa na Nova. O Diário de Notícias publica hoje uma entrevista com o Presidente da Câmara do Porto e antigo Ministro dos Assuntos Parlamentares, Pedro Duarte, que apela: não se faça uma remodelação do governo só porque há casos polémicos criados na comunicação social. O Jornal de Notícias, por sua vez, destaca que despromoção do Rally de Portugal deixa prejuízo de 190 milhões no Norte e Centro. É tudo para já quanto a estes temas nos jornais de hoje.

Com bastantes nuvens, hoje espera-se máxima de 24 graus para Sintra, mas amanhã parece que os aguaceiros estão também de regresso. Aguaceiros, ainda que com temperaturas ainda de verão. Olhamos agora para o trânsito. Na A5 temos ainda um acidente que não foi resolvido ao quilómetro 10, em Oeiras. Temos também aqui a indicação de Portanto, aqui na Cril, de um acidente resolvido em Odivelas, antes do nó do Senhor Roubado. O trânsito está lento em Odivelas e nos acessos a Sacavém. Sentido oposto, trânsito compacto em Odivelas e da Pontinha para o túnel de Benfica. IC19 com trânsito lento em Queluz para a reta dos Comandos da Amadora e de Alfragide para Pinamanique. Cabos d'Ávila, um acidente na descida junto à entrada para o posto de abastecimento na via da direita, também com trânsito condicionado. No eixo norte-sul, temos um acidente junto à saída para a Avenida das Forças Armadas, na via da esquerda, trânsito lento no viaduto de Sete Rios, sentido oposto também do Lumiar para Sete Rios. A segunda circular, já foi resolvido um acidente junto à saída para o Prior Velho, trânsito lento da Encarnação para o Campo Grande e no sentido oposto do Estádio da Luz para as Calvanas. Nota ainda para mais um acidente na via central na zona do McDonald's, na Avenida da República, em Lisboa, Saldanha Entre Campos. Sentido inverso, temos uma avaria na via da esquerda, no túnel de Entre Campos. É tudo para já, boa viagem!

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1: E cá estamos nós a abrir então mais uma hora, a última das manhãs da RCS. E hoje, neste Dia Mundial do Sorriso, já sorriu para alguém? E para si mesmo, olhar-se ao espelho e sorrir, hein? Também não é má ideia, porque não? Ora bem, daqui a pouquinho temos por aqui connosco também mais um Pensar Faz Bem. Hoje, carta de demissão. Que carta de demissão é esta que Ezequiel Quintino nos vai trazer? Daqui a pouco já vamos descobrir. Para já, estamos já a ouvir aqui de fundo o Ministério Faces e a Raíssa Andrioli nesta corrida. Seguimos juntos até às 10. Bom dia.

0: Pensar faz bem. Eu quero voltar ao tempo em que tudo o que eu sabia era o nome das cores, a tabuada, as cantigas de roda, a história da Branca de Neve e do Gato das Botas, e isso não me incomodava nadinha, porque eu ainda não tinha a menor ideia de quantas coisas eu ainda não sabia. Eu quero voltar ao tempo em que se é feliz, simplesmente porque se vive na bendita ignorância da existência de coisas que podem preocupar e aborrecer-nos. Eu quero acreditar no poder dos sorrisos, dos abraços, das palavras gentis, da verdade, da justiça, da paz, dos sonhos, da imaginação, dos castelos no ar e na areia. E o que é mais importante, quero estar convencido de que tudo isso vale muito mais do que o dinheiro. Ora, aqui estão alguns dos nossos mais profundos, sinceros e ocultos desejos. A simplicidade do universo de uma criança faz muita falta nos nossos dias e nos nossos corações. É que a ambição e o egoísmo acabam sempre por se tornar maiores. Por isso, de vez em quando, demita-se da vida de adulto e passe para o mundo das crianças que sonham. Afaste-se dos sentimentos mesquinhos e pequenos do mundo dos adultos. E fique mais próximo do único sentimento que realmente vale a pena, o amor. E viva muito mais feliz. Pensar faz bem.
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0: Majestoso é o teu nome, o grupo gospel Live Sound Choir, aqui nas manhãs da RCS, já são 9h22.
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0: Fim de semana a chegar e hoje dia de greve. Três estruturas sindicais convocaram greve e manifestações para esta sexta-feira. Uma greve de 24 horas da função pública e que está a levar também várias escolas e serviços públicos a estarem hoje encerrados. E mais logo, às 11 da manhã, está prevista uma manifestação entre a Praça da Figueira e o Ministério das Finanças, em Lisboa, onde se realizará também uma concentração com a presença do secretário-geral da CGT. PIN, Tiago Oliveira. Temas que vamos continuar a acompanhar ao longo desta manhã e daqui a pouco temos também um outro olhar. Está de regresso este apontamento de um outro olhar com Pedro Esteves. Hoje vamos olhar para a saída do grande CR7 da seleção. Será mesmo grande? Será que passou de campeão para vilão? Daqui a pouco um outro olhar para este tema da atualidade. Para já seguimos com esta luz brilhante. De Fernanda Brum.

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1: Um outro olhar sobre a atualidade e encerramos esta semana inevitavelmente com o caso Cristiano Ronaldo. Será que passou de herói a vilão num pulinho? Bastou virar as costas à seleção, apanhar o avião de regresso e abandonou a seleção. Já sabemos, Cristiano Ronaldo que prometeu para breve dizer, contar toda a verdade. Entretanto, a seleção ontem, ainda assim, sob pressão, debaixo de toda esta tensão, teve o jogo e ganhou por 4-2. Este é um tema que merece hoje a nossa atenção. Bom dia, Pedro Esteves.
2: Sara.
1: Eu realmente, há muita coisa que se pode dizer sobre esta questão. Terá sido um impulso de Cristiano Ronaldo? Será que as pessoas têm memória curta e já se esqueceram do herói e num instante passou a vilão? Há muitas pontas por onde pegar, não é?
2: É verdade.
1: Mas isso capta a ti.
2: Esta história tem muitos ângulos de análise. E é uma história, obviamente. Aqui nós que olhamos para a atualidade e tentamos ter um outro olhar, que é ver um outro lado de cada história, é evidente que esta história é riquíssima, digamos, dava para fazer aqui uma semana inteira de programas sobre esta história. Porque ela tem muitas dimensões. E a primeira dimensão é a gigantesca dimensão de Cristiano Ronaldo, que obviamente ultrapassa muito as fronteiras do jogador de futebol. E não é muito comum que jogadores, desportistas das mais diversas áreas, ultrapassem essas fronteiras. Ou seja, nós temos, em geral, temos jogadores muito bons, jogadores médios, que são muito importantes, e depois pessoas que se destacam nas suas modalidades.
1: Ou seja, estamos a falar de muitas conquistas que o Cristiano tem feito nestes últimos anos.
2: É, e essas conquistas é muito interessante compreender. Por isso é que o fenómeno Cristiano Ronaldo é diferente de qualquer outro fenómeno desportivo em Portugal. E obviamente à escala mundial, mas falemos de Portugal. Nós, se pensarmos, nós temos grandes heróis desportivos que ganharam um lugar na história e no imaginário português, por isso elas acabam por se colar um pouco a uma identidade nacional. Especialmente os atletas que ganharam medalhas de ouro nos Jogos Olímpicos, por exemplo, ganharam um pouco esse lugar, usando a metáfora desportiva, diz que ganharam um lugar no Olimpo, não é? Que vem precisamente dos Jogos Olímpicos. Mas se nós pensarmos em Carlos Lopes ou Rosa Mota, que são os primeiros vencedores de medalhas de ouro para Portugal, obviamente que são pessoas que ganharam esse destaque, esse nome. Só que, em certo sentido, nunca conseguiram passar as fronteiras do desporto, ou seja, tornam-se nomes reconhecidos como grandes heróis desportivos e pessoas, claro, como sempre no desporto, são sempre exemplos de superação, de esforço. Normalmente eram pessoas que vinham de baixo, que lutaram muito e conquistaram, e depois fomos tendo desportistas bastante relevantes. Obviamente que até ao aparecimento e ao surgimento de Cristiano Ronaldo, Eusébio talvez fosse um futebolista que ultrapassou um pouco as fronteiras do futebol, ou seja, tornou-se um pouco parte da identidade do próprio país, mas claro, é uma coisa tão antiga, não é, que foi, pronto, perdendo, ficou como uma memória. Ora, a verdade é esta: Cristiano Ronaldo ultrapassou completamente estas fronteiras. É muito comum falar-se da marca CR, a marca Cristiano Ronaldo, que é extremamente valiosa. Se nós sairmos mesmo do campo do desporto, há muitos estudos feitos dizendo que Cristiano Ronaldo, o nome de Cristiano Ronaldo é muito, mas muito mais forte que o nome Portugal, quando se olha à escala global. Ou seja, muito mais pessoas reconhecem o Cristiano Ronaldo do que conhecem ou reconhecem o país. É claro, porque Cristiano Ronaldo não só ganhou esta dimensão planetária, porque foi um futebolista extraordinário, claro, um dos melhores da história do futebol, e mesmo entrou naquela velha discussão, que não tem grande razão de ser, mas aquela velha discussão sobre quem é o melhor de todos os tempos, obviamente que ele entrou nessas discussões, mas como ele já viveu na era, se quisermos, da internet, da globalização digital, das redes sociais, obviamente que isso catapultou para que ele pudesse, assim como aconteceu com outros desportistas neste período da história, século XXI, não é? Que ele surge em 2003 como jogador vá de renome e portanto são mais de 20 anos. Esta introdução é só para dizer que nós temos que reconhecer o seguinte: Cristiano Ronaldo ganhou uma dimensão que obviamente ultrapassa a seleção, o próprio país e o desporto em si. E ganhou a custo de quê? A custo do esforço, do talento, da disciplina, e ele também ficou um sinónimo de algumas características. Se, ao longo destas décadas, que são mais de duas, naquela grande discussão, por exemplo, entre Ronaldo e Messi, quem é o melhor do mundo, né? Que foi sempre o grande debate dos últimos 20 anos, é interessante como Cristiano sempre foi um sinónimo e uma espécie de símbolo da ideia de se esforçar e de ser disciplinado. É interessante. Quase por isso eles foram um bocadinho os dois anti-heróis um do outro, não é? Foi um debate sempre muito interessante no mundo do desporto, porque um parece ter sido mais forjado pelo talento, aquele talento nato, como se ele não precisasse de esforçar para fazer aquelas coisas incríveis, isto Messi, e Ronaldo simbolizou a ideia de alguém

0: que vem da pobreza, porque no caso dele é literal. Não é? Cristiano Ronaldo, há aquela velha história de que a mãe esteve para fazer um aborto porque a Dolores, não é assim conhecida, também se tornou um fenómeno nacional porque já eram pessoas muito pobres que não tinham condições para ter mais filhos. Enfim, claro, ele acabou por nascer, viver na pobreza, na luta. O pai era alcoólico. Então, esta história realmente é quase mitológica, no sentido em que tem esta ideia de alguém que vem de um lugar isolado, como uma ilha, vem da pobreza. E o talento para o futebol começou a fazê-lo crescer, mas depois foi a disciplina, a força, a ideia, a mentalidade. Por isso se fala muito, e nós agora nos últimos dias andam aí muitas brincadeiras com isso, quando o nosso primeiro-ministro Luís Montenegro, há uns tempos atrás, fez um discurso dizendo ao país que nós precisávamos da mentalidade Cristiano Ronaldo, que nós todos entendemos que é essa ideia de não vamos desistir nunca, vamos esforçar-nos e ter objetivos. Ora, com tudo isto, é evidente que Cristiano Ronaldo, talvez podemos dizer, e agora vamos talvez entrar na minha reflexão, porque aqui o outro olhar a isso é uma reflexão a partir da atualidade. Eu acho que é uma reflexão interessante que se pode fazer, porque eu creio que o que aconteceu esta semana, acima de tudo, o adjetivo que eu utilizaria é muito triste. Vamos ver se ainda há capacidade aqui para encontrar uma solução um pouco melhor, embora parece difícil ser, pelo menos uma solução boa, boa já não será possível, mas vamos ver até onde é que se pode ir. Mas é muito triste que um homem e um desportista que se tornou este símbolo, de repente esteja, obviamente, numa situação em que uma grande parte do país, enfim, está a desprezar, está a dizer finalmente isto aconteceu, porque claro que desportivamente é evidente que o Cristiano Ronaldo já estava muito em causa.
1: Mas as pessoas também não são descartáveis. Agora ficou mais velho, já tem quase 40 anos, já não tem a mesma energia que tinha um
0: 41?
1: jovem. Exato, já tem mais de 40, já não tem a mesma energia, não é? Que teria. Mas quer dizer, as pessoas não são só o que somos há 20 anos atrás,
0: Claro,
1: não
0: claro que
1: é? É um
0: não. Por
1: todo.
0: isso, eu creio que Ronaldo tem sido, historicamente podemos dizer, por isso não, aqui é muito importante nesta análise não cometer injustiças para nenhum dos lados, porque Cristiano Ronaldo tem sido muito amado, tem sido muito estimado, continuou. Vamos ver, nós acabamos de ter um Mundial, não é, que é o momento auge do futebol, onde ele foi titular. Portanto, ele teve treinadores que sempre confiaram nele. Portanto, nós não podemos dizer que ele foi alvo de alguma injustiça em algum momento da história até o dia de hoje, não é? Agora vem aqui o problema: é que mesmo durante esta, ele foi convocado, como normalmente, não é? Um novo treinador até podia ter combinado com ele que já não fazia sentido ele vir, mas não foi o caso. Foi convocado, jogou o primeiro jogo, jogou e foi titular. No segundo jogo, sabemos a história, tinha sido combinado entre ele e o treinador que ele não jogava. Depois o treinador pô-lo a aquecer um bocadinho, aparentemente ia entrar e depois não entrou. E entramos aí nesta espiral em que, no fim do jogo, Cristiano sai, visivelmente chateado, joga assim a camisola e vai embora, não vai cumprimentar ninguém. O que dá a entender que, apesar da idade e tudo isto, Cristiano continua com uma visão, vamos dizer, da competitividade que, obviamente, já não está muito ajustada nem ao tempo em que vivemos, nem ao papel que ele hoje devia ter na equipa. E então, realmente, a situação, por isso é que eu a classifiquei como triste, porque este final não é justo, vamos dizer assim. Este final não é justo para ninguém. Perdão. Não é justo para ele, não é justo para o país, não é justo para o futebol e não é justo para a seleção, porque a seleção, aquilo não deixa de ser desporto, não é? Ninguém vai fazer de uma equipa de futebol como se fosse a nação estivesse ali em jogo, logicamente. Mas claro que há, isso é que é a cultura de um país, há dimensões que, quando alguém representa o seu país, e neste caso o desporto rei, como se diz, porque é o desporto mais visto, mais acompanhado e querido pelas pessoas, é evidente que não é só o desporto que está a acontecer uma ideia de nação. E neste caso, eu creio que é aqui que Cristiano Ronaldo também se torna uma espécie de símbolo de uma dificuldade que o acompanhou. Aliás, nós fomos vendo isso ao longo da sua carreira, não é? E eu nem o digo em um tom de acusação, porque parece-me difícil. Era preciso ser quase um homem de grande virtude para chegar à dimensão que Ronaldo chegou, a ter que ter um foco tão grande em superar-se, em ser maior e melhor, que sempre foi o objetivo dele, e mantém-se, sem ao mesmo tempo estar

0: estar sempre na fronteira de escorregar numa pequena armadilha. E eu creio que a saída assim extemporânea do Ronaldo da seleção, que também lhe deu muito, nunca podemos esquecer isto, não é? Porque se Ronaldo fosse cidadão de Gibraltar, ele não teria sido quem foi. Ou seja, o coletivo é que nos ajuda a fazer quem nós somos. Se, vamos imaginar que Cristiano Ronaldo teria jogado toda a sua carreira no Sporting, isto sem desprezar o Sporting, não é? Que é uma grande equipa em Portugal, mas obviamente que Cristiano Ronaldo não seria nada do que nós sabemos dele. Porquê que eu digo isto? Porque como é que a grandeza de uma pessoa sozinha que joga um desporto coletivo, como é que essa grandeza se pode fazer? É porque uma pessoa vai se tornando forte e mais conhecida dentro de um coletivo. Então ele foi para um grande clube como o Manchester United, que lhe deu boas condições, que o ajudou a amadurecer, e foi ali que ele chegou a melhor do mundo pela primeira vez, em 2008, e depois no ano a seguir vai para o Real Madrid. Porquê? Porque o Real Madrid é o maior clube de futebol do mundo, inegavelmente, na sua história, nas suas finanças, no seu potencial, na sua visibilidade. Cristiano Ronaldo foi um jogador no Real Madrid absolutamente impressionante. Ultrapassou todos os recordes do Real Madrid. Portanto, ele hoje está à frente de praticamente todos os recordes que existem naquele clube, que é o maior clube do mundo. Dá para perceber a dimensão a que ele chegou. Mas ele chegou porquê? Ele chegou lá porque o Real Madrid é o Real Madrid. É isto que é interessante entender. Porque se ele tivesse ido jogar para o Lecce ou para o Betis de Sevilha, só para dar exemplos de pequenos clubes em Espanha, ele nunca teria sido o Cristiano Ronaldo que nós conhecemos. Ou seja, num desporto coletivo, mas aqui vem o interesse para mim nesta questão, na nossa reflexão, que é na vida. Na vida, o individual sempre se expressa, cresce e engrandece-se a partir do coletivo. Porque ninguém vive sozinho. Ninguém joga sozinho. A exceção a isso são o quê? Os desportos individuais, mas esses desportos individuais, reparem, dependem de um conjunto, de uma infraestrutura. Ou seja, mesmo quem corre sozinho numa pista também depende do contexto. Depende se o país tem pistas para a pessoa correr ou não. E tudo o resto, o que as federações investem e tudo mais o que está à volta. Quanto mais num desporto coletivo, a carreira, a dimensão estratosférica do desportista e do futebolista Cristiano Ronaldo não dependeu apenas dele. Dependeu e assentou no facto de que ele jogou nos maiores clubes do mundo. E a nossa seleção faz parte desses. Então, a seleção cresceu imenso com Cristiano Ronaldo. Nós chegámos a lugares e a um destaque que não há análises históricas que mostram. Nós, nos 20 anos antes de Cristiano Ronaldo, o normal era não irmos aos Mundiais. Fomos a dois durante esses, se jogarmos aí para 20 anos. Não íamos a todos os europeus. E não chegávamos a estes lugares de destaque como lutar para vencer as grandes competições ou vencê-las, uma vez que ganhámos pelo menos um europeu, que é a grande vitória da nossa seleção, e duas Ligas das Nações. Tudo isto aconteceu com Cristiano Ronaldo. Mas há uma simbiose, é isto, há uma interdependência. Cristiano Ronaldo conseguiu isto porque está numa equipa com Portugal, ou seja, que é uma equipa grande. Uma seleção com grandes jogadores. Aliás, todo o futebol em Portugal evoluiu. Isso não dependeu de Cristiano Ronaldo, evoluiu a vários níveis. Especialmente as escolas de formação, que são em Portugal as grandes responsáveis pelo enorme crescimento que o nosso país teve no futebol. Mesmo os nossos clubes cresceram. Então, o coletivo é que criou as condições para Cristiano Ronaldo ser quem se tornou. E nós, como coletivo, tornámos-nos muito maiores por causa de termos uma figura como Cristiano Ronaldo. Ou seja, não há a figura individual sem o coletivo. E é neste sentido que Cristiano Ronaldo tornou-se tão grande que temos que ter uma certa empatia, como dizias, uma certa compreensão para isto. Que quando uma pessoa se torna tão grande, às vezes é-lhe difícil compreender que ela não é maior do que o todo. É isto, o todo é sempre o maior, o melhor. E depois o todo é que permite que a parte, e Cristiano Ronaldo numa seleção ou num clube, nunca é mais do que uma parte. Só que ele tornou-se a parte mais importante, acima de todas as outras partes. A minha última nota é para deixar aqui uma reflexão que eu creio que, agora se olharmos de fora, não pensarmos tanto na questão desportiva ou mesmo na questão Cristiano Ronaldo, vamos imaginar que nós nem somos portugueses, portanto olhamos para isto com menos coração, não é? E menos conexão. Creio que há uma lição muito interessante e uma reflexão a partir da ideia de tempo. Tempo. Sara, eu creio que tu conhecerás, eu vou fazer hoje o uso aqui para terminar da grande sabedoria que nós temos em alguns grandes homens do passado que escreveram livros que nós designamos muitas vezes livros de sabedoria. Eles estão na Bíblia, certo? Mas a Bíblia não é só um livro de coisas espirituais, naquele sentido religioso do termo. A Bíblia tem histórias de homens e mulheres e tem muita sabedoria. Aliás, há uma secção de livros na Bíblia que por causa disso se chamam sabedoria. Por isso eles são provérbios, são salmos, são reflexões sobre a vida. Há um texto em Eclesiastes, que aliás é um livro precisamente sobre a vida, é uma reflexão sobre a vida, que se atribui e se considera que terá sido o grande sábio Salomão a escrever. E ele tem ali, uma certa altura, uma expressão muito gira e muito profunda que diz que o coração do sábio sabe discernir o tempo. Ou seja, na Bíblia e no pensamento dos homens sábios da Bíblia, do passado, portanto, há uma conexão permanente entre tempo e sabedoria. Daí que também no Eclesiastes, talvez a passagem mais conhecida e uma das passagens que as pessoas mais conhecem, mesmo sem saberem muito de Bíblia, talvez tu possas logo completar comigo, Sara, que é tudo tem o seu...
1: tempo. Tudo tem o seu tempo debaixo do sol.
0: É isso, tudo tem o seu tempo. Há tempo para todo o propósito, diz o sábio. E depois ele dá vários exemplos. Há tempo de viver e há tempo de morrer, não é? Há tempo de estar em guerra e há tempo de fazer paz. E há lá uma expressão que é: há tempo de entrar e tempo de sair.
1: É verdade.
0: Porquê que isto é uma questão de sabedoria? Porque quando uma pessoa entende qual é o tempo para dizer: agora eu vou, este é o meu tempo, agora eu vou aproveitar, vou entrar, vou dar tudo, vou vencer tudo, é o tempo de entrar, de conquistar e de vencer. Mas na vida, como em todas as áreas, portanto, de um país, da política, da liderança, da vida pessoal, também há tempo de sair, que é entender quando é que, ok, agora talvez seja o bom tempo de eu dar lugar a outro, ou simplesmente dizer, talvez eu já não se, agora já a minha imagem pode prejudicar-se por causa disto. É o tempo de entrar e o tempo de sair.
1: Mas sair bem.
0: Isso mesmo. Por isso é que o tempo de sair é de entender, olha, e se eu sair agora, e se eu sair bem, e se eu sair aqui de uma maneira que... E eu creio que Cristiano Ronaldo teve a oportunidade de deixar um país aos seus pés. E agora temos um país dividido. Aliás, basta ler as redes sociais, por exemplo, ver comentários. Eu fiz isso nos últimos dias, ler comentários nas notícias, por exemplo. E é impressionante como nós vemos um país dividido. E curiosamente nunca aconteceu isto com Cristiano Ronaldo. Era basicamente unânime. Agora o país está dividido. Quando eu digo o país é a reação das pessoas. Temos muitas pessoas a dizer: finalmente foi embora, já não precisávamos dele. Outras a dizer: só pensa em si. E temos outras a dizer: ingratos. Vê-se muito isto, as pessoas a dizer: país ingrato, um homem que nos deu tanto. E curiosamente, o que é que eu observo? As duas realidades são mais ou menos verdade. Porque se nós simplesmente dissermos: ah, vai-te embora, não serves para nada, é uma ingratidão absoluta. E se nós dissermos: fez muito bem, também estamos a ser injustos, porque ele não fez muito bem. Então, ficamos numa situação que eu creio que tem a ver com o quê? Com a falta de sabedoria para entender o tempo. Eu vou, para terminar, fazer uso de uma expressão que eu acho muito bela, que aparece várias vezes nos Salmos, Sara. Há um salmo de Moisés, porque os salmos não foram só escritos por Davi, embora ele escreveu muitos e os mais conhecidos, mas há um salmo atribuído a Moisés em que ele pede a Deus que o ajude a fazer o seguinte. Essa expressão ficou muito famosa, que é: ajuda-me a contar os meus dias. Que depois vamos encontrar isso num outro salmo, o 39, que também fala precisamente de ajuda-me a contar a soma dos meus dias e a entender a minha fragilidade. Eu acho que é maravilhoso que estas expressões dos salmos aplicam-se muito bem a este contexto, que é a sabedoria, a arte de contar os dias, que é de saber, ok, estes dias são para quê? Eu creio que Cristiano Ronaldo merecia e deveria, portanto tem os dois lados, terminar a sua carreira na seleção da seguinte forma: sendo um pai, um senador, uma fonte de inspiração. E se, por exemplo, ele não jogasse, ficasse no banco, ele devia estar a fazer, por exemplo, aquilo que ele fez na célebre final 2016, talvez te recordes, Sara, os nossos ouvintes, o momento mais alto do futebol português, da seleção. Estamos na final do Campeonato Europa. portanto, o mais alto título a que nós poderíamos chegar. Já tínhamos estado lá numa final e perdemos em 2015.

0: 2004 aqui em Portugal. E tivemos essa oportunidade 12 anos depois. Cristiano Ronaldo foi um drama para a seleção e para o país. Lesionaram-no no último jogo, logo no início do jogo, e ele teve que sair. Recordam isso? Uma lesão grave num joelho. E quem não recorda as imagens, quase que ficaram mais famosas do que o próprio jogo, do Cristiano no banco, a correr, a puxar pela equipa, a dizer vão para trás. Depois houve muitos comentários em que ele foi quase como o segundo treinador, não é? Porque ele tinha esse estatuto, nenhum outro jogador poderia estar a fazer aquilo.
1: A experiência também.
0: A experiência, a força. Ou seja, ele não pôde ir para dentro do campo, mas fora do campo, ele foi uma fonte de força, de motivação. Estava ali, e todos nos recordamos que quando o jogo acaba, aquele golão do Éder, o Cristiano Ronaldo desabou, não é? Caiu de joelhos no chão, em lágrimas, um misto de... É um herói, é um misto de sofrimento porque ele não pôde contribuir, mas esteve ali a lutar. O sonho que eu pessoalmente teria, e acho que toda uma nação, era ver Cristiano fazer isto nos últimos tempos da sua vida na seleção. Imaginemos agora que ele não jogou contra a Noruega, mas que ele estava fora do campo a lutar, a puxar, a sair.
1: Sou um deles, somos equipa.
0: Era isto que nós precisávamos de ver. Eu creio que era isto que Ronaldo merecia, mas ele também deveria ter sido capaz de fazer isto. De chegar ao fim e dizer, eu vou mostrar a esta gente mais nova, como eu até o último dia que aqui estiver, eu vou dar tudo por esta equipa. E eu tenho imensa pena, por isso para mim a palavra tristeza é a palavra que categoriza, porque o maior herói nacional no desporto e até se calhar fora dele que este país conseguiu criar por causa da sua dimensão, agora está a dividir as pessoas, talvez porque ele não soube entender o quê? O tempo. E se ele me ouvisse, não, eu tenho a certeza que ele não está a ouvir a RCS, até porque ele não está em Portugal, mas se eu tivesse a oportunidade
1: online,
0: de ter
1: online, também somos escutados online.
0: É verdade, estamos online. Se eu tivesse um dia a oportunidade de ter uma conversa com Cristiano Ronaldo, o que eu lhe diria é, amigo Cristiano, que Deus te ajude a entender o tempo e a saber gerir o tempo. O que é o tempo? São as etapas da vida. É a tal ideia de que ele entrou derrumpante, mudou a história deste país, atenção, não podemos esquecer isto, e agora seria o tempo de aprender a sair bem. Talvez, vamos aqui deixar um desejo final, quem sabe ainda haja tempo para repensar, para ele voltar a seguir e fazer este final mais apoteótico. Eu acredito que se as pessoas, e ele próprio, que agora depende 100% dele, não é? Talvez ainda haja tempo para conseguir reconciliar o país com ele.
1: E que também saibamos ter-te um coração que perdoa, que,
0: pois, eu
1: que
0: acho...
1: não tem em conta só um momento, porque para trás estão mais de 20 anos de carreira e de muitos outros bons exemplos, e quem é que nunca teve atitudes que depois,
0: claro,
1: das quais se arrepende, não é?
0: Por isso é que eu digo, se ele, agora acho que depende muito dele, se ele dissesse assim, ok...
1: Foi um impulso.
0: Fizemos as pazes aqui, o treinador, nem falei disso.
1: Ou pode não ter sido um impulso, nós também não sabemos o que é que se passou,
0: sim,
1: em bastidores,
0: claro,
1: e tudo mais.
0: Exatamente,
1: não é?
0: Eu acho que houve ali, eu não quis estar a falar,
1: sim,
0: muito disso,
1: sim,
0: mas eu acho que houve falhas internas, inclusivamente do treinador.
1: Relacionamentos entre eles.
0: Exatamente. Mas talvez ainda possa haver tempo de ele voltar, vamos dizer assim.
1: E que sejamos prontos para acolher e não
0: e
1: para,
0: aí,
1: para acusar.
0: Eu creio que toda a gente vai ter que fazer isso.
1: Para apontar
0: dizer,
1: o
0: não,
1: dedo.
0: Ninguém vai dizer ao Cristiano, esquece que agora não te queremos. Isso seria um absurdo total.
1: Nós somos um todo, não é? Isso, nós não somos erros. Uma vida feita de alguns erros não faz de nós um
0: erro. E
1: este
0: homem, obviamente, fez tanto pelo desporto e até por este país, e pelo nome do nosso país, que ele merece muito e todo o país merece que isto acabasse de uma maneira linda.
1: Ficou então este apontamento no nosso Outro Olhar de hoje. Obrigada, Pedro Esteves. E já que falámos do tempo, fechamos com esta música de Melissa Barcelos, inspirada precisamente nesse capítulo 3 de Eclesiastes, que hoje mencionámos. Há tempo para tudo e temos de reconhecer esses tempos, de parar e de avançar, de entrar e de sair, de afastar e de abraçar, de chorar e de sorrir. Então vamos ficar agora com este tema a fechar a nossa emissão de hoje. Segunda-feira é feriado, mas é tempo das manhãs da RCS também estarem cá. Por isso, um bom fim de semana prolongado. A informação está por aqui às 10h30. Deus o abençoe. Até segunda, se Deus quiser.

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1: O Ser Família está de volta com mais um programa e é um prazer enorme estar na sua companhia. Nesta série de programas em que temos estado a abordar algumas das barreiras do relacionamento da família a dois, hoje vamos já para o quinto programa. Quem está sempre connosco é mais uma vez Daniel Bastos. Daniel, bem-vindo.
2: Obrigado.
1: Daniel, já falámos, portanto, nesta série, destas barreiras de prioridades baralhadas, que foi o nosso primeiro episódio, depois falámos de amargura, imoralidade, o orgulho. Hoje vais-nos trazer uma quinta barreira. Que barreira é essa?
2: Antes, para fazer aqui um bocadinho de suspense,
1: okay.
2: Antes, só explicar um pouco aqui esta ideia das barreiras, porque estamos a dedicar vários episódios a este tema. Quando nós pensamos numa love story, numa história de amor, emocionamos-nos, identificamos-nos, inspiramos-nos, porque todos nós, no fundo, queremos isso mesmo. Queremos amar, queremos sentir que somos amados. Tudo isto faz parte da vida. E se pensarmos, os relacionamentos são a parte mais importante ou mais marcante e decisiva da vida, não é? Só que se é assim, era de esperar que as coisas corressem sempre bem. E não é o que constatamos no dia-a-dia, na realidade, na história da vida de tantas pessoas. Nós notamos que há problemas, que há dificuldades.

0: a maior parte das vezes, se podemos assim dizer, nós não encontramos esse tipo de fluidez nas relações com o amor como como a nota tónica. Isto se dá porque existem as tais barreiras sobre as quais nós temos aqui falado, não é? Muitas pessoas até se tornam cínicas e dizem: olha, isto de amor e de felicidade a dois, isto não existe, não é? Porque tiveram várias experiências negativas, não é? João Reguier, este orientador e terapeuta familiar de quem temos falado aqui algumas vezes, propôs exatamente esta ideia de que, se nós identificarmos quais são essas barreiras e trabalharmos estas mesmas barreiras para que elas não estejam lá, para que elas não obstaculizem a fluidez de uma vida a dois do amor, então as coisas vão correr mesmo bem. É a proposta ou é o postulado deste senhor. E no fundo, para ilustrar melhor, imaginemos um rio, não é? Por onde passa, deixa vida, cria vida, por exemplo, o rio Nilo, não é? Há toda uma vida à volta deste rio. Mas se nós fizermos uma barragem, não é? A água fica ali retida, e se fizermos com que essa barragem seja mesmo eficaz e pelo menos possa reter a maior parte da água, o que vai ficar depois da barragem é uma coisinha quase sem
1: E
0: expressão.
1: toda a vida que ali existia deixa
0: Exatamente.
1: de
0: E
1: existir.
0: toda a vida começa a regredir e passa a ser muito mais marcante. Portanto, é neste contexto que nós vamos trabalhar em mais este episódio, ou conversar, e também em mais alguns ainda, sobre as tais barreiras, porque é importante que nos apercebamos. O tema de hoje, a barreira de hoje, é um tema que não será consensual. Talvez alguns dos nossos telespectadores, ouvintes, não sei se vão concordar a 100%, porque há várias formas de encarar esta questão, mas o tema é a rebelião.
1: Porque é que a rebelião é um conceito que conhecemos e, à partida, é logo conotado negativamente. Porque é que, na tua opinião, este conceito pode ser controverso?
0: Numa sociedade como a nossa, em que existem pontos de vista muito variados e correntes, quer na psicologia, quer na pedagogia, existem várias opiniões sobre o que é e o que não é rebelião. E para alguns, algo que pode ser rebelião, numa determinada corrente, não é rebelião. Eu dou um exemplo. Um estudo clássico que se fez, colocou numa sala de aula, numa sala, não necessariamente uma sala de aula, mas uma sala, um grupo de crianças com alguns brinquedos. E estas crianças disseram: olha, podem brincar com todos os brinquedos, mas este brinquedo em particular, não brinquem. Estão a ouvir? Isto, este brinquedo não é para
1: Já
0: brincar.
1: estamos a perceber o desfecho, não é?
0: Exatamente. Com este brinquedo fica aqui à parte. Muito bem. Aquele grupo esteve ali um determinado período, uma hora, vamos dizer assim, saiu e entrou um segundo grupo. Novamente, crianças, e agora a atitude dos monitores é um bocadinho diferente. Disseram: estão aqui, vocês vão passar aqui há algum tempo, podem brincar com estes brinquedos, mas olha, evitem aquilo. Mais nada, uma palavrinha muito leve. Evitem este. Pronto. Este grupo também brincou, saiu, e finalmente entrou um terceiro grupo. E com este terceiro grupo de crianças, disse-lhe: podem brincar. Não lhe disseram absolutamente nada sobre algum brinquedo proibido. Não. Tudo foi
1: Ou
0: filmado.
1: seja, deixa-me resumir. No primeiro grupo havia um brinquedo que era proibido, no segundo apenas um que não era aconselhado e o outro livre, livre, livre,
0: Livre.
1: tudo livre.
0: O interessante, Daniel, é que foi tudo cuidadosamente filmado, todas as interações e as brincadeiras registadas, e depois quis-se, os investigadores, verificar

0: qual tinha sido o grupo que mais tinha brincado com aquele brinquedo. Tu vais saber a resposta, não é?
1: Claro. Já acho que todos já adivinhámos, não é?
0: Todos nós, e quem está em casa já sabe, foi no primeiro grupo. Foram estes os que mais brincaram com o brinquedo proibido.
1: Exatamente, a tal noção do fruto proibido, não é?
0: Exatamente. Agora, como é que nós olhamos para isto? Otto Rank, um psicanalista austríaco, foi ele o primeiro a criar um termo que se chama em inglês counter will, ou esta já é a tradução, porque originalmente é no alemão, não é? Counter will, que em português seria qualquer coisa contra a vontade, não é? Mais tarde, um psicólogo de desenvolvimento do Canadá, Gordon Neufeld, trabalhou intensamente este conceito, e segundo eles, esta contra-vontade ou counter-will é uma resistência instintiva do homem em face de qualquer forma de coação, controle ou pressão, não é? É um mecanismo humano designado para proteger a autonomia pessoal, a individualidade, através do estabelecimento de limites. É assim que eles cientificamente descrevem esta nossa tendência de fazer sempre aquilo que...
1: Nos dizem que é para não fazer.
0: Para não fazer. Ok. Nós vemos isto nas crianças, a partir de uma certa altura, quando elas começam, tu não mandas em mim. Ou então os adolescentes, quando eles começam a rejeitar as orientações dos pais em busca da sua própria identidade. E aquela resistência não tão aberta, mais passiva dos adultos, quando o patrão diz, olha, agora vamos fazer desta e desta maneira, e a pessoa até não acha que deva ser assim. Enfim, com o que eu estou a querer dizer, nós não podemos negar que é preciso resistir e mesmo desobedecer quando um ser humano está a ser vítima de abuso, de opressão. Pensemos, por exemplo, em regimes totalitários, não é? Em que querem sujeitar as pessoas. É importante resistir a este tipo de abuso, opressão, não é?
1: Que também se reflete no seio familiar, no contexto do casal.
0: Nós temos casos de violência doméstica e diríamos que resistir ao abuso e à opressão é uma atitude saudável e recomendada.
1: É o lado positivo da rebelião.
0: Exatamente. Pronto. Vamos dizer que nós poderíamos dizer que isto, se a palavra rebelião tem uma conotação negativa, poderíamos dizer que isto não é rebelião. Isto é, de facto, a tal contra-vontade. É a tal resistência. Agora, a questão é, será que isto explica todo o comportamento humano? Será que no estudo citado, aquelas crianças do primeiro grupo foram vítimas de alguma coação, de alguma opressão? E se, de facto, os monitores apenas enfatizaram aquela questão sem necessariamente uma atitude de imposição arbitrária? Se, por exemplo, quisermos pensar, e se o brinquedo, claro que não fariam isso num estudo, mas se o brinquedo em causa fosse um brinquedo perigoso, por exemplo, não é? E o único objetivo daquela imposição ou restrição fosse o bem das crianças.
1: Compreendido por elas, não é?
0: Exatamente. Iríamos nós continuar a ser, a querer sempre o fruto proibido? Justificaríamos nós que Adão e Eva comeram do fruto proibido como um mero mecanismo humano de proteção da sua individualidade? Estamos a chegar lá. A rebelião, de facto, é uma característica do ser humano e que, apesar da nossa sociedade muito que enfatiza muito a autonomia humana, aliás, desde muito cedo, em alguns países, as crianças muito pequeninas já se espera e elas são treinadas para ter essa autonomia em situações variadas, como ir para a escola já com 4, 5 anos. Há países europeus que é assim que funciona, não é?

0: nós diríamos que, de facto, este conceito pode ficar aqui um bocado mesclado. Mas o facto é que a rebelião, aquela rejeição da autoridade, seja ela qual for, é uma tendência humana, mais ou menos sentida, depende também dos indivíduos e do seu próprio temperamento, não é? Mas é algo que, quando está bastante enraizado, pode comprometer os relacionamentos.
1: Temos muito ainda para falar sobre isso, até porque já me deixaste com algumas curiosidades, mas antes vamos fazer um pequenino intervalo, são apenas alguns momentos, muito curto, e já a seguir voltamos para a segunda parte para continuarmos a desenvolver este assunto e também com uma oferta muito especial para si.
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1: Estamos de volta para a segunda parte, mas comprometido, tenho uma oferta muito especial para si. 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Estávamos precisamente, antes do intervalo, a tentar compreender este comportamento do ser humano e tu mencionaste ali ao de leve a primeira rebelião, chamemos-lhe assim, da atitude de Eva no Jardim do Éden. Portanto, uma perspectiva também cristã dessa mesma realidade. Por isso eu faço-te já esta pergunta. O que é que a Bíblia nos diz sobre este assunto e sobre este tipo de comportamento do ser humano?
0: De facto, Daniel, a Bíblia assume que este é um problema de raiz nosso. Por isso, por exemplo, Paulo, em Efésios capítulo 5, 21, e num contexto familiar, ele diz: sujeitai-vos uns aos outros no temor de Deus. Esta autora, Ellen White, que escreveu este livro tremendo, quase que um manual para a vida familiar, o livro Lar Cristão, ela diz assim: não procureis, falando aos cônjuges, não procureis obrigar o outro a proceder como desejais. Não podereis fazer isso e, ao mesmo tempo, conservar o amor mútuo. Manifestações de vontade própria destroem a paz e a felicidade do lar. Não permitais que a vossa vida conjugal seja de contenda. Se o permitirdes, ambos sereis infelizes. Então, a Bíblia procura nos ajudar a compreender que não é pela imposição da nossa própria vontade rebelde que nós vamos conseguir construir relacionamentos felizes.
1: Entendemos isso. Mas para ajudar-nos a perceber melhor também como nos defendermos desse tipo de comportamento ou como não agirmos dessa maneira, é se calhar interessante percebermos quais são as consequências. O que é que acontece nos relacionamentos quando alguém dentro do relacionamento tem este tipo de comportamento?
0: Recorrendo novamente à Bíblia, Daniel, eu penso que a Bíblia tenta nos demover a ir por esse caminho. Por exemplo, há um texto muito bonito, que é o Salmo 68:6, que diz que Deus faz com que o solitário viva em família. Ele promete dar uma família a cada pessoa, porque todos precisamos dela.

0: diz que a rebelião é como o pecado da feitiçaria. Nós vamos falar um pouco mais sobre este tema num outro programa, mas no fundo a feitiçaria tem a ver com o trabalho diabólico, não é? A rebelião, acaba por me pôr no terreno de Satanás. Porque se nós estudarmos e conhecermos a história bíblica, ele foi o primeiro grande rebelde. Então, quando eu decido ir por este caminho, eu não estou a fazer mais do que seguir-lhe os passos, alistar-me no seu exército, não é? E a rebelião é muito prevalecente. Nós começamos a participar dela logo quando somos crianças, na atitude que temos para com os nossos pais. Se isto não for bem resolvido, vamos também demonstrar isso com os professores, depois com as autoridades, a polícia, o Estado em geral, não é? Com os nossos patrões, porque nós sempre vamos ter alguém que tem a missão de nos dar ordens, ou de orientar-nos, ou de dizer como é que são as coisas. E a pessoa com este espírito de rebelião muitas vezes tente resistir e a rejeitar esta autoridade. O que a Bíblia ensina é que a rebelião leva-me por outros caminhos que não vão ser favoráveis. Por exemplo, a rebelião, de acordo com Provérbios 17:11, leva a pessoa para o campo da imoralidade, do egocentrismo, leva a pessoa a afastar-se de Deus. E a rebelião, de acordo com Provérbios capítulo 1, versículos 24 e 25, leva a pessoa ao desastre, à calamidade.
1: A questão é que nós usamos o mesmo termo para duas realidades que se contrapõem, não é? A rebelião no sentido de eu ser rebelde e depois a rebelião de me rebeliar contra aquele que está a ser rebelde para comigo. É a mesma palavra e entram aqui eu diria, em contraponto. O que significa que também muitas vezes essa rebelião, a forma como ela se manifesta, pode ser pouco perceptível. Ou seja, eu posso não ter, fruto da minha educação, repito, um comportamento que os meus pais já, que eu vi o meu pai ter com a minha mãe, por exemplo, posso não perceber que eu estou a ser rebelde e mais, por também achar natural, posso não ter noção, muitas vezes, e acontece isso, nós percebemos até nas mulheres, que muitas vezes começam a ser vítima de algum abuso e acham natural, porque já, também já viram isso nos pais. Uhum. Como nós podemos perceber que estamos perante um comportamento de rebelião, quer seja o meu próprio comportamento, quer seja do outro para comigo?
0: Daniel, tu tocaste num ponto que é importante. Nós muitas vezes não nos apercebemos da nossa própria atitude. Não nos apercebemos que dentro de nós existe a semente da rebelião. O primeiro passo, sem dúvida, deveria ser perguntarmos: será que eu também não sou rebelde? E eu posso ser rebelde de uma forma passiva ou ativa, não é? Normalmente, quando sou rebelde de uma forma ativa, é porque eu reajo e torno claro a minha oposição ou insubmissão. Mas passivamente, quando eu apenas interiormente abrigo este tipo de sentimentos. Eu posso tentar-me autoanalisar em alguns contextos, até, por exemplo, no trânsito, não é? Existem regras, não é? Velocidade e etc. Como é que eu, com que atitude eu acato as regras do trânsito? Ou estou sempre a procurar, portanto, não há radares, a regra é aquela. Por que é que eu faço isso? O que é que está na base, não é? Como é que eu lido com as questões, até, olha, os impostos? Como é que era a minha atitude, ou é, com os meus pais, professores, patrões, líderes espirituais, com o próprio Deus? Temos a semente da rebelião desde o início da história da humanidade, mas uma forma de eu perceber que realmente eu tenho que resolver este problema de rebelião, porque isto compromete os meus relacionamentos, é, por exemplo, quando numa situação aparentemente tranquila,

0: Uma coisa, nada, eu tenho uma reação despropositada. Por que é que isto acontece? Muitas vezes é alguém que me diz uma coisa, não é? Nada de especial, mas esta pessoa vai me tocar em alguma rebelião que está bem camuflada e eu vou reagir de uma forma forte. Isto ajuda-me a ter noção do meu problema, não é?
1: Sendo que acontece também em termos de comportamento que pode uma determinada pessoa pode não ter habitualmente esse comportamento de rebelião e mais autoritário, não é? De imposição de vontade, autoritário no sentido de imposição de vontade ao outro, mas num relacionamento em que um acaba por ser mais assertivo e outro mais submisso, que esse outro, mesmo num contexto de trabalho, num contexto de amizades, não tenha essa atitude mais autoritária, num contexto familiar o possa ter, né? Porque o outro, por ser muito submisso, ao longo do tempo o outro vai ganhando alguma ascendência. Ou seja, mesmo no trânsito, mesmo no contexto de trabalho, outras pessoas, quantas vezes nós, enfim, certamente tu tens mais do que eu, conheceste experiências de pessoas que soubeste que havia problemas domésticos e até casos de violência doméstica, de pessoas que não esperarias. Não é? Porque num contexto fora dessa desigualdade, em que um é bem mais submisso e o outro mais autoritário, mas essa segunda parte que tu estavas a dizer já nos mostra, ou seja, eu posso tentar perceber nos meus comportamentos, há qualquer coisa aqui que eu deveria resolver.
0: Claro.
1: Mas, por outro lado, o que fazer então perante esses comportamentos? Porque há o outro lado. Não nos devemos deixar sujeitar, em contexto nenhum, mas aqui, claro, estamos a falar no relacionamento a dois, deixar-nos sujeitar por aquilo que é um comportamento de rebeldia do outro, não é?
0: Claro. O que eu preciso de analisar é, num contexto em que existe em que existe autoridade legítima, adequada, correta, e eu ainda assim continuo a reagir contra ela, eu devo-me perguntar realmente se não há aqui uma dificuldade. Então, o primeiro passo para resolver o meu problema de rebelião, que pode ser uma barreira para um relacionamento, será fazer uma análise pessoal. Depois, identificar a causa. Será, de onde é que isto vem? Quando é que isto começou? É da minha natureza caída? Ou surgiu num determinado contexto? A forma de resolver é, de facto, confessar e renunciar a um espírito rebelde. Entregar a minha vida a Deus. Deixar que Deus controle a minha vida, não é? Tomar Jesus como meu modelo. É interessante que Jesus diz assim: olha, aprendei de mim que sou manso e humilde. Nele não havia rebelião. Aliás, é o apóstolo Paulo que diz: que haja em vós o mesmo sentimento que houve em Cristo. Ele foi submisso, submisso até à morte de cruz. Portanto, dentro daquilo que é normal, correto, saudável, eu não tenho que ter problemas de ser submisso e de acatar a autoridade devidamente constituída. Quando assim faço, o resultado é desfrutar de mais paz no meu relacionamento com os outros e no meu com o meu cônjuge de uma forma particular.
1: Teríamos muito mais para falar, obrigado Daniel, mas estamos mesmo a chegar ao final do programa. Lembrar a oferta que temos para si, Lar do Solar, aqui vai encontrar precisamente algumas dessas barreiras que temos estado a falar no programa de hoje. 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O nosso programa chega ao fim, esta foi a quinta barreira, mas ainda temos mais barreiras para lhe trazer, por isso esperamos por si no próximo programa. Até lá, se Deus quiser.
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0: E avançamos para as notícias neste dia de greve na administração pública, que abrangeu cerca de 350 mil trabalhadores e levou ao encerramento de algumas escolas. O governo anunciou um aumento de 50 euros no complemento solidário para idosos em 2027, uma subida para os 720 euros. O programa prevê atingir em 2029 os 870 euros, sendo que atualmente está nos 670 euros, valor que vai aumentar para os 720 já no próximo ano. No desporto, Portugal venceu esta noite a Dinamarca depois da polémica saída de Cristiano Ronaldo da seleção nacional. Daniel Galaio.
1: É isso mesmo, Portugal já sem Cristiano Ronaldo venceu esta quinta-feira a Dinamarca por 4-2 em Copenhaga, somando o terceiro triunfo em três jogos na edição 2026-2027 da Liga das Nações em Futebol. O conjunto de Jorge Jesus reforçou a liderança com 9 pontos contra 3 da Dinamarca, Noruega e País de Gales, que na noite desta quinta-feira venceu também em casa os noruegueses por 2-1. No domingo, Portugal joga a quarta jornada do Grupo D diante da Noruega, ficando as duas últimas partidas do grupo agendadas para dia 14 e 17 de novembro, diante da Dinamarca e País de Gales, respectivamente.
0: Destaque ainda para a noite dedicada ao futebol, aqui por Sintra, à memória e à amizade, com a realização da segunda edição do troféu João Moraes no Complexo Desportivo do Arsenal 72, que recebe no próximo sábado às 19, ou seja, amanhã, esta iniciativa.
1: É isso mesmo, Martins está em festa com este jogo de futebol. O encontro vai colocar frente a frente as equipas de veteranos do Arsenal 72 e do Sporting Clube de Portugal, num jogo que pretende homenagear a memória e o legado ligado ao futebol. Durante a iniciativa será também apresentado o novo plantel do Arsenal 72 para a época 2026-2027, numa noite que pretende reunir antigos e atuais protagonistas em torno da paixão pelo futebol.
0: E do desporto para a cultura, o talento nacional volta a dar cartas além fronteiras, desta vez no mundo dos sabores. Um livro escrito por uma moradora de Queluz, no concelho de Sintra, foi distinguido em Paris como um dos melhores livros de gastronomia do mundo. A obra celebra os sabores e a herança cultural de Angola. Já estou com água na boca, Daniel.
1: Chama-se Sabores de Angola, de mão dada com a Fazenda Girassol. E acaba de vencer, como dizias, o prestigiado prémio, assim é que é, Best of the Best, dos internacionais Gourmand Cookbook Awards. A autoria pertence a Margarida Pereira Müller, escritora e munícipe residente em Queluz há mais de 30 anos. O livro, enriquecido com ilustrações, funciona como uma autêntica viagem de gastronómica. Reúne uma cuidadosa seleção de receitas tradicionais angolanas e contextualiza os séculos de sabores acumulados na cozinha daquele país. Ao receber o galardão na capital francesa, a autora dedicou o prémio a todos os angolanos que diariamente mantêm viva a identidade e a riqueza cultural da sua gastronomia.
0: Uma distinção que coloca o nome de Portugal, de Queluz, no concelho de Sintra, e da herança de Angola no topo da literatura gastronómica mundial. Ainda no plano regional, vem aí a quinta edição de Mimos, mostra internacional de marionetas, máscaras e objetos de Sintra. Aliás, ela já chegou e vai terminar este domingo. Isto depois de 17 dias de programação que levaram espetáculos e atividades culturais à Gualva, Cacém e Rio de Moro. Organizada pela Valdevinos Teatro de Marionetas, a iniciativa voltou a reunir artistas, companhias e públicos de diferentes gerações, afirmando-se como um espaço dedicado ao teatro de marionetas contemporâneo e à descentralização cultural. A terminar, então, este domingo em Agualva, Cacém e Rio de Moro. E é tudo para já quanto às notícias que marcam a atualidade.

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1: Sabes, descobri que não sei valorizar o silêncio ou os momentos de silêncio como deve ser. E descobri isso não por mim, mas por outros. Não me interpretes mal. Eu gosto de estar em silêncio. Apenas não dou o devido valor a ele. Penso que sou literalmente aquilo que podemos chamar de filha da minha época. Ou seja, a sociedade desenvolveu-se a um ponto onde encontrar silêncio ou escutar o som dos pássaros, por exemplo, pela manhãzinha, é quase um sonho impossível. Até casar, eu vivia a cerca de, aproximadamente, 200 metros da praia. Um sonho. E se não fosse pela poluição sonora, eu conseguiria não só sentir o cheiro do mar, como também ouvir o som das ondas. Mas lá está. Ainda assim, ouvir os pássaros, ouvir o mar e por aí fora, não são momentos de silêncio. Podem ser considerados momentos de introspeção, mas não são de silêncio. Não sei se já te disse, mas penso que não. Mas eu sou casada com um músico. E como bom e típico músico, ele aprecia, e muito, as suas horas de silêncio. Naqueles momentos que nem um pio se ouve, é o momento que a sua veia criativa vem ao de cima. E como tu já deves ter percebido, a minha forma de ser é totalmente o oposto. Eu gosto de barulho. Barulho saudável. À minha volta. Foi por ele que eu descobri que não sei valorizar o silêncio. E, segundo ele, nem apreciar o momento de silêncio dos outros eu consigo. Há umas semanas que esta questão me anda a inquietar, a perturbar. Onde é que está o silêncio? Será que eu já estive em algum lugar que realmente vivi o dito cujo do silêncio? Mas sabes do que eu me lembrei? O meu marido, por ser músico, várias foram as vezes em que, enquanto namorados, eu tive que acompanhar alguns estúdios para gravar algumas músicas. E houve um estúdio em particular que me impactou bastante. E olha o que eu vi. Para além de ser enorme, mas mesmo muito grande, é um estúdio de um cantor bastante conhecido, português, e quiçá um até dos melhores estúdios da Europa. Mas isto sou eu leiga que não percebe nada de música nem de estúdios a falar. Pude ver diversas salas onde faziam as produções e por aí fora. Mas o que mais me impactou foi quando eu entrei no estúdio propriamente dito. Tu não vais acreditar, mas parecia que até a minha corrente sanguínea a passar-me nas veias eu conseguia ouvir. Foi um silêncio ensurdecedor. Nunca tinha experimentado algo do género, nem nunca mais experimentei algo do género. Foi uma coisa impressionantemente incrível que me marcou bastante. Eu lembro-me de andar a comentar este assunto durante semanas com o meu círculo de amigos. Um estúdio de gravação é, sem dúvida alguma, um lugar onde se encontra silêncio. Literalmente. Mas isto tem de nos pôr a pensar. Tipo, num mundo em que cada vez há mais barulho, cada vez há mais agitação, o silêncio muitas vezes é negligenciado e subestimado, e eu mesma contra mim falo, porque eu sou uma dessas pessoas. No entanto, há uma riqueza de benefícios e de vantagens que podemos obter ao buscar momentos de tranquilidade, de paz.

0: paz, de silêncio. O silêncio pode ser considerado como um verdadeiro tesouro, não sei, capaz de trazer uma série de benefícios para o nosso bem-estar físico, mental, emocional. O silêncio proporciona uma oportunidade valiosa para o nosso descanso e para a nossa recuperação. Quantas vezes o nosso cansaço é derivado somente pela falta de silêncio na nossa vida? A exposição constante a ruídos, a estímulos sonoros, pode causar tanto stress e fadiga. Quando nos permitimos estes momentos de silêncio, que eu estou a aprender a tê-los, quando permitimos que o nosso corpo e a nossa mente tenham uma chance de relaxar e também de revitalizar, a tranquilidade do silêncio pode ser restauradora. Permite-nos recuperar a energia, enfrentar os desafios do dia-a-dia com mais calma, com mais clareza. Além disso, o silêncio também dá a oportunidade de nos ouvirmos, de, no meio de um barulho constante, é fácil perder o contacto com os nossos próprios pensamentos, sentimentos e até com as nossas necessidades. O silêncio convida-nos a olhar para dentro, a refletir sobre as nossas experiências e a compreender os nossos próprios desejos e gostos e objetivos. É um momento de introspeção que nos ajuda a reconectarmos com quem nós somos realmente e também permite-nos tomar decisões mais reais e mais objetivas e mais verdadeiras com os nossos princípios. Outra vantagem seria que melhora a nossa capacidade de concentração e foco. E se há coisa que nós perdemos rapidamente é o foco e a concentração. Tudo à nossa volta e tudo à minha volta são distrações, são estímulos constantes. E eu imagino que contigo seja exatamente a mesma coisa. Encontrar momentos de quietude, momentos em que podemos direcionar a nossa atenção para algo importante, para uma tarefa, reduzir quantidades de ruído ao nosso redor, isto vai nos ajudar até mesmo a aumentar a nossa produtividade e eficiência. Além disso, o silêncio pode ter e tem, sem dúvida, benefícios para a nossa saúde mental. Com esta exposição constante a ruídos, seja no trabalho, seja na escola, seja na faculdade, seja na rua a passear, isto contribui para stress, contribui para ansiedade e para outros problemas do foro mental. A buscar momentos de silêncio, nós permitimos que a nossa mente se acalme, encontre paz, clareza, como já disse, e fortalece a nossa capacidade também de lidarmos com certas situações do dia-a-dia. O silêncio proporciona oportunidades de apreciar outros sons e belos que são, como os pássaros a cantar, como as ondas do mar. E é quando nos calamos e quando o ruído à nossa volta também se cala que nós podemos apreciar a suavidade da brisa do mar, do canto dos pássaros e os pequenos detalhes que a música da vida nos traz. Esta apreciação conecta-nos com a beleza do mundo que nós muitas vezes nem reparamos porque estamos tão focados e com tanto ruído à nossa volta. O silêncio ajuda-nos também, como sempre, tudo na vida, ajuda-nos a criar e a fortalecer relacionamentos interpessoais. Em meio à comunicação constante e cada vez há mais redes sociais e quão ruidosas elas são, que bom é nós termos e reservarmos momentos de silêncio e partilhar esses momentos com quem nos é próximo e criar laços entre novos amigos e entre os velhos amigos. Compreender e respeitar o silêncio do outro é também uma forma de demonstrarmos empatia, de expressarmos os nossos sentimentos e pensamentos sem sermos julgados. Não há nada na vida como os nossos momentos de silêncio. E eu estou a aprender a apreciá-los. Pouco a pouco, um passo de cada vez. E por onde estes momentos de silêncio me fazem viajar? E que grande viagem! Vemo-nos na próxima!
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1: Está começando mais um programa Evidências, sempre em busca de fatos que comprovem a veracidade histórica da Bíblia Sagrada. Na semana passada, iniciamos uma apresentação resumida da história dos judeus, um dos povos mais influentes de toda a história e de onde saiu o cristianismo. Ali vemos como este povo teve participação direta na preservação das verdades divinas e como, através de um homem chamado Abraão, Deus fez surgir a linhagem que traria ao mundo o Messias Salvador. Também vimos como os patriarcas, antes nômades e pastoralistas, deixaram a vida do deserto para fixarem-se nas terras de Canaã. Antes disto, porém, eles se mudam provisoriamente para o Egito e lá são muito bem tratados, até que um novo faraó sobe ao poder e os oprime com mão de ferro. Os hebreus, a partir de então, são reduzidos à mais terrível forma de escravidão. Essa opressão dura centenas de anos, até que Moisés surge no Egito e os liberta dali. Os passos seguintes você se lembra. Eles caminham para Canaã, tomam posse da terra e a dividem também entre 12 tribos conforme os 12 filhos e netos de Jacó. Ah, nós também explicamos no programa anterior que hebreu foi o primeiro apelido dado ao povo que era aplicado ao próprio patriarca Abraão. Mas depois que já estavam assentados na terra de Canaã, a terra prometida, eles passaram a ser mais conhecidos pelo nome de Israel, possivelmente em homenagem ao patriarca Jacó, que passou a se chamar Israel depois de sua vitória sobre o anjo do Senhor. Nossa descrição parou nos tempos da monarquia, quando, após a morte do rei Salomão, uma revolta interna dividiu o território em duas partes. Em suma, foi assim que tudo aconteceu. Salomão foi um sábio e justo rei de Israel. Mas isto não impediu que ele cometesse erros e ganhasse severa oposição do povo. Ainda em seu governo, Jeroboão, que era filho de um dos homens de maior confiança do rei, provocou uma revolta contra a casa real por causa dos impostos abusivos que eram cobrados do povo. E de fato, no auge de sua glória, Salomão começou a ter ideias muito imperialistas de governo, que eram, é claro, contra a vontade de Deus. Isso fora a sua idolatria e contaminação com mulheres pagãs. Na sua primeira revolta, Jeroboão não foi bem sucedido e acabou tendo que fugir para o Egito, onde ficou sob a proteção do faraó. Mas tão logo morre o rei Salomão, 10 tribos do norte simplesmente não aceitam que Roboão, o filho e príncipe herdeiro, assumisse o controle do reino. Isto porque eles certamente sabiam que Roboão os subjugaria tal qual havia feito o seu pai. Então Jeroboão, que havia regressado do Egito nessa época, foi eleito rei por essas tribos rebeldes e Roboão não teve escolha senão governar sobre as tribos de Judá e Benjamim, que ficavam ao sul. Então a nova configuração do reino passou a ser assim. A parte em azul no mapa, composta por 10 tribos, passou a se chamar Israel, ou Reino do Norte, e mais tarde Reino da Samaria. Já a outra parte amarela seria o reino da Judeia, composto pelas tribos restantes que aceitaram ser governadas pelo filho de Salomão. As vantagens do sul é que eles ficaram com a cidade de Jerusalém como a sua capital e também com o lindo templo que Salomão havia construído. Ah, e também com a tribo dos sacerdotes levitas, que garantiriam o sistema legal de sacrifícios conforme as prescrições de Deus através de Moisés. Já as 10 tribos do norte tinham como vantagem o fato de serem numericamente mais representativas e de possuírem a parte mais fértil do reino, inclusive as mais importantes fontes de água de todo o país. Mas para ambos havia a desvantagem que agora eram inimigos um do outro e assim ficariam por um bom espaço de tempo. Jeroboão, empolgado com o poder, não perdeu tempo em proclamar a sua plataforma de governo. Ele escolheu a cidade de Siquém para a capital do seu novo reino e permaneceu ali por 5 anos aproximadamente. Depois ele transferiu a capital para Penuel e Tirsá, e só mais tarde, sob o comando de outro rei, foi construída a cidade de Samaria, que se tornou a capital definitiva do Reino do Norte, a saber, Israel. Enquanto isso, os cidadãos do Sul seguiam com seu reino, que agora era conhecido como o Reino de Judá. E aqui vem um detalhe importante. Você se lembra que dissemos que o Reino do Sul, o Reino de Judá, tinha a vantagem de ter em seu território Jerusalém e o grande templo do Senhor? Pois bem, Jeroboão temeu que o povo de Israel, o povo do norte, se ajuntasse ao povo de Judá, unificando novamente o reino e se tornando contra o seu governo. Afinal de contas, ele não era um descendente legítimo de Davi. Então o que ele fez? Ele impediu que os seus súditos fossem até Jerusalém e ao templo judeu para realizar sacrifícios e ofertas religiosas. Ao invés disso, deveriam realizar os seus rituais religiosos ali mesmo, no território de Israel. Para isso, Jeroboão mandou construir dois santuários no norte, um na cidade de Dan, outro na cidade de Betel. Esses santuários, porém, eram completamente idólatras, contrários aos ensinamentos de Moisés. Semelhante aos rebeldes do deserto, ele fez dois bezerros de ouro e incentivou o povo a se prostrar diante deles. Como se não bastasse, ele escolheu a seu bel prazer novas datas para o feriado religioso e constituiu sacerdotes particulares que não eram da tribo de Levi. De um modo geral, pode-se dizer que Israel sempre caracterizou-se por essa instabilidade política em todo o seu território. No curto espaço de 209 anos, houve 19 reis de diferentes dinastias que se sucederam com golpes de Estado, assassinatos, chacinas e traições. Enquanto isso, Judá também seguia tendo seus reis, alguns justos, outros nem tanto. Mas a situação ficou péssima mesmo quando Israel se aliou à Assíria para destruir Judá. E Judá, por sua vez, tornou-se vassala da Assíria para resistir aos ataques do norte. O resultado foi que em 722 a.C., os assírios varreram do mapa Israel, fazendo desaparecer a maior parte das 12 tribos. Aliás, a determinação de seu destino depois do ataque assírio é até hoje motivo de muito debate entre os acadêmicos, onde foram parar as tribos perdidas de Israel. Judá, por sua vez, continuou existindo, mas também foi atacada 117 anos depois, desta vez por Nabucodonosor, rei da Babilônia, que levou o povo em cativeiro, destruiu o templo e a própria cidade de Jerusalém. Eles não desapareceram como seus irmãos do norte, mas o trauma do cativeiro ficou por muito tempo marcado de modo indelével na memória do povo. Agora, por outro lado, é interessante notar que, apesar da queda de Jerusalém, menos de 2 séculos depois de Samaria, a capital do reino de Israel, ao serem levados para o cativeiro da Babilônia, os moradores de Judá mantiveram, pelo menos em parte, fortes laços culturais que os mantiveram mais unidos que seus vizinhos do norte. Isso talvez seja graças às profecias de Jeremias, que previu o exílio e afirmou que o mesmo duraria apenas 70 anos. Depois disso, de fato, o povo voltou para Jerusalém, reconstruiu a sua cidade, reconstruiu o templo e ainda haveria de receber o Messias, o que realmente aconteceu na história. Nesse período de cativeiro que surge pela primeira vez o uso do termo judeu, referindo-se não apenas aos membros da tribo de Judá, mas a todos os descendentes vivos de Abraão que viveram e sobreviveram ao exílio da Babilônia. Depois disso, já na época dos persas, o termo judeu passou a significar o seguidor da religião judaica, isto é, da fé de Abraão. E muitos estrangeiros que se convertiam a essa fé semítica também passaram a se identificar como judeus ou membros espirituais da tribo de Judá. De certa forma, foi através da tribo de Judá que a tradição judaica se preservou, existindo com força até os dias atuais. Então, se você se lembrar do que falamos desde o primeiro programa, os descendentes de Abraão foram primeiramente conhecidos pelo nome de hebreus, depois israelitas e, finalmente, após o cativeiro, judeus. Hoje ainda temos o termo israelense, que é de uso moderno, e sobre isso falaremos num outro programa. Agora, continuando a nossa história, passado o tempo do cativeiro,

O previsto por Jeremias, Ciro, o Grande, conquistou a Babilônia e enviou os judeus de volta para o seu antigo território. Assim, ele designou para eles a província de Yehud, que, de maneira geral, era o mesmo território da antiga província ou tribo de Judá. Os judeus habitaram ali até o segundo século da era cristã. Eles reconstruíram o templo, enfrentaram outros inimigos, novos inimigos, e acabaram dominados pelos romanos. Em todo esse tempo, do cativeiro à chegada dos romanos, o país passou a ser dirigido por leis judaicas. Lembre-se que a sua religião nesta época, como dissemos, passou a se chamar judaísmo, e a prática religiosa de Judá, especialmente com os acréscimos legais que foram ocorridos durante o cativeiro, passou a caracterizar as correntes mais piedosas do povo dos descendentes de Abraão. Foi nesse período do cativeiro e também depois dele que surgiram as sinagogas, o partido dos fariseus, os saduceus, os escribas da lei e outros elementos fortes da identidade judaica. Mas esse processo de semi-autonomia foi temporariamente interrompido em 168 a.C., quando os Selêucidas da Síria tentaram pôr fim à liberdade dos judeus. Aí irrompeu a chamada Guerra dos Macabeus, quando os judeus reconquistaram a sua independência e a mantiveram sob a dinastia dos Asmoneus e também depois dos Herodianos. Esses últimos, porém, os Herodianos, não eram, a bem da verdade, eleitos pela vontade do povo, mas sim pela vontade de Roma, que agora dominava a região. Aliás, deixe-me contar essa história para você. Em 63 a.C., o general Pompeu Magno invadiu a Judeia e a anexou ao domínio romano. Entre 63 a.C. e 6 d.C., o território dos judeus foi um principado vassalo do Império de Roma. No ano 40 a.C., um homem chamado Herodes, que era genro de Hircano II, foi nomeado rei da Judeia por ordem de Otaviano e Marco Antônio. Esse título, na verdade, ele só foi exercer mesmo depois do ano 37 a.C. A ele foi concedida autonomia quase ilimitada nos assuntos internos do país. Ele cunhou moedas, construiu grandes monumentos, ergueu novas cidades no território e até reformou o Templo de Jerusalém, tornando-o um dos edifícios mais grandiosos da ocasião. O templo, você se lembra, que Salomão havia erguido em Jerusalém, tinha sido destruído pelos babilônios. O seu processo de reconstrução já se arrastava desde os dias de Zorobabel e não parecia ter fim. Para piorar a história, este templo reconstruído na época de Zorobabel era muito tímido, muito pobre se comparado ao grande templo de Salomão. Ele não parecia digno de ser objeto do grande orgulho judaico. Mas com Herodes foi diferente, pois ele tornou o templo um edifício suntuoso e magnífico. O problema é que esse mesmo Herodes era um rei odiado pelos judeus, isto mesmo, ele era detestado. Primeiro, porque ele não era 100% judeu, mas sim idumeu. A sua mãe, para você ter uma ideia, era descendente dos árabes. Em segundo lugar, Herodes era detestado porque tornou-se um adulador dos romanos. E em terceiro lugar, ele também era odiado porque era um louco. A história revela que ele mandou matar vários membros de sua família porque temia que alguns deles pudessem tomar-lhe a coroa. Aliás, isso explica porque ele mandou matar os bebês de Belém apenas porque tinha medo de que uma criança dali tomasse o seu domínio. Quando Herodes morreu no ano 4 a.C., o seu território foi dividido em 3 principados e repartido entre os seus 3 filhos sobreviventes, a saber, Arquelau, Filipe e Herodes Antipas. Esse Herodes Antipas ficou com a parte da Galileia e Pérea, demarcados em roxo no mapa. Foi ele também o mesmo rei que no futuro mandaria matar João Batista e pediria a Jesus para operar um milagre, prometendo livrá-lo da morte caso fizesse. Era um homem fraco e frívolo, praticamente destituído de todo e qualquer bom traço de caráter. Voltando ao mapa, você vê um território marrom que foi dado a Filipe, e a parte avermelhada, que compreende a Judeia, foi oferecida a Arquelau. Aquela era a parte mais importante do reino, onde ficava a cidade de Jerusalém. Mas Arquelau conseguiu ser
pior ainda que seus irmãos. Por causa de sua incompetência administrativa, Roma o tirou do poder

e enviou procuradores latinos para administrarem o território em seu lugar. O próprio Arquelau terminou indo para o exílio por ordem de César e nunca mais voltou à Judéia. Mesmo seus irmãos passaram a ter um domínio relativizado da região, porque a partir de 6 d.C., o território dos judeus deixou de ser um principado para tornar-se uma província romana administrada parcialmente pelo governador da Síria. É por isso que o evangelista Lucas, ao descrever o censo realizado na época do nascimento de Jesus, o faz nas seguintes palavras. Esse, o primeiro recenseamento, foi feito quando Quirino era governador da Síria. Lucas 2, verso 2. Uma outra possível tradução deste texto seria a seguinte. Esse censo foi anterior ao de Quirino, quando ele era governador da Síria. Quirino, é claro, governou a Síria depois da morte de Herodes. Mas a menção que Lucas faz dele serve para situar o evento na história e ilustra essa jurisdição parcial da Síria sobre o território judeu que acabamos de mencionar. Ah, e com esse quadro em mente, creio que dá para você entender melhor por que Jesus, ao ser condenado, foi primeiramente levado para Pilatos e não para Herodes. Pilatos era o prefeito da Judéia e Herodes era o rei parcial, digamos assim, do território da Galileia. Como era a festa da Páscoa, uma festa religiosa, ambos estavam em Jerusalém por causa do feriado judeu. Pilatos não queria correr riscos condenando Jesus à morte, pois isto poderia gerar uma guerra civil. Então ele o enviou a Herodes, que depois de fazer umas perguntas tolas a Cristo, o enviou de volta a Pilatos, conforme relata o Evangelho. Então o tempo foi se passando e 39 anos depois desse episódio, isso é, da morte de Jesus, o belo templo judeu restaurado e ampliado por Herodes o Grande também foi terrivelmente destruído, desta vez pelos romanos. Aquele foi outro duro golpe na história dos judeus. Em Roma, é possível ver até hoje esse relevo no Arco de Tito comemorando a destruição do Templo de Jerusalém, e esta moeda em especial de bronze foi cunhada com os dizeres Iudeia Capta, isto é, Judeia Capturada. Ela foi feita para relembrar a derrota dos judeus. Durante o período desse segundo templo, o Sinédrio era a autoridade máxima judiciária do povo. O seu conselho reunia 71 membros e ficava em Jerusalém. Mas depois da destruição do templo e da cidade, esse mesmo Sinédrio teve de se transferir para a cidade de Yavne, e a sua autoridade continuou sendo reconhecida até mesmo pelos romanos. Agora, sem Jerusalém e sem o templo, símbolo máximo da nação, uma grande parte dos judeus que já morava fora de Israel desde os tempos da Babilônia ficou ainda mais à mercê de costumes diferentes daqueles que moldavam a identidade e o caráter espiritual do seu povo. Muitas comunidades judaicas, é claro, continuaram bravamente mantendo seus costumes e as suas tradições. Mas também muitas outras, para não serem mais perseguidas pelos não-judeus, começaram a mesclar os seus próprios costumes com aqueles do mundo pagão. Desde a época do domínio dos gregos e agora também sob o domínio dos romanos, muitas tentativas foram feitas para que os judeus adotassem os costumes de outras religiões, como por exemplo, o culto ao imperador, o culto a César. Foi aliás no intuito de resistir a essa helenização do judaísmo que se levantaram líderes como Bar Kokhba. Ele, escondido nas cavernas, organizou um exército e lutou bravamente contra os romanos. Ele até chegou a cunhar moedas como esta, estampando o templo que eles sonhavam reconstruir em Jerusalém. Mas o imperador Adriano sufocou a rebelião. E desta vez a resposta de Roma foi ainda mais agressiva. Adriano expulsou praticamente todos os judeus que pôde da região de Israel e sobre as ruínas da cidade de Jerusalém mandou construir no mesmo lugar do antigo templo um santuário para Júpiter. Isto foi entre os anos 132 e 135 d.C. A própria cidade de Jerusalém foi então batizada com o nome pagão de Aelia Capitolina, e por muito tempo os judeus foram proibidos até mesmo de chegarem nas proximidades de sua antiga capital. Adriano mandou que toda uma guarnição de soldados romanos, a 10ª Legião, fosse para a cidade apenas para assegurar que os judeus não chegassem nem perto de seu perímetro urbano ou do que

0: para sua terra e recriar o seu país, o seu estado, o Estado de Israel. Mas o nosso tempo novamente está acabando e esta é uma parte da história que vamos ter de deixar para a semana que vem. 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
1: Olá, eu sou a Laura, tenho 13 anos e sou da Tanil. E gostaria de saber quem foi Abraham Lincoln.
2: Abraham Lincoln foi o 16º presidente dos Estados Unidos da América, que viveu entre 1809 e 1865. Filho de uma família de pioneiros que chegaram à América em tempos muito difíceis para encontrarem melhores condições de vida. Aos 7 anos entrou para a escola, mas foi por pouco tempo, pois com essa idade teve de começar a trabalhar a tempo inteiro nos bosques. Só aprendeu a ler mais tarde, em casa, com a sua madrasta, e ganhou um grande gosto pela leitura. Lia até altas horas da noite, mesmo depois de um dia inteiro de trabalho. Aos 19 anos, construiu um barco com um amigo e assim puderam iniciar um negócio de venda de produtos agrícolas através do rio Mississippi. Quando na Nova Orleans tomou contacto com a escravatura de seres humanos, ficou profundamente sensibilizado. Tornou-se advogado e mais tarde, quando foi eleito deputado, inicia a sua campanha contra a escravatura. Em 1860 foi eleito presidente dos Estados Unidos da América e em 1863 assinou a lei que aboliu a escravatura e libertou 3 milhões e meio de escravos. Como vês, os começos humildes podem fazer grandes homens e grandes mulheres.
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1: Provavelmente já ouviste a expressão que é utilizada nas feiras: mais uma corrida, mais uma viagem. Eu penso muitas vezes: mais um dia, mais um texto bíblico para podermos aprender com a palavra de Deus. E o texto de hoje fala-nos sobre governar. Muitas vezes nós olhamos para os nossos governantes, criticamos os nossos governantes, mas lê o que diz o nosso texto de hoje. Capítulo 29, verso 2 do livro de Provérbios. Quando os justos governam, o povo vive feliz. Quando um homem mau domina, o povo sofre. Por que eu digo isto de governantes e de nós próprios? Porque a qualquer nível nós somos governantes. Nós governamos a nossa casa, nós governamos o nosso trabalho, nós somos chefes dos nossos filhos. Percebes? Quando nós colocamos Deus, quando nós colocamos Jesus, quando nós colocamos como termo de comparação Jesus para a nossa maneira de agir, aqueles que estão à nossa volta, que são governados por nós, vivem felizes. Mas quando nós somos pequenos ditadores no nosso círculo, quando nós somos ditadores na maneira como queremos impor a nossa maneira de pensar, a nossa maneira de agir junto dos outros, os outros sofrem. Por isso, prezado amigo, prezada amiga, olha para Jesus. Vai aos Evangelhos, lê os Evangelhos repetidas vezes, olha para os comportamentos de Jesus, olha para a maneira como Jesus reagia muitas vezes a determinadas provocações que lhe eram feitas e depois age da mesma maneira junto daqueles que estão à tua volta. Quando nós começamos o nosso dia e pedimos a ajuda de Deus para lidar com todas as situações, Deus irremediavelmente vai nos ajudar a termos um dia melhor.
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1: Olá, sejam bem-vindos ao Magazine Regional, o programa onde vai ficar a conhecer todas as atividades que a região de Sintra tem para lhe oferecer. A entrada de outubro e do outono volta a trazer ao dia de sábado a habitual caminhada pela natureza. Desta forma, a Hikeland desafia-o a descobrir algumas das varandas naturais da Serra de Sintra numa caminhada exigente pelo Parque Natural de Sintra Cascais. O percurso começa na Lagoa Azul e segue por trilhos florestais, bosques, lagoas e antigas minas de água, passando por vários pontos elevados formados por grandes blocos de rocha que funcionam como verdadeiros miradores naturais. Ao longo da caminhada será possível apreciar vistas para o Palácio da Pena, o Castelo dos Mouros, Lisboa, Cascais e o Cabo da Roca. São cerca de 19,5 km, num percurso circular com 760 metros de desnível positivo, classificado como difícil. O ponto de encontro está marcado para o Parque de Estacionamento da Lagoa Azul, na Serra de Sintra. E para mais tarde surge a oportunidade de duas feiras diferentes, a Feira de Artesanato de Casal de Câmara, que se vai realizar no Mercado Municipal de Casal de Câmara das 8 às 18. O evento é organizado pela Junta de Freguesia de Casal de Câmara em parceria com a Câmara Municipal de Sintra e pretende promover o comércio e a produção artesanal local. Na feira poderá encontrar bijuteria, bolsas, artigos decorativos, tecelagem bordada e pinturas. A entrada é livre. Por outro lado, para domingo, entre as 10 e as 17 horas, o parque de estacionamento da EMS, em frente à Escola Secundária Miguel Torga, em Montabrão, recebe mais uma edição da Feira da Bagageira, integrada na tradicional Feira Quinzenal de São Pedro. O evento convida o público a descobrir artigos em segunda mão, velharias, livros, brinquedos e muito mais, com o objetivo de promover a reutilização e o consumo sustentável. A iniciativa é também uma oportunidade para quem pretende vender objetos que já não utiliza, transformando a bagageira do automóvel numa banca de vendas. Com a entrada gratuita, a Feira da Bagageira promete um dia de convívio, boas oportunidades de compra e venda e um incentivo à economia circular e, acima de tudo, à proteção do ambiente. Ainda assim, para os dois dias de fim de semana, no MUSA, o Museu das Artes de Sintra, a exposição Mordidas do Tempo convida o público a explorar o fascinante mundo dos dentes fósseis e o que eles revelam sobre a vida do passado. Através dos exemplares selecionados de dentes de dinossauros, petossauros e mamíferos, a mostra revela como a forma, o tamanho e o desgaste dos dentes podem indicar diferentes hábitos alimentares, estratégias de caça e a adaptação ao ambiente. A entrada, mais uma vez, é gratuita. Para terminar, recorde-se que em Sintra a cultura é toda ela gratuita e está à sua espera com inúmeras exposições e para todos os gostos. Aproveite o fim de semana para passear em família e conhecer mais através de exposições, workshops e muitas outras atividades. Tem também as praias e a serra à sua espera para navegar nelas e desfrutar deste privilégio. Já sabe, estas são as atividades que a região de Sintra tem para lhe oferecer e que pode realizar em família, com amigos ou até mesmo sozinho.
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0: trabalhar sobre a atualidade e encerramos esta semana inevitavelmente com o caso Cristiano Ronaldo. Será que passou de herói a vilão num pulinho? Bastou virar as costas à seleção, apanhar o avião de regresso e abandonou a seleção. Já sabemos, Cristiano Ronaldo, que prometeu para breve dizer, contar toda a verdade. Entretanto, a seleção ontem, ainda assim, sob pressão, debaixo de toda esta tensão, teve o jogo e ganhou por 4-2. Este é um tema que merece hoje a nossa atenção. Bom dia, Pedro. Olá, Esteves. Sara. Eu realmente, há muita coisa que se pode dizer sobre esta questão. Terá sido um impulso de Cristiano Ronaldo? Será que as pessoas têm memória curta e já se esqueceram do herói e num instante passou a vilão? Há muitas pontas por onde pegar, não é?
1: É verdade.
0: Mas isso capta a ti.
1: Esta história tem muitos ângulos de análise. E é uma história, obviamente. Aqui nós que olhamos para a atualidade e tentamos ter um outro olhar, que é ver um outro lado de cada história, é evidente que esta história é riquíssima, digamos, dava para fazer aqui uma semana inteira de programas sobre esta história, porque ela tem muitas dimensões. E a primeira dimensão é a gigantesca dimensão de Cristiano Ronaldo, que obviamente ultrapassa muito as fronteiras do jogador de futebol. E não é muito comum que jogadores, desportistas das mais diversas áreas, ultrapassem essas fronteiras. Ou seja, nós temos, em geral, temos jogadores muito bons, jogadores médios, que são muito importantes,

0: E depois pessoas que se destacam nas suas modalidades.
1: Ou seja, estamos a falar de muitas conquistas que o Cristiano tem feito nestes últimos anos.
0: É, e essas conquistas é muito interessante compreender. Por isso é que o fenómeno Cristiano Ronaldo é diferente de qualquer outro fenómeno desportivo em Portugal. E obviamente à escala mundial, mas falemos de Portugal. Nós, se pensarmos, nós temos grandes heróis desportivos que ganharam um lugar na história e no imaginário português, por isso elas acabam por se colar um pouco a uma identidade nacional. Especialmente os atletas que ganharam medalhas de ouro nos Jogos Olímpicos, por exemplo, ganharam um pouco esse lugar, usando a metáfora desportiva, diz-se ganhar um lugar no Olimpo, não é? Que vem precisamente dos Jogos Olímpicos. Mas se nós pensarmos em Carlos Lopes ou Rosa Mota, que são os primeiros vencedores de medalhas de ouro para Portugal, obviamente que são pessoas que ganharam esse destaque, esse nome. Só que, em certo sentido, nunca conseguiram passar as fronteiras do desporto. Ou seja, tornam-se nomes reconhecidos como grandes heróis desportivos e pessoas, claro, como sempre no desporto, são sempre exemplos de superação, de esforço. Normalmente eram pessoas que vinham de baixo, que lutaram muito e conquistaram. E depois fomos tendo desportistas bastante relevantes. Obviamente que até ao aparecimento e ao surgimento de Cristiano Ronaldo, Eusébio talvez fosse um futebolista que ultrapassou um pouco as fronteiras do futebol, ou seja, tornou-se um pouco parte da identidade do próprio país, mas claro, é uma coisa tão antiga, não é, que foi, pronto, perdendo, ficou como uma memória. Ora, a verdade é esta: Cristiano Ronaldo ultrapassou completamente estas fronteiras. É muito comum falar-se da marca CR, a marca Cristiano Ronaldo, que é extremamente valiosa. Se nós sairmos mesmo do campo do desporto, há muitos estudos feitos dizendo que Cristiano Ronaldo, o nome de Cristiano Ronaldo é muito, mas muito mais forte que o nome Portugal, quando se olha à escala global. Ou seja, muito mais pessoas reconhecem o Cristiano Ronaldo do que conhecem ou reconhecem o país. É claro, porque Cristiano Ronaldo não só ganhou esta dimensão planetária, porque foi um futebolista extraordinário, claro, um dos melhores da história do futebol, e mesmo entrou naquela velha discussão, que não tem grande razão de ser, mas aquela velha discussão sobre quem é o melhor de todos os tempos, obviamente que ele entrou nessas discussões, mas como ele já viveu na era, se quisermos, da internet, da globalização digital, das redes sociais, obviamente que isso catapultou para que ele pudesse, assim como aconteceu com outros desportistas neste período da história, século XXI, não é, que ele surge em 2003, como jogador vá de renome, e portanto são mais de 20 anos. Esta introdução é só para dizer que nós temos que reconhecer o seguinte: Cristiano Ronaldo ganhou uma dimensão que obviamente ultrapassa a seleção, o próprio país e o desporto em si. E ganhou a custo de quê? A custo do esforço, do talento, da disciplina, e ele também ficou um sinónimo de algumas características. Se, ao longo destas décadas, que são mais de duas, naquela grande discussão, por exemplo, entre Ronaldo e Messi, quem é o melhor do mundo, né? Que foi sempre o grande debate dos últimos 20 anos, é interessante como Cristiano sempre foi um sinónimo e uma espécie de símbolo da ideia de se esforçar e de ser disciplinado. É interessante. Quase por isso eles foram um bocadinho os dois anti-heróis um do outro, não é? Foi um debate sempre muito interessante no mundo do desporto, porque um parece ter sido mais forjado pelo talento, aquele talento nato, como se ele não precisasse de esforçar para fazer aquelas coisas incríveis, isto Messi, e Ronaldo simbolizou a ideia de alguém que vem da pobreza, porque no caso dele é literal. Não é, Cristiano Ronaldo, aquela velha história de que a mãe esteve para fazer um aborto porque a Dolores, não é assim conhecida, também se tornou um fenómeno nacional porque já eram pessoas muito pobres, que não tinham condições para ter mais filhos, enfim, claro, ele acabou por nascer, viver na pobreza, na luta, o pai era alcoólico, então esta história realmente é quase mitológica, no sentido em que tem esta ideia de alguém que vem de um lugar isolado, como uma ilha, vem da pobreza, e o talento para o futebol começou a fazê-lo crescer, mas depois foi a disciplina, a força, a ideia, a mentalidade. Por isso se fala muito, e nós agora nos últimos dias andam aí muitas brincadeiras com isso, quando o nosso primeiro-ministro Luís Montenegro, há uns tempos atrás, fez um discurso dizendo ao país que nós precisávamos da mentalidade de Cristiano Ronaldo, que nós todos entendemos que é essa ideia de vamos, não vamos desistir nunca, vamos esforçar-nos e ter objetivos. Ora, com tudo isto, é evidente que Cristiano Ronaldo, talvez podemos dizer, e agora vamos talvez entrar na minha reflexão, porque aqui o outro olhar a isso é uma reflexão a partir da atualidade, eu acho que é uma reflexão interessante que se pode fazer, porque eu creio que o que aconteceu esta semana, acima de tudo, o adjetivo que eu utilizaria é muito triste. Vamos ver se ainda há capacidade aqui para encontrar uma solução um pouco melhor, embora parece difícil ser, pelo menos uma solução boa já não será possível, mas vamos ver até onde é que se pode ir. Mas é muito triste que um homem e um desportista que se tornou este símbolo, de repente esteja, obviamente, numa situação em que uma grande parte do país, enfim, está a desprezar, está a dizer finalmente isto aconteceu, porque claro que desportivamente é evidente que o Cristiano Ronaldo já estava muito em causa.
1: Mas as pessoas também não são descartáveis. Agora ficou mais velho, já tem quase 40 anos, já não tem a mesma energia que tinha um jovem. Exato, já tem mais de 40, já não tem a mesma energia, não é? Que teria. Mas quer dizer, as pessoas não são só o que somos há 20 anos atrás,
0: claro,
1: não
0: claro,
1: é?
0: Claro.
1: Um todo.
0: Por isso, eu creio que Ronaldo tem sido, historicamente podemos dizer, por isso não, aqui é muito importante nesta análise não cometer injustiças para nenhum dos lados, porque Cristiano Ronaldo tem sido muito amado. Tem sido muito estimado, continuou, vamos ver, nós acabámos de ter um Mundial, não é? Que é o momento auge do futebol, onde ele foi titular, portanto ele teve treinadores que sempre confiaram nele, portanto nós não podemos dizer que ele foi alvo de alguma injustiça em algum momento da história até o dia de hoje, não é? Agora vem aqui o problema, é que mesmo durante esta, ele foi convocado, como normalmente, um novo treinador até podia ter combinado com ele que já não fazia sentido ele vir, mas não foi o caso, foi convocado, jogou, o primeiro jogo jogou e foi titular. No segundo jogo, sabemos a história, tinha sido combinado entre ele e o treinador que ele não jogava, depois o treinador pô-lo a aquecer um bocadinho, aparentemente ia entrar e depois não entrou, e entramos aí nesta espiral, em que no fim do jogo Cristiano sai visivelmente chateado, joga assim a camisola e vai embora, não vai cumprimentar ninguém, o que dá a entender que apesar da idade e tudo isto, Cristiano continua com uma visão, vamos dizer, da competitividade que obviamente já não está muito ajustada nem ao tempo em que vivemos, nem ao papel que ele hoje devia ter na equipa, e então realmente a situação, por isso é que eu a classifiquei como triste, porque este final não é justo, vamos dizer assim, este final não é justo para ninguém, perdão, não é justo para ele, não é justo para o país, não é justo para o futebol e não é justo para a seleção, porque a seleção, aquilo não deixa de ser desporto, não é? Ninguém vai fazer de uma equipa de futebol como se fosse a nação estivesse ali em jogo, logicamente. Mas claro que há, isso é que é a cultura de um país, há dimensões que quando alguém representa o seu país, e neste caso o desporto rei, como se diz, porque é o desporto mais visto, mais acompanhado e querido pelas pessoas, é evidente que não é só o desporto que está a acontecer uma ideia de nação. E neste caso, eu creio que é aqui que Cristiano Ronaldo também se torna uma espécie de símbolo de uma dificuldade que o acompanhou. Aliás, nós fomos vendo isso ao longo da sua carreira, não é? Eu nem o digo em um tom de acusação, porque parece-me difícil. Era preciso ser quase um homem de grande virtude para chegar à dimensão que Ronaldo chegou, a ter que ter um foco tão grande em superar-se, em ser maior e melhor, que sempre foi o objetivo dele e mantém-se, sem ao mesmo tempo estar sempre na fronteira de escorregar numa pequena armadilha. E eu creio que a saída assim extemporânea do Ronaldo da seleção, que também lhe deu muito, nunca podemos esquecer isto, não é? Porque se Ronaldo fosse cidadão de Gibraltar, ele não teria sido quem foi. Ou seja, o coletivo é que nos ajuda a fazer quem nós somos. Vamos imaginar que Cristiano Ronaldo teria jogado toda a sua carreira no Sporting, isto sem desprezar o Sporting, não é? Que é uma grande equipa em Portugal, mas obviamente que Cristiano Ronaldo não seria nada do que nós sabemos dele. Porquê que eu digo isto? Porque como é que a grandeza de uma pessoa sozinha que joga um desporto coletivo, como é que essa grandeza se pode fazer? É porque uma pessoa vai-se tornando forte e mais conhecida dentro de um coletivo. Então ele foi para um grande clube como o Manchester United, que lhe deu boas condições, que o ajudou a amadurecer, e foi ali que ele chegou a melhor do mundo pela primeira vez, em 2008, e depois no ano a seguir vai para o Real Madrid. Porquê? Porque o Real Madrid é o maior clube de futebol do mundo, inegavelmente, na sua história, nas suas finanças, no seu potencial, na sua visibilidade. Cristiano Ronaldo foi um jogador no Real Madrid absolutamente impressionante. Ultrapassou todos os recordes do Real Madrid. Portanto, ele hoje está à frente de praticamente todos os recordes que existem naquele clube, que é o maior clube do mundo. Dá para perceber a dimensão a que ele chegou. Mas ele chegou porquê? Ele chegou lá porque o Real Madrid é o Real Madrid. É isto que é interessante entender. Porque se ele tivesse ido jogar para o Lecce ou para o Betis de Sevilha, só para dar exemplos de pequenos clubes em Espanha, ele nunca teria sido o Cristiano Ronaldo que nós conhecemos. Ou seja, num desporto coletivo, mas aqui vem o interesse para mim nesta questão, na nossa reflexão, que é na vida. Na vida, o individual sempre se expressa, cresce e engrandece-se a partir do coletivo. Porque ninguém vive sozinho. Ninguém joga sozinho. A exceção a isso são o quê? Os desportos individuais, mas esses desportos individuais, reparem, dependem de um conjunto, de uma infraestrutura. Ou seja, mesmo quem corre sozinho numa pista também depende do contexto, depende se o país tem pistas para a pessoa correr ou não, e tudo o resto, o que as federações investem e tudo mais o que está à volta. Quanto mais num desporto coletivo, a carreira, a dimensão estratosférica do desportista e do futebolista Cristiano Ronaldo não dependeu apenas dele, dependeu e assento no facto de que ele jogou nos maiores clubes do mundo. E a nossa seleção faz parte desses. Então, a seleção cresceu imenso com Cristiano Ronaldo. Nós chegámos a lugares e a um destaque que não há análises históricas que mostram. Nós, nos 20 anos antes de Cristiano Ronaldo, o normal era não irmos aos Mundiais. Fomos a dois durante esses, se jogarmos aí para 20 anos. Não íamos a todos os europeus. E não chegávamos a estes lugares de destaque como lutar para vencer as grandes competições ou vencê-las, uma vez que ganhámos pelo menos um europeu, que é a grande vitória da nossa seleção, e duas Ligas das Nações. Tudo isto aconteceu com Cristiano Ronaldo. Mas há uma simbiose, é isto, há uma interdependência. Cristiano Ronaldo conseguiu isto porque está numa equipa com Portugal, ou seja, que é uma equipa grande, uma seleção com grandes jogadores. Aliás, todo o futebol em Portugal evoluiu. Isso não dependeu de Cristiano Ronaldo, evoluiu a vários níveis, especialmente as escolas de formação, que são em Portugal as grandes responsáveis pelo enorme crescimento que o nosso país teve no futebol, mesmo os nossos clubes cresceram. Então, o coletivo é que criou as condições para Cristiano Ronaldo ser quem se tornou. E nós, como coletivo, tornámos muito maiores por causa de termos uma figura como Cristiano Ronaldo. Ou seja, não há a figura individual sem o coletivo. E é neste sentido que Cristiano Ronaldo tornou-se tão grande que temos que ter uma certa empatia, como dizias, uma certa compreensão para isto. Que quando uma pessoa se torna tão grande, às vezes é difícil compreender que ela não é maior do que o todo. É isto, o todo é sempre o maior, o melhor. E depois o todo é que permite que a parte, e Cristiano Ronaldo numa seleção ou num clube, nunca é mais do que uma parte, só que ele tornou-se a parte mais importante, acima de todas as outras partes. A minha última nota é para deixar aqui uma reflexão que eu creio que, agora se olharmos de fora, não pensarmos tanto na questão desportiva ou mesmo na questão Cristiano Ronaldo, vamos imaginar que nós nem somos portugueses, portanto olhamos para isto com menos coração, não é? E menos conexão. Creio que há uma lição muito interessante e uma reflexão a partir da ideia de tempo. Tempo. Sara, eu creio que tu conhecerás, eu vou fazer hoje o uso aqui para terminar da grande sabedoria que nós temos em alguns grandes homens do passado que escreveram livros que nós designamos muitas vezes livros de sabedoria. Eles estão na Bíblia, certo? Mas a Bíblia não é só um livro de coisas espirituais naquele sentido religioso do termo. A Bíblia tem histórias de homens e mulheres e tem muita sabedoria. Aliás, há uma secção de livros na Bíblia que por causa disso se chamam sabedoria. Por isso eles são provérbios, são salmos, são reflexões sobre a vida. Há um texto em Eclesiastes, que aliás é um livro precisamente sobre a vida, é uma reflexão sobre a vida, que se atribui e se considera que terá sido o grande sábio Salomão a escrever. E ele tem ali uma certa altura uma expressão muito gira e muito profunda que diz que o coração do sábio sabe discernir o tempo. Ou seja, na Bíblia e no pensamento dos homens sábios da Bíblia, do passado, portanto, há uma conexão permanente entre tempo e sabedoria. Daí que também no Eclesiastes, talvez a passagem mais conhecida e uma das passagens que as pessoas mais conhecem, mesmo sem saberem muito de Bíblia, talvez tu possas logo completar comigo, Sara, que é tudo tem o seu...
1: Tudo tem o seu tempo debaixo do sol.
0: Isso, tudo tem o seu tempo. Há tempo para todo o propósito, diz o sábio. E depois ele dá vários exemplos. Há tempo de viver e há tempo de morrer, não é? Há tempo de estar em guerra e há tempo de fazer paz. E há lá uma expressão que é há tempo de entrar e tempo de sair.
1: É verdade.
0: Quando, porque é que isto é uma questão de sabedoria? Porque quando uma pessoa entende qual é o tempo para dizer agora eu vou, este é o meu tempo, agora eu vou aproveitar, vou entrar, vou dar tudo, vou vencer tudo, é o tempo de entrar, de conquistar e de vencer. Mas na vida, como em todas as áreas, portanto, de um país, da política, da liderança, da vida pessoal, também há tempo de sair, que é entender quando é que, ok, agora talvez seja o bom tempo de eu dar lugar a outro, ou simplesmente dizer, talvez eu já não, agora já a minha imagem pode prejudicar-se por causa disto. É o tempo de entrar e o tempo de sair.
1: Mas sair bem.
0: Isso mesmo. Por isso é que o tempo de sair é de entender, olha, e se eu sair agora, e se eu sair bem, e se eu sair aqui de uma maneira que... E eu creio que Cristiano Ronaldo teve a oportunidade de deixar um país aos seus pés. E agora temos um país dividido. Aliás, basta ler as redes sociais, por exemplo, ver comentários. Eu fiz isso nos últimos dias, ler comentários nas notícias, por exemplo. E é impressionante como nós vemos um país dividido. E curiosamente nunca aconteceu isto com Cristiano Ronaldo. Era basicamente unânime. Agora o país está dividido. Quando eu digo o país é a reação das pessoas. Temos muitas pessoas a dizer finalmente foi embora, já não precisávamos dele. Outras a dizer só pensa em si. E temos outras a dizer ingratos. Vê-se muito isto, as pessoas a dizer país ingrato, um homem que nos deu tanto. E curiosamente, o que é que eu observo? As duas realidades são mais ou menos verdade. Porque se nós simplesmente dissermos ah, vai-te embora, não serves para nada, é uma ingratidão absoluta. E se nós dissermos fez muito bem, também estamos a ser injustos, porque ele não fez muito bem. Então, ficamos numa situação que eu creio que tem a ver com o quê? Com a falta de sabedoria para entender o tempo. Eu vou, para terminar, fazer uso de uma expressão que eu acho muito bela, que aparece várias vezes nos Salmos, Sara. Há um salmo de Moisés, porque os salmos não foram só escritos por Davi, embora ele escreveu muitos e os mais conhecidos, mas há um salmo atribuído a Moisés em que ele pede a Deus que o ajude a fazer o seguinte. Essa expressão ficou muito famosa, que é ajuda-me a contar os meus dias. Que depois vamos encontrar isso num outro salmo, o 39, que também fala precisamente de ajuda-me a contar a soma dos meus dias e a entender a minha fragilidade. Eu acho que é maravilhoso que estas expressões dos salmos aplicam-se muito bem a este contexto, que é a sabedoria, a arte de contar os dias, que é de saber, ok, estes dias são para quê? Eu creio que Cristiano Ronaldo merecia e deveria, portanto tem os dois lados, terminar a sua carreira na seleção da seguinte forma, sendo um pai, um senador, uma fonte de inspiração. E se, por exemplo, ele não jogasse, ficasse no banco, ele devia estar a fazer, por exemplo, aquilo que ele fez na célebre final 2016, talvez te recordes, Sara, os nossos ouvintes, o momento mais alto do futebol português, da seleção. Estamos na final do Campeonato Europa. Portanto, o mais alto título a que nós poderíamos chegar. Já tínhamos estado lá numa final e perdemos em 2004, aqui em Portugal. E tivemos essa oportunidade 12 anos depois. Cristiano Ronaldo foi um drama para a seleção e para o país. Lesionaram-no no último jogo, logo no início do jogo, e ele teve que sair. Recordem-se, uma lesão grave num joelho. E quem não recorda as imagens, quase que ficaram mais famosas do que o próprio jogo, do Cristiano no banco, a correr, a puxar pela equipa, a dizer vão para trás. Ficou, depois houve muitos comentários em que ele foi quase como o segundo treinador, não é? Porque ele tinha esse estatuto, nenhum outro jogador poderia estar a fazer aquilo.
1: A experiência também.
0: A experiência, a força. Ou seja, ele não pôde ir para dentro do campo, mas fora do campo ele foi uma fonte de força, de motivação, estava ali. E todos nos recordamos que quando o jogo acaba, aquele golão do Éder, o Cristiano Ronaldo desabou, não é? Caiu de joelhos no chão, em lágrimas, um misto de... É um herói, é um misto de sofrimento, porque ele não pôde contribuir, mas esteve ali a lutar. O sonho que eu pessoalmente teria, e acho que toda uma nação, era ver Cristiano fazer isto nos últimos tempos da sua vida na seleção. Imaginemos agora que ele não jogou contra a Noruega, mas que ele estava fora do campo a lutar, a puxar, a sair.
1: Sou um deles, somos equipa.
0: Era isto que nós precisávamos de ver. Eu creio que era isto que Ronaldo merecia, mas ele também deveria ter sido capaz de fazer isto. De chegar ao fim e dizer, eu vou mostrar a esta gente mais nova, como eu até o último dia que aqui estiver, eu vou dar tudo por esta equipa. E eu tenho imensa pena, por isso para mim a palavra tristeza é a palavra que categoriza, porque o maior herói nacional no desporto e até se calhar fora dele que este país conseguiu criar por causa da sua dimensão, agora está a dividir as pessoas, talvez porque ele não soube entender o quê? O tempo. E se ele me ouvisse, não, eu tenho a certeza que ele não está a ouvir a RCS, até porque ele não está em Portugal. Mas se eu tivesse a oportunidade
1: online,
0: de ter...
1: Online, também somos escutados online.
0: É verdade, estamos online. Se eu tivesse um dia a oportunidade de ter uma conversa com Cristiano Ronaldo, o que eu lhe diria é, amigo Cristiano, que Deus te ajude a entender o tempo e a saber gerir o tempo. São, o que é o tempo? São as etapas da vida. É a tal ideia de que ele entrou derrumpante, mudou a história deste país, atenção, não podemos esquecer isto, e agora seria o tempo de aprender a sair bem. Talvez, vamos aqui deixar um desejo final, quem sabe ainda haja tempo para repensar, para ele voltar a seguir e fazer este final mais apoteótico. Eu acredito que se as pessoas, e ele próprio, que agora depende 100% dele, não é? Talvez ainda haja tempo para conseguir reconciliar o país com ele.
1: E que também saibamos ter-te um coração que perdoa, que,
0: pois, eu
1: que
0: acho...
1: não tem em conta só um momento, porque para trás estão mais de 20 anos de carreira e de muitos outros bons exemplos, e quem é que nunca teve atitudes que depois,
0: claro,
1: das quais se arrepende,
0: obviamente,
1: não é?
0: Por isso é que eu digo, se ele, agora acho que depende muito dele, se ele dissesse assim, ok...
1: Foi um impulso.
0: Fizemos as pazes aqui, o treinador, nem falei disso.
1: Ou pode não ter sido um impulso, nós também não sabemos o que é que se passou,
0: sim,
1: em bastidores,
0: claro,
1: e tudo mais.
0: Exatamente,
1: não é?
0: Eu acho que houve ali, eu não quis estar a falar,
1: sim,
0: muito disso,
1: sim,
0: mas eu acho que houve falhas internas, inclusivamente do treinador.
1: Relacionamentos entre eles.
0: Exatamente. Mas talvez ainda possa haver tempo de voltar, vamos dizer assim.
1: E que sejamos prontos para acolher e não
0: e
1: para acusar.
0: Toda a gente vai ter que fazer isso.
1: Para apontar,
0: dizer,
1: o
0: não,
1: dedo.
0: Ninguém vai dizer ao Cristiano, esquece que agora não te queremos. Isso seria um absurdo.
1: É,
0: total.
1: Nós somos um todo, não é? Isso, nós mas... não somos erros. Uma vida feita de pois. Alguns erros não
0: este,
1: faz de nós.
0: E este
1: um
0: homem,
1: erro.
0: Obviamente, fez tanto pelo desporto e até por este país e pelo nome do nosso país, que ele merece muito e todo o país merece que isto acabasse. De uma maneira linda.
1: Ficou então este apontamento no nosso Outro Olhar de hoje. Obrigada, Pedro Esteves.
2: Boa tarde. Está

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1: Olá e muito obrigado por estar desse lado para mais um episódio do Diário da Saúde. Hoje trago-lhe um tema leve, mas com um impacto profundo na nossa saúde física e mental. Estou a falar de um gesto simples, gratuito, universal e altamente terapêutico. O sorriso. É verdade. Hoje é a primeira sexta-feira de outubro e isso significa que estamos a assinalar o Dia Mundial do Sorriso. Uma data que pode parecer simbólica, mas que nos convida a parar e a refletir sobre a importância de sorrir mais no nosso dia-a-dia. Este dia foi criado em 1999 por Harvey Ball, um artista americano conhecido por desenhar o famoso smiley, aquele círculo amarelo sorridente que todos reconhecemos facilmente. A mensagem que ele quis passar era simples: dedicar um dia inteiro a espalhar bons sentimentos, alegria e muitos sorrisos. Mas sabia que sorrir faz mesmo bem à saúde? E olhe que não é só conversa de rádio aqui para o Diário da Saúde de hoje. É mesmo ciência. Estudos demonstram que o simples ato de sorrir ou rir, note bem, pode diminuir a ansiedade e a depressão, reduzir o stress, melhorar o humor, fortalecer as relações sociais, reduzir a pressão arterial, melhorar a circulação, fortalecer o sistema imunitário, tonificar os músculos do rosto, promover o relaxamento, aliviar dores, melhorar a cognição e até melhorar a concentração. Sim, tudo isso apenas com um sorriso. E se for daqueles que vem acompanhado por uma boa gargalhada, ainda melhor. Quando sorrimos, o nosso cérebro liberta endorfinas, as chamadas hormonas da felicidade, que ajudam a combater o stress, a melhorar o humor e a promover uma sensação geral de bem-estar. E não é só em nós que o sorriso tem efeito. Ele é contagiante. Um sorriso sincero pode mudar o dia de quem passa por nós. Pode abrir portas, criar empatia, gerar ligações e tornar o mundo um bocadinho mais leve. Hoje, o desafio é muito simples. Sorria mais. Sorria para os seus familiares. Sorria aos amigos. Sorria a desconhecidos. Sim, até aqueles que encontra no elevador ou no supermercado. Sorria ao espelho. Sorria sozinho. Sorria só porque sim. Veja uma comédia. Partilhe um momento divertido. E se puder, faça alguém sorrir também. Porque quando fazemos os outros sorrir, estamos a espalhar saúde. Lembre-se, o sorriso é um remédio natural, sem contraindicações, sem necessidade de receita e com resultados imediatos. Por isso, neste Dia Mundial do Sorriso, faça do seu sorriso um presente, para si e para o mundo. Regresso no próximo episódio para abrir mais uma página do Diário da Saúde com mais ideias simples para viver com mais bem-estar e alegria. Até lá, cuide-se e sorria.
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0: E avançamos para as notícias neste dia de greve na administração pública, que abrangeu cerca de 350 mil trabalhadores e levou ao encerramento de algumas escolas. O governo anunciou um aumento de 50 euros no complemento solidário para idosos em 2027, uma subida para os 720 euros. O programa prevê atingir em 2029 os 870 euros, sendo que atualmente está nos 670 euros, valor que vai aumentar para os 720 já no próximo ano. No desporto, Portugal venceu esta noite a Dinamarca depois da polémica saída de Cristiano Ronaldo da seleção nacional. Daniel Galaio.
1: É isso mesmo, Portugal já sem Cristiano Ronaldo venceu esta quinta-feira a Dinamarca por 4-2 em Copenhaga, somando o terceiro triunfo em três jogos na edição 2026-2027 da Liga das Nações em Futebol. O conjunto de Jorge Jesus reforçou a liderança com 9 pontos contra 3 da Dinamarca, Noruega e País de Gales, que na noite desta quinta-feira venceu também em casa os noruegueses por 2-1. No domingo, Portugal joga a quarta jornada do Grupo D diante da Noruega, ficando as duas últimas partidas do grupo agendadas para dia 14 e 17 de novembro, diante da Dinamarca e País de Gales, respectivamente.
0: Destaque ainda para a noite dedicada ao futebol, aqui por Sintra, à memória e à amizade, com a realização da segunda edição do troféu João Moraes no Complexo Desportivo do Arsenal 72, que recebe no próximo sábado às 19, ou seja, amanhã, esta iniciativa.
1: É isso mesmo, a minha Martins está em festa com este jogo de futebol. O encontro vai colocar frente a frente as equipas de veteranos do Arsenal 72 e do Sporting Clube de Portugal, num jogo que pretende homenagear a memória e o legado ligado ao futebol. Durante a iniciativa será também apresentado o novo plantel do Arsenal 72 para a época 2026-2027, numa noite que pretende reunir antigos e atuais protagonistas em torno da paixão pelo futebol.
0: E do desporto para a cultura, o talento nacional volta a dar cartas além fronteiras, desta vez no mundo dos sabores. Um livro escrito por uma moradora de Queluz, no Conselho de Sintra, foi distinguido em Paris como um dos melhores livros de gastronomia do mundo. A obra celebra os sabores e a herança cultural de Angola. Já estou com água na boca, Daniel.
1: Chama-se Sabores de Angola, de mão dada com a Fazenda Girassol. E acaba de vencer, como dizias, o prestigiado prémio Best of the Best dos internacionais Gourmand Cookbook Awards. A autoria pertence a Margarida Pereira Müller, escritora e munícipe residente em Queluz há mais de 30 anos. O livro, enriquecido com ilustrações, funciona como uma autêntica viagem gastronómica. Reúne uma cuidadosa seleção de receitas tradicionais angolanas e contextualiza os séculos de sabores acumulados na cozinha daquele país. Ao receber o galardão na capital francesa, a autora dedicou o prémio a todos os angolanos que diariamente mantêm viva a identidade e a riqueza cultural da sua gastronomia.
0: Uma distinção que coloca o nome de Portugal, de Queluz, no Conselho de Sintra, e da herança de Angola no topo da literatura gastronómica mundial. Ainda no plano regional, vem a quinta edição de Mimos, mostra internacional de marionetas, máscaras e objetos de Sintra. Aliás, ela já chegou e vai terminar este domingo, isto depois de 17 dias de programação que levaram espetáculos e atividades culturais à Gualva, Cacém e Rio de Moro. Organizada pela Valdevinos Teatro de Marionetas, a iniciativa voltou a reunir artistas, companhias e públicos de diferentes gerações, afirmando-se como um espaço dedicado ao teatro de marionetas contemporâneo e à descentralização cultural. A terminar, então, este domingo em Agualva, Cacém e Rio de Moro. E é tudo para já quanto às notícias que marcam a atualidade.

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Não te preocupes com as coisas desta vida, como, por exemplo, o que has de comer e beber, ter dinheiro e roupa. Não será que a vida vale mais que a comida e o corpo mais do que a roupa? Olha para as aves do céu, que não semeiam, nem colhem, nem amontoam grão nos celeiros. No entanto, o nosso Pai dá-lhes de comer. Não valemos nós muito mais do que as aves? Qual de nós, por mais que se preocupe, poderá prolongar um pouco o tempo da sua vida? E porquê preocupar-nos com a roupa? Repara como crescem os lírios do campo. Eles não trabalham nem fiam. Contudo, nem os reis mais ricos da história se vestiram como qualquer deles. E se Deus veste assim a erva do campo que hoje existe e amanhã é queimada, quanto mais nos há de vestir a nós? Como seria diferente se tivéssemos fé? Portanto, não te preocupes com a comida e a roupa para vestir. Os que não têm fé, esses é que se preocupam com todas essas coisas. O nosso Pai Celestial sabe muito bem que precisamos de tudo isso. Dá prioridade ao Reino de Deus e à sua vontade e tudo isso te será dado. Portanto, não andes preocupado com o dia da manhã, porque o dia da manhã já terá as suas preocupações. Basta a cada dia o seu mal. 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
1: Seja bem-vindo a mais um Médico de Família. Obrigado por estar desse lado, quer seja na MEU, quer seja através da Rádio RCS. No programa de hoje venho mais uma vez estar na companhia da doutora Lani. Doutora, mais uma vez, bem-vinda.
2: Obrigada.
1: Obrigado por estar presente.
2: Sempre um prazer.
1: Tem sido muito bom as nossas conversas e até porque temos a oportunidade de a ter connosco agora nesta temporada que está em Portugal para fazer estes programas. Sei que para além da investigação que faz, da parte, eu diria, de investigação, é também professora universitária e leciona no NASP, numa escola, numa universidade adventista, que não tem só alunos adventistas, mas é uma universidade adventista. Eu vou aproveitar, enfim, todo o seu conhecimento médico e aquilo que é a sua área de intervenção para abusar, e peço desculpa, a ousadia, um pouquinho também de que é essa vertente, se calhar, para muitos de nós que não conhecemos. Porque eu sei que a Igreja Adventista do Sétimo Dia sempre olhou para a questão da saúde de uma forma muito perto. E a Lani é Adventista do Sétimo Dia, é também cientista e, portanto, tem estas duas visões. Na sua, enfim, na sua prática na área de investigação, como é que tem visto a Igreja Adventista? Porque em Portugal não é muito conhecido, mas mundialmente a Igreja Adventista é muito reconhecida pela área da saúde, não é?
2: Extremamente conhecida. Então, deixa eu contar um pouco da minha experiência. Eu estudei em escola adventista até o ensino médio e depois fui para a universidade pública. E aí eu fiz minha graduação, fiz meu mestrado, fiz meu doutorado, continuei com parcerias de pesquisa. E aí o que, que eu vejo? Eu vejo dentro da comunidade científica, quem trabalha com estilo de vida, quem trabalha com estudos populacionais, conhece o material que os pesquisadores dentro das universidades adventistas têm produzido. Em especial, tem um destaque muito grande da Universidade de Loma Linda, na Califórnia. É um centro de ciência avançado e, ao mesmo tempo, um centro promotor de um estilo de vida saudável.
1: Penso que, provavelmente não vou errar, se é um dos sítios onde a esperança média de vida é mais alta, não é?
2: Isso. A gente vai falar num próximo programa sobre isso, sobre as blue zones, ou zonas azuis. Uma dessas zonas azuis, populações extremamente longevas, reconhecidas, é uma comunidade adventista que vive exatamente ao redor dessa universidade. Então, o que a gente vê? A gente vê estudos muito sólidos, populacionais, que cada vez mais vem crescendo, mostrando quanto o estilo de vida faz diferença. Então, aí a gente começa a ver, alguns estudos falam de fatores ambientais. O que, que seriam fatores ambientais? Tudo aquilo que um ser humano, de alguma forma, é impactado. Não só o ar que ele respira, a gente fala de princípios de saúde, né? A água, a alimentação, o estresse, ou o exercício físico. Então, tudo aquilo que de uma forma ou de outra impacta o ser humano. Então, a Igreja Adventista, ela é reconhecida mundialmente como uma igreja que promove saúde, que orienta seus membros em relação ao cuidado com a saúde por uma questão espiritual, mas não só pela questão espiritual, né? A Igreja Adventista é reconhecida pelo número de instituições de saúde que ela tem. A gente tem um número enorme de instituições ao redor do mundo, sejam elas hospitais, sejam elas clínicas de vida saudável, sejam elas escolas, sejam elas centros de influência, restaurantes. A gente tem um complexo, né? Então, ela é muito conhecida. Eu, dentro do meu contexto de universidade, em alguns momentos eu fui confrontada, né? Então, por exemplo, Lani, agora a gente vai ter um trabalho de sistema imunológico com estilo de vida. Então, você que vai apresentar. Porque ele já via uma referência. Uma referência do estilo de vida dentro do contexto. Às vezes, assim, Lani, olha, esse trabalho aqui, olha, está confirmando o que a Bíblia fala em relação aos animais, por exemplo, os peixes com escama ou os peixes sem escama. Então, questões assim.
1: Traz também maior responsabilidade, né?
2: Traz maior responsabilidade. Eu tenho oportunidade de frequentar alguns eventos científicos em Loma Linda. Você chega lá, você vê os pesquisadores, os mais renomados da ciência lá. Aí você olha assim, olha, esse aqui publicou aquele trabalho que foi um diferencial. Esse aqui publicou. E a gente conversa sobre estilo de vida em várias áreas, no contexto do ambiente em si, o quanto o planeta é impactado positivamente ou negativamente. Por exemplo, a gente sabe que a alimentação vegetariana, ela impacta positivamente o planeta, né? Então, a gente vê um reconhecimento. Há uns anos atrás, a igreja foi chamada pela OMS, os líderes da igreja na área de saúde, para serem conselheiros dentro da Organização Mundial de Saúde, por esse reconhecimento que a Igreja Adventista hoje tem, pelas suas publicações excelentes, extremamente reconhecidas, relacionando saúde e estilo de vida.
1: O que é que leva, historicamente, a Igreja Adventista do Sétimo Dia a dar essa importância à saúde?
2: Se a gente estuda o contexto da saúde, a gente vê lá em 1840, 1830, você começa a ver que as pessoas ainda não entendiam coisas que a gente hoje chama de básico. Então, vamos falar assim, lavar as mãos. Então, não, não faz diferença se lava a mão ou se não lava a mão. A água precisa ser uma água potável, de qualidade. A água não pode estar contaminada. Então, a gente vê o quanto que a humanidade já sofreu. Por exemplo, a peste bubônica. A peste bubônica está totalmente relacionada com higiene.
1: Ou a falta dela.
2: Ou a falta dela está totalmente relacionada com o modo de viver. As casas das pessoas, por exemplo, às vezes não tinham aberturas, não tinham janela. As pessoas cuidavam de tuberculosos em ambientes fechados, até se entender, olha, tem uma história famosa de da Rainha Elizabeth, da Austro-Húngara, né? Do Império Austro-Húngaro. Ela era uma rainha diferente, né? Porque ela tinha uma academia dentro do palácio, isso aí no final de 1800, início de 1900, mais para 1800 do que para 1900. Ela já tinha a vaso sanitário, trouxe para dentro dos aposentos dela. Ela teve tuberculose, ela foi levada para a Ilha da Madeira. Não sei se vocês sabem essa história. Foi levada para a Ilha da Madeira. O que era aquilo? Ela, na prática, os princípios de saúde. Ela estava tomando sol, que a gente entende hoje a importância enorme da vitamina D. Eu poderia fazer um programa só sobre vitamina D. Ela estava tomando ar, respirando um ar puro. Ela estava num ambiente saudável, não estava trancada dentro de um quarto. Os tuberculosos achavam que a doença vinha do ar. E a Igreja Adventista foi pioneira. Por quê? Para quebrar esses paradigmas, porque nós entendemos que Deus deu a uma jovem, no início, a juventude dela, uma missão especial. E Deus revelou para ela, o nome dela é Ellen White, ela morava nos Estados Unidos, e ela escreveu muito dessas revelações sobre várias áreas da vida. E muito do que ela escreveu sobre isso foi sobre saúde. E interessante que antes dela começar a escrever, já haviam movimentos nos Estados Unidos, na Europa, movimentos de temperança. As pessoas começaram a entender isso, uma palavra em desuso hoje. Mas o que é temperança? Daquilo que é bom, mas eu tenho que fazer um uso equilibrado. Não é porque é bom que eu vou exagerar, né? E aquilo que não é bom, eu não falo em equilíbrio, eu falo em abstinência. Então, eles já começaram a perceber. Um pioneiro da Igreja Adventista, por exemplo, até anterior às revelações de Ellen White, era José Bates. Ele começou a fazer parte dessa sociedade de temperança. Ele já entendeu, por exemplo, o impacto das bebidas estimulantes, a bebida alcoólica, por exemplo. Ele era capitão de navio e a última viagem dele ficou famosa como capitão de navio, porque ele falou, essa viagem não tem bebida alcoólica. Você imagina para aquela época tomar uma decisão dessa. Então, Ellen White quebrou paradigmas. Ela começou a dizer assim, precisa ter higiene, precisa limpar os arredores da casa.
1: Numa altura em que não se falava...
2: Não se via uma relação. Você vê... Os médicos nessa época tinham uma formação de algumas semanas. O que se entendia de terapêutica era muito feito na base do erro e acerto. Acertou, continua, não deu certo. Então, hoje a gente olha para aquilo que era feito e a gente sabe que algumas doses eram literalmente venenos de alguns calomelano, estricnina, ópio. Tudo bem, a gente tem esses fármacos hoje, a gente utiliza, mas hoje a gente entende as dosagens, a gente entende as preparações, a gente entende. E a gente não entende tudo ainda, né? Para quem dar, em que momento dar, o quanto dar. Então, Ellen White trouxe... uma visão ampla de uma ligação de existem princípios fundamentais da vida, que a gente chama de princípios de saúde. Isso nada mais é, o que Deus revelou para ela foram princípios de respeito às leis da vida que Deus estabeleceu desde o início na criação. Então foram estabelecidas leis e Ellen White começou a explicar mais na prática os protocolos para a gente entender, bom... A gente precisa limpeza do corpo, a gente precisa que a água seja bebida. Não tem uma outra bebida que substitui a água. A gente precisa do que ela chamou de trio da natureza. O exercício físico, o ar puro e a água. Então, assim, a gente começou a entender, dentro desse movimento adventista, o que hoje a ciência consolida. Né? O que a ciência recomenda, do que a ciência valida.
1: Para a Alani, como cientista e investigadora, é com algum regozijo que depois reconhece que muitas das coisas que só agora estão a ser descobertas, essa jovem Ellen White já tinha divulgado há mais de 100 anos.
2: Nós vemos a ciência, a ciência ela não é uma verdade absoluta, ela é uma verdade transitória e ela se reconhece assim, né? Para esse momento, com conhecimento presente, a gente entende isso. Então, hoje, a gente vê um número enorme de publicações e de cientistas sérios, renomados, porque a ciência também tem que lidar com, infelizmente, com uma certa forma de ausência de neutralidade. O melhor é que a gente fosse totalmente neutro, né? Mas
1: eu diria, desculpa interromper. Eu diria que é quase impossível, não é?
2: É quase impossível.
1: Porque aquilo que eu sou vai pesar naquilo que é a avaliação que eu faço, não é?
2: Mas o que eu digo assim, às vezes interesses que não são ligados diretamente com a saúde interferem na comunicação que é feita com as pessoas em geral. Então, às vezes eu me pergunto assim, por que que isso é tão importante e isso não está... tão divulgado.
1: Por causa desses interesses.
2: Porque existem interesses outros que também, de uma certa forma, impactam essa comunicação com a comunidade em geral.
1: A verdade é que estamos a falar de mídias em geral, estamos a falar de comunicação em massa, não é? Muitas vezes com governos por detrás, por aí fora, vimos historicamente como foi no início do tabaco, a desinformação que foi feita por governos, mas hoje em dia, pelo menos é a minha percepção de que está por fora, enfim, e no contexto da rádio, a trabalhar com vários profissionais de saúde, dá uma sensação que as pessoas são mais livres para decidir e para ter opinião, mas também vivemos num mundo em que as pessoas parecem mais desinformadas com contra-informação através das redes
2: Exatamente.
1: Sociais. Já voltando ao nosso assunto, mas como eu tenho o prazer de ter aqui na frente e também como professora, como lidar com estas duas realidades? Por um lado parece que somos muito informados, mas por outro lado parece, eu peço desculpa pela expressão e pelo palavrão, parece que em alguns assuntos estamos a emburrecer.
2: Olha, eu tenho me preocupado muito, não sou a única, né? De uma forma geral, a gente tem se preocupado com aquilo que as pessoas estão entendendo como verdade. E nós cristãos temos a palavra de Deus como uma verdade absoluta e esses princípios fundamentais da vida estão claros na Bíblia, pela maneira como Deus planejou a vida humana. Então, dentro do contexto do Éden, já estava estabelecida a alimentação, já estava estabelecido o propósito, já estava estabelecido a família, já estava estabelecido um ambiente lindo, organizado, belo e, ao mesmo tempo, saudável. E a gente olha para aquilo e a gente vê o quanto a gente tem se afastado disso. E aí, quando... E eu entendo que o ser humano demorou. Você vê, a expectativa de vida, quando Ellen White começou a escrever, era 43 anos.
1: Metade do que é hoje em dia.
2: Então, você vê. Por que que as pessoas... As crianças... A mortalidade infantil era enorme, era gigantesca, perto do que é hoje. Então, um exemplo, um dos primeiros estudos epidemiológicos que mostrou essa questão do estilo de vida foi feito em Nova York. Eles perceberam que tinha duas companhias que forneciam água. E dependendo quem consumia uma determinada companhia, ficava mais doente. E aí perceberam essa água aqui tem mais qualidade. Um outro estudo era... Simplesmente, os médicos que faziam parto, as pessoas que faziam parto, se elas lavavam a mão antes de trocar de paciente. Só lavar a mão. Então, sobreviviam mais as crianças e as mães em que naquele contexto os profissionais lavavam as mãos do que aquele outro contexto que não lavavam. E aí você começa a ver, nossa, né? Então a gente está falando aí de... Não faz tanto tempo assim que a gente não entendia... O básico de micróbio, de transmissão de doenças, né?
1: É fantástico, eu peço desculpa, Lani, temos mesmo que fazer um pequeno intervalo. Já já voltamos à nossa conversa e para si que está desse lado, voltamos já a seguir com uma lembrança especial para si. Até já.
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1: Estamos de volta para a segunda parte. O assunto estava a ser tão bom, que até foi uma pena interrompermos, mas foi por uma boa razão. 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

0: E também com a informação que as pessoas têm. Estávamos a falar de informação, quanto informação. A Igreja Adventista, para além de ter isso para si mesmo, ter esse conhecimento, tem como objetivo também partilhar essa informação. Não é? É uma visão muito prática, ou seja, isto que nós sabemos não é só para nós. Nós queremos que todas as pessoas sejam saudáveis e por isso tantas instituições da área da saúde, tantos seminários, departamentos dentro da Igreja Adventista dedicados à saúde, da qual, por exemplo, a Lani faz parte a nível, eu diria, internacional, é uma das diretoras desse departamento na área da saúde. Porque é que, como instituição, como Igreja Adventista, se preocupa em criar também pessoas com responsabilidade para levar essa mensagem aos outros?
1: A Igreja Adventista entende que o ser humano precisa ser atendido nas suas necessidades básicas. A gente chama isso de manter a dignidade humana. O ser humano sem saúde, ele não tem dignidade. Uma pessoa sem saúde, ela está totalmente dependente, ela está totalmente vulnerável. Então, a Igreja Adventista pensa assim: se a gente ensina, se a gente traz uma reflexão, essa pessoa pode fazer escolhas saudáveis, ela pode fazer reflexões que tragam para a prática da vida dela e ela vai perceber. Eu tenho os meus alunos e eu faço com eles desafios práticos. Eu falo assim: olha, dentro dessas determinadas disciplinas que eu dou, né? Eu falo assim: olha, você vai colocar o exercício físico na sua rotina. Você vai fazer um relatório para mim de como que está seu sono. Para que que eu quero isso? Para ele fazer uma reflexão. E daí, como é que eu tô mesmo? Como é que eu tô bebendo água? Eu tô dormindo mesmo? Que horas que eu tô dormindo? Porque a hora que eu durmo faz diferença, não é qualquer hora. O corpo tem leis e essas leis precisam ser
0: É
1: respeitadas.
0: um relógio interno, não é?
1: Tem um relógio, um ciclo circadiano interno. Então, quando a gente olha no contexto, de Igreja Adventista, a gente entende o ser humano sendo atendido em um contexto integral, um ser humano que recebeu do Criador um atributo, uma característica que é única, que é o livre arbítrio. Não sei se em português de Portugal se fala. Nós temos oportunidade
0: Liberdade de escolha.
1: de escolher. E isso a gente faz centenas de vezes por um dia, a gente está escolhendo o tempo inteiro. Como que nós estamos escolhendo? A maneira como nós pensamos reflete como nós escolhemos. Então, a Igreja Adventista está preocupada desde o início. Qual que é a sua maneira de pensar? Se você tem pensamentos saudáveis, você escolhe saudável, você age saudável. Ao contrário, vai acontecer também. Então, quando você vai, por exemplo, vamos voltar a citar Loma Linda. Você vai naquele centro que você vê o avanço da tecnologia, o que tem de mais avançado da tecnologia dentro da medicina convencional. Você está vendo os profissionais recomendarem também a adoção de práticas saudáveis. Então, olha, você vai frequentar, você vai ter uma ajuda de uma nutricionista para ajudar na sua dieta. Você vai ter aqui o complexo esportivo para você ter um direcionamento do exercício físico. Você vai procurar ter um pensamento positivo, uma visão otimista. Então, o paciente, ele é direcionado também às práticas saudáveis como um tratamento complementar.
0: Sendo que, como há esse paralelo, ou seja, um reconhecimento científico por detrás de todos esses conhecimentos, não estamos a falar aqui de fé nem de religiosidade, porque na realidade a Organização Mundial de Saúde defende todos esses princípios do solo, do ar puro, do descanso, do exercício físico. Não estamos a falar de nada que a comunidade científica não defenda nos dias de hoje, não é?
1: Com certeza. Quando a gente olha o número crescente de estudos que estão recomendando uma alimentação balanceada, a famosa alimentação,
0: Mediterrânea.
1: mediterrânea, ela é basicamente aquilo que a Igreja Adventista recomenda, que é uma dieta vegetariana, onde o vegetariano, ele não é uma pessoa que não faz uso de alimentos de origem animal ou às vezes só a carne, às vezes outros alimentos de origem animal, mas o que que é? A base da dieta mediterrânea, a base da dieta vegetariana. Consumo abundante.

0: de frutas, legumes, verduras integrais, castanhas, ou seja, aquilo que é in natura. Os guias nutricionais dos países estão clamando para a gente descascar mais e desembrulhar menos. Menos processado, menos ultraprocessados. Então, você lê as recomendações do Instituto de Cardiologia, do Instituto do Sono. Gente, precisa. Se você não tem um sono de qualidade, você tem distúrbio metabólico. Se você não tem uma dieta rica em alimentos processados, ultraprocessados, você está mais exposto ao câncer. Você está mais exposto. Eu poderia também falar aqui só sobre inflamação. Uma das coisas que eu mais estudei na prática foi processo inflamatório. Gente, hoje nós estamos muito inflamados. O que que é isso? É uma resposta do corpo. Porque
1: É
0: o
1: uma
0: corpo
1: agressão, né?
0: há tantas agressões, e essas agressões são até o estresse meu do dia a dia, o seu estresse do dia a dia. O nível de cortisol alto que nós estamos mantendo, precisamos de cortisol, sim, em níveis adequados, mas precisamos de hormônios de bem-estar que cada vez mais estão menores. E, infelizmente, os hormônios do estresse cada vez maiores. Então, quando a gente vê, hoje a ciência validando aquilo que nós, como Igreja Adventista, já conhecemos por mais de 150 anos. Por esses escritos que nós entendemos como proféticos e que a gente vê validado pela ciência.
1: Dani, mais uma vez, muito obrigado e até
0: Prazer.
1: um próximo programa. Para si que está desse lado, e antes de terminar, lembramos a oferta que estamos a fazer-lhe, o Guia de Estudo A Máquina Humana, construído exatamente com princípios que nos trazem saúde nas diferentes áreas da nossa vida, mas também com exemplos muito práticos e com dicas também elas muito práticas. 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Ficamos à espera também das suas mensagens, das suas sugestões com temas para podermos trazer aqui ao seu médico de família. Hoje a consulta termina, mas já sabe, na próxima semana estamos de volta. Até lá, se Deus quiser.
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1: Olá, querido ouvinte, bem-vindo a mais um espaço Dois Dedos de Cultura, aqui na sua Rádio RCS. Hoje quero levá-lo comigo, de mão dada, vamos passear assim junto ao Rio Tejo. Se há lugares em Lisboa onde sentimos que a história está ali sim mesmo à nossa frente, Belém é certamente um desses lugares. Basta caminhar junto ao Tejo para encontrarmos um monumento que parece avançar pelas águas. Vamos parar nesse monumento, é aí que eu quero ir consigo. Vamos então parar e vamos observar uma enorme caravela de pedra e na sua proa uma figura que todos reconhecemos tão bem, a figura do infante Dom Henrique. E atrás dele uma verdadeira multidão de personagens, todas elas ligadas à expansão portuguesa. E olhando para este monumento, o padrão dos descobrimentos, percebemos que ele é um ícone, um símbolo enorme da arquitetura, da história, da cultura. É património, tem uma forte personalidade e faz parte naturalmente da paisagem incontornável na ilustração da cidade de Lisboa. Seja qual for o ângulo que expressa a sua definição, a verdade é que o padrão dos descobrimentos é ainda hoje tema de conversa e gerador de debate sobre o passado e sobre a atualidade. Mas se eu lhe disser que este monumento nem sempre esteve ali, acredita? E mais, e se eu lhe disser que aquilo que hoje vemos não é exatamente o monumento que existia quando nasceu? E é precisamente essa história que eu vos quero contar. Uma história que é feita de construção, reconstrução, memória e diferentes interpretações e que está, nada mais, nada menos, na nova exposição existente neste local. A exposição Padrão, Casa, Obsessão, que está patente no padrão dos descobrimentos. Uma exposição que, como já vos disse, o quero convidar a visitar. E para o fazer, eu quero que imagine Belém no início da década de 1940. Portugal preparava-se para celebrar os grandes momentos da sua história. Em 1940 realizava-se a Exposição do Mundo Português, uma gigantesca manifestação comemorativa dos centenários da fundação e da restauração de Portugal. E é neste contexto que vai surgir o monumento que daria origem ao atual padrão dos descobrimentos. Este projeto, grandioso, foi concebido pelo arquiteto Cotinelli Telmo com esculturas de Leopoldo de Almeida. E o padrão dos descobrimentos foi erguido pela primeira vez em 1940, mas de forma efêmera, integrado na exposição do mundo português. Foi construída em materiais perecíveis, possuía uma leve estrutura de ferro e cimento, sendo a composição das esculturas moldada em estafe. Estafe é uma mistura de espécies de gesso e estopa, que depois é consolidada por armação ou por gradeamento de madeira ou ferro. Digamos que a ideia era criar uma grande caravela estilizada, assim com grande estilo, avançando simbolicamente pelo Tejo, tendo na proa a personagem do infante Dom Henrique e atrás dela figuras da expansão portuguesa, os navegadores, os cartógrafos, cronistas, missionários, reis, capitães e muitas outras personagens associadas à aventura marítima portuguesa. Mas quanto a isso, nós já lá vamos.

era aquilo que se pretendia era uma verdadeira procissão de pedra. Mas para já aquilo que eu vos quero dizer é que há um pormenor que talvez muita gente desconheça. O monumento que hoje vemos não é o monumento original de 1940, porque o primeiro padrão dos descobrimentos foi construído em materiais que permitiam a sua desmontagem. Era naturalmente e, portanto, uma construção temporária. E quando olhamos para as fotografias da exposição do Mundo Português, conseguimos perceber que aquele momento fazia parte de um enorme cenário concebido para celebrar uma determinada imagem da história de Portugal. E terminada a exposição, o padrão foi desmontado. Graças a Deus a história não terminou ali. A imagem daquele grande monumento junto ao Tejo permaneceu no imaginário coletivo e 2 décadas depois. Depois de muito se falar, depois de muita insistência, decidiu-se construir uma versão definitiva. Chegamos a 1900.

1960, Portugal assinalava os 500 anos da morte do infante Dom Henrique. O padrão é reconstruído em betão e cantaria de pedra rosal de Leiria e as esculturas em cantaria de calcário de Sintra. Em 1985 é inaugurado como Centro Cultural das Descobertas. O arquiteto Fernando Ramalho remodelou o seu interior. Dotou o padrão de um miradouro, de um auditório e de salas de exposição. E o padrão dos descobrimentos é reconstruído em pedra e betão. E é esta versão que todos nós conhecemos, porque é aquela que está exposta perante os nossos olhos. O monumento que hoje associamos à época dos descobrimentos é, afinal, uma obra do século XX. Ou seja, não estamos perante um monumento construído na época dos descobrimentos, como a Torre de Belém, por exemplo, que é de um período manuelino. Estamos, sim, perante um monumento moderno que representa uma determinada visão desta época. E é precisamente aqui que a exposição Padrão, Casa, Obsessão começa a tornar-se particularmente interessante.

Se olharmos para o monumento, vamos ver imediatamente o infante Dom Henrique na frente, não temos dúvidas. E atrás dele encontramos uma sucessão de personagens. Entre elas estão figuras como o Vasco da Gama, Pedro Álvares Cabral, Fernão Magalhães, Bartolomeu Dias, Nuno Gonçalves, Julianos, entre tantas outras. São personagens que pertencem a diferentes momentos e a diferentes dimensões da expansão portuguesa. Uns navegaram, outros escreveram, outros desenharam mapas, outros participaram na construção do conhecimento, outros representaram o poder político e o poder religioso, e o monumento transforma todos eles, sem exceção, numa espécie de grande cortejo. Vemos uma caravela com estilo que se faz ao mar, levando à proa o infante Dom Henrique e alguns dos protagonistas da expansão e da cultura da época, como eu já referi. E eles são retratados com os símbolos que os individualizam. Portanto, quando visitar este local, pare, observe, não fique só por tirar uma fotografia, porque cada personagem está muito bem identificada com o símbolo que carrega. Temos também um mastro estilizado, com orientação norte-sul. Tem em cada uma das faces dois escudos portugueses, com cinco quinas, claro, envolvidos por uma faixa com os 12 castelos, e ao centro várias flores de lis. Adossadas ao mastro, encontram-se três estruturas triangulares curvas que dão a ilusão de velas enfunadas pelo vento. A face norte é formada por dois gigantes de cantaria, onde se vêem inscrições em letras metálicas. No lado esquerdo, sobre uma âncora, diz o seguinte: ao infante Dom Henrique e aos portugueses que descobriram os caminhos do mar. E no lado oposto, sobre uma coroa de louros, encontramos: no quinto centenário do infante Dom Henrique, 1460-1960. Ao centro encontramos um lance de 9 degraus que dão acesso a um átrio, com vista para toda a zona que circunda o padrão. Um segundo lance de 5 escadas, um portal com o arco de volta perfeita e uma moldura formada pelas aduelas que dá acesso ao interior do monumento. O monumento é ladeado por duas esferas armilares em metal sobre duas plataformas em formato de paralelepípedo. Como se a história avançasse em direção ao futuro. E fazendo aqui uma pequena paragem sobre estas personagens, há 33 personagens no total. Não sei se já alguma vez deu ao trabalho de as contar. Temos o infante Dom Henrique na proa e depois mais 32 figuras distribuídas pelas duas rampas laterais. O lado que o padrão designa oficialmente como Oeste tem 17 figuras e o Oeste 16. Como eu já disse, não são todos navegadores. São uma espécie de equipa da expansão composta por diferentes funções. Temos reis, Dom Afonso V, infantes, temos navegadores, temos pilotos, temos gente da ciência e da cosmografia, cronistas também, muito importantes, artistas, missionários, governadores e capitães. E há uma personalidade que eu penso que muitas pessoas, ou pouca gente, repara, que é a figura de uma mulher. Sim, estamos a falar de uma senhora que está aqui presente. É verdade, há uma rainha. A senhora representada é Dona Filipa de Lencastre, rainha de Portugal e a mãe do infante Dom Henrique. É a única mulher entre as 33 personagens. E não é uma personagem secundária colocada por acaso. Ela é a figura número 2 no conjunto do lado oeste. A sua representação é também muito diferente da dos navegadores. Está ajoelhada, coroada, com as mãos juntas em oração. E isto permite, a mim que sou cristã, olhar para esta mulher de uma e fazer uma leitura de uma história lindíssima. Ou seja, no meio de 32 homens que parecem avançar em direção ao mar, há uma mulher que não navega, há uma mulher que está ajoelhada, de mãos postas, que por acaso tem uma coroa na cabeça porque por acaso é uma rainha e que está a pedir naturalmente a Deus que ajude estes homens que vão para o mar. E por que razão é que ela está aqui? Naturalmente, porque o padrão dos descobrimentos não quis apenas representar quem navegou.
Quis representar também a família, a dinastia, a cultura e, muito importante, a fé, que na narrativa do monumento estão na origem da expansão. A própria página oficial do padrão salienta a influência de Dona Filipa na educação dos filhos e o seu apoio à expedição de Ceuta. Naturalmente, não vou falar de todas as personagens, são muitas, como já referi, 33. Destaco a personagem da mulher porque é evidente, é única e achei que faria sentido contar este pormenor a si que está a ouvir, querido ouvinte.

Mais do que um monumento, o Padrão dos Descobrimentos é uma imagem profundamente enraizada no imaginário coletivo português. Por isso, a exposição Padrão, Casa, Obsessão propõe uma reflexão sobre esta presença contínua, reunindo um vasto conjunto de objetos, documentos e materiais que, desde 1940 até à atualidade, utilizaram o monumento como uma referência visual. O transformaram naturalmente num símbolo, num postal turístico, num cenário para fotografias, eventualmente campanhas publicitárias. E este lugar é um lugar também especial porque ele permite um debate sobre a forma como Portugal olha para o seu passado. A exposição Padrão Casa Obsessão olha para o monumento e para as múltiplas formas como ele foi representado, utilizado, interpretado, ao longo dos anos. Portanto, vamos ter a oportunidade de visualizar fotografias, cartazes, imagens, objetos, representações gráficas e diferentes leituras do próprio monumento. O próprio título da exposição, Padrão, Casa, Obsessão, é assim muito sugestivo, não sei, o que é que lhe parece? Porque a mim, aquilo que eu vejo numa casa é um lugar onde eu guardo coisas. Na minha casa eu guardo as minhas coisas, as minhas memórias, os meus objetos, aquilo que faz parte da minha.

0: minha história de vida. E aqui, neste local, também estão guardados estes objetos, estas memórias e estas histórias. E a exposição vai abrir uma gaveta na memória, do padrão dos descobrimentos. Olhar para aquilo que já conhecemos, mas com outros olhos. E naturalmente vamos ter aqui visões não só sociais, mas também políticas. Estamos num período de Estado Novo, naturalmente há aqui uma influência enorme, política. Por isso, querido ouvinte, se neste outono estiver à procura de uma saída cultural em Lisboa, fica a sugestão. Vá até o bem, visite o padrão dos descobrimentos, não se limite a tirar uma fotografia, pare. Olhe e observe aquelas figuras, imagine um monumento temporário de 1940, pense neste que foi reconstruído e definitivo em 1960, depois entre, visite a exposição. Esta exposição vai estar patente ao público até ao final do ano. A entrada na exposição tem um custo de 5 euros e a entrada no padrão dos descobrimentos tem um custo de 10 euros. Se fizer parte de algum grupo especial, nomeadamente estudantes, crianças, séniores, poderá ter um desconto de 5% sobre os preços que eu acabei de indicar. É uma sugestão de outonal. Talvez descubra que aquilo que parecia ser apenas um monumento, aos descobrimentos é também um monumento à própria maneira como Portugal construiu, guardou e continua a discutir a sua memória. Eu acredito que a história não está apenas nos livros, já disse isso várias vezes. Eu tenho a certeza que a história está nas ruas, nos edifícios, nas esculturas, está nas cidades e algumas vezes está diante dos nossos olhos à espera que voltemos a olhar. Este é o convite que eu faço para este início de outono. Espero que visite, que conheça, se quiser, partilhe comigo a sua visita. Poderá enviar a informação que pretendia para o meu e-mail, doisdedosdecultura@gmail.com. E não se esqueça que eu fiz um convite na semana passada, já tenho algumas reservas para a visita do Museu do Cos. Se quiser visitar o Museu do Cos, será bem-vindo neste grupo que irá fazer esta visita no dia 11. Se optar por fazê-lo, apresse, porque já tenho um número razoável de pessoas que irão estar presentes nesta visita. Desejo, como sempre, uma boa semana, despeço-me com carinho e amizade e até à próxima semana, se Deus quiser.
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0: E avançamos para as notícias neste dia de greve na administração pública, que abrangeu cerca de 350 mil trabalhadores e levou ao encerramento de algumas escolas. O governo anunciou um aumento de 50 euros no complemento solidário para idosos em 2027, uma subida para os 720 euros. O programa prevê atingir em 2029 os 870 euros, sendo que atualmente está nos 670 euros, valor que vai aumentar para os 720 já no próximo ano. No desporto, Portugal venceu esta noite a Dinamarca depois da polémica saída de Cristiano Ronaldo da seleção nacional. Daniel Galaio.
1: É isso mesmo, Portugal já sem Cristiano Ronaldo venceu esta quinta-feira a Dinamarca por 4-2 em Copenhaga, somando o terceiro triunfo em três jogos na edição 2026-2027 da Liga das Nações em Futebol. O conjunto de Jorge Jesus reforçou a liderança com 9 pontos contra 3 da Dinamarca, Noruega e País de Gales, que na noite desta quinta-feira venceu também em casa os noruegueses por 2-1. No domingo, Portugal joga a quarta jornada do Grupo D diante da Noruega, ficando as duas últimas partidas do grupo agendadas para dia 14 e 17 de novembro, diante da Dinamarca e País de Gales, respectivamente.
0: Destaque ainda para a noite dedicada ao futebol, aqui por Sintra, à memória e à amizade, com a realização da segunda edição do troféu João Moraes no Complexo Desportivo do Arsenal 72, que recebe no próximo sábado às 19, ou seja, amanhã, esta iniciativa.
1: É isso mesmo, a minha Martins está em festa com este jogo de futebol. O encontro vai colocar frente a frente as equipas de veteranos do Arsenal 72 e do Sporting Clube de Portugal, num jogo que pretende homenagear a memória e o legado ligado ao futebol. Durante a iniciativa será também apresentado o novo plantel do Arsenal 72 para a época 2026-2027, numa noite que pretende reunir antigos e atuais protagonistas em torno da paixão pelo futebol.
0: E do desporto para a cultura, o talento nacional volta a dar cartas além fronteiras, desta vez no mundo dos sabores. Um livro escrito por uma moradora de Queluz, no Conselho de Sintra, foi distinguido em Paris como um dos melhores livros de gastronomia do mundo. A obra celebra os sabores e a herança cultural de Angola. Já estou com água na boca, Daniel.
1: Chama-se Sabores de Angola, de mão dada com a Fazenda Girassol. E acaba de vencer, como dizias, o prestigiado prémio Best of the Best dos internacionais Gourmand Cookbook Awards. A autoria pertence a Margarida Pereira Müller, escritora e munícipe residente em Queluz há mais de 30 anos. O livro, enriquecido com ilustrações, funciona como uma autêntica viagem gastronómica. Reúne uma cuidadosa seleção de receitas tradicionais angolanas e contextualiza os séculos de sabores acumulados na cozinha daquele país. Ao receber o galardão na capital francesa, a autora dedicou o prémio a todos os angolanos que diariamente mantêm viva a identidade e a riqueza cultural da sua gastronomia.
0: Uma distinção que coloca o nome de Portugal, de Queluz, no Conselho de Sintra, e da herança de Angola no topo da literatura gastronómica mundial. Ainda no plano regional, vem a quinta edição de Mimos, mostra internacional de marionetas, máscaras e objetos de Sintra. Aliás, ela já chegou e vai terminar este domingo, isto depois de 17 dias de programação que levaram espetáculos e atividades culturais à Gualva, Cacém e Rio de Moro. Organizada pela Valdevinos Teatro de Marionetas, a iniciativa voltou a reunir artistas, companhias e públicos de diferentes gerações, afirmando-se como um espaço dedicado ao teatro de marionetas contemporâneo e à descentralização cultural. A terminar, então, este domingo em Agualva, Cacém e Rio de Moro. E é tudo para já quanto às notícias que marcam a atualidade.

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1: Aqui estou de novo para partilhar consigo novidades da arqueologia do Próximo Oriente. E trago hoje uma descoberta invulgar e muito gira. De acordo com um artigo publicado no Jerusalem Journal of Archaeology, foi recentemente encontrado um pente marfim que ostenta um grafito em língua cananeia. Pentes com inscrições não são achados muito comuns na arqueologia e só por isso esta notícia merece a nossa atenção. O artefacto foi encontrado nas escavações arqueológicas da cidade de Laquish, na região de Shephelá, no sul de Israel. Estava guardado no arquivo das escavações desde 2017, mas só no início deste ano, após um exame mais aprofundado, é que os arqueólogos detectaram as letras e descobriram uma inscrição verdadeiramente rara. Não estranhem, por vezes, as melhores descobertas arqueológicas sejam feitas nos próprios depósitos, das caves, dos museus, das grandes cidades mediterrânicas, como Cairo, Atenas ou Istambul. Segundo Yosef Garfinkel, professor de Arqueologia da Universidade Hebraica de Jerusalém, esta é a primeira frase escrita em língua cananeia encontrada em Israel. Segundo os investigadores, esta escrita proto-cananeia parece ser muito arcaica, com características que não aparecem nas versões posteriores redigidas em cananeu, nomeadamente por culpa de uma letra semítica sibilante que aí aparece, que na maioria das línguas desta família desapareceu logo após a invenção do alfabeto. O texto foi datado do ano de 1700 a.C., pela mesma altura que o alfabeto mais antigo terá sido inventado, e a inscrição é um importante marco na história da capacidade humana de escrever, mostrando como a escrita era usada na vida cotidiana de uma importante cidade cananeia há cerca de 3.500 anos. Embora esta seja a primeira vez que uma inscrição cananeia se encontra gravada num material que pode ser datado por carbono 14, como o marfim, pois geralmente as epígrafes aparecem redigidas em argila, metal ou pedra, que não fornece datações de radiocarbono, ainda não foi possível obter a respectiva datação do pente, dado que estas análises laboratoriais são caras e morosas. Como o objeto foi encontrado na escavação arqueológica num depósito secundário, também não foi possível datar o pente de acordo com o seu contexto estratigráfico ou por outros achados associados. Em vez disso, a data do pente foi determinada apenas pela análise paleográfica dos caracteres, isto é, pela morfologia das letras. O pente é minúsculo, medindo pouco mais de 3 cm de comprimento. O espaço para as 17 letras incisas na superfície áspera do artefacto, que variam entre 1 e 3 milímetros de altura, é muito reduzido. Mesmo assim, as letras formam 7 palavras perfeitamente legíveis. A maioria dos grafitos encontrados em Israel reduzem-se a 3, 4 ou 5 letras indecifráveis, mas pela primeira vez temos uma frase inteira escrita no dialeto dos habitantes cananeus de Laquish, permitindo-nos compará-lo com outras línguas. O texto traduzido é o seguinte: que esta presa de marfim erradique os piolhos do cabelo e da barba. É mesmo uma inscrição apropriada para enfeitar um pente, funcionando como uma frase mágica para quem acreditava que as palavras tinham o poder de evocar a proteção contra a bicharada. Embora já tenham sido encontrados vários grafitos proto-cananeus, alguns até mais antigos do que este, eles são geralmente curtos, constando apenas o nome do proprietário de um objeto doméstico, por exemplo. Mas esta é a primeira descoberta na região que refere o propósito do objeto em que foi escrito, o que é mais raro. Conhecem-se poucos exemplos como este no mundo mediterrâneo. Um deles é a taça de Néstor, que é um recipiente encontrado nas escavações da ilha italiana de Ischia, que identifica a função da peça. Eu sou o copo do Néstor, bom de beber. Já foram encontrados muitos artefactos em Laquish, desde joias, armas, cerâmicas e objetos metálicos, que fornecem importantes informações sobre o modo de vida dos seus cidadãos. Mas esta inscrição no Pente lança luz sobre alguns aspectos do cotidiano da época, até então pouco conhecidos, como o cuidado com os cabelos e o tratamento dos piolhos. Embora não saibamos muito mais sobre as pessoas que o utilizaram. O pente tem acabamento duplo. De um lado, preservam-se 6 puas grossas, que eram usadas para desembaraçar os nós do cabelo. E do outro lado, tinha 14 dentes mais finos, empregues para remover os piolhos. Embora os dentes do pente já estejam partidos, as bases preservaram-se. E curiosamente, na respectiva análise laboratorial, obtiveram-se restos de um piolho de cabeça de 0,5 milímetros de tamanho numa das puas do pente, que confirmam a veracidade da inscrição. As condições climatéricas de Lachish, no entanto, não permitiram a preservação do piolho inteiro, mas apenas da membrana exterior de quitina, ainda na fase de ninfa. Sendo feito de marfim de elefante, provavelmente importado do Egito, o pente teria sido um objeto caro e de prestígio, que apenas poderia ser adquirido por uma pessoa rica. Outros teriam provavelmente pentes de piolhos feitos de madeira, que se estragavam mais rapidamente, disse Josef Garfinkel. Por outro lado, segundo Christopher Ralston, da George Washington University, o facto de se tratar de um objeto de prestígio, encontrado num local militar estratégico com alto calibre ortográfico, permite concluir que foi redigido por um experiente escriba. E quem mais teria dinheiro para contratar um escriba que escrevesse uma fórmula mágica num pente minúsculo, se não uma pessoa de bastantes posses materiais? Como observa Ralston, Lachish era um local militar fortificado que estava conectado com o funcionalismo régio e com governadores e oficiais militares. E no antigo Próximo Oriente, os escribas acompanhavam muitas vezes os militares régios. Esta cidade era muito importante no antigo Próximo Oriente, tendo sido próspera desde a Idade do Bronze até à época romana. Iremos certamente falar dela em próximas crónicas. O povoado estava cercado de muralhas, com 6 metros de espessura e uma altura de mais de 9 metros. Existem vários portões na cidade, incluindo o portão da cidade baixa, outro na cidade alta e um portão falso. Dentro das muralhas erguia-se um grande palácio, com uma área de cerca de 5 mil metros quadrados, composto por um pátio central, uma sala do trono, salas de recepção e quartos privados. Havia também um templo, dos maiores já encontrados em Israel, com uma área de 1000 metros quadrados, com uma larga entrada, um pátio central e uma sala sagrada. Lachish é um local especialmente interessante na história do alfabeto, e não só agora por ser o local com a mais antiga descoberta epigráfica em Israel. As escavações arqueológicas desta importante cidade cananeia do 2º milénio antes de Cristo revelaram pelo menos 10 inscrições proto-cananitas, muito mais do que qualquer outro local em Israel, incluindo uma inscrição que descreve a invasão da cidade pelo rei assírio Senaqueribe em 701 a.C. Era claramente um importante centro de uso e desenvolvimento do alfabeto desde a sua invenção até ao final da Idade do Bronze, por volta de 1200 a.C. Mas o povoado também forneceu um conjunto raro de textos hebraicos datados da Idade do Ferro, quando era uma das cidades mais importantes de Judá. Talvez o ouvinte não saiba, mas também têm sido encontrados pentes de marfim, semelhantes a este, em escavações arqueológicas realizadas no sul de Portugal. São peças frequentemente datadas do 2º e 1º milénio antes de Cristo e eram naturalmente objetos de prestígio, trazidos do norte de África através das trocas comerciais com os mercadores do Levante. Da mesma maneira que estes pentes de marfim chegavam à Península Ibérica, também eram levados para Israel no decurso das rotas comerciais do Mar Mediterrâneo. 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Prometo voltar na próxima emissão, que o passado não se apaga, mas permanece gravado na pedra.
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1: Olá, meus amigos da Rádio Novo Tempo e aqui do programa Equilíbrio, muito obrigado por sua audiência. Eu queria falar para vocês hoje sobre confiança na fé. Desordens emocionais prejudicam o crescimento espiritual e a obtenção de paz interior. Eu atendi um homem com queixas de insônia, depressão, irritação, nervosismo, ansiedade, momentos de sensação de muita insegurança. Ele era protestante, 60 anos de idade, empresário, corpo atlético antes da depressão, casado, ativo, deprimido há uns poucos meses. E sendo a gota d'água para a depressão dele foi a queda, o problema econômico na sua empresa. Ele detestava precisar de alguém e dizia assim, eu odeio ser servido. Ele ficou sensibilizado com a equipe da clínica onde eu trabalhava, ao sentir que, né, como que as pessoas o trataram tão bem, e ele ficou sensibilizado com isso, né, como que é bom ser servido, receber apoio e carinho das pessoas. Desde menino, ele tinha medo e insegurança, precisando se virar sozinho quando sua mãe ia trabalhar. Desde então, enfrentava emoções desconfortantes quando fugiu disso através de defesas mentais inconscientes, passando a se portar como uma capa de fortaleza e onipotência, deixando de lado a necessidade de receber ajuda e, consequentemente, sentindo-se como se não necessitasse de nada e de ninguém. Ele vinha agindo como o salvador de todos, sem precisar de nada, ou aparentemente, né? O que ele fez com essa necessidade que ele tinha? A gente pode perguntar. Ele enterrou essas necessidades com pessoa, né? No inconsciente, porque experimentá-las era muito desagradável. Quando o desagradável não é resolvido, então surgem sintomas. Então ele disse assim, eu não tenho confiança na fé. Querendo dizer que sentia dificuldade em se soltar naquilo que não pode ser visto e tocado. Fé depende de algo que você ainda não viu e de alguma coisa que você não tem controle. A fé é uma atitude mental que agarra o poder superior, Deus Criador, né, que eu chamo, que pode trazer solução e cura. Como sentar no banco do carona, relaxar, e se deixar guiar na certeza de que alguém cuida. O sintoma pode ser a chance, finalmente, de você tomar o caminho da saúde. Sintoma é um alarme que está te dizendo para você parar e consertar aquilo que está produzindo sofrimento. Esse sintoma pode ser, como eu disse, a chance de você pegar um caminho melhor, um caminho de saúde, parar de ter medo de confiar na fé. Houve um problema com esse homem para confiar nos seus pais quando ele era pequeno. Isso causou uma contaminação emocional, vamos dizer assim, que infeccionou a vida espiritual dele também. Daí ele falava, eu não confio na fé. Isso significa dizer, como se ele falasse, eu não confio que se depender de crer em Deus, em outras pessoas, eu serei ajudado. Ele tinha perdido a fé. Mas fé não é sentimento. É possível exercer fé com tristeza ou com alegria. Não é o tipo de sentimento que determina a fé que promove a cura. Eu vou repetir, não é o tipo de sentimento que você experimenta que determina a fé que promove a cura. E nem a fé pede para alguém reprimir sentimentos para que então essa fé funcione. O jeito de resolver a dor, o sofrimento é passando por aquilo do que queremos fugir. Não mais fugir significa enfrentar. Enfrentar requer experimentar não só a lembrança, mas também a sensação da dor que machuca. A fé que promove cura é a que nos faz agir por amor, não por medo.

0: medo, não por obrigação, não por uma tentativa de manipulação da realidade, nem por presunção. Você acredita, deixa sua mente e seu coração abertos, sem preconceitos, né? Solta-se e se entrega plenamente a Deus, e ele, Deus, opera segundo o querer dele e a sabedoria dele. E os resultados chegam no momento certo. Aquele homem sentiu que precisava lutar para crer e ter fé para conseguir a cura que buscava. Grande abraço, até breve.
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1: Vive quem resiste ao lobo. Sujeitáveis, portanto, a Deus, mas resisti ao diabo e ele fugirá de vós. Tiago, capítulo 4, versículo 7. Habitualmente imaginamos uma alcateia de lobos a atacar um animal indefeso sem qualquer esperança de sobrevivência. O que provavelmente não sabes é que existem comportamentos importantes que antecedem o ataque, tanto da parte dos lobos como da presa. Para começar, os lobos tendem a perseguir os animais fracos, doentes e velhos de um rebanho. Em certo sentido, deve reconhecer-se que esta prática ajuda a manter o rebanho forte e saudável, eliminando os indivíduos mais debilitados. Contudo, existem também comportamentos discretos da parte da presa que facilitam o trabalho dos lobos. Se esses comportamentos forem alterados, muitas vezes os lobos ignoram a presa e continuam a procurar outra vítima. Certa vez, observou-se um grupo de lobos à espreita de três búfalos em Alberta. Dois eram saudáveis e o terceiro encontrava-se doente. Os três estavam deitados tranquilamente na relva ruminando. Quando perceberam a presença dos lobos, os dois búfalos saudáveis permaneceram onde estavam e ignoraram a alcateia. O animal doente, porém, revelou nervosismo, levantou-se e foi imediatamente atacado. Os outros dois não foram incomodados. Outro sinal frequente apresentado pela vítima é fugir. Por exemplo, se uma alcateia se aproxima de um veado, a sua hipótese de sobrevivência é permanecer no seu território, recusando-se a correr e por vezes até avançando na direção dos lobos. Isto parece indicar que a potencial vítima é demasiado forte e saudável para valer o esforço do ataque. Também parece que os lobos preferem atacar quando a presa está em fuga. Se o veado correr, é quase certo que será perseguido e morto. Nada agrada mais ao diabo do que assustar-nos, levando-nos a acreditar que não temos qualquer hipótese de vencer. E se a nossa relação com Jesus não estiver tão forte como deveria, tornamo-nos alvos fáceis de Satanás. Mas quando dependemos de Jesus e perseveramos na nossa comunhão com Ele, podemos encarar o maligno sem medo e vê-lo fugir diante do poder de Cristo.
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0: olhar sobre a atualidade e encerramos esta semana inevitavelmente com o caso Cristiano Ronaldo. Será que passou de herói a vilão num pulinho? Bastou virar as costas à seleção, apanhar o avião de regresso e abandonou a seleção. Já sabemos, Cristiano Ronaldo que prometeu para breve dizer, contar toda a verdade. Entretanto, a seleção ontem, ainda assim, sob pressão, debaixo de toda esta tensão, teve o jogo e ganhou por 4-2. Este é um tema que merece hoje a nossa atenção. Bom dia, Pedro Esteves. Eu realmente, há muita coisa que se pode dizer sobre esta questão. Terá sido um impulso de Cristiano Ronaldo? Será que as pessoas têm memória curta e já se esqueceram do herói e num instante passou a vilão? Há muitas pontas por onde pegar, não é?
1: É verdade.
0: Mas isso capta a ti.
1: Esta história tem muitos ângulos de análise. E é uma história, obviamente. Aqui nós que olhamos para a atualidade e tentamos ter um outro olhar, que é ver um outro lado de cada história, é evidente que esta história é riquíssima, digamos, dava para fazer aqui uma semana inteira de programas sobre esta história. Porque ela tem muitas dimensões. E a primeira dimensão é a gigantesca dimensão de Cristiano Ronaldo, que obviamente ultrapassa muito as fronteiras do jogador de futebol. E não é muito comum que jogadores, desportistas das mais diversas áreas, ultrapassem essas fronteiras. Ou seja, nós temos, em geral, temos jogadores muito bons, jogadores médios, que são muito importantes, e depois pessoas que se destacam nas suas modalidades.
0: Ou seja, estamos a falar de muitas conquistas que o Cristiano tem feito nestes últimos anos.
1: É, e essas conquistas é muito interessante compreender. Por isso é que o fenómeno Cristiano Ronaldo é diferente de qualquer outro fenómeno desportivo em Portugal. E obviamente à escala mundial, mas falemos de Portugal. Nós temos grandes heróis desportivos que ganharam um lugar na história e no imaginário português, por isso elas acabam por se colar um pouco a uma identidade nacional. Especialmente os atletas que ganharam medalhas de ouro nos Jogos Olímpicos, por exemplo, ganharam um pouco esse lugar, usando a metáfora desportiva, diz-se ganhar um lugar no Olimpo, não é? Que vem precisamente dos Jogos Olímpicos. Mas se nós pensarmos em Carlos Lopes ou Rosa Mota, que são os primeiros vencedores de medalhas de ouro para Portugal, obviamente que são pessoas que ganharam esse destaque, esse nome. Só que, em certo sentido, nunca conseguiram passar as fronteiras do desporto. Ou seja, tornam-se nomes reconhecidos como grandes heróis desportivos e pessoas, claro, como sempre no desporto, são sempre exemplos de superação, de esforço. Normalmente eram pessoas que vinham de baixo, que lutaram muito e conquistaram. E depois fomos tendo desportistas bastante relevantes. Obviamente que até ao aparecimento e ao surgimento de Cristiano Ronaldo, Eusébio talvez fosse um futebolista que ultrapassou um pouco as fronteiras do futebol, ou seja, tornou-se um pouco parte da identidade do próprio país, mas claro, é uma coisa tão antiga, não é, que foi, pronto, perdendo, ficou como uma memória. Ora, a verdade é esta: Cristiano Ronaldo ultrapassou completamente estas fronteiras. É muito comum falar-se da marca CR, a marca Cristiano Ronaldo, que é extremamente valiosa. Se nós sairmos mesmo do campo do desporto, há muitos estudos feitos dizendo que Cristiano Ronaldo, o nome de Cristiano Ronaldo é muito, mas muito mais forte que o nome Portugal, quando se olha à escala global. Ou seja, muito mais pessoas reconhecem o Cristiano Ronaldo do que conhecem ou reconhecem o país. É claro, porque Cristiano Ronaldo não só ganhou esta dimensão planetária, porque foi um futebolista extraordinário, claro, um dos melhores da história do futebol, e mesmo entrou naquela velha discussão, que não tem grande razão de ser, mas aquela velha discussão sobre quem é o melhor de todos os tempos, obviamente que ele entrou nessas discussões, mas como ele já viveu na era, se quisermos, da internet, da globalização digital, das redes sociais, obviamente que isso catapultou para que ele pudesse, assim como aconteceu com outros desportistas neste período da história, século XXI, não é, que ele surge em 2003, como jogador vá de renome, e portanto são mais de 20 anos. Esta introdução é só para dizer que nós temos que reconhecer o seguinte: Cristiano Ronaldo ganhou uma dimensão que obviamente ultrapassa a seleção, o próprio país e o desporto em si. E ganhou a custo de quê? A custo do esforço, do talento, da disciplina, e ele também ficou um sinónimo de algumas características. Se, ao longo destas décadas, que são mais de duas, naquela grande discussão, por exemplo, entre Ronaldo e Messi, quem é o melhor do mundo, né? Que foi sempre o grande debate dos últimos 20 anos, é interessante como Cristiano sempre foi um sinónimo e uma espécie de símbolo da ideia de se esforçar e de ser disciplinado. É interessante. Quase por isso eles foram um bocadinho os dois anti-heróis um do outro, não é? Foi um debate sempre muito interessante no mundo do desporto, porque um parece ter sido mais forjado pelo talento, aquele talento nato, como se ele não precisasse de esforçar para fazer aquelas coisas incríveis, isto Messi, e Ronaldo simbolizou a ideia de alguém que vem da pobreza, porque no caso dele é literal. Não é, Cristiano Ronaldo, aquela velha história de que a mãe esteve para fazer um aborto porque a Dolores, não é assim conhecida, também se tornou um fenómeno nacional porque já eram pessoas muito pobres, que não tinham condições para ter mais filhos, enfim, claro, ele acabou por nascer, viver na pobreza, na luta, o pai era alcoólico, então esta história realmente é quase mitológica no sentido em que tem esta ideia de alguém que vem de um lugar isolado como uma ilha, vem da pobreza. E o talento para o futebol começou a fazê-lo crescer, mas depois foi a disciplina, a força, a ideia, a mentalidade. Por isso se fala muito, e nós agora nos últimos dias andam aí muitas brincadeiras com isso, quando o nosso primeiro-ministro Luís Montenegro há uns tempos atrás fez um discurso dizendo ao país que nós precisávamos da mentalidade de Cristiano Ronaldo, que nós todos entendemos que é essa ideia de não vamos desistir nunca, vamos esforçar-nos e ter objetivos. Ora, com tudo isto, é evidente que Cristiano Ronaldo, talvez podemos dizer, e agora vamos talvez entrar na minha reflexão, porque aqui o outro olhar a isso é uma reflexão a partir da atualidade, eu acho que é uma reflexão interessante que se pode fazer, porque eu creio que o que aconteceu esta semana, acima de tudo, o adjetivo que eu utilizaria é muito triste. Vamos ver se ainda há capacidade aqui para encontrar uma solução um pouco melhor, embora parece difícil ser, pelo menos uma solução boa já não será possível, mas vamos ver até onde é que se pode ir. Mas é muito triste que um homem e um desportista que se tornou este símbolo, de repente esteja, obviamente, numa situação em que uma grande parte do país, enfim, está a desprezar, está a dizer finalmente isto aconteceu, porque claro que desportivamente é evidente que o Cristiano Ronaldo já estava muito em causa.
0: Mas as pessoas também não são descartáveis. Agora ficou mais velho, já tem quase 40 anos, já não tem a mesma energia que tinha um jovem. Exato, já tem mais de 40, já não tem a mesma energia, não é? Que teria. Mas quer dizer, as pessoas não são só o que somos há 20 anos atrás,
1: claro,
0: não
1: claro,
0: é?
1: Claro.
0: Um todo.
1: Por isso, eu creio que Ronaldo tem sido, historicamente podemos dizer, por isso não, aqui é muito importante nesta análise não cometer injustiças para nenhum dos lados, porque Cristiano Ronaldo tem sido muito amado, tem sido muito estimado, continuou, vamos ver, nós acabamos de ter um Mundial, não é, que é o momento auge do futebol, onde ele foi titular, portanto ele teve treinadores que sempre confiaram nele, portanto nós não podemos dizer que ele foi alvo de alguma injustiça em algum momento da história até o dia de hoje, não é? Agora vem aqui o problema, é que mesmo durante esta, ele foi convocado, como normalmente, um novo treinador até podia ter combinado com ele que já não fazia sentido ele vir, mas não foi o caso, foi convocado, jogou o primeiro jogo, jogou e foi titular. No segundo jogo, sabemos a história, tinha sido combinado entre ele e o treinador que ele não jogava, depois o treinador pô-lo a aquecer um bocadinho, aparentemente ia entrar e depois não entrou, e entramos aí nesta espiral, em que no fim do jogo Cristiano sai visivelmente chateado, joga assim a camisola e vai embora, não vai cumprimentar ninguém, o que dá a entender que apesar da idade e tudo isto, Cristiano continua com uma visão, vamos dizer, da competitividade que obviamente já não está muito ajustada nem ao tempo em que vivemos, nem ao papel que ele hoje devia ter na equipa, e então realmente a situação, por isso é que eu a classifiquei como triste, porque este final não é justo, vamos dizer assim, este final não é justo para ninguém, perdão, não é justo para ele, não é justo para o país, não é justo para o futebol e não é justo para a seleção, porque a seleção, aquilo não deixa de ser desporto, não é? Ninguém vai fazer de uma equipa de futebol como se fosse a nação estivesse ali em jogo, logicamente. Mas claro que há Isso é que é a cultura de um país. Há dimensões que, quando alguém representa o seu país, e neste caso o desporto rei, como se diz, porque é o desporto mais visto, mais acompanhado e querido pelas pessoas, é evidente que não é só o desporto que está a acontecer, está a acontecer uma ideia de nação. E neste caso, eu creio que é aqui que Cristiano Ronaldo também se torna uma espécie de símbolo de uma dificuldade que o acompanhou. Aliás, nós fomos vendo isso ao longo da sua carreira, não é? E eu nem o digo em um tom de acusação, porque parece-me difícil, era preciso ser quase um homem de grande virtude para chegar à dimensão que Ronaldo chegou, a ter que ter um foco tão grande em superar-se, em ser maior e melhor, que sempre foi o objetivo dele, e mantém-se, sem, ao mesmo tempo, estar sempre na fronteira de escorregar numa pequena armadilha. E eu creio que a saída assim extemporânea do Ronaldo da seleção, que também lhe deu muito, nunca podemos esquecer isto, não é? Porque se Ronaldo fosse cidadão de Gibraltar, ele não teria sido quem foi. Ou seja, o coletivo é que nos ajuda a fazer quem nós somos. Vamos imaginar que Cristiano Ronaldo teria jogado toda a sua carreira no Sporting. Isto sem desprezar o Sporting, não é? Que é uma grande equipa em Portugal. Mas obviamente que Cristiano Ronaldo não seria nada do que nós sabemos dele. Porquê que eu digo isto? Porque como é que a grandeza de uma pessoa sozinha que joga um desporto coletivo, como é que essa grandeza se pode fazer? É porque uma pessoa vai se tornando forte e mais conhecida dentro de um coletivo. Então ele foi para um grande clube como o Manchester United, que lhe deu boas condições, que o ajudou a amadurecer, e foi ali que ele chegou a melhor do mundo pela primeira vez, em 2008, e depois no ano a seguir vai para o Real Madrid. Porquê? Porque o Real Madrid é o maior clube de futebol do mundo, inegavelmente, na sua história, nas suas finanças, no seu potencial, na sua visibilidade. Cristiano Ronaldo foi um jogador no Real Madrid absolutamente impressionante, ultrapassou todos os recordes do Real Madrid. Portanto, ele hoje está à frente de praticamente todos os recordes que existem naquele clube, que é o maior clube do mundo. Dá para perceber a dimensão a que ele chegou. Mas ele chegou porquê? Ele chegou lá porque o Real Madrid é o Real Madrid. É isto que é interessante entender. Porque se ele tivesse ido jogar para o Lecce ou para o Betis de Sevilha, só para dar exemplos de pequenos clubes em Espanha, ele nunca teria sido o Cristiano Ronaldo que nós conhecemos. Ou seja, num desporto coletivo, mas aqui vem o interesse para mim nesta questão, na nossa reflexão, que é na vida. Na vida, o individual sempre se expressa, cresce e engrandece-se a partir do coletivo. Porque ninguém vive sozinho. Ninguém joga sozinho. A exceção a isso são o quê? Os desportos individuais, mas esses desportos individuais, reparem, dependem de um conjunto, de uma infraestrutura. Ou seja, mesmo quem corre sozinho numa pista, também depende do contexto. Depende se o país tem pistas para a pessoa correr ou não. E tudo o resto, o que as federações investem e tudo mais o que está à volta. Quanto mais num desporto coletivo, a carreira, a dimensão estratosférica do desportista e do futebolista Cristiano Ronaldo não dependeu apenas dele. Dependeu e assentou no facto de que ele jogou nos maiores clubes do mundo. E a nossa seleção faz parte desses. Então a seleção cresceu imenso com Cristiano Ronaldo. Nós chegámos a lugares e a um destaque que não há análises históricas que mostram. Nós, nos 20 anos antes de Cristiano Ronaldo, o normal era não irmos aos mundiais. Fomos a dois durante esses, se jogarmos aí para 20 anos, não íamos a todos os europeus e não chegávamos a estes lugares de destaque como lutar para vencer as grandes competições ou vencê-las, uma vez que ganhámos pelo menos um europeu, que é a grande vitória da nossa seleção, e duas Ligas das Nações. Tudo isto aconteceu com Cristiano Ronaldo. Mas há uma simbiose, é isto, há uma interdependência. Cristiano Ronaldo conseguiu isto porque está numa equipa com Portugal, ou seja, que é uma equipa grande, uma seleção com grandes jogadores. Aliás, todo o futebol em Portugal evoluiu. Isso não dependeu de Cristiano Ronaldo, evoluiu a vários níveis, especialmente as escolas de formação, que são em Portugal as grandes responsáveis pelo enorme crescimento que o nosso país teve no futebol. Mesmo os nossos clubes cresceram. Então, o coletivo é que criou as condições para Cristiano Ronaldo ser quem se tornou. E nós, como coletivo, tornámos muito maiores por causa de termos uma figura como Cristiano Ronaldo. Ou seja, não há a figura individual sem o coletivo. E é neste sentido que Cristiano Ronaldo tornou-se tão grande que temos que ter uma certa empatia, como dizias, uma certa compreensão para isto. Que quando uma pessoa se torna tão grande, às vezes é-lhe difícil compreender que ela não é maior do que o todo. É isto, o todo é sempre o maior, o melhor. E depois o todo é que permite que a parte, e Cristiano Ronaldo numa seleção ou num clube, nunca é mais do que uma parte. Só que ele tornou-se a parte mais importante, acima de todas as outras partes. A minha última nota é para deixar aqui uma reflexão que eu creio que, agora se olharmos de fora, não pensarmos tanto na questão desportiva ou mesmo na questão Cristiano Ronaldo, vamos imaginar que nós nem somos portugueses, portanto olhamos para isto com menos coração, não é? E menos conexão. Creio que há uma lição muito interessante e uma reflexão a partir da ideia de tempo. Tempo. Sara, eu creio que tu conhecerás, eu vou fazer hoje o uso aqui para terminar da grande sabedoria que nós temos em alguns grandes homens do passado que escreveram livros que nós designamos muitas vezes livros de sabedoria. Eles estão na Bíblia, certo? Mas a Bíblia não é só um livro de coisas espirituais naquele sentido religioso do termo. A Bíblia tem histórias de homens e mulheres e tem muita sabedoria. Aliás, há uma secção de livros na Bíblia que por causa disso se chamam sabedoria. Por isso eles são provérbios, são salmos, são reflexões sobre a vida. Há um texto em Eclesiastes, que aliás é um livro precisamente sobre a vida, é uma reflexão sobre a vida, que se atribui e se considera que terá sido o grande sábio Salomão a escrever. E ele tem ali uma certa altura uma expressão muito gira e muito profunda que diz que o coração do sábio sabe discernir o tempo. Ou seja, na Bíblia e no pensamento dos homens sábios da Bíblia, do passado, portanto, há uma conexão permanente entre tempo e sabedoria. Daí que também no Eclesiastes, talvez a passagem mais conhecida e uma das passagens que as pessoas mais conhecem, mesmo sem saberem muito de Bíblia, talvez tu possas logo completar comigo, Sara, que é tudo tem o seu...
0: Tudo tem o seu tempo debaixo do sol.
1: Isso, tudo tem o seu tempo. Há tempo para todo o propósito, diz o sábio. E depois ele dá vários exemplos. Há tempo de viver e há tempo de morrer, não é? Há tempo de estar em guerra e há tempo de fazer paz. E há lá uma expressão que é: há tempo de entrar e tempo de sair.
0: É verdade.
1: Porquê que isto é uma questão de sabedoria? Porque quando uma pessoa entende qual é o tempo para dizer: agora eu vou, este é o meu tempo, agora eu vou aproveitar, vou entrar, vou dar tudo, vou vencer tudo, é o tempo de entrar, de conquistar e de vencer. Mas na vida, como em todas as áreas, portanto, de um país, da política, da liderança, da vida pessoal, também há tempo de sair, que é entender quando é que, ok, agora talvez seja um bom tempo de eu dar lugar ao outro, ou simplesmente dizer, talvez eu já não se, agora já a minha imagem pode prejudicar-se por causa disto. É o tempo de entrar e o tempo de sair.
0: Mas sair bem.
1: Isso mesmo. Por isso é que o tempo de sair é de entender, olha, e se eu sair agora, e se eu sair bem, e se eu sair aqui de uma maneira que... E eu creio que Cristiano Ronaldo teve a oportunidade de deixar um país aos seus pés. E agora temos um país dividido. Aliás, basta ler as redes sociais, por exemplo, ver comentários. Eu fiz isso nos últimos dias, ler comentários nas notícias, por exemplo. E é impressionante como nós vemos um país dividido. E curiosamente nunca aconteceu isto com Cristiano Ronaldo. Era basicamente unânime. Agora o país está dividido. Quando eu digo o país é a reação das pessoas. Temos muitas pessoas a dizer: finalmente foi embora, já não precisávamos dele. Outras a dizer: só pensa em si. E temos outras a dizer: ingratos. Vê-se muito isto, as pessoas a dizer: país ingrato, um homem que nos deu tanto. E curiosamente, o que é que eu observo? As duas realidades são mais ou menos verdade. Porque se nós simplesmente dissermos: ah, vai-te embora, não serves para nada, é uma ingratidão absoluta. E se nós dissermos: fez muito bem, também estamos a ser injustos, porque ele não fez muito bem. Então, ficamos numa situação que eu creio que tem a ver com o quê? Com a falta de sabedoria para entender o tempo. Eu vou, para terminar, fazer uso de uma expressão que eu acho muito bela, que aparece várias vezes nos Salmos, Sara. Há um salmo de Moisés, porque os salmos não foram só escritos por Davi, embora ele escreveu muitos e os mais conhecidos, mas há um salmo atribuído a Moisés em que ele pede a Deus que o ajude a fazer o seguinte. Essa expressão ficou muito famosa, que é: ajuda-me a contar os meus dias. Que depois vamos encontrar isso num outro salmo. o 39, que também fala precisamente de ajuda-me a contar a soma dos meus dias e a entender a minha fragilidade. Eu acho que é maravilhoso que estas expressões dos Salmos aplicam-se muito bem a este contexto, que é a sabedoria, a arte de contar os dias, que é de saber, ok, estes dias são para quê? Eu creio que Cristiano Ronaldo merecia e deveria, portanto tem os dois lados, terminar a sua carreira na seleção da seguinte forma: sendo um pai, um senador, uma fonte de inspiração. E se, por exemplo, ele não jogasse, ficasse no banco, ele devia estar a fazer, por exemplo, aquilo que ele fez na célebre final 2016. Talvez te recordes, Sário, os nossos ouvintes, o momento mais alto do futebol português, da seleção. Estamos na final do Campeonato Europa. Portanto, o mais alto título a que nós poderíamos chegar. Já tínhamos estado lá numa final e perdemos em 2004 aqui em Portugal. E tivemos essa oportunidade 12 anos depois. Cristiano Ronaldo foi um drama para a seleção e para o país, lesionaram-no no último jogo, logo no início do jogo, e ele teve que sair, recordam isso, uma lesão grave num joelho. E quem não recorda as imagens, quase ficaram mais famosas do que o próprio jogo, do Cristiano no banco a correr, a puxar pela equipa, a dizer vão para trás. Depois houve muitos comentários em que ele foi quase como o segundo treinador, não é? Porque ele tinha esse estatuto, nenhum outro jogador poderia estar a fazer aquilo.
0: A experiência também.
1: A experiência, a força. Ou seja, ele não pôde ir para dentro do campo, mas fora do campo ele foi uma fonte de força, de motivação, estava ali. E todos nos recordamos que quando o jogo acaba, aquele golão do Éder, o Cristiano Ronaldo desabou, não é? Caiu de joelhos no chão, em lágrimas, um misto de... É um herói, é um misto de sofrimento, porque ele não pôde contribuir, mas esteve ali a lutar. O sonho que eu pessoalmente teria, e acho que toda uma nação, era ver Cristiano fazer isto nos últimos tempos da sua vida na seleção. Imaginemos agora que ele não jogou contra a Noruega, mas que ele estava fora do campo a lutar, a puxar, a sair.
0: Sou um deles, somos equipa.
1: Era isto que nós precisávamos de ver. Eu creio que era isto que Ronaldo merecia, mas ele também deveria ter sido capaz de fazer isto. De chegar ao fim e dizer: eu vou mostrar a esta gente mais nova, como eu até o último dia que aqui estiver, eu vou dar tudo por esta equipa. E eu tenho imensa pena. Por isso, para mim, a palavra tristeza é a palavra que categoriza, porque o maior herói nacional no desporto e até, se calhar, fora dele, que este país conseguiu criar, por causa da sua dimensão, agora está a dividir as pessoas, talvez porque ele não soube entender o quê? O tempo. E se ele me ouvisse, não, eu tenho a certeza que ele não está a ouvir a RCS, até porque ele não está em Portugal. Mas se eu tivesse a oportunidade
0: online,
1: de ter...
0: Online, também somos escutados online.
1: É verdade, estamos online. Se eu tivesse um dia a oportunidade de ter uma conversa com o Cristiano Ronaldo, o que eu lhe diria é: amigo Cristiano, que Deus te ajude a entender o tempo e a saber gerir o tempo. O que é o tempo? São as etapas da vida. É a tal ideia de que ele entrou derrumpante, mudou a história deste país, atenção, não podemos esquecer isto, e agora seria o tempo de aprender a sair bem. Talvez, vamos aqui deixar um desejo final, quem sabe ainda haja tempo para repensar, para ele voltar a seguir e fazer este final mais apoteótico. Eu acredito que se as pessoas, e ele próprio, que agora depende 100% dele, não é? Talvez ainda haja tempo para conseguir reconciliar o país com ele.
0: E que também saibamos ter-te um coração que

0: Depende, é? Eu até acho que houve ali, eu não quis estar a falar muito disso. Mas eu acho que houve falhas internas, inclusive do treinador.
1: Relacionamentos entre eles.
0: Exatamente. Mas talvez ainda possa haver tempo de voltar, vamos dizer assim.
1: E que sejamos prontos para acolher e não
0: e
1: para,
0: aí,
1: para acusar.
0: Todo mundo vai ter que fazer isso.
1: Para apontar
0: dizer,
1: o
0: não,
1: dedo.
0: Ninguém vai dizer ao Cristiano, esquece que agora não te queremos. Isso seria um absurdo.
1: É,
0: total.
1: Nós somos um todo, não é? Isso, nós mas... não somos erros. Uma vida feita de pois. Alguns erros não
0: este,
1: faz de nós.
0: E este
1: um
0: homem,
1: erro.
0: Obviamente, fez tanto pelo desporto e até por este país e pelo nome do nosso país, que ele merece muito e todo o país merece que isto acabasse. De uma maneira linda.
1: Ficou então este apontamento no nosso Outro Olhar de hoje. Obrigada, Pedro Esteves.
0: Até a próxima.

Pensar faz bem. Eu quero voltar ao tempo em que tudo o que eu sabia era o nome das cores, a tabuada, as cantigas de roda, a história da Branca de Neve e do Gato das Botas, e isso não me incomodava nadinha, porque eu ainda não tinha a menor ideia de quantas coisas eu ainda não sabia. Eu quero voltar ao tempo em que se é feliz, simplesmente porque se vive na bendita ignorância da existência de coisas que podem preocupar e aborrecer-nos. Eu quero acreditar no poder dos sorrisos, dos abraços, das palavras gentis, da verdade, da justiça, da paz, dos sonhos, da imaginação, dos castelos no ar e na areia. E o que é mais importante, quero estar convencido de que tudo isso vale muito mais do que o dinheiro. Ora, aqui estão alguns dos nossos mais profundos, sinceros e ocultos desejos. A simplicidade do universo de uma criança faz muita falta nos nossos dias e nos nossos corações. É que a ambição e o egoísmo acabam sempre por se tornar maiores. Por isso, de vez em quando, demita-se da vida de adulto e passe para o mundo das crianças que sonham. Afaste-se dos sentimentos mesquinhos e pequenos do mundo dos adultos e fique mais próximo do único sentimento que realmente vale a pena, o amor. E viva muito mais feliz. Pensar faz bem.

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1: Olá e muito obrigado por estar desse lado para mais um episódio do Diário da Saúde. Hoje trago-lhe um tema leve, mas com um impacto profundo na nossa saúde física e mental. Estou a falar de um gesto simples, gratuito, universal e altamente terapêutico. O sorriso. É verdade. Hoje é a primeira sexta-feira de outubro e isso significa que estamos a assinalar o Dia Mundial do Sorriso. Uma data que pode parecer simbólica, mas que nos convida a parar e a refletir sobre a importância de sorrir mais no nosso dia-a-dia. Este dia foi criado em 1999 por Harvey Ball, um artista americano conhecido por desenhar o famoso smiley, aquele círculo amarelo sorridente que todos reconhecemos facilmente. A mensagem que ele quis passar era simples: dedicar um dia inteiro a espalhar bons sentimentos, alegria e muitos sorrisos. Mas sabia que sorrir faz mesmo bem à saúde? E olhe que não é só conversa de rádio aqui para o Diário da Saúde de hoje. É mesmo ciência. Estudos demonstram que o simples ato de sorrir ou rir, note bem, pode diminuir a ansiedade e a depressão, reduzir o stress, melhorar o humor, fortalecer as relações sociais, reduzir a pressão arterial, melhorar a circulação, fortalecer o sistema imunitário, tonificar os músculos do rosto, promover o relaxamento, aliviar dores, melhorar a cognição e até melhorar a concentração. Sim, tudo isso apenas com um sorriso. E se for daqueles que vem acompanhado por uma boa gargalhada, ainda melhor. Quando sorrimos, o nosso cérebro liberta endorfinas, as chamadas hormonas da felicidade, que ajudam a combater o stress, a melhorar o humor e a promover uma sensação geral de bem-estar. E não é só em nós que o sorriso tem efeito. Ele é contagiante. Um sorriso sincero pode mudar o dia de quem passa por nós. Pode abrir portas, criar empatia, gerar ligações e tornar o mundo um bocadinho mais leve. Hoje, o desafio é muito simples. Sorria mais. Sorria para os seus familiares. Sorria aos amigos. Sorria a desconhecidos. Sim, até aqueles que encontra no elevador ou no supermercado. Sorria ao espelho. Sorria sozinho. Sorria só porque sim. Veja uma comédia. Partilhe um momento divertido. E se puder, faça alguém sorrir também. Porque quando fazemos os outros sorrir, estamos a espalhar saúde. Lembre-se, o sorriso é um remédio natural, sem contraindicações, sem necessidade de receita e com resultados imediatos. Por isso, neste Dia Mundial do Sorriso, faça do seu sorriso um presente, para si e para o mundo. Regresso no próximo episódio para abrir mais uma página do Diário da Saúde com mais ideias simples para viver com mais bem-estar e alegria. Até lá, cuide-se e sorria.
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1: Olá, sejam bem-vindos ao Magazine Regional, o programa onde vai ficar a conhecer todas as atividades que a região de Sintra tem para lhe oferecer. A entrada de outubro e do outono volta a trazer ao dia de sábado a habitual caminhada pela natureza. Desta forma, a Hikeland desafia-o a descobrir algumas das varandas naturais da Serra de Sintra numa caminhada exigente pelo Parque Natural de Sintra-Cascais. O percurso começa na Lagoa Azul e segue por trilhos florestais, bosques, lagoas e antigas minas de água, passando por vários pontos elevados formados por grandes blocos de rocha que funcionam como verdadeiros miradores naturais. Ao longo da caminhada será possível apreciar vistas para o Palácio da Pena, o Castelo dos Mouros, Lisboa, Cascais e o Cabo da Roca. São cerca de 19,5 km num percurso circular com 760 metros de desnível positivo, classificado como difícil. O ponto de encontro está marcado para o Parque de Estacionamento da Lagoa Azul, na Serra de Sintra. E para mais tarde surge a oportunidade de duas feiras diferentes, a Feira de Artesanato de Casal de Câmara, que se vai realizar no Mercado Municipal de Casal de Câmara, das 8 às 18. O evento é organizado pela Junta de Freguesia de Casal de Câmara, em parceria com a Câmara Municipal de Sintra, e pretende promover o comércio e a produção artesanal local. Na feira poderá encontrar bijuteria, bolsas, artigos decorativos, tecelagem bordada e pinturas. A entrada é livre. Por outro lado, para domingo, entre as 10 e as 17 horas, o Parque de Estacionamento da EMS, em frente à Escola Secundária Miguel Torga, em Montabrão, recebe mais uma edição da Feira da Bagageira, integrada na tradicional Feira Quinzenal de São Pedro. O evento convida o público a descobrir artigos em segunda mão, velharias, livros, brinquedos e muito mais, com o objetivo de promover a reutilização e o consumo sustentável. A iniciativa é também uma oportunidade para quem pretende vender objetos que já não utiliza, transformando a bagageira do automóvel numa banca de vendas. Com a entrada gratuita, a Feira da Bagageira promete um dia de convívio, boas oportunidades de compra e venda e um incentivo à economia circular e, acima de tudo, à proteção do ambiente. Ainda assim, para os dois dias de fim de semana, no MUSA, o Museu das Artes de Sintra, a exposição Mordidas do Tempo convida o público a explorar o fascinante mundo dos dentes fósseis e o que eles revelam sobre a vida do passado. Através dos exemplares selecionados de dentes de dinossauros, petossauros e mamíferos, a mostra revela como a forma, o tamanho e o desgaste dos dentes podem indicar diferentes hábitos alimentares, estratégias de caça e a adaptação ao ambiente. A entrada, mais uma vez, é gratuita. Para terminar, recorde-se que em Sintra a cultura é toda ela gratuita e está à sua espera com inúmeras exposições e para todos os gostos. Aproveite o fim de semana para passear em família e conhecer mais através de exposições, workshops e muitas outras atividades. Tem também as praias e a serra à sua espera para navegar nelas e desfrutar deste privilégio. Já sabe, estas são as atividades que a região de Sintra tem para lhe oferecer e que pode realizar em família, com amigos ou até mesmo sozinho.
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0: É sempre um prazer nos reencontrarmos, estarmos juntos mais uma semana, mais uma vez, com mais um assunto. Que bom é ter o privilégio da sua presença. Já estamos juntos já há algum tempo, muitos de nós já somos amigos. Obrigada pelas perguntas, pelas considerações que fazem. Se tiverem sempre algum assunto pertinente que achem que um dia possamos aqui abordar, não deixem de enviar as vossas propostas, estaremos atentas a elas, com certeza. E que bom é que esteja aí desse lado, que bom é que partilhe também este programa Mentes que Sentem com outros amigos, outros familiares que possam ter também necessidade de ter um pouquinho mais de conhecimento e estas ajudas que aqui nós damos neste programa para a sua saúde mental, para a nossa saúde mental, porque todos nós precisamos, com certeza, de sermos ajudados diariamente e, sobretudo, com a ajuda de Deus. E é com Deus que nós aqui estamos, pela sua graça e com o desejo que Ele tem que seja feliz, como nós também temos esse desejo. Eu e a doutora Cristina, que normalmente está sempre connosco. Cristina, muito obrigada uma vez mais, pela tua disponibilidade e por trazeres conhecimentos tão preciosos.
1: Obrigada, Milu. Obrigada por estares aqui comigo também. E obrigada para si que nos acompanha.
0: Muito bem, então nós temos estado a falar e no episódio anterior falamos sobre o processo tão importante da questão da tomada de decisão. E no episódio anterior, particularmente, nós constatamos algo interessante, que não somos assim tão racionais quanto nós achamos, quando nós, decidimos. A ciência fala, inclusive, sobre as heurísticas ou os vieses na tomada de decisão, e nós falamos bastante isso no episódio anterior. Cristina, dá, por favor, então, continuidade, portanto, a este assunto.
1: Estavas a dizer que afinal não somos assim tão racionais quanto achávamos na questão da tomada de decisão. Eu acredito que a maior parte de nós até tem uma percepção disso. Não tínhamos, é provavelmente, uma percepção tão
0: É
1: próxima
0: isso.
1: daquilo que é efetivamente a realidade. E fazendo aqui um apanhadozinho muito simples do que a ciência nos trouxe em termos de conhecimento e que já abordamos no episódio anterior, portanto, verificamos que na tomada de decisão o nosso cérebro utiliza muitos vieses, muitos atalhos mentais, que na tomada de decisão o nosso cérebro está dividido como se fosse no sistema 1, que é o que nós consideramos o piloto automático, e no sistema 2, que é o nosso diretor executivo, e que depois há algumas características, e não se esgotam aqui, nós hoje iremos abordar mais algumas, que interferem significativamente na nossa tomada de decisão, como a questão da aversão à perda, o julgarmos pelas aparências, que é o que eles chamam de viés de representatividade, o julgarmos pelas recordações que o nosso cérebro elicita, que é o chamado viés da disponibilidade, o procurarmos informação para confirmar aquilo que já achamos, portanto, já tomamos decisões com base em ideias pré-estabelecidas, é o chamado viés da confirmação, um outro que nem sempre temos noção do impacto que ele tem é a forma como uma informação inicial que nos é transmitida pode ancorar as nossas decisões futuras, o chamado viés da ancoragem, e terminamos o episódio anterior falando no framing effect, ou seja, nós não respondemos apenas aos factos, mas ao enquadramento como esses factos nos são apresentados.
0: Cristina, talvez seja pertinente fazermos a pergunta: o que dizer da influência do grupo na tomada das decisões? Será que as nossas decisões acabam por ser contagiosas?
1: Eu acho que nós, de uma forma muito prática, dizemos sim, pode haver aqui uma percentagem de influência do grupo. E nós sabemos, a ciência tem demonstrado que o auge, dessa influência é ali na fase da adolescência e dos jovens adultos também. Mas imagina uma pessoa que já não é um adolescente, eu já não sou uma adolescente, e às vezes acabo por subentender que já não estarei tanto sob a alçada desta questão. Então, vamos pegar num exemplo prático mais uma vez. Quem é que já entrou num restaurante que está vazio e ficou assim com uma sensação desconfortável? Ou quem é que, por exemplo, quando está à procura de um restaurante numa rua, evita aquele restaurante que está vazio e entra no outro restaurante que está cheio, ou que tem muito mais pessoas? Porquê é que nós o fazemos? Tu não conheces a qualidade da comida, nem conheces sequer a qualidade do atendimento. Mas nós usamos uma pista simples. Se tem gente, é
0: É
1: porque é
0: porque é
1: bom.
0: bom.
1: Exatamente. Aqui o teu sistema 1, o teu piloto automático, está efetivamente a influenciar-te. Está a ter um atalho. Não quer dizer necessariamente que isto esteja errado. Portanto, na maioria das decisões comuns, até existe uma elevada probabilidade de nós estarmos corretos nestes atalhos mentais que fazemos. Mas ele também pode levar-nos a erros graves. Quando nós estamos sob a influência do grupo e o grupo não está correto.
0: Exato.
1: Porque o que o sistema 2 deveria fazer era: o grupo tem razão ou eu estou só a seguir a multidão? Em 1951, um investigador e a sua equipa, Solomon Asch, ele investigou exatamente isto, a influência do grupo na nossa tomada de decisão. E a partir daí veio o que se chama o viés da conformidade. E o que é que eles verificaram? Que em termos percentuais, a maior parte das pessoas prefere estar errada com o grupo do que estar sozinha, certa. E tu dizes que disparate. Isso não é lógico, não é racional. Nós já falamos uma vez num episódio anterior sobre esta experiência, mas eu vou repescá-la novamente. Então, o que é que era a experiência? Era uma coisa muito simples. Tu tinhas numa folha de papel, em cada folha, folha A, B ou C, tinhas uma linha vertical desenhada de um tamanho diferente, ok? E numa quarta folha de papel tinhas uma outra linha desenhada que corresponderia em termos de tamanho à opção A, B ou C. E imagina que tu e eu éramos voluntárias deste estudo. E nós, a pergunta que nos era feita era dizer: olha, Milu, olha para esta linha e diz-me a qual das opções é que corresponde. Uma pergunta absolutamente simples. Só que tu, quando ias responder a esta pergunta, estavas na fila. Portanto, tinhas uma fila de pessoas que estavam a responder à mesma pergunta. O que tu e eu não sabíamos é que essas pessoas que faziam parte do estudo estavam instruídas a dar a resposta errada. Portanto, imagina que a resposta correta era a opção A e as pessoas diziam que era a opção B. E tu vias 9, 10 pessoas consistentemente a darem uma resposta errada. Eu acho que é a resposta B. Eu acho que é a resposta B. E é muito interessante começar a perceber, naquela fração de tempo, a mudança da expressão das pessoas.
0: Começam a pôr em causa, será que eu estou a pensar
1: Exatamente,
0: bem?
1: exatamente. E depois as pessoas são
0: Claro,
1: entrevistadas no final.
0: né?
1: Pronto. Em termos percentuais, uma grande percentagem das pessoas alterava a sua resposta para que a sua resposta coincidisse com a
0: Com o
1: resposta do
0: grupo.
1: grupo. Foram muito poucas as pessoas que participaram neste estudo que disseram: não, a resposta correta é a resposta A. Então tu vais contra o grupo, lamento, mas eu acho que a resposta correta é a resposta A. E invariavelmente, quando tu perguntavas às pessoas que alteraram a sua resposta para coincidir com a do grupo, porquê que a fizeram? A maior parte das pessoas diziam: a minha resposta era a opção A. Eu acho que era essa que estava correta. Mas eu não queria ser a pessoa estranha. Eu não queria ser aquela que tinha uma voz diferente. Isto porque o nosso cérebro valoriza profundamente a pertença ao grupo. E muitas das nossas decisões, das nossas tomadas de decisão, das nossas escolhas, não são individuais, são sociais. Agora, isto é iminentemente negativo em si mesmo? Não necessariamente. Se nós não tivéssemos o viés da conformidade em funcionamento, muitas das nossas regras de convivência em sociedade não eram sequer possíveis. Imagina um exemplo tão simples como: tu estás a conduzir, tens uma passadeira e vês alguém parado no passeio que quer atravessar a passadeira. A postura é: vamos parar e dar prioridade ao peão. Okay? Mas nós fazemos isto porquê? Porque fomos instruídos, porque fomos ensinados e estamos conformamos com esta regra. Isto é facilitador da convivência em sociedade. Porque se eu agora decidisse: não, eu não quero saber, eu passo e o peão que espera, ou outra coisa qualquer, portanto, não é necessariamente negativo. Agora, quando é que isto pode ser algo
0: Perigoso.
1: que perigoso? quando substitui o teu pensamento crítico. E nós temos muito isto a funcionar, por exemplo, em mensagens disseminadas nas redes sociais, em ideias que alguém. Olha, vou dar aqui um exemplo sem querer estar a politizar a situação. Mas pensa, por exemplo, quando tu vais votar e tens uma campanha eleitoral. Tu tens muitas pessoas que dizem: ah, eu vou votar em A ou eu vou votar em B. Vais votar porque conheces o
0: Pois.
1: que é que aquela pessoa preconiza em termos de propostas, em termos de estratégias. Não, mas fulano vai votar
0: Isso.
1: nele, ou ele tem uma frase que me chamou a atenção e essa frase define aquilo que eu entendo. Então é assim que se faz. Ok? Portanto, quando nós retiramos a opção de utilizarmos a nossa capacidade crítica sobre a situação, isto torna-se altamente perigoso.
0: E sem dúvida que eu acho que é um dos maiores desafios que nós temos hoje na sociedade e nas diferentes idades, e nas diferentes idades. Já voltamos, vamos fazer o nosso breve intervalo. Fica aí e até já.
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0: E cá estamos para dar continuidade ao episódio de hoje. Obrigado por não ter ido embora, por se manter aí. E antes de continuarmos com a reflexão que a doutora Cristina traz para nós, sempre muito pertinente, aqui temos o nosso guia de estudos, que está sempre disponível para si, para algum amigo, algum familiar. É um guia de estudos Sentimentos, a Ciência do Existir, que traz assuntos muito pertinentes para a questão da saúde mental. É sempre muito bom ler, termos alguns momentos em que a leitura seja algo e uma mais-valia para a nossa saúde, seja ela mental e até alguns conceitos para a saúde física. Então aqui está, com muito carinho da nossa parte, para si, de forma gratuita, basta apenas contactar-nos através do 933-939291 e nós teremos, com certeza, muito prazer e alegria em poder enviar para o endereço que nos indicar. Já sabe, 933-939291 e este guia de estudos poderá ser para si ou para algum amigo ou familiar. Cristina, hoje em dia nós estamos constantemente rodeados de situações que nos podem levar a estes, como tu tens falado, vieses de pensamento que temos estado a referir, que tu tens estado a referir, e cada vez temos mais opções. O que eu pergunto é, será que mais opções significam melhores decisões?
1: Às vezes nós fazemos aquela matemática linear,
0: Isso.
1: não é?
0: Isso.
1: Pronto. Então vamos pegar mais uma vez num exemplo prático. Imagina que eu te convido para vir tomar um pequeno almoço lá a casa. E eu sei que tu és uma pessoa que até gosta de compotas, vamos supor. E tu chegas à minha casa e eu digo: olha, Milu, além das outras coisas, tens aqui três compotas. Escolhe o que tu quiseres.
0: A de Sheila.
1: Pronto, ok. Então já sei. A de Sheila teria
0: Já
1: que estar.
0: sabes.
1: Agora imagina que tu chegas à minha casa e em vez de três tens 30 compotas.
0: Ui.
1: E agora a minha pergunta é: qual é que vai ser mais fácil para ti escolher?
0: Pois.
1: Barry Schwartz é um investigador que se dedicou no âmbito da tomada de decisão a tentar responder ele e a sua equipa exatamente esta pergunta: o que é que acontece às nossas decisões e ao nosso cérebro

0: quanto mais opções são boas, mas a partir de um determinado momento, demasiadas opções tornam a opção, a decisão mais difícil e, por inerência, diminuem o índice de satisfação que tu tens com ela. O que é que eles perceberam? Estamos a resumir. Agora permite-me aqui a redundância, estamos a resumir de forma resumidinha,
1: Isso.
0: não é? Pronto. Uma investigação muito ampla. Mas há quatro efeitos principais que os investigadores nesta área, apontam para uma panóplia imensa de escolhas e o impacto que isso tem na nossa tomada de decisão. A primeira é a paralisia da decisão. É mais difícil comparar. Demoras mais tempo a tomar a decisão e há uma maior probabilidade de adiares ou de não decidires. Imagina o seguinte: vamos a um canal de streaming qualquer e vamos escolher um filme. E estamos já há 20 minutos a tentar escolher ali o filme. Não é incomum a pessoa dizer: olha, já estou farta de olhar para o filme, já nem me apetece ver nenhum filme.
1: Pois.
0: Outra característica, que não é positiva neste paradoxo da escolha tem a ver com eles percebem que quanto maior o número de escolhas, e estamos a falar de um número de escolhas avultado, maior o aumento do arrependimento. O que é que nós queremos dizer com isto? E se a outra opção
1: Era
0: fosse
1: melhor.
0: melhor? A Cristina pôs-me aqui 30 compotas, não tem a de Sheila. Eu escolhi a de mirtilos. E se a de kiwi era melhor? Mesmo depois de decidirmos, continuamos a pensar nas outras opções. E lembra-te que nós estamos a falar de mais opções associadas a maior índice de satisfação. Outra característica que eles verificam é o aumento das expectativas. Quanto mais, o número de opções, maior a expectativa de tu encontrares a escolha perfeita. Qual vai ser a consequência? Mesmo que tu tomes uma boa decisão, ela pode parecer decepcionante.
1: Pois.
0: Ok? E depois aqui entra o paradoxo, que é o menor índice de satisfação. Ou seja, quanto mais opções nós temos, a ciência tem demonstrado que elas produzem menos satisfação. Porquê? Porque nós achamos que poderia haver uma alternativa melhor do que aquela que nós escolhemos. Aliás, é muito interessante porque ainda no âmbito desta investigação, eles dividem os decisores, ok? As pessoas que decidem, em dois perfis gerais. Okay? Eles dizem que existem aqueles que são os que maximizam mais e dizem aqueles que são os suficientes. E aqui, mais uma vez, temos de ter atenção aos nossos vieses, que já os estamos a fazer, já estamos a estereotipar. Não estamos a dizer que aqueles que são os que ficam satisfeitos, que são os que se satisfazem, que são aqueles que ficam pelo mediano. Não é isso. Vamos tentar perceber a que é que se referem. O que é que são aqueles que maxificam? São aqueles que querem encontrar, todos eles querem encontrar a melhor opção possível, quer uns, quer outros, dos dois grupos de decisores. Mas este primeiro grupo, os que maxificam, eles antes de decidirem, pesquisam, comparam, analisam tudo. Mas após terem feito a decisão, continuam a pesquisar, a comparar, a questionar a escolha e sentem maiores níveis de arrependimento. O segundo grupo, que não tem uma tradução linear para português, mas nós diríamos os que se satisfazem, os satisfeitos, por assim dizer, eles procuram a melhor opção possível, mas a melhor opção possível é, após eu ter encontrado uma solução que cumpra aqueles critérios que me satisfaçam, eu avanço e arrumei com o assunto. O que é que as investigações têm, demonstrado? Que aqueles que maximizam a escolha, a procura, efetivamente, em termos práticos, encontram frequentemente escolhas objetivamente melhores, mas são muito menos satisfeitos com essas próprias escolhas, são muito menos felizes. Enquanto que aqueles que procuram determinadas escolhas e se satisfazem com elas, escolhem aquelas que são boas, segundo o seu padrão, relatam um maior índice de satisfação e de bem-estar. Efetivamente, a liberdade aumenta com as opções, mas a felicidade nem sempre.
1: Estavas a falar, Cristina, e antes de fazer esta pergunta, tenho duas perguntas, porque uma surgiu-me entretanto, sobre esta questão de quanto mais opções, mais difícil a questão da melhor decisão.

0: nós às vezes até achamos que poderíamos trazer maior alegria ou felicidade aos nossos filhos, dar-lhes uma panóplia de escolhas à sua frente. E às vezes vemos crianças têm tudo e mais alguma coisa e tanta coisa, mas nem por isso são mais felizes e se sentem mais realizados. Enquanto que se eu disser, olha, tens estas duas vestes, por exemplo, uma ou outra, podes escolher uma ou outra, mas é só uma ou outra, não vamos pôr ali o guarda-vestidos todos diante deles para fazer essa opção. Tem algum sentido ser isto? Não tem,
1: Tem,
0: Cristina?
1: efetivamente. E porque muitas vezes, na realidade, tu não estás a ir de encontro à necessidade
0: Pois.
1: daquela criança, não é? Tu estás a ir de encontro a outras questões. Mas a
0: Exato.
1: pergunta é: a criança para ser feliz precisa do quê?
0: Ora bem. Ora bem.
1: Precisa do quê?
0: É
1: Não
0: isso. Cristina, que estratégias então
1: é?
0: poderemos agora então nós perguntar, nós podemos adotar para tomarmos então melhores decisões?
1: Baseado na ciência, existem algumas sugestões. Está bem? E depois, claro, cada qual fará o filtro e aquilo que entender. Então, uma das principais sugestões que a ciência nos traz é abranda. O que é que eles querem dizer? Não tomes decisões importantes imediatamente. Demora o teu tempo. Isto vai permitir o quê? Vai permitir combater a impulsividade, vai permitir combater aquele efeito do enquadramento que nós falávamos e até esta impulsividade que o sistema 1 tem do piloto automático. Estás perante uma situação de compra de um carro, de aceitar um trabalho, de um investimento, até do término de uma relação, não tomes uma decisão com base na pressa. As decisões mais importantes raramente beneficiam da pressa. Uma outra estratégia que eles sugerem é fazer a pergunta inversa. O que é isto da pergunta inversa? Em vez de tu perguntares porquê que esta decisão é boa, tu deverias perguntar o que é que poderia provar que esta decisão está errada? O que é que tu estás a fazer com isto? Estás a combater o viés da confirmação. Nós normalmente procuramos coisas que confirmem aquilo que nós
0: Exato.
1: já achamos. Por exemplo, imagina, antes de comprares uma casa, ou antes de comprares um computador, ou antes de fazeres outra coisa qualquer, tenta pensar em três razões para o fazer e três razões para não o
0: Não.
1: fazer. Quando nós estamos a pensar desta forma, nós estamos a ficar mais alerta para potenciais riscos que possam ou não levar a que esta decisão não seja a mais adequada. Outra estratégia que sugerem é que nós consultemos, que falemos com alguém que discorde de nós.
0: Pois
1: Essa parte é que é mais
0: é,
1: difícil, não é? Mas imagina que eu
0: sim.
1: tenho um determinado problema, tu estás estás por dentro dessa situação e eu sei que tu não tens bem a mesma perspectiva que eu relativamente àquela questão. O fato de eu te perguntar, vai fazer aqui algo que é importante. O nosso cérebro adora ouvir quem concorda connosco,
0: Pois.
1: mas aprendemos mais com aqueles que não veem o problema da mesma forma como nós vemos. Isto vai combater o quê? Nossa tendência para a confirmação, para a conformidade, para o excesso de confiança também.
0: Não é por acaso, então, Cristina, que o facto de alguém ter uma equipa de trabalho, que trabalha com, o escolher alguém que pense diferente de nós, não é de forma alguma, trazer, mau benefício, pelo contrário.
1: Pelo contrário.
0: É poder ajudar-nos a ver de outra forma.
1: Exatamente. A questão está na forma como nós articulamos essas ideias e
0: Exato.
1: transmitimos. Agora,
0: Exato.
1: termos ideias diferenciadas, ainda bem.
0: Claro.
1: E vamos utilizar aquele velho adágio, que seria do amarelo se todos gostássemos
0: Verdade.
1: dele. Do azul,
0: Verdade.
1: perdão, não é?
0: Sim.
1: Pronto. Outra sugestão que dão é escrevermos a decisão. Antes de decidires, escreve. Escreve o quê? O teu objetivo, as tuas alternativas, os riscos, os benefícios, só o fato de tu estares a escrever já está a elicitar o teu centro executivo, o tal sistema 2, e combate emoções momentâneas. Uma outra sugestão que dão, uma estratégia também, é limite ao número de opções. Portanto,
0: Pois.
1: imagina que tu tens que comprar um telemóvel. Ok, tu até podes ver 50 telemóveis, mas depois reduz este número e só fazes comparações entre 3 ou 4. Eu tenho que comprar uma casa. Claro que eu aqui estou a falar de decisões muito
0: Sim,
1: grandes, não é?
0: claro.
1: Pronto, mas isto aplica-se também a decisões mais simples. Eu tenho que comprar uma casa. Eu só vou visitar as 5 casas que melhor se enquadram naquilo que eu estava a pensar. A regra é primeiro filtrar e depois escolher. Isto ajuda-nos a combater o paradoxo da escolha. Uma outra sugestão, e noutros episódios já temos falado nela mais do que uma vez, é: se fosse um amigo meu que estivesse nesta situação, que conselho é que eu lhe daria? Só o fato de tu transitares para uma terceira pessoa a tomada da decisão, maior parte das vezes ajuda-nos a ficarmos mais lúcidos com isso e combate este apego à decisão e a parte emocional também. Há também uma outra estratégia que sugerem, que é fazer uma lista do não negociável. O que é o não negociável? Imagina que tu estás a ponderar uma questão de uma escola ou a questão de um trabalho. Antes de decidires, define os critérios que para ti são importantes, aqueles dos quais tu não vais abrir mão. Imagina, por exemplo, que é um trabalho. A questão do salário, a questão da localização, a questão do horário. Portanto, se a proposta não cumpre os critérios, não vale a pena estar a
0: Incluir.
1: racionalizar, porque se eu começar a racionalizar, invariavelmente eu vou entrar numa perspectiva de tomada de decisão que pode não ser a mais correta. Outra questão que eles sugerem também é separar a decisão da emoção. Se eu estivesse calmo e descansado, eu decidiria da mesma forma? Portanto, esta é uma pergunta que eu posso fazer a mim própria. Não decidir quando eu estou zangada, cansada, ou irritada ou eufórica. Pensar nas consequências daqui a um ano. Será que esta decisão terá a mesma importância daqui a um ano? Inclusive, há uma investigadora que propõe a regra dos 10, 10, 10. O que é isto? Como é que eu me vou sentir com esta decisão? Olha, daqui a 10 minutos, daqui a 10 meses e daqui a 10 anos. Isto ajuda-nos a filtrar também. E há também uma outra sugestão que é: eu estou a perspectivar-me daqui a um ano. Esta decisão correu muito mal. O que é que aconteceu? Isto ajuda-me a perspectivar os riscos que normalmente nós ignoramos.
0: Cristina, com certeza que havia muito mais para dizer. Nós agradecemos muito a tua reflexão e agradecemos também que tenhas escolhido estar aí e seguramente escolher continuar connosco na próxima semana. Foi um prazer estar consigo, que o Senhor o abençoe e até para a semana, se Deus quiser.

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1: O Comportamento está começando aqui na Rádio Novo Tempo. Você é sempre bem-vindo ao nosso programa. Eu sou a Aline Carvalho e hoje quem vai nos ajudar com essa situação entre amigos é a Rosana Fonseca. E a Rosana é conselheira. Rosana, a história é a seguinte. Me mudei de cidade e aluguei o meu apartamento para um amigo, mas ele não está pagando o aluguel. Estou com dificuldade em abordar o assunto e cobrar. Como posso fazer isso? E aí, Rosana, o que você diria para esse nosso ouvinte?
2: Querida ouvinte, estamos vivendo momentos de pandemia e as pessoas estão passando por muita dificuldade. Então, a minha dica para você, quando você nos pergunta aqui no programa Comportamento o que faço, nós vamos te dar uma sugestão. E eu vou dizer a você, ligue para o seu amigo urgente e abra o seu coração. Toda comunicação bem feita, querida amiga, nos trará lindos resultados. E quem disse que você precisa escrever um bilhete de cobrança? Você mesma disse que ele é o seu amigo. É hora de ligar, abrir o seu coração e dizer para ele, amigo, eu não recebi o aluguel deste mês, não sei quantos meses ele já acumulou. Se foram 2 ou 3, você também diz. E eu estou ficando preocupada, porque eu não sei se você sabe, mas eu também dependo desse dinheiro. Como você é um amigo meu, eu estava até sem graça em lhe cobrar, mas gostaria muito de conversar com você, te ouvir, para que juntos, aí você usa a palavra, para que juntos hoje nós possamos fazer aqui um acordo entre nós. O que eu poderia fazer para que você pudesse me propor algo para eu receber, pois eu já estou no meu limite. Quando você diz que está no seu limite, você é compreendida. Amiga, ligue para ele, você não tem que ter vergonha de cobrar, você precisa conversar. As pessoas nesse momento de pandemia estão muito sensíveis. Há coisas que estão ali óbvias na nossa frente, mas nós estamos com medo para não magoar o outro. Fique tranquila. Cobrar o aluguel não irá magoá-lo, irá dar a ele a oportunidade de se abrir com você para dizer, primeiro, o que está acontecendo e, segundo, juntos encontrarem uma solução. Tenho visto hoje inquilinos e proprietários se entenderem em acordos onde está sendo favorecido ambas as partes. Procure o seu amigo. Se você deixar o tempo passar, esse aluguel vai acumular e você vai acabar com raiva do seu amigo e ligando muito nervosa para cobrar. Faça isso com calma. Ligue, tire um tempo, deixe ele falar, se faça presente na vida dele e mostre a sua necessidade em receber, que é um direito seu. Um grande abraço no seu coração, estarei orando por você e também pelo seu inquilino.
1: Muito obrigada, Rosana, por essa dica e com certeza vai ajudar talvez muita gente que esteja passando por uma situação semelhante. O programa de hoje fica por aqui e a gente se encontra no próximo.
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1: Olá! No nosso último encontro, refletimos sobre os efeitos das novas tecnologias na sociedade e, em particular, na educação. Dessa reflexão emergiu como conclusão que as novas tecnologias são de facto importantes, mas que não constituem de forma alguma a panaceia ou elixir que garanta o sucesso das aprendizagens, isto contrariamente ao que por vezes se anuncia. Acrescentaremos hoje outros contributos que nos permitem formar uma convicção pessoal e mais consciente relativamente à importância do uso das novas tecnologias, ou seja, dos ecrãs digitais e dos softwares interativos nas escolas, como potenciadores da aprendizagem. Em rubricas anteriores, já tive a oportunidade de partilhar a convicção de um neurocientista francês de nome Michel Demourget, que, suportado numa série de estudos, considera os benefícios como sendo muito ténues e os prejuízos desse uso como inegligenciáveis. Hoje acrescentarei o nome de um artigo escrito por um ex-diretor da Fundação de Bill Gates, igualmente investigador em tecnologia aplicada à educação. E o título desse artigo a que me refiro foi publicado no New York Times e era Aulas do Futuro, Resultados Estagnados. Nesse mesmo artigo, ele reconhece que os benefícios das novas tecnologias nas aulas são muito fracos e acrescenta a seguinte e curiosa afirmação: quando nos pressionam para mostrar dados convincentes, torna-se muito complicado. Deixemos as afirmações e vamos a exemplos concretos. Muitos dos executivos das empresas tecnológicas com sede no Silicon Valley, o fulcro das investigações e invenções tecnológicas, ali situam a Google, a Apple, a eBay, etc., etc., pois eles colocam os seus filhos numa espécie de escola de elite que se orgulha de, pasme-se, não usar qualquer tecnologia nas suas aulas. Esses filhos escrevem com papel e lápis e usam um quadro tradicional. Outro exemplo vem da Suécia, um país inovador no que respeita à introdução das novas tecnologias na escola, mas que, ao verificar a queda nos resultados de testes que avaliam as aprendizagens, está a voltar às origens. Em 2023, o governo sueco decidiu dar de novo ênfase a competências como a leitura e a escrita, em particular nos primeiros anos de escolaridade. Os livros em formato físico, que anteriormente haviam sido dispensados, estão agora a ser reintroduzidos nas salas de aula. E os alunos aprendem a escrever à moda antiga, isto é, à mão, com lápis ou caneta e em folhas de papel. Em 2025, foram investidos 70 milhões de euros na aquisição de manuais escolares e guias para professores e 46 milhões de euros foram investidos na compra de livros de ficção e não ficção destinados aos alunos. Ao saber disto, fico uma espécie de urticária quando vejo a adulação pelo uso das novas tecnologias nas nossas escolas. Saber usar as tecnologias de hoje não garante a utilização das novas tecnologias no futuro. Há outras competências que o possibilitarão, como a de raciocínio lógico, indutivo, dedutivo, a capacidade de estabelecer conexões entre conhecimentos, entre matérias, a resolução de problemas, etc., etc. Por vezes, as novas tecnologias surgem mesmo como um fator dificultador. Eu dou-vos dois rápidos exemplos de situações vividas muito recentemente, quando desempenhei as funções de vigilante em duas provas de avaliação externa de quarto ano, conhecidas como provas moda de ensaio. Na prova de matemática, fui chamado por um aluno que estava a expor um raciocínio, o raciocínio que ele tinha seguido na resolução de um problema, mas não sabia como colocar o sinal de mais, o sinal da adição. O uso do computador estava a dificultar-lhe o exercício de uma competência que devia constituir ela própria o único desafio. Na prova de português, foi constrangedor vê-los à procura de cada letra com que deveriam escrever o mínimo de 50 palavras de um texto. A sequenciação das palavras, a articulação das ideias, das frases, enfim, toda uma série de competências associadas à produção escrita estavam comprometidas pela necessidade de descobrir onde estavam as letras no teclado. São dois processos, um de produção e organização e outro de digitalização, em disputa da mesma disponibilidade mental, digamos assim. Mas tudo isto para dizer que poucas dúvidas restam, para que não embarquemos no sonho de apostar as nossas fichas todas, ou pelo menos muitas das nossas fichas, nas tecnologias, nas novas tecnologias. Isto no que respeita à formação das nossas crianças. Com isto me despeço, até ao próximo encontro. E esse, já sabe, é no próximo ponto e vírgula. Então, até lá!
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0: E avançamos para as notícias neste dia de greve na administração pública, que abrangeu cerca de 350 mil trabalhadores e levou ao encerramento de algumas escolas. O governo anunciou um aumento de 50 euros no complemento solidário para idosos em 2027. Uma subida para os 720 euros. O programa prevê atingir em 2029 os 870 euros, sendo que atualmente está nos 670 euros, valor que vai aumentar para os 720 já no próximo ano. No desporto, Portugal venceu esta noite a Dinamarca depois da polémica saída de Cristiano Ronaldo da seleção nacional. Daniel Galaio.
1: É isso mesmo, Portugal já sem Cristiano Ronaldo venceu esta quinta-feira a Dinamarca por 4-2 em Copenhaga, somando o terceiro triunfo em 3 jogos na edição 2026-2027 da Liga das Nações em Futebol. O conjunto de Jorge Jesus reforçou a liderança com 9 pontos contra 3 da Dinamarca, Noruega e País de Gales, que na noite desta quinta-feira venceu também em casa os noruegueses por 2-1. No domingo, Portugal joga a 4ª jornada do Grupo D diante da Noruega, ficando as 2 últimas partidas do grupo agendadas para dia 14 e 17 de novembro, diante da Dinamarca e País de Gales, respectivamente.
0: Destaque ainda para a noite dedicada ao futebol, aqui por Sintra, à memória e à amizade, com a realização da 2ª edição do troféu João Moraes no Complexo Desportivo do Arsenal 72, que recebe no próximo sábado às 19, ou seja, amanhã, esta iniciativa.
1: É isso mesmo, a Mia Martins está em festa com este jogo de futebol. O encontro vai colocar frente a frente as equipas de veteranos do Arsenal 72 e do Sporting Clube de Portugal, num jogo que pretende homenagear a memória e o legado ligado ao futebol. Durante a iniciativa será também apresentado o novo plantel do Arsenal 72 para a época 2026-2027, numa noite que pretende reunir antigos e atuais protagonistas em torno da paixão pelo futebol.
0: E do desporto para a cultura, o talento nacional volta a dar cartas além fronteiras, desta vez no mundo dos sabores. Um livro escrito por uma moradora de Queluz, no concelho de Sintra, foi distinguido em Paris como um dos melhores livros de gastronomia do mundo. A obra celebra os sabores e a herança cultural de Angola. Já estou com água na boca, Daniel.
1: Chama-se Sabores de Angola, de mão dada com a Fazenda Girassol. E acaba de vencer, como dizias, o prestigiado prémio Best of the Best dos internacionais Gourmand Cookbook Awards. A autoria pertence a Margarida Pereira Müller, escritora e munícipe residente em Queluz há mais de 30 anos. O livro, enriquecido com ilustrações, funciona como uma autêntica viagem gastronómica. Reúne uma cuidadosa seleção de receitas tradicionais angolanas e contextualiza os séculos de sabores acumulados na cozinha daquele país. Ao receber o galardão na capital francesa, a autora dedicou o prémio a todos os angolanos que diariamente mantêm viva a identidade e a riqueza cultural da sua gastronomia.
0: Uma distinção que coloca o nome de Portugal, de Queluz, no concelho de Sintra, e da herança de Angola no topo da literatura gastronómica mundial. Ainda no plano regional, vem a 5ª edição de Mimos, mostra internacional de marionetas, máscaras e objetos de Sintra. Aliás, ela já chegou e vai terminar este domingo, isto depois de 17 dias de programação que levaram espetáculos e atividades culturais à Gualva, Cacém e Rio de Moro. Organizada pela Valdevinos Teatro de Marionetas, a iniciativa voltou a reunir artistas, companhias e públicos de diferentes gerações, afirmando-se como um espaço dedicado ao teatro de marionetas contemporâneo e à descentralização cultural. A terminar, então, este domingo em Agualva, Cacém e Rio de Moro. E é tudo para já quanto às notícias que marcam a atualidade.

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1: Alexandra, tenho 8 anos e vivo nas Mercês. Gostaria de saber qual é o mapa mais antigo do mundo.
2: O mapa mais antigo que se tem notícia é o de Gar-Sur, feito na Babilónia. Era uma tablete de argila cozida, datada aproximadamente de 2400 a 2200 a.C. Este mapa contém a representação de duas cadeias de montanhas e, no centro delas, um rio, provavelmente o Eufrates. Hoje os mapas mundi são muito detalhados. Gostas de estudá-los? Aprendemos sempre muitas coisas.
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1: Olá, ouvinte da RCS, chamo-me Marta Esteves, sou enfermeira e tive há 4 anos o privilégio de colaborar com a rádio na área da informação. Agradeço o convite que me foi feito hoje para poder partilhar convosco um pouco da música da minha vida. O meu percurso na música teve início quando eu tinha cerca de 14 anos. Na altura, ingressei no Conservatório de Música da Madeira, no curso de canto, e o meu professor fez crescer em mim um gosto que eu já teria pela música clássica e especialmente o gosto pela ópera. Na altura aprendíamos canto lírico e no meu repertório ele introduziu uma música da qual gostei imenso e que guardo ainda hoje, sem dúvida, nas minhas músicas preferidas, e é essa que vou partilhar convosco já de seguida, O Mio Bambino Caro, que vou partilhar na belíssima voz, que é ainda hoje uma voz de referência, da cantora lírica Maria Callas.

O meu início musical também esteve ligado desde cedo ao canto coral, quase em simultâneo à minha entrada do conservatório, talvez um pouco antes. E mais especificamente no coro da Igreja Adventista do Sétimo Dia do Funchal. Por volta de 1996, se não me falha a memória, o coro preparou uma obra clássica desafiante e bem diferente daquilo que era o seu repertório na época. Preparamos o famoso Va Pensiero, da ópera de Nabucco, de Verdi. E todos gostámos realmente imenso da obra, mas tínhamos um problema. Não tínhamos o acompanhamento musical para esta obra, não tínhamos quem tocasse um instrumento que pudesse acompanhar, e a obra de facto precisava. E de forma inesperada e de forma voluntária também, a professora do conservatório, Aniko Arangi, veio aos nossos ensaios e no dia da apresentação tocou piano, uma pianista realmente fantástica, tocou piano e nós cantámos então Va Pensiero de Verdi, e vamos escutá-lo de seguida pelo coro da Metropolitan Opera numa apresentação que data de 2001.

Em 1998, saí então da Ilha da Madeira, onde vivia com os meus pais. Fui para a França estudar e recordo-me que talvez pela distância, pela separação, algo que aconteceu pela primeira vez naquele momento, lembro-me na viagem ir bastante triste e bastante também receosa em relação àquilo que me aguardava longe na Europa. Lembro-me também de ter vindo à minha ideia uma música que me acompanhou durante toda essa viagem e também, sobretudo, nos primeiros tempos em que lá estive. Porque essa música fala de alguém que já fez muito mais do que eu e de alguém que já passou por muito mais do que eu. Serviu, de facto, para acalentar o meu coração com essas palavras, a minha mente com essas ideias. E é por isso que vamos ouvir Retratos do Salvador, de Alessandra Samadelo.

Assim que cheguei à França, tive necessidade praticamente imediata de música. E era algo a que eu não tinha assim acesso tão facilmente. Estamos a falar de um tempo em que ainda não tínhamos acesso facilitado à internet. E eu sei que uma das primeiras coisas que eu fiz foi comprar um rádio com leitor de CD. E comprei uns 2 ou 3 CDs. Lembro-me que um foi muito importante para mim. Era um CD de capa preta, chamava-se Artist of My Soul, e era um CD de Sandy Patty. Na altura, Sandy Patty era a voz de referência no mundo cristão, na voz feminina, nas vozes soprano, assim como, na altura, talvez Alessandra Samadelo fosse no mundo de língua portuguesa, nomeadamente no Brasil. Então Sandy Patty era uma referência no mundo cristão na língua inglesa e eu quis muito comprar, ela era muito conhecida, eu já conhecia várias músicas dela e eu quis comprar aquele CD e foi das compras mais significativas em termos musicais que eu fiz, sobretudo naquela altura, porque aquele CD, Artist of My Soul, acompanhou-me durante anos. Enquanto eu estudava e enquanto estava na faculdade e cada música que tem aquele CD tem uma poesia, letras verdadeiramente profundas que me disseram muito na altura e partilho convosco em especial uma dessas músicas que é aquela que me deixa até hoje realmente sem palavras quando eu penso no amor de Deus por mim. Chama-se Speechless.

Jennifer LaMontagne é uma cantora americana de música cristã e uma das músicas que ela cantou faz sem dúvida parte das minhas escolhas para as músicas da minha vida, porque a letra de facto é profunda, faz-me refletir naquilo que eu faço no meu dia a dia relativamente ao meu Deus. Então partilho convosco de Jennifer LaMontagne, It Was Me.

Experiências que tive oportunidade de viver quando estive em França foi não só o canto coral no coro do Campus Adventista de Salève, mas também o poder frequentar esta comunidade que teria na altura algumas centenas de pessoas, talvez umas 300, 400 pessoas, e era extraordinário poder ouvir a igreja a cantar a vozes. Sem dúvida nenhuma, uma das músicas que mais me marcou, porque me recordo perfeitamente da primeira vez que eu ouvi a igreja cantar a vozes à primeira, porque normalmente isto é algo que um coro faz, que um grupo faz, nós fazíamos lá no coro, mas ouvir a igreja toda a cantar a vozes é realmente algo de raro e de muito extraordinário. E recordo-me da primeira música que eu vi e da sensação de arrepio total que tive, porque eram centenas de vozes a cantar e foi extraordinário. A música era Christ est mon rocher. Essa música tenho-a guardada na minha mente, no meu coração, e a gravação que vou partilhar convosco é de um grupo, de um coro da Igreja Adventista do Sétimo Dia de Paris Sul. É um grupo pequeno, não reflete de todo aquelas centenas de pessoas a cantar vozes, mas é de facto uma música lindíssima. Christ est mon rocher.

Depois do meu regresso a Portugal, estive envolvida em alguns projetos musicais, já há vários. O mais significativo, eu diria que começou, mal eu cheguei, por volta do ano 2002, até mesmo antes, quando eu vinha de férias. Participava num grupo em Coimbra, na região de Coimbra, e gravávamos algumas músicas, e algumas foram sendo gravadas ao longo de muitos anos, até que surgiu o projeto Songs for Him, que existe até hoje. E uma das músicas que eu tive o privilégio de cantar e gravar foi uma música que o meu marido compôs para mim, para eu cantar. A letra baseia-se em parte da história do profeta Elias, chama-se Eu Procurei, cantada por mim, Marta Esteves, e também cantada na segunda voz por Catarina Peixoto.

Mais tarde na nossa vida, eu e o meu marido procuramos transmitir aos nossos filhos este gosto pela música e bem cedo demos conta que o nosso filho mais velho tinha uma sensibilidade bastante grande a bandas sonoras de filmes, de desenhos animados. Ele era mesmo muito atento. Às vezes dávamos com ele em casa a cantarolar e quando íamos a ver eram bandas sonoras, digamos assim, daquilo que ele via, daquilo que ele assistia. Um desses filmes foi O Príncipe do Egito, um filme com um grande conteúdo musical que nós vimos muitas vezes, exatamente mais pela música. E ainda hoje é um filme que gostamos de ver em família e, sobretudo, gostamos muito de ir em viagem e ouvir as músicas deste filme. A que eu vou partilhar convosco de seguida é uma das mais conhecidas, se não a mais conhecida, When You Believe. E partilho convosco na versão cantada pela Mariah Carey e Whitney Houston, duas senhoras realmente donas de uma voz extraordinária, e claro que as duas juntas só podia resultar nesta música extraordinária, When You Believe.

Uma das formas que nós utilizamos sempre para fazer os nossos filhos ganharem gosto pela música e por diferentes tipos de música foi irmos ouvindo músicas durante as muitas viagens que fazemos de carro. Cada um escolhe uma música e sempre com estilos diferentes. Ouvimos música cristã, mas também não ouvimos música cristã, ouvimos outro tipo de música. E um dos estilos musicais que nós partilhamos e sempre achei isto extraordinário porque era com crianças, é o fado. Uma das músicas que nós ouvimos, praticamente não há um ano que a gente não a ouça, é a música Foi Deus, da nossa grande Amália Rodrigues. E de tanto ouvirmos ao longo dos anos, eu acabei por, digamos, saber de cor e cantar de cor o Foi Deus de Amália. Mal sabia eu que ia necessitar um dia dela, porque um dia tinha uma senhora internada no hospital, no serviço onde eu trabalho, a Dona Júlia, e a Dona Júlia tinha um facis triste naquele dia. E eu entrei naquela sala e entrei da mesma forma como muitas vezes o faço, a cantarolar músicas. E ela falou comigo: a senhora enfermeira gosta de cantar? Eu disse-lhe: sim, Dona Júlia, gosto muito. E começámos a conversar e fiquei a saber que a Dona Júlia gostava muito de fado e que o seu fado preferido era Foi Deus de Amália. Então o que eu fiz, para tudo, eu vou cantar o Foi Deus de Amália para a Dona Júlia. Não pretendi na altura, nem pretendo nunca, cantar como a nossa grande Amália, mas aquele momento foi extraordinário para mim, porque eu pude aquecer o coração da Dona Júlia. A Dona Júlia chorou naquele dia de alegria e fiquei muito feliz por poder aquecer o coração daquela senhora que estava ali, que não tinha visitas de familiares, e eu pude dar-lhe um pouco de mim, um pouco da minha voz. Então partilho convosco Foi Deus, da grande Amália Rodrigues.

As músicas de época sempre tiveram um papel importante na minha vida. E talvez as mais significativas sejam as músicas de Natal. A última música com que vos deixo, ela reúne tudo aquilo que eu gosto na música. Ela é cantada por uma belíssima voz de soprano, como a de Sandy Patty, acompanhada por um coro fabuloso, como é o The Mormon Tabernacle Choir, e acompanhado musicalmente pelo Mormon Tabernacle Orchestra, também com a banda da Reserva da Força Aérea dos Estados Unidos. Despeço-me de si, foi um prazer ter partilhado consigo algumas das músicas da minha vida, e deixo-vos então com O Holy Night.

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1: É uma alegria imensa estar de regresso aqui à sua companhia. Muito obrigado por se juntar a nós aqui na Novo Tempo ou na Rádio RCS, onde quer que se encontre. Chegou o tempo da Voz da Esperança. É isso mesmo. São estas duas palavras que definem este programa. Usamos a nossa voz, a minha, por enquanto, e aqui neste momento, a minha voz para transmitir-lhe uma palavra, uma mensagem, e a esperança, porque é o centro deste programa, das histórias, das partilhas. A voz não é só a minha aqui neste programa, felizmente, porque também temos a música como uma parte muito especial da Voz da Esperança. Hoje vamos precisamente às vozes. É o nosso quarteto, um quarteto feminino, Voz da Esperança. Por isso hoje vamos ter as vozes da Flávia, da Joana, da Violeta e da Amália, sempre muito bem acompanhadas e dirigidas pelo nosso maestro, o diretor musical do quarteto Voz da Esperança, o André Santos. Vamos ouvi-los, vamos abrir este programa, como sempre, com música e com este refrão que se vai repetindo. Oh, que esperança! Esse é o nosso mote. E eu já volto, depois de os ouvirmos, para hoje descobrirmos mais uma história, também ela cheia de esperança. Deixe-se ficar connosco.

Falamos de esperança. Este é o programa Voz da Esperança. Já sabe, a esperança é uma palavra tão importante para nós que hoje vou voltar aqui também a uma história de esperança. 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Aliás, o nosso mote é esse, somos o canal da esperança. 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Nós temos estado aqui na Voz da Esperança a fazer uma grande viagem na vida de Jesus e hoje vamos a mais um momento extraordinário. É isso, é uma história de esperança que vamos hoje tentar descobrir juntos. Há uma descida, se posso dizer assim, que poucos reparam. Depois da glória, que foi o momento da transfiguração, se porventura não sabe de que é que eu estou a falar, então já fica esta nota também, pode sempre pedir, ou melhor, pode sempre rever ou ir ver os episódios da Voz da Esperança que não viu até aqui, ou de qualquer outro programa, na verdade. Temos uma vastíssima lista de programas. Vá, por exemplo, ao canal YouTube da Novo Tempo Portugal e aí basta procurar nas playlists, por exemplo, e encontra a Voz da Esperança. No último episódio, eu falei-lhe aqui sobre esse grande momento da vida de Jesus, normalmente chamado a Transfiguração. Ali foi um momento extraordinário de glória em que uma luz apareceu. Só que depois da nuvem luminosa que os discípulos viram, da voz do Pai que falou, agora Jesus e os três discípulos, claro, não ficaram lá para sempre. Desceram o monte. E quando desceram esse monte, imediatamente depararam-se com o contrário daquele tempo maravilhoso que tinham vivido lá no cimo do monte. Agora vinha o mundo real, o caos em que esta vida tantas vezes se torna. Neste caso, um pai desesperado e um filho contorcido no chão sem que ninguém entendesse muito bem o que ele tinha. Esta história também inclui 9 discípulos humilhados. Porquê? Porque se mostraram incapazes de ter um poder que antes eles até já tinham demonstrado que eram capazes de usar esse poder. Então, nós temos aqui, quando conectamos estas duas histórias, uma espécie de passagem da glória máxima para a derrota mais dolorosa em apenas poucas horas. Mas Jesus não se esquivou a esta realidade. Jesus não ficou no topo da montanha a desfrutar daquela comunhão celestial. Não, Jesus desceu e veio para esse mundo real. Jesus veio para onde havia trabalho a fazer, lá embaixo, na planície, onde pessoas, almas sedentas, esperavam por Jesus. Ora, é a história de um pai de que lhe falo hoje. É uma história do Evangelho. Um pai que tinha trazido um filho aos discípulos. O que é que tinha este rapaz? Era um jovem atormentado, segundo o que a Bíblia diz, por um espírito mudo. Provavelmente ele deixou de se conseguir comunicar. Mas havia mais, havia convulsões, gritos e uma aparência que não parecia humana. Algo de sobrenatural estava na vida daquele rapaz. E os discípulos tentaram, fizeram o que puderam. Os discípulos tinham ordenado, podemos imaginar, em nome de Jesus, ou requisitando o poder do céu, só que nada aconteceu. Pois, e os escribas, inimigos de Jesus e dos seus discípulos, do seu ministério, aproveitaram, claro, o momento para até os ridicularizar. Isto seria, aliás, suficiente para que a multidão pudesse começar a ter ali a semente da dúvida.
Por isso, para aquele grupo de discípulos, era assim uma espécie de hora, uma hora mais baixa, uma hora de vergonha, de dúvida. E é neste contexto que Jesus aparece. Nós já estamos habituados, quando lemos os Evangelhos, quando Jesus aparece, as cenas mudam. E este pai, aflito, abre agora caminho pela multidão e vem ali até aos pés do Mestre. E vai clamar. E então vai dizer, nós temos isto registado no Evangelho de Marcos, no capítulo 9, e ele vai dizer, Senhor, eu trouxe-te o meu filho. E vai contar a história. E eu disse aos teus discípulos que expulsassem este mal e eles não puderam. Pois, há nestas palavras um misto de desespero, mas também um pouco de acusação. É assim que eu leio esta história. Acusação porque os discípulos não puderam, não foram capazes. Jesus ouviu atentamente, olhou à sua volta. Ali estavam esses escribas orgulhosos, sempre a tentar encontrar motivo para estorvar a obra de Jesus, mas também estavam os discípulos, meios confusos, talvez um pouco envergonhados, por estarem agora a ser expostos diante do Mestre, e uma multidão, sempre expectante, talvez agora um pouco mais incrédula. E Jesus vai reagir com palavras diretas, talvez um pouco duras. E Jesus disse o seguinte, ó geração incrédula, até quando estarei convosco? Nestas palavras nós não encontramos aqui raiva, ira da parte de Jesus. Talvez possamos identificar mais uma mágoa. Aquela mágoa de quem já tinha oferecido tanto e vê que isso não foi aproveitado. O rapaz então é trazido até à presença de Jesus. E logo que os olhos de Jesus poisaram sobre ele, o Evangelho conta que aquele demónio lança-o por terra e ele teve uma crise violenta. Dá para imaginar a multidão expectante a ver aquilo, quase a conter a respiração. E agora? Os discípulos já tinham falhado. Será que Jesus também não vai ter poder agora? E temos este pai que está ali neste misto de esperança e terror diante daquele quadro e deixa quase que escapar por entre os seus lábios aquilo que estava no seu coração. E então diz, nesse clamor, se tu podes fazer alguma coisa, tem compaixão de nós e ajuda-nos. Estamos sempre no capítulo 9 de Marcos. Essa é a história que estamos a acompanhar. Mas veja a expressão que eu lhe disse aqui. A expressão deste pai foi, se tu podes. Uma fé tão pequena que nem sei se pode chamar a isto fé. Porque nós temos aqui uma pergunta que está meio disfarçada de um pedido. Mas Jesus, sempre com a sua sabedoria, Jesus agarra precisamente nesta palavra, se tu. Então Jesus vai responder da seguinte maneira, se tu podes crer, tudo é possível ao que crê. Resposta maravilhosa de Jesus. O que está em causa aqui não é falta de poder da parte de Jesus, obviamente. Isso nunca houve. Mas o que estava em causa e que Jesus tentou trazer para este momento era a fé deste pai. E este homem vai perceber isso rapidamente. De que o problema não era o poder de Jesus, era a sua fé. Com lágrimas nos olhos, ele agora lança-se sobre a misericórdia de Jesus com um clamor, talvez um dos gritos mais honestos que encontramos em toda a Bíblia. Porque diante daquele meio que desafio de Jesus, ele vai dizer, eu creio, Senhor, mas ajuda-me na minha incredulidade. Percebe porque é que eu digo que é um dos clamores mais honestos e genuínos? Talvez esta seja a oração mais humana que nós podemos encontrar em toda a Bíblia. Porquê? Porquê é que eu digo isto? Porque não é a oração de um herói espiritual. Aquele herói que está seguro, que tem tudo resolvido, que usa a sua oração quase como um instrumento para mostrar alguma coisa. É o contrário, é um anti-herói. É a oração de alguém que apenas tem fé suficiente para reconhecer e admitir que a sua fé
é fraca, é muito fraca. E neste sentido, este pai talvez seja um bom exemplo para nós. Porque Jesus honrou esta oração, levou a sério esta exclamação de falta de fé. E o que Jesus fez foi que ordenou àquele espírito demoníaco que saísse do corpo e da vida daquele jovem, e o que aconteceu é isso mesmo que está à espera. O rapaz ficou totalmente livre. Pai e filho foram para casa naquele dia com uma história para contar, mas uma história daquelas que iria marcar todo o resto da sua própria vida. Só que a história, ela não acaba aqui no Evangelho. A história continua agora com outros agentes. Quando Jesus fica a sós com os seus discípulos, eles estavam, eu imagino, quase a roer as unhas para terem finalmente a oportunidade de confrontar Jesus, se calhar eu devia dizer confrontarem-se a si próprios, com a pergunta mais importante de todas. Porque lembre-se do que é que aconteceu. Os discípulos não tinham conseguido expulsar aquele demónio, libertar aquele jovem, e Jesus, com uma palavra, exerceu esse poder. Ora, quando os discípulos então finalmente a sós com Jesus vieram ter com ele e perguntaram-lhe: Mestre, porque é que nós não podemos expulsá-lo? E Jesus vai responder com a clareza habitual, mas com o objetivo claro de os fazer crescer e aprender. Jesus vai dizer diretamente: por causa da vossa pouca fé. Veja então que nesta simples resposta nós percebemos que não era falta de autoridade, o problema não era o método, o problema era fé. A ausência de uma fé capaz de exercer este poder. Uma fé enfraquecida. E enfraquecida porque os discípulos, podemos entender, que estavam na sua vida a negligenciar a fonte de autoridade e de poder. A oração, o jejum, a intimidade com Deus. Há uma coisa que nós sabemos sobre os discípulos, porque os evangelhos, claro, contam muitas histórias, detalhes. Estes homens tinham ficado presos em coisas como estas, repare, os ciúmes que tinham uns dos outros, as dúvidas que eles próprios levantavam entre eles sobre diversos temas, para alguns até sobre Jesus e as opções que ele estava a tomar no seu ministério, outros nos seus desânimos pessoais. E por isso, quando chegou a hora do conflito espiritual, eles não tinham uma reserva espiritual de poder. É o mesmo que dizer, estavam vazios. Por isso é que Jesus lhes disse: se tiverdes fé como um grão de mostarda, podereis dizer a este monte: passa daqui para acolá, e ele há de passar, e nada vos será impossível. Uma frase célebre. Nota o seguinte: um grão de mostarda, uma pequena semente, quase invisível aos olhos. Mas nós sabemos que esta, como qualquer outra semente, isto é uma metáfora, dentro daquele pedacinho, daquele grão, há vida, há um potencial de vida. Há vida que, quando é lançada na terra, quando é nutrida, ela cresce e torna-se uma planta, uma grande planta de jardim, neste caso. E assim é a fé que é genuína. Nesta fé verdadeira não é o tamanho das obras, do que se faz, do que se vê, da aparência, mas é a autenticidade dessa ligação com Deus. Por isso é que pode ser chamada como uma fé pequena, mas que é real, uma ligação ao Deus Todo-Poderoso, que move aquilo que nenhum esforço humano consegue mover. E fica esta frase diante dos nossos olhos: nada vos será impossível. Estas palavras não as devemos ler como uma espécie de motivação, autoajuda. Somos muito poderosos e podemos tudo. Não é disso que se trata. Estas palavras são a promessa do Filho de Deus. E esta cena, ela é uma lição muito clara e objetiva dessa grande obra que Deus quer fazer. Jesus desceu da glória do Pai para salvar aquele, o mais desgraçado, o que está perdido. Neste momento, Jesus tinha descido do monte, esse tal monte da transfiguração, para aquela planície de sofrimento e dor. Jesus desce da comunhão com o céu para a realidade dos homens e as suas lutas. Porque é assim que Deus opera.
Deus não fica distante da nossa dor, Deus desce até ela e conhece-a. E os discípulos aprenderam naquele dia que a vida cristã, ela não acontece sempre e todo o tempo no cimo do monte. Há momentos de glória, claro, há momentos de visão, de experiência espiritual intensa, mas também há a planície. E nas planícies nós temos pais desesperados, famílias em luta, filhos cativos, temos também pessoas à nossa volta céticas. É tudo isto. É a realidade da vida e da fé. E é precisamente na planície que a nossa fé precisa de ser mais forte e real. Como é que se fortalece esta fé? Jesus, nesta mesma história, vai responder. Eu hoje não vou entrar em muito detalhe. Talvez um dia mais tarde, um dia destes, podemos analisar isso com mais detalhe. Mas Jesus vai dizer, é pela oração e pelo jejum. Ou seja, é com uma consagração profunda a Deus. A ideia de orar e jejuar é a ideia de esvaziar-se a si mesmo e encher-se do Espírito de Deus. Por isso podemos dizer que não há atalhos na nossa vida espiritual, não há métodos alternativos, é a simplicidade das coisas que funcionam. É a fé que enfrenta, se for preciso, o poder das trevas. Mas essa fé nasce do tempo que passamos com Deus e afastados de tudo o que nos pode retirar a presença de Deus. Talvez hoje você esteja nesse momento de planície. Quem sabe a olhar para uma situação que já tentou resolver, que já orou, já lutou, já chorou, mas ainda está sem resposta. Então, hoje eu desafio a colocar-se na posição deste pai. Apenas a fé é suficiente para ter a honestidade de reconhecer a sua fraqueza e fazer como este homem fez. Lançar-se aos pés de Jesus e dizer apenas isto: Senhor, ajuda-me na minha incredulidade. E pode crer que Jesus

promessa de Jesus continua válida. Nada é impossível. Mas para isso, precisamos de aceitar o convite e de voltar a casa. Deus e o seu abraço é essa casa. Nós estamos a chegar ao fim do nosso programa, deste episódio. Por hoje, quero terminar relembrando-lhe que tenho hoje esta oferta especial para si. É o manual Histórias de Esperança, onde histórias como esta que acabamos hoje de partilhar aqui podem ser estudadas de uma maneira mais profunda. 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Está tudo dito por hoje. Agradeço-lhe muito a sua presença. Espero que este tempinho tenha sido frutífero na sua

0: vida. Se Deus quiser, encontro fica marcado. Voltamos a estar juntos no próximo episódio. Até lá, se Deus quiser.
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1: Deus fez as coisas para serem usadas e as pessoas para serem amadas. Mas por que amamos as coisas e usamos as pessoas? Ouvi esta frase pela primeira vez quando fazia o ensino secundário e, até onde eu sei, é da autoria de Bob Marley. Enquanto pensava no tema que eu iria trazer para esta semana, lembrei-me dela. Quem já se sentiu usado por alguém pode, por experiência própria, dizer ou confirmar o quanto nós não fomos feitos para isso. Já paraste para pensar nisto? No quão invertida está a nossa escala de valores? Deus criou um mundo em que as coisas são recursos, ferramentas para facilitar a vida, enquanto as pessoas foram feitas para amar e serem amadas. Mas de alguma forma subvertemos essa ordem. Hoje vivemos numa sociedade obcecada pelo ter. E embora essa obsessão pelo ter já tenha sido alvo de várias reflexões, continua a ser a nossa realidade. Desde pequenos aprendemos a associar sucesso com bens materiais. O carro de luxo, a casa espaçosa, a roupa de marca, os últimos lançamentos tecnológicos, e tudo isso tornou-se símbolo de status, de merecimento, de valor pessoal, ainda mais hoje em que se observa uma certa rapidez, sobretudo na camada jovem, em conseguir recursos financeiros. Eu não sei se vocês têm a mesma percepção que eu, mas há casos que nós observamos em que a pessoa sai de uma condição para outra numa velocidade espantosa. É claro que não quero desvalorizar o esforço de quem luta para conseguir as suas coisas, porque eu sei que muitos conseguem com dedicação e disciplina. Mas, por outro lado, nós sabemos que nem todos os meios são assim tão honestos e transparentes. E isso acaba por incentivar uma comparação, um desejo, uma sede nos outros de também quererem conseguir tais bens materiais. E o mais curioso é que, muitas vezes, gastamos a nossa saúde a trabalhar para conquistar coisas que, no fim, não nos satisfazem realmente. Ao mesmo tempo, as relações humanas têm se tornado cada vez mais superficiais, e eu já falei sobre este tema várias vezes. No mundo digital, onde tudo parece tão acessível, paradoxalmente, as pessoas sentem-se mais sozinhas do que nunca. Usamos os outros para nos sentirmos melhor, para conseguir algo em troca, para preencher um vazio momentâneo. E o mais triste é que, quando alguém já não nos serve, nós descartamos. Um clique, um bloqueio, um afastamento sem explicação. As relações tornaram-se efêmeras, voláteis e quase, como é que eu posso dizer, quase descartáveis. Mas afinal, como chegamos aqui? Talvez porque seja mais fácil lidar com coisas do que com pessoas. As coisas não nos frustram, não nos desapontam, não exigem paciência ou perdão. Uma casa nova não vai nos desiludir? Um telemóvel de última geração não nos magoa com palavras impensadas? As coisas são previsíveis, são controláveis. Já as pessoas... as pessoas. As pessoas são complicadas. Elas erram, falham, exigem esforço. Amar é um risco porque, precisamente, envolve vulnerabilidade. E o mais curioso é que nós sabemos... Nós sabemos que, no fundo, as coisas não nos preenchem. Que podemos ter o carro dos sonhos, a casa perfeita, a carreira mais bem-sucedida, mas se não tivermos com quem partilhar, de que adianta? Eu tenho a certeza de que, se eu te perguntar sobre os momentos mais felizes da tua vida, eles seriam sobre pessoas e não sobre coisas. Pode ser até mesmo aquela gargalhada espontânea? Bem, talvez... A questão não seja porquê amamos as coisas e usamos as pessoas, mas quando isso aconteceu, quando deixamos que o ter se sobrepusesse ao ser, e eu já ouço esta conversa desde bem pequena, quando foi que deixamos que o acúmulo nos cegasse para o que é essencial? E é nesse ponto que a vida nos coloca diante de um espelho. O reflexo que vemos não está nas coisas que usamos, mas... nas vidas que tocamos, nas almas que amamos, nas histórias que ajudamos a contar. Quero aproveitar para partilhar convosco uma pergunta que um dia alguém me fez. Quando a última coisa que possuímos for apenas o nosso nome e a lembrança do amor que espalhamos, será que conseguiremos dizer que vivemos para o que realmente importa? É importante questionar e rasgar os velhos padrões, mudar a forma como nos vemos e como vemos os outros. E, sobretudo, estar disposto a reverter esta ordem invertida, onde usamos as coisas como ferramentas e não como muletas para uma existência vazia. E amamos as pessoas não por aquilo que podem fazer por nós, mas pelo simples facto de serem seres humanos e de estarem ao nosso lado. Eu não sei qual será o futuro, mas eu sei que ele começa agora, na decisão que tomamos hoje. E sei também que se a nossa maior riqueza for a nossa capacidade de amar, então seremos verdadeiramente ricos, independentemente de tudo mais. Grata estou por ter tido a tua companhia no PVA de hoje. Não te esqueças que um pensamento pode mudar um dia e um dia pode mudar uma vida. Até o próximo episódio!
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1: Olá e muito obrigado por estar desse lado para mais um episódio do Diário da Saúde. Hoje trago-lhe um tema leve, mas com um impacto profundo na nossa saúde física e mental. Estou a falar de um gesto simples, gratuito, universal e altamente terapêutico. O sorriso. É verdade. Hoje é a primeira sexta-feira de outubro e isso significa que estamos a assinalar o Dia Mundial do Sorriso. Uma data que pode parecer simbólica, mas que nos convida a parar e a refletir sobre a importância de sorrir mais no nosso dia-a-dia. Este dia foi criado em 1999 por Harvey Ball, um artista americano conhecido por desenhar o famoso smiley, aquele círculo amarelo sorridente que todos reconhecemos facilmente. A mensagem que ele quis passar era simples: dedicar um dia inteiro a espalhar bons sentimentos, alegria e muitos sorrisos. Mas sabia que sorrir faz mesmo bem à saúde? E olhe que não é só conversa de rádio aqui para o Diário da Saúde de hoje. É mesmo ciência. Estudos demonstram que o simples ato de sorrir ou rir, note bem, pode diminuir a ansiedade e a depressão, reduzir o stress, melhorar o humor, fortalecer as relações sociais, reduzir a pressão arterial, melhorar a circulação, fortalecer o sistema imunitário, tonificar os músculos do rosto, promover o relaxamento, aliviar dores, melhorar a cognição e até melhorar a concentração. Sim, tudo isso apenas com um sorriso. E se for daqueles que vem acompanhado por uma boa gargalhada, ainda melhor. Quando sorrimos, o nosso cérebro liberta endorfinas, as chamadas hormonas da felicidade, que ajudam a combater o stress, a melhorar o humor e a promover uma sensação geral de bem-estar. E não é só em nós que o sorriso tem efeito. Ele é contagiante. Um sorriso sincero pode mudar o dia de quem passa por nós. Pode abrir portas, criar empatia, gerar ligações e tornar o mundo um bocadinho mais leve. Hoje, o desafio é muito simples. Sorria mais. Sorria para os seus familiares. Sorria aos amigos. Sorria a desconhecidos. Sim, até aqueles que encontra no elevador ou no supermercado. Sorria ao espelho. Sorria sozinho. Sorria só porque sim. Veja uma comédia. Partilhe um momento divertido. E se puder, faça alguém sorrir também. Porque quando fazemos os outros sorrir, estamos a espalhar saúde. Lembre-se, o sorriso é um remédio natural, sem contraindicações, sem necessidade de receita e com resultados imediatos. Por isso, neste Dia Mundial do Sorriso, faça do seu sorriso um presente, para si e para o mundo. Regresso no próximo episódio para abrir mais uma página do Diário da Saúde com mais ideias simples para viver com mais bem-estar e alegria. Até lá, cuide-se e sorria.
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0: 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Este é um programa que está inserido dentro da grelha da programação da TV Novo Tempo Portugal e também da Rádio RCS para a Grande Lisboa nos 91.2 FM. É sempre muito bom podermos voltar à sua companhia, estarmos consigo. Terminámos na semana passada uma temporada, abrimos uma nova esta semana e por isso a Bíblia tem sempre temas tão importantes e fundamentais que nós temos sempre forma e objetivo de estar consigo semanalmente. Desta forma, iremos avançar para um novo tema, e o novo tema desta nova temporada será sobre dons, sobretudo sobre o dom do Espírito de Profecia, um dom que inspirou os grandes escritores da Bíblia, movidos pelo Espírito de Deus, a poderem deixar tudo aquilo que nós encontramos e que é tão bom e que nos faz tão bem à nossa alma sempre que lemos e estudamos a Palavra de Deus. Comigo eu tenho uma nova equipa, uma equipa que me vai acompanhar neste episódio e também no próximo. Já marcámos esse compromisso uns com os outros. Tenho o Ruben e a Ana, que são marido e mulher e são pastores da Igreja Adventista. Eu fico muito contente de vos ter aqui comigo. E tenho a Raquel, que não sendo, digamos, formada em teologia, sei que é uma amante da leitura e, sobretudo, do estudo da Bíblia. A todos, muito obrigado por fazerem parte
1: Obrigado.
0: desta equipa. E de certeza que a nossa conversa vai ser muito animada em torno do tema que está diante de nós. Não sei se já pensou eventualmente naquilo que lhe vou dizer, mas este pensamento que vai abrir a nossa conversa de hoje é um pensamento bastante interessante. O plano supremo de Deus tem coisas muito interessantes e uma delas é restaurar a imagem do próprio Deus na nossa vida. A imagem que o mal e o pecado, de alguma maneira, destruíram e que nos afastaram e corromperam claramente essa relação com Deus. E nada melhor do que nós irmos ao Jardim do Éden para vermos como é que tudo aconteceu. Como é que Deus, afinal de contas, como Criador, falou? Porque é importante nós vermos que o Criador fala e ainda hoje fala, falou nos tempos antigos e fala nos nossos dias. Para isso, eu convido todo o nosso auditório e nós aqui também entre nós a abrirmos a nossa Bíblia em Gênesis, no capítulo 1, para lermos o versículo 27. Gênesis, capítulo 1, versículo 27 diz: E criou Deus o homem à sua imagem, à imagem de Deus o criou. Homem e mulher os criou. Nesta passagem, nós vemos que a Bíblia, de alguma maneira, descreve os seres humanos como a única criatura feita à imagem de Deus. Todos os outros seres vivos que existem, Deus fê-los pela sua palavra, não é? Deus mandava e as coisas iam aparecendo. E esta criatura que somos nós, feita à imagem de Deus, ela é destinada claramente a uma comunhão face a face com o Criador. Ruben, vou começar por ti. O que é que isto nos diz sobre a necessidade mais profunda que nós temos, no fundo, deste relacionamento com Deus?
2: Sim, este tema que acabaste de introduzir é realmente muito interessante e importante porque às vezes nós desligamos um pouco aquilo que é a essência do ser humano, da sua relação com o próprio Criador. E nós vamos perceber que todo o ser humano, independentemente da sua crença, acaba por ter necessidades e capacidades que estão relacionadas com o facto de Deus ter criado todas as coisas, inclusive o ser humano. Tu disseste muito bem que existe uma diferença entre algumas criações de Deus e o facto de Deus criar a humanidade. É verdade que muitas das criações de Deus foram feitas através da palavra, mas Deus cria o ser humano, segundo o texto bíblico, à sua imagem e semelhança. E para entendermos um pouco aquilo que é esta necessidade relacional que tem o ser humano de comunicar com Deus e vice-versa, precisamos entender o que é, afinal, ser criado à imagem e semelhança. E é curioso porque na língua hebraica nós podemos perceber que quando em Gênesis 1 a 26 Deus fala consigo mesmo, e isto também demonstra a pluralidade de Deus e a sua necessidade de se autorrelacionar. Vemos que a palavra imagem vem da palavra hebraica tselem, que quer dizer quase uma projeção visual daquilo que o próprio Deus é. O que podemos entender que, até do ponto de vista visual, e obviamente nós não temos esta certeza, mas a partir do hebraico nós podemos deduzir isto, é possível que, mesmo do ponto de vista físico, haja semelhanças com o próprio Deus. Porque esta palavrinha quer dizer cópia, quer dizer imagem, daí a palavra mais utilizada ser a mesma palavra imagem, e também quer dizer estátua, o que quer dizer que, do ponto de vista físico, podemos nós deduzir que existe uma semelhança bastante próxima daquilo que o próprio Deus pode ser, apesar de nós sermos carne e osso e Deus ser espírito, como Jesus nos diz. Depois a palavrinha semelhança, porque Deus fala consigo e diz façamos o homem à nossa imagem conforme a nossa semelhança, que é a palavra de mut, que basicamente tem a ver com forma e modelo. O que quer dizer que nós somos uma espécie de projeção de Deus, somos uma espécie de fotocópia, se assim podemos dizer, mas além da parte física são também os nossos atributos e as características que nós temos como seres humanos, que aí sim diferem do resto da criação e também os animais. É interessante que no hebraico nós também podemos perceber que Deus poderá ter criado os animais também de forma moldada, isso vê-se através de algumas expressões hebraicas, mas é verdade que a maioria das coisas foi através da sua própria palavra. Mas em relação à imagem de Deus, o que é que ela pode significar do ponto de vista humano? Basicamente, a imagem de Deus inclui a racionalidade, a moralidade, inclui a criatividade, o domínio da natureza, porque se virmos o versículo 26, fomos criados para governar, homem e mulher, e é também esta capacidade relacional. E o facto de Deus nos dar a capacidade relacional, nós podemos incluir aqui a espiritualidade, porque não existe relação do ser humano para com Deus se não houver esta comunhão mais específica de Deus na humanidade, que é através da impressão do Espírito Santo nas nossas vidas. O que quer dizer que fomos feitos para uma relação, e essa relação implica também uma noção da existência de Deus como Criador e nós como criaturas, e isto implica espiritualidade. Podendo falar um pouco mais aqui do que implica esta questão, nós vemos que em Gênesis Deus vai dizendo repetidamente, e disse Deus, haja luz, e houve luz. E é interessante que só houve alguém com capacidade de comunicar a partir do sexto dia, que foi Adão e Eva. Portanto, vemos aqui mais uma dependência entre Criador e criatura, em que Adão e Eva também têm esta capacidade de comunicar com o próprio Deus. Como também já disse há instantes, a própria realidade de Deus, que nós não podemos compreender, porque nós somos seres individuais, e Deus, de alguma forma, é um, mas é composto por três elementos que coexistem desde sempre. Isto faz-nos impressão, porque nós não conseguimos compreender isto, nós conhecemos aquilo que nós conhecemos, e Deus conhece-se a si mesmo. Mas do ponto de vista de percebermos e entendermos a pluralidade de Deus, vemos que existe já uma relação entre o próprio Deus, e podemos ver então esta necessidade também de Deus criar seres relacionais.
0: Digamos que nessa perspectiva também, o facto de Deus nos ter criado à sua imagem e à sua semelhança, não é? Estas duas características que tu já frisaste bem, nós também éramos, no conceito de Deus, os representantes ou os responsáveis por tudo aquilo que Deus tinha criado, não é? Ficaríamos um bocadinho aqui, não no lugar de Deus, mas na representação de Deus.
2: Somos representantes, temos o domínio, foi-nos dado o domínio, domínio esse que foi perdido quando nós quisemos não continuar com esta parceria, com esta relação. É interessante também que quando em Gênesis 2:18 há algo que Deus considera algo não positivo naquilo que tinha criado, que era a mesma condição solitária do ser humano naquela altura. Nós geralmente associamos este homem, o próprio Adão, homem masculino, mas é interessante que, olhando com olhos mais profundos com este texto, e se eu quiser, para que todos possamos também perceber qual que é o texto, em Gênesis 2:18, que diz: disse mais o Senhor Deus, não é bom que o homem esteja só, far-lhe-ei uma auxiliadora que lhe seja idónea. Aqui ainda não existe pecado.
0: Uhum.
2: E, no entanto, Deus considera que algo não está completo na sua criação. E uma tradução bastante interessante que nós podíamos fazer é precisamente que não é bom que o ser humano seja um só. E isto uhum. é interessante porque o ser humano foi feito também para se relacionar. E a dado momento ainda não havia esta os dois géneros, homem e mulher, para que se pudesse também experimentar um pouco aquilo que o próprio Deus experimenta
1: em si mesmo. E desculpa interromper, mas eu acho que é mesmo a necessidade mais profunda de cada um de nós vem ao encontro desta necessidade de relação. Todo o ser humano, crente ou não crente, tem uma busca interior por relacionar-se com o transcendente, seja ele que tipo for, seja Deus, seja outras divindades que possam existir, seja mesmo alguém que diz que não acredita em nada, mas ele vai depositar a sua necessidade de relacionamento em algo, e é interessante ver que desde o início isso era uma condição do ser humano que Deus passou, a necessidade de relação, seja entre homem e Deus, humanidade e Deus, ou num caso ainda mais específico e profundo, entre ser humano com ser humano, homem
0: Sim,
1: e mulher.
0: Ou seja, a parte espiritual mantém-se, não é?
1: Uhum.
0: A espiritualidade que Deus colocou em nós, porque ele é um ser espiritual, ela mantém-se mesmo após o pecado, não é?
2: Porque está intrinsecamente ligado com a necessidade relacional.
0: Exato.
2: E é interessante que há três esferas de relacionamentos, né, quando Deus cria o nosso planeta, que é Deus e homem,
0: uhum.
2: E homem e Deus, homem e homem, daí ser necessário que o ser humano não seja somente um, que seja homem e mulher, e também o próprio homem com a criação, no sentido de liderança e de comunicação com tudo aquilo que existe, e são seres viventes também no nosso planeta. Agora, como dizia a Ana e muito bem, apesar de termos esta necessidade relacional e espiritual, nem sempre nós vamos àquele que nos pode preencher completamente no sentido espiritual e relacional. E tentamos preencher a nossa capacidade espiritual com algumas coisas que se opõem àquele que deveria ter-se relacionado connosco desde sempre.
0: Vamos entrar exatamente nessa questão, porque passamos de um quadro extraordinário e extremamente belo para um que aconteceu também no mesmo local, não é? Neste jardim que Deus criou, e de um momento para o outro tudo aconteceu. Sabemos que Deus deu a Adão e Eva, que foram o primeiro par que Deus criou, tinham a liberdade de obedecer, tinham a liberdade de desobedecer, portanto tinham essa característica, e o relato diz-nos claramente que a escolha que este par fez cortou a relação com este Criador. E para isso eu gostava que nós pudéssemos introduzir, antes da pergunta e da resposta, Gênesis capítulo 3, e vamos saltar já para este quadro bem, bem difícil de nós olharmos para ele. Gênesis capítulo 3, versículos 9 e 10, diz que o Senhor chamou Adão e disse-lhe: onde estás? E ele disse: ouvi a tua voz no jardim e temi, estava nu e escondi-me. Ou seja, tudo isto aconteceu após o pecado. Houve aqui uma introduziu-se algo que não foi o próprio Deus a introduzir, mas algo que se introduziu, vamos dizer assim, não é? Ana, como é que uma pessoa reconhece na sua própria vida quem em alguns momentos ou num determinado momento está a fugir de Deus?
1: Para nós respondermos a esta pergunta, convém nós vermos o que aconteceu no Éden com Adão e Eva, para percebermos o padrão que a partir dali é criado em todo o ser humano ao longo da história. É interessante porque nós saltamos para o capítulo 3, mas se nós olhássemos para o capítulo 2, para o capítulo 1, nós percebemos, continuando aqui um
0: Sim, que
1: pouco.
0: havia muito para dizer ainda, não é? Eu é que tenho que cortar a palavra.
1: Nós percebemos a relação que Deus cria com a sua criação. E é interessante porque antes do capítulo 3, nós percebemos este relacionamento a fluir. Deus vai criar o homem, Deus vai criar a mulher, Deus vai instituí-los como senhores do planeta, responsáveis, representantes seus deste planeta, mas depois há uma quebra. E é interessante porque, voltando à primeira questão, a quebra dá-se no próprio relacionamento. Porque Deus não muda, Deus continua a sua forma de ser e de estar igual, mas o homem e a mulher mudam por decisão própria. E isto é interessante porque o pecado, aquilo que o pecado fez na humanidade, foi trazer uma nova percepção à humanidade sobre Deus. Mas não significa, de forma nenhuma, que essa percepção fosse correta. O pecado mudou completamente o nosso foco, a nossa noção de quem era o próprio Deus. E fez-nos com que, de um Deus amoroso, Deus criador, um pai que se aproximava, que estava, parece que de repente Deus passa a ser uma ameaça. Porque a atitude de Adão e Eva foi esconder-se. O que não faz sentido completamente nenhum, dado o relacionamento que eles tinham construído com Deus. Nós não sabemos o tempo que passou desde que eles foram criados, mas também não podemos achar que foi, eles foram criados ontem, passou o sábado, porque Moisés vai nos dizer que passaram o sábado a desfrutar e descansaram, e no domingo, no primeiro dia da semana, pecaram. Não, teve que passar tempo para que eles se habituassem também à governação do jardim, do planeta e etc. Mas é interessante porque Deus, no versículo 9, vai fazer uma pergunta que aos nossos olhos pode causar confusão. Deus é omnisciente, porquê é que ele vai perguntar onde é que Adão está? E a resposta é simples. Deus pergunta onde está Adão porque ele sabe onde ele está. Mas Adão e Eva não estão a perceber bem onde é que eles estão.
0: Onde é que estão?
1: E agora, já começando a introduzir a resposta à pergunta em si, é interessante porque na nossa vida prática e diária, nós muitas vezes, ou quase sempre, ou sempre, na realidade, não sabemos onde estamos. Porque a partir da queda, o ser humano afasta-se por vontade própria do Deus Criador. A pergunta que Deus faz a Adão não é uma pergunta geográfica. É uma pergunta espiritual. Adão, o que é que aconteceu? Porquê é que estás a ter esta atitude? Porquê é que não vieste logo ter comigo? Há aqui muitos ses e porquês que...
3: É uma pergunta, no fundo, retórica.
1: Sem
3: não
1: dúvida.
3: Não é uma dúvida do próprio Deus, mas é para provocarem Adão e Eva, não é? Neste caso, uma reflexão.
1: Exatamente, exatamente. E nós hoje somos confrontados exatamente com esta pergunta. Diariamente, onde é que nós estamos? Porque quando nós começamos a evitar, e indo diretamente a alguns pontos de resposta, quando nós começamos a evitar a presença de Deus, é meio caminho andado para percebermos que a nossa relação está a ir pelo mesmo caminho de Adão e Eva. Nós estamos a fugir, porque estamos a evitar. Começamos a orar menos, a nossa vida espiritual deixa de ser deixa de ser aquilo que era, deixamos de ter contacto com a Bíblia, a nossa adoração a Deus deixa de ser um prazer e é quase um dever ou um sacrifício. Procuramos distrações no nosso dia-a-dia para não estarmos em contacto com Deus, tentamos encher a nossa rotina para que depois a justificação diante de Deus seja: pois, eu não estou a fugir, eu apenas estou ocupada.
0: E sempre que Deus vem ter connosco e nos pergunta onde estás, não é tanto o local, geograficamente, mas é o que é que estás a fazer.
1: Onde é que nós estamos a perder tempo? Onde é que está? Qual é o ponto de situação da tua vida? E é interessante porque quando Adão e Eva escolhem esconder-se, nós fazemos a mesma coisa, mas se calhar não nos tapamos com folhinhas, obviamente, nem vamos para trás de um arbusto, mas arranjamos justificações, arranjamos desculpas, comparamos-nos uns aos outros. E é interessante também porque Adão e Eva fizeram exatamente isto. Adão vai dizer: eu não tenho culpa, ela tem.
0: Ou seja, acusamos-nos uns aos outros.
1: E acusamos-nos. Eva vai dizer: Deus, desculpa, mas eu também não tenho culpa. A serpente tem. E depois a serpente diz: pois, se calhar tu é que és o culpado, que és o criador. Então nós fazemos exatamente a mesma coisa. O responsável final é sempre Deus. E nós também minimizamos muito aquilo que Deus quer tratar nas nossas vidas. o facto de fugirmos e de não permitirmos que Deus trabalhe, que Deus se relacione, nós vamos estar a substituir a confiança que em tempo tivemos, o relacionamento, pelo medo e pela vergonha. Quando, porque Adão vai dizer exatamente isto: eu tive medo e escondi-me. E é interessante porque às vezes, e estamos aqui quatro pessoas completamente diferentes, com histórias de vida completamente diferentes, estão-nos a ouvir e a ver pessoas que têm as suas lutas, as suas histórias, mas às vezes nós achamos, como Adão achou e Eva, já não vale a pena tentar. Não vale a pena ir a Deus, caí no fundo, estou longe, Deus não me quer ouvir, Deus não quer saber. Quando é exatamente o oposto. E a história do Éden, do capítulo 3, mostra-nos, vale sempre a pena. Deus quer nos ouvir, Deus quer se relacionar e é Ele que vem ao nosso encontro. Claro. Não somos nós, é Ele. E isto é espetacular.
0: É muito interessante ver, porque quando nós lemos o quadro da criação, vemos um Deus fantástico, de uma criação extraordinária, não é? Sem limites. Mas acho que o quadro mais bonito do Jardim do Éden, para além deste, ou se quisermos acima deste, é Jesus vir sabendo o que tinha acontecido e sabendo que a única solução era colocar em prática exatamente aquilo que lhes tinha dito, que é: vocês vão morrer, se comerem vão morrer. Uhum. Não é? E então vemos aqui um Deus à procura da humanidade, que é extraordinário. Aliás, se formos a uma outra passagem que não tem a ver com o livro de Génesis, é verdade que estamos aqui muito centralizados nos primeiros capítulos de Génesis, mas se formos a Lucas capítulo 15, vamos ver aqui nesta passagem um Deus à procura da humanidade. Capítulo 15 de Lucas, lendo o versículo 20, diz que quando ainda estava longe, e aqui está a referir-se claramente à história do filho pródigo, quando ainda estava longe, viu o seu pai e moveu-se de íntimas compaixões e, correndo, lançou-se sobre o seu pescoço e o beijou. Ou seja, estamos aqui, demos um salto muito grande em relação ao tempo, mas vem ao encontro daquilo que estamos a falar, a parábola do filho pródigo, e vemos um pai à espera, não é? Ele corre ao encontro do filho, ou seja, até, embora o filho já venha a caminho, mas é o pai que agora toma a decisão de correr. Um pouco aquilo que aconteceu no Jardim do Éden.

0: que podemos retirar daqui é essencialmente que este Deus, que muitas das vezes as pessoas pintam tão austero e tão exigente e tão duro do Antigo Testamento, é exatamente o mesmo. Vemos que de Gênesis até Lucas, Deus não mudou, Deus mantém-se, Deus tem exatamente a mesma postura em relação ao ser humano.
1: E não há um Deus para o Velho Testamento e um Deus para o Novo Testamento.
0: É o mesmo. O ser humano é que vai mudando, não é? E Deus vai mudando connosco na forma como se aproxima. Mas esta, para mim, é talvez em toda a Bíblia a história em que Deus é representado de uma forma muito comovente. Culturalmente, se nós formos a analisar, uma pessoa que fosse chefe de família, que já tivesse uma certa idade ou um certo estatuto, não era normal um homem desta idade e deste estatuto ir a correr, dar uma corrida para ir ao encontro, fosse de quem fosse. Portanto, isto não era socialmente considerado digno para um homem destes. E, no entanto, nós vemos aqui este pai, que certamente já estava à espera deste filho há tanto tempo, assim que vê no horizonte o filho a chegar, é ele que toma esta iniciativa de correr até ele. Ele não espera que o filho chegue. E quando chega ao pé do filho, o que é que ele faz? Lança-se ao seu pescoço e beija-o. O filho ainda não disse uma palavra. Não é isto o que é que nos mostra? Que Deus não fica à espera que a pessoa prove que merece ser amada. Aqui o filho ainda não confessou nada, não disse porque é que voltou, não disse se está arrependido, se não está arrependido, o que é que fez, o que é que não fez. Para o pai nada disso importa.
1: E muito menos a questão exterior, não importa nada ao pai. Não.
0: Nada, nada, nada.
1: Ele não vinha nas mesmas condições com que saiu.
0: Deus, quando olha para nós, não vê os nossos erros. Não é? E isto é uma coisa que, quando nós temos esta sensação de indignidade para nos aproximarmos, eu fiz isto, fiz aquilo, Deus já não olha para mim da mesma maneira, eu já não sou o mesmo para Deus. Mas esta história ensina-nos que Deus vê para além do nosso pecado, Deus vê para além do meu erro.
1: E essa é a parte talvez mais difícil para nós, porque nós vemos muito o erro do outro, não é?
0: Exatamente.
1: Os nossos olhos estão apontados para aquilo que tu fizeste mal.
0: E achamos que Deus vai olhar assim também para nós. Também nos ensina esta história que a compaixão de Deus para com o ser humano é muito maior do que a nossa vergonha. Deus perdoa-nos. Às vezes o que é mais difícil é eu perdoar-me a mim próprio. Nós sabemos que este filho volta a pensar: bom, eu vou, mesmo que ele não me aceite como filho, eu não me importo de ficar como criado, não é? Eu posso ficar a servir o meu pai. Se ele não me quiser reconhecer como filho, está tudo bem, eu sei que fiz mal. Eu tenho uma consciência tão grande do meu erro que eu estou disposto a voltar, mesmo noutras condições inferiores.
2: E é interessante porque ainda assim mostra que o filho não conhecia o pai tão bem, ou seja, ele passou anos a viver com o pai, mas ia relacionar-se com o pai, mas quando chega o momento dele ter a noção de que eu sei que se voltar o meu pai vai me abraçar, vai me beijar, ele, ou seja, o pecado, a indignidade, como estavas a dizer, cria tantas barreiras e limitações a nós mesmos que nos fecha para a realidade do relacionamento que tivemos, temos e poderemos ter com Deus, neste caso, se nós quisermos.
0: Que era o que estavas a falar ainda há bocado também no Gênesis, não é? Porquê que o homem teve medo de Deus? O que é que tinha acontecido até ali para, de repente, quando algo corre mal, ele pensa, vou-me esconder, não é? E aqui é a mesma coisa, mas o que é certo é que ele volta. Mesmo no seu sentimento de indignidade, no seu sentimento de eu não mereço, de imerecimento, ele volta. O que é que isto quer dizer? Que de alguma maneira ele sentiu que este regresso era possível. E que, mesmo que não fosse nas condições que ele achava que iam ser, ele ia ser acolhido de alguma maneira.
1: Claro.
0: Portanto, isto mostra-nos realmente
1: no,
0: que
1: no Jardim do Éden já não foi tanto assim, não é? Porque eles esconderam-se e pensaram, já não temos possibilidade
2: voltar.
1: De voltar.
0: Exatamente.
1: E aí é o próprio Deus que vem dizer, não, há possibilidade de voltar.
0: Exatamente. Então, em relação aqui a este episódio do filho pródigo, uma das grandes mensagens, não só da história do filho pródigo, mas eu acho que do ministério de Jesus no geral, é ensinar-nos que a graça de Deus acontece e é-nos garantida e é-nos dada, mesmo antes de nós fazermos alguma coisa para a merecer. Este filho, do ponto de vista humano, não merecia. Nós, se formos nós a analisar na nossa humanidade, ele não merecia esta recepção, ele não merecia ter sido recebido com beijos e abraços, porque ele, o que ele fez foi péssimo, não é? Pedir a herança ao pai.

0: agarrar no dinheiro ainda com o pai vivo e ir desperdiçar o dinheiro em tudo e mais alguma
1: Quer
0: coisa, quer
1: gastar
0: dizer,
1: tudo e depois volta.
0: não é? Humanamente nós achamos que ele não merece, mas este é o Deus que nós temos. É que ele nos concede esta graça porque nos ama. Porque nos ama, independentemente daquilo que nós fazemos. Isto também não implica que o pai tenha esquecido o erro que o filho cometeu. Ele não passou uma borracha em cima do erro. Mas isso não o vai impedir de continuar a amar este filho, de aceitar este filho e de querer restaurar o relacionamento dele com este filho. E Paulo, em Romanos 5,8, diz uma coisa muito bonita que tem tudo a ver com esta história, que é Deus prova o seu amor para connosco em que quando ainda éramos pecadores, Cristo morreu por nós. Portanto, ele não esteve à espera que nós chegássemos a um estado de perfeição, para fazer este sacrifício por nós, para nos amar, para nos
1: Foi
0: conceder esta
1: exatamente ao
0: graça. Foi
1: contrário, não é?
0: exatamente ao contrário.
1: Nós temos mesmo que ir para intervalo. O intervalo será muito curtinho, portanto, não saia do seu lugar. Nós já vamos continuar esta boa conversa. Até já.
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1: Cá estamos nós para a segunda parte do Bíblia Aberta de hoje. É muito bom podermos voltar à sua companhia. Esperamos que não saia do seu lugar, porque tudo o que ainda temos para dizer é de extrema importância e vai fazer bem à nossa alma. 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Vamos voltar à conversa nesta segunda parte do programa de hoje. Estamos a abrir uma nova temporada, vamos estar aqui várias semanas a falar destes temas. Como eu disse no início, nós iremos falar sobre o dom ou os dons, indo até ao dom principal, que é o dom de profecia. Mas quando nós estudamos a Bíblia, nós vemos que uma das consequências que mais devastou, digamos assim, Adão e Eva foi o pecado, não é? Foi o facto de eles terem separado, cortado aquela relação inicial que Deus planeou, que Deus estruturou, que Deus ofereceu à humanidade. E a Bíblia é muito clara dizendo que eles não tiveram outra alternativa senão serem expulsos daquele lugar. Deus não permitiu que eles continuassem tranquilamente naquele jardim preparado e deixaram então de poder falar com Deus face a face. Se formos a uma passagem de Isaías, capítulo 59, nós vamos encontrar aqui o grau de prejuízo que o pecado tem na vida humana. Isaías, capítulo 59, versículo 2, diz: "Mas as vossas iniquidades fazem divisão entre vós e o vosso Deus, e os vossos pecados encobrem o seu rosto de vós." Ou seja, o pecado não destruiu apenas o amor de Deus ou a tentativa do amor de Deus para connosco, mas criou uma separação real entre nós e o Criador. Ana, volto a ti para te perguntar como é que uma pessoa pode viver concretamente com a tensão entre saber que é amada por Deus, porque já vimos isso até na primeira parte deste episódio, mas ao mesmo tempo sentir-se distanciada ou separada porque o pecado separou e produziu essa separação com Deus.
4: Esta pergunta é pertinente para o tema que nós estamos a desenvolver neste episódio, porque Isaías é muito claro. Isaías, quando diz as vossas iniquidades, os vossos pecados, ele está a tornar o personagem principal, ou a questão do problema, não está em Deus. Uhum. O personagem principal do afastamento da relação são vocês, seres humanos, os vossos pecados, as vossas iniquidades. O texto em nenhum momento, e estamos no texto de Isaías 59, mas se nós começarmos em Gênesis e acabarmos em Apocalipse 22, nós vamos perceber que em nenhum momento nós vemos Deus a dizer: deixo-vos de amar. Porque pecam, deixei de amar, deixei de querer relacionar-me com vocês. Em nenhum momento nós vemos isso. Nós vemos sim que existe uma separação, mas é uma separação criada pela consequência e a ação do ser humano. O pecado quebrou a comunhão, quebrou a relação, mas não quebrou de forma nenhuma o amor de Deus. E é importante nós percebermos esta diferença, porque o amor de Deus não é somente uma característica do próprio Deus. É a sua própria essência, como João vai dizer. Deus é amor. E então seria estranho Deus, que a sua essência é o amor, de repente deixar de amar. Não faz sentido, é contraditório para o caráter, a identidade do próprio Deus. Agora, a comunhão, a relação depende inteiramente de nós. Vimos no Éden, vimos no filho pródigo, na parábola, o pai está lá, Deus vai até lá, o pai corre. Agora, o filho podia ter dito: oh não, ele vem a correr, o que é que ele vai dizer? Vou virar as costas. Ou podia ter dito, como fez Adão: estou escondido, só se ele chatear muito é que eu saio daqui para dizer. E foi o que aconteceu: onde estás? E aquilo ecoa, ecoa, ecoa, e ele: temos que sair, temos que ir. Mas é interessante, porque quando nós vemos a expulsão do jardim, voltando aqui a Gênesis 3, foi um ato de graça. Foi um ato de misericórdia de Deus para com aquele casal. Às vezes nós não entendemos isto a 100%. Como é que é possível, num mundo perfeito, num jardim perfeito, tudo perfeito, e Deus agora vai expulsá-los e vai dizer: estão à deriva? Porque não foi isto que aconteceu, obviamente. Mas Deus coloca um limite no ser humano.
1: Não havia necessidade de eles conhecerem os cardos, não é? Porque no Jardim do Éden não havia, mas lá fora existia, não é?
4: Lá fora ia passar a existir, certamente.
1: Exatamente.
4: Fosse algo instantâneo, ou fosse a curto, médio e longo prazo. Eles iam viver as consequências da sua atitude. Mas quando nós olhamos para este ato de misericórdia de Deus e vemos as entrelinhas, para Deus faz isso para impedi-los de serem pecadores eternos. Uhum. Para impedi-los de não continuar com o pecado para sempre, para que pudesse haver uma resposta de Deus, o plano da redenção pudesse ser cumprido e houvesse esperança e solução, então nós percebemos que Deus continua constantemente e repetidamente a dizer: volta. Há uma esperança, há uma solução, volta. O amor permanece. O convite permanece. A questão é que muitas vezes nós acabamos por sentir esta distância do próprio Deus, porque o pecado tem o pecado faz-nos algo, a nós seres humanos, que é cria-nos insensibilidade. E muitas vezes, quando nós estamos nesta fase de afastamento de Deus, nós criamos insensibilidade ao pecado e não vamos achar que é o pecado. Vamos justificar-nos, como falávamos há pouco, quando na realidade quem se afasta somos nós, quem está em pecado somos nós, as nossas iniquidades, como diz Isaías, mas Deus permanece lá. E obviamente que como Deus está presente, o Espírito Santo vai trabalhando na nossa vida, e esta insensibilidade ao pecado, vai haver aqui um abanar. Porque se Deus está presente, eu vou ser confrontada com as minhas ações e atitudes. Que foi o que aconteceu com Adão e Eva. Eles pecam e Deus manifesta-se a sua presença e eles são confrontados com as suas atitudes. E não sei se, obviamente, que já repararam, mas é interessantíssimo. Isto é algo que me faz explodir a mente quando analiso a história de Gênesis 3. Há arrependimento?
0: Eles só se desculpam.
4: Em nenhum momento de toda a passagem, nós vemos aquele casal feito à imagem e semelhança de Deus, feito pelas próprias mãos do Criador, a dizer: Senhor, lamento, desculpa, não devia ter acontecido. E isto às vezes, claro, extrapolando e imaginando aqui a ficção teológica que nós vamos inventando no nossa, na nossa mente, que resultado poderia ter havido se este casal tivesse pedido perdão? Como é que poderia se ter desenvolvido? Tinha que existir, obviamente, remissão, tinha que existir tudo, mas até que ponto não poderia ter sido diferente? Porque o pecado traz culpa, o pecado traz vergonha, traz medo, endurece o nosso coração, cria este afastamento. Mas se nós estivermos disponíveis, apesar de tudo isto, para, apesar das falhas, criarmos um relacionamento de volta para com Deus, nós vamos perceber que Deus faz milagres acontecerem e que Deus vai trabalhando nesta relação. Muitas vezes nós achamos, nós temos que fazer tudo, quando é completamente o contrário. Deus só diz, toma o primeiro passo e depois deixa-me encarregue do resto. E obviamente que devemos entender que, e pegando no exemplo de Davi, que conhecemos, o grande rei Davi, Davi, quando ignorava o pecado, tornava-se insensível ao pecado, mas Deus ia trabalhando. E Deus trabalha a nível pessoal, mas também trabalha com quem está à nossa volta. E por isso é que quando nós encontramos o Davi confrontado com o pecado, deixa o Espírito Santo trabalhar, e a resposta dele à situação é: cria em mim, ó Deus, um coração puro. E esta é uma atitude que cada um de nós, o cria em mim, ó Deus, um coração puro, é a atitude que cada um de nós deveria ter no seu dia-a-dia, que deveria construir com Deus. Porque é um relacionamento. A única forma da tensão deixar de existir é quando nós tomamos a consciência de: Senhor, cria em mim um coração puro, ajuda-me nas minhas iniquidades, nos meus pecados, ajuda-me.
0: Eu ia pegar ainda um bocadinho no Gênesis, dizendo que às vezes nós não nos queremos sentar com a nossa nudez.
4: Sem dúvida.
0: Não queremos esse desconforto.
4: E vamos nos tapando.
0: Mas é Deus que nos vai tapar com estas tais folhinhas de figueira. É Deus que nos vai colocar a sua justiça em nós. Mas primeiro nós temos que dar esse passo assumir esse desconforto e irmos até Deus na nossa nudez e dizer: Senhor, ajuda-me, transforma-me, dá-me uma forma de eu poder realmente enfrentar o meu pecado e superar isto.
4: Sem dúvida.
1: E usando uma expressão que tu deste, muito importante, que foi, no fundo, foi um ato de graça Deus ter expulsado o casal do Jardim do Éden, não foi uma condenação, foi um ato de graça. Nós podemos ver que Deus não os abandonou, tu também disseste isso, e Deus continuou a falar com eles. E de alguma maneira, se nós formos quase ao fim da Bíblia agora, em Hebreus capítulo 1, versículos 1 e 2, nós podemos ver que a própria Bíblia diz: havendo Deus antigamente falado muitas vezes e de muitas maneiras aos pais pelos profetas, a nós falou-nos nestes últimos dias pelo Filho. O que significa que Deus nunca se calou, mesmo depois do Éden. Pode ficar essa ideia de que o par ficou completamente abandonado e desamparado fora do jardim, mas isso não aconteceu. Ele falou de muitas formas ao longo da história. Raquel, o que é que isso nos diz sobre um Deus que, mesmo nós sendo pecadores, mesmo nós nos, enfim, separando de Deus, ele insiste em comunicar com as criaturas que repetidamente o ignoram?
0: Este texto para já diz logo esta frase, não é? Falou de muitas maneiras e falou muitas vezes. Como a Ana ainda há bocado dizia, Deus podia ter deixado Adão e Eva, não é?
4: À mercê.
0: À sua mercê. Então agora erraram, desobedeceram, eu avisei-os do que é que ia acontecer. Foi esta a escolha que fizeram. Então agora desenrasquem-se, não é? Como se costuma
1: morram
0: dizer.
1: Morram sozinhos, perdoem-me a expressão.
0: Exatamente.
1: É?
0: Mas aquilo que a Bíblia nos mostra é que Deus continuou sempre a tentar encurtar esta distância entre ele e o ser humano. Continua sempre a querer amparar, continua sempre a querer aconselhar, a querer orientar o ser humano da melhor forma. Isto mostra que Deus tem uma persistência admirável em relação aos seres que ele criou. não é? Falou, e podemos ver isso no Antigo Testamento através de profetas, deu-lhes sonhos, deu-lhes visões, também falou através de acontecimentos históricos, através da história do povo de Israel. Ele foi ensinando quer coisas ao povo naquele momento, que eram importantes para aquela altura, mas que também continuam a ser importantes para a humanidade hoje, e a Bíblia mostra-nos todas essas coisas como ensinamentos e orientação ainda hoje.
1: É impensável para Deus perder-nos, não é?
0: Com certeza. E nós podemos pensar, nós que somos tão falhos, não é? Enquanto pais, em relação aos nossos filhos, nós queremos o melhor para eles. Somos defeituosos, mas aquilo que nós queremos é
1: eles
0: o melhor para os nossos filhos. Aliás, se nós formos a ver, às vezes, na altura da adolescência, que dizem que é um período difícil, não é? Em que o jovem se está a afirmar e muitas das vezes é mais revoltado, e a relação entre pais e filhos sofre ali umas certas tensões. Nós vemos que o quê? O que é que nos diz a psicologia? É nos momentos em que eles nos empurram e nos afastam que eles precisam mais de nós. E Deus tem esta atitude para com o ser humano ao longo da história. Então ele deseja ser conhecido. Ele deseja que o ser humano o conheça continuamente. E mostra-nos aqui que a iniciativa parte sempre dele. Deus vai buscar Noé e diz: eu preciso que tu me faças uma arca. Eu preciso que tu fales às pessoas que vai acontecer um grande dilúvio. Deus vai buscar Abraão. Deus vai buscar Moisés. A iniciativa parte sempre dele. Sempre, tem sido sempre assim.
1: E Saúl, Deus não o foi buscar e aconteceu o que aconteceu, não é?
0: Foi uma iniciativa humana e que nós vimos. Exatamente. Que depois saiu fracassada. E também nos mostra que realmente Deus é muito, muito paciente. A paciência de Deus está escrita na Bíblia do princípio ao fim. Mesmo quando o povo deixa de acreditar, mesmo quando o povo decide adorar outros deuses, mesmo quando o povo decide desobedecer, não é? Continuamente nós vemos Deus enviar um profeta, vai falar com eles, diz-lhes isto, diz-lhes aquilo, chama-os à atenção, mostra-lhes por onde é que eles têm que fazer, o que é que eles têm que negar para conseguirem sair desta situação. Claro que houve alturas em que o povo sofreu as consequências, e o pecado é isso que acontece. Quando nós pomos o pecado acima da vontade divina, sofremos as consequências. Uhum. Das nossas ações. E Deus não nos consegue livrar dessas consequências, mas ele está sempre disposto a nos resgatar, a nos restaurar e a nos mostrar o que fazer a seguir. E é muito como Davi, depende essencialmente da nossa reação, não é? Quando somos confrontados com o nosso erro, o que é que vamos fazer com isso? Davi mostrou-nos como é que é possível realmente termos um coração novo, um coração puro, se deixarmos que Deus trabalhe em nós. Outra coisa que Deus nos ensina ao longo da história é que ele se vai adaptando, este de diversas maneiras, não é? Que está aqui mencionado no versículo de Hebreus, é que ele vai adaptando a forma como ele se comunica connosco. No Velho Testamento foi de uma maneira que nós às vezes consideramos assim um bocadinho mais à bruta, não é? Mas o povo muitas das vezes só ouvia assim, tinha que ser. Agora poderá ser de outras maneiras, mas ele sempre encontrou uma estratégia para se fazer conhecer e para se fazer ouvir. Apesar da nossa rejeição, e isto é que é uma coisa extraordinária. É porque não há nada que nós façamos que o possa afastar de nós. Claro. Nós é que nos afastamos dele, sempre. E nós podemos falar aqui de uma coisa muito interessante, e eu gosto imenso de história. Se nós formos a reparar entre Malaquias, que é o último livro do Velho Testamento, e entre Mateus, que é o primeiro do Novo Testamento, ou seja, entre Malaquias e Jesus, há aqui 4 séculos, cerca de 400 anos mais ou menos, em que não há um profeta. Deus não envia ninguém para falar. Não há aqui um intermediário que fale ao povo. E podemos dizer, Deus ficou em silêncio. Deus abandonou aqui a humanidade. E aqui aquilo que podemos ver é que durante estes 400 anos, Deus pode não ter enviado um profeta, mas esteve sempre a atuar, sempre a agir. Esteve a preparar o caminho para exatamente vir Jesus à terra fazer o que ele fez. E é interessante que nesta altura, por exemplo, os romanos construíram estradas que na altura não havia. E aumentou a comunicação entre os vários países naquela altura. Também foi na altura de Alexandre o Grande que se espalhou a língua grega, não é? A cultura grega. E daqui depois vão nascer os escritos em grego do Velho Testamento, aquilo que nós conhecemos, que é a Septuaginta. Estes escritos em grego vão ser uma ferramenta muito poderosa para os apóstolos depois. Uhum. Nas suas atividades missionárias. Portanto, Deus pode às vezes parecer que está silencioso, mas ele nunca está, ele está sempre a agir em nosso favor.
1: Muito bem, estamos a caminhar para a fase final, digamos, deste episódio. Já percebemos aqui que Deus, desde o Jardim do Éden até aos nossos dias, tem sido sempre um bom comunicador connosco. E por isso talvez possamos verificar uma passagem que encontramos em João capítulo 14, versículo 9, porque aqui, embora seja um versículo pequenino, nós encontramos aqui o próprio João a dar uma grande revelação. Capítulo 14, versículo 9, diz: quem me vê a mim, vê o Pai. Ou seja, é o próprio Jesus que afirma esta revelação, ser ele a revelação definitiva de Deus, o Pai. Ruben, o que é que muda na vida de uma pessoa quando ela deixa de ter apenas uma ideia abstrata, digamos, de Deus e passa, de alguma maneira, a conhecê-lo através da sua relação com Deus e, sobretudo, com o caráter de Jesus, com o conhecimento do caráter de Jesus?
5: Sabes que todos nós temos uma ideia abstrata de Deus.
1: Não é possível.
5: Só Deus conhece-se a si mesmo e nós não conseguimos. Nem na eternidade o vamos poder fazer. Vamos chegar mais perto, poder perceber um bocadinho mais sobre as coisas, mas só Deus conhece-se a si mesmo. E, portanto, nós nunca chegaremos a essa esfera... Por isso é que Ele é Deus. Nunca vamos chegar a essa esfera de conhecimento. Por essa razão mesmo, nós temos algumas ideias falaciosas a respeito do mesmo, a respeito de Deus. E isso vê-se desde a queda da humanidade, com as sucessivas... acusações que fazem uns aos outros, acusam o próprio Deus de ser o responsável de todas estas coisas. Foste tu que criaste, então tu és o culpado, de uma forma indireta, de tudo aquilo que está a acontecer. Depois, não percebendo até o caráter de Deus, o amor de Deus pela humanidade, por tudo aquilo que foi criado, como estava a dizer a Raquel, eles tentam compensar alguma coisa para tapar aquilo que era o sinal da sua pecaminosidade, que eles não tinham. Eles sentem uma diferença e percebem que aquela luz que reluzia já não existe, embora estivessem sempre nus, mas agora era diferente. E então sentem a necessidade de se cobrir com aquilo que depois Jesus chama e amaldiçoa no Novo Testamento, que são as folhas de figueira, que estão associadas aos méritos próprios. E foi isso que a humanidade fez. Esqueceu-se daquilo que foi a relação que foi criada ao longo das sucessivas virações do dia em que Deus vinha em pessoa para estar com a humanidade, e esqueceram-se do caráter de Deus e tentaram compensar a sua falha com as suas próprias obras, as suas próprias ações. É aqui que depois Deus tenta cobrir a nudez da forma correta, que era, isso percebe-se também em Gênesis 3, versículo 21, em que do nada aparecem vestes para cobrir a nudez de Adão e Eva, e nós podemos deduzir que seria já um primeiro sacrifício que apontava para o Messias que haveria de vir, que é Jesus. E é precisamente este Jesus, Jesus Cristo, que ao falar com Filipe, depois de Jesus estar já aqui a iniciar os seus discursos de despedida, porque haveria de morrer e estava já a dar as últimas palavras aos discípulos, o foco dos discípulos era: mostra-nos o Pai, que é aquilo que nos interessa. E Jesus diz: então, eu estou convosco há tanto tempo e vocês não percebem que eu sou o próprio Deus? Quem me vê a mim, vê o Pai? E então Jesus começa a explicar-lhes, e isso vê-se um pouco... em todos os discursos de Cristo e no seu ministério, Jesus diz que o Deus do Antigo Testamento, o Deus que os hebreus, os judeus, os israelitas pensavam adorar, estava ali, era o próprio Cristo pré-encarnado. Depois ficou conhecido como Jesus Cristo, é verdade, mas era ele. E isto vê-se então que... Deus ama tanto a humanidade, Deus preocupa-se tanto com os seus filhos, que decide vir cá abaixo tentar resolver a situação e tentar mostrar quem Deus é. E nós temos uma ideia totalmente distante daquilo que Deus é. Seja por alguma condição ao nível da nossa educação, da nossa cultura, seja por algum dissabor relacionado com a religião que tivemos, seja porque nunca nos explicaram, de acordo com a Bíblia, sobre o amor de Deus, e pensamos que Deus é algo que não é. De falaste do ato da expulsão, podemos pensar que Deus é tirano por expulsar a humanidade daquele lugar tão bonito, mas esse ato de expulsão já é um ato de graça, porque não impediu que a humanidade estivesse fora do plano da redenção.
1: Isso.
5: Porque se comessem da árvore que simbolizava ou que dava a imortalidade, o plano da salvação cairia por água abaixo. Mas é interessante então percebermos que Deus é aquilo que Jesus mostra, porque é o próprio Deus que vem à Terra. E para entendermos Deus e aquilo que Ele é e quer ser nas nossas vidas, temos que ver como é que Jesus tratava os pecadores, como é que Jesus tratava os pobres, como é que Jesus tratava aqueles que choravam, aqueles que estavam de luto, e ao vermos Deus na pessoa de Cristo, percebemos que Deus vale a pena. E que Deus é a única e a melhor solução que o ser humano caído, imperfeito, limitado, com dificuldades tem, porque não há forma de resolver. As nossas folhas de figueira não nos vão tapar nada que nos dê acesso à eternidade. É só mesmo a justiça de Cristo.
1: É interessante ver que esta questão das folhas da figueira e o não arrependimento, o homem e a mulher tiveram mais preocupação em criar folhas de figueira ou pegarem folhas de figueira
5: do que
1: as justificações para não pedir perdão sobre o seu próprio ato. E é muito interessante e fica para a reflexão: o que é que poderia ter acontecido se porventura eles tivessem tido ali um perdão verdadeiro, se tivessem se dirigido a Deus de uma forma correta? O que é que Deus poderia ter feito naquele instante, não é? Olhem, a conversa está muito boa, mas nós vamos terminar, mas para terminar eu vou pedir que vocês façam aqui um resumo, uma frase, uma palavra, o que nós estivemos a falar hoje de Deus comunicar connosco, como é que vocês podem resumir esta conversa de hoje? Ana?
4: Eu vou pegar naquilo que o Ruben estava a partilhar agora de Deus encarnado. Jesus veio cá para cumprir o propósito final mostrado já no Gênesis do sacrifício, de reestruturar e voltar a conectar o céu e a terra. E é nessa cruz, que nós hoje não conversamos muito sobre a cruz, mas é na cruz que há duas verdades. Uma é a gravidade do pecado, mas a outra é o grande amor de Deus. E eu acho que, apesar da gravidade do pecado, que é gravíssimo, isso não mudou o foco de Deus de resgate, de salvar-nos. Então, independentemente de onde eu estou hoje, que possamos ouvir onde estás e olhar para o grande amor de Deus, o grande resgate que Ele nos quer dar.
1: Raquel, como é que resumes esta conversa?
0: Olha, eu estava aqui a pensar nos relacionamentos, essencialmente, e na comunicação. Normalmente costuma-se dizer, quando nós desistimos de comunicar, estou a falar, por exemplo, num casal, quando o casal desiste de comunicar um com o outro e numa discussão há um que já não se dá ao trabalho de, quer dizer que houve ali qualquer coisa que efetivamente morreu. E o que Deus nos diz continuamente é que Ele está sempre disponível para comunicar connosco. Portanto, parte de nós.
1: 10 segundos.
5: Deus quer relacionar-se desde sempre quis, e Jesus é a prova disso, a tentativa de reconciliação para podermos ter aquela relação que Deus buscou desde o início.
1: Muito obrigado aos três por estarem comigo. Para a semana voltamos, não se esqueçam. Vamos continuar este tema que é tão importante e fundamental para a nossa vida espiritual. 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Pois bem, fica encontro marcado para a semana, porque agora que abrimos a Bíblia num novo tema, numa nova temática, nós iremos explorá-la durante várias semanas, por isso convido a si a ter e a manter a sua Bíblia aberta para que tudo aquilo que Deus tem para nos mostrar possa ser muito útil e possa, de alguma forma, vincar a nossa relação com Ele. Até para a semana, se Deus quiser.

O início do sábado é sempre um momento especial, um tempo para parar e agradecer pela vida e pela presença de Deus na nossa vida. Esta noite vamos dar-lhe graças, como sempre, através da adoração musical no programa Sexta à Noite, que na verdade é um sábado já bem cedinho. No programa de hoje temos o privilégio de ter connosco Amália Santana, enfermeira de profissão, mas desde muito cedo encontrou na música uma forma de a ligar a Deus. Estudou piano e violino no Colégio de Talentos e concluiu posteriormente o quarto grau de violino no Conservatório de Artes de Loures. Atualmente, além do seu percurso a solo, integra o Ministério Mais Perto e o Quarteto Voz da Esperança, participando ativamente no Ministério Musical da Novo Tempo, aqui, Novo Tempo Portugal. Ao longo dos anos, tem conciliado a sua missão na área da saúde com apresentações musicais que procuram levar esperança às pessoas. Com uma paixão especial pelo teatro musical, acredita profundamente na arte como ferramenta para tocar vidas. E talvez por isso, cada música que iremos ouvir neste programa carrega em si o testemunho da sua própria vida. Reúna a família, ligue para aquele amigo que hoje está mais distraído e não está a ver a Novo Tempo e diga-lhe que o Sexta à Noite está mesmo agora a começar. E claro, vamos começar este programa com um pedido de oração. Pray for me.

0: E assim começamos este Sexta à Noite com Amália Santana. Bem-vinda, Amália. Muito obrigado por estares aqui connosco. Amália, começamos com esta primeira música, Pray For Me. Antes de apresentares quem vem contigo, fala-nos sobre esta música. O que é que nós ouvimos? Foram duas línguas, não é? Inglês e uma outra língua?
1: Exatamente. É uma língua Zulu, que é uma das línguas mais faladas da África do Sul. E pronto, acabei por escolher esta música porque acredito que esta mistura de culturas que nos faz estar mais unidos, e a própria música fala da necessidade de orarmos um pelos outros, e a oração intercessória tem muito poder, por isso quis começar logo com esta música.
0: E sentes que esta mistura de culturas de que falaste te representa e também procuraste trazer um bocadinho para o Sexta à Noite de hoje? Porque tens aqui composições tuas, composições brasileiras, esta aqui que é uma... É mesmo sul-africana, Pray For Me, ou não?
1: É sul-africana, apesar do autor da música ser desconhecido, ela é muito interpretada por um grupo da África do Sul. E sim, foi exatamente isso. Procurei trazer ao longo, e vão reparar ao longo do programa, esta mistura de culturas.
0: Que música, que cultura é que tu te identificas mais, assim?
1: Se eu sou africana. Identifico muito com a cultura africana, apesar de ter nascido aqui. Pronto, acho que sim, é a cultura que me identifico mais.
0: E a tua família é de que país na África?
1: É de São Tomé.
0: São Tomé. E já lá foste várias vezes? Tens ligação grande? Então as tuas raízes, mesmo tendo nascido em Portugal, consideras que as tuas raízes é mesmo São Tomé?
1: Exatamente.
0: Então, quem é que tu trouxeste para o teu programa?
1: Bom, então, vou começar aqui pela Dayane, que também já é conhecida aqui neste programa, que está aqui a cantar contralto. Trouxe também a minha amiga Márcia, que está a fazer o soprano. Trouxe a Darlene, que também costumo cantar com ele na minha igreja, e está a fazer barítono. Trouxe o Euclides, que está a fazer o tenor e está a tocar a guitarra. E trouxe o José, que está no piano.
0: Muito bem-vindos, obrigado por estarem connosco neste Sexta à Noite especial, que é, como eu dizia, este sábado bem cedinho, não é? Porque na verdade já estamos naquilo que nós consideramos para a Igreja Adventista as horas sagradas de sábado, e por isso vamos louvar a Deus através das músicas que tu selecionaste. Esta segunda música é uma composição de alguém que já esteve no nosso programa, que é do Pedro Valença, e que tem como título Florescer. O porquê de teres escolhido esta música, Amália?
1: Eu escolhi esta música, primeiro porque gosto muito das composições do Pedro Valença, mas esta música tem um lugar muito especial na minha vida, porque esta música fala sobre, no meio de tanto sofrimento, podermos arranjar uma força que não vem de nós, para poder cantar, para poder louvar a Deus, mesmo no meio de tanta coisa má que possa estar a acontecer. E é um bocado a minha filosofia de vida também, tentar ver sempre o copo meio cheio, em vez do copo meio vazio.
0: As coisas positivas da vida neste tema, o segundo tema do Sexta à Noite de hoje, Florescer, com a Amália Santana.

0: Sexta à noite, momento de adoração, de louvor, aqui na Novo Tempo Portugal. É por isso que tantas e tantas vezes eu digo para partilhar este programa com os seus amigos, porque também queremos que eles sejam abençoados, assim como a si é abençoado ao ver este programa, naquilo que nós já falamos, que são as horas sagradas de sábado. Então, o que é isto de horas sagradas de sábado? É isto que nos vais explicar na próxima música, não é, Amália?
1: É verdade.
0: Que é a música também do Pedro Valença, chamada Inevitável.
1: Exatamente. A próxima música que vamos cantar fala exatamente sobre o sábado, que é o meu dia preferido da semana. E vamos cantar sobre poder aproveitar este tempo com Deus, no meio da natureza, e as bênçãos que Ele nos dá através disso.
0: E vais-nos levar então por uma viagem que esta música muito sensorial nos transmite, que é precisamente o próximo tema que vamos ouvir neste sexta à noite, Inevitável.

0: É inevitável, é o sábado que é também uma das formas que Deus tem para transmitir o seu amor por nós. Vamos continuar neste Sexta à Noite com a nossa convidada, Amália Santana, para mais um tema antes do primeiro intervalo, inexplicável. Porquê de teres escolhido este tema, Amália?
1: Este tema eu canto desde pequenina, juntamente com a Darlene. Nós já cantávamos esta música na igreja há vários anos, e é uma música que faz parte aqui do meu percurso musical, e então decidi trazê-la, porque gosto muito de cantar sobre o amor de Deus, e esta é mais uma, o um amor inexplicável que nós não conseguimos nem sequer muitas vezes perceber o porquê. Que este amor nos alcança. Por isso, esta música é exatamente sobre isso.
0: E nós só podemos agradecer por teres trazido. Vamos então ouvir Inexplicável com a Amália Santana.

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1: Sexta-noite com Amália Santana, é a nossa convidada. Já tivemos a oportunidade de ouvir algumas composições de outros. Agora vamos ouvir composições dela. Mas antes disso, este é aquele momento em que eu sei que vai querer participar, até porque o Guia de Estudo da Bíblia que estamos a oferecer hoje é inédito neste programa. 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Para isso, só tem que enviar uma mensagem com o seu primeiro e último nome para o 933-939291. 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Amália, vamos continuar então, como eu dizia, agora com uma composição tua. Primeiro vais-me dizer porque é que só trazes uma composição das 11 músicas que selecionaste.
2: É verdade, eu só trouxe uma porque, na realidade, eu não me acho muito boa compositora. Mas eu escrevo, eu não componho muito, mas gosto de escrever uma espécie de desabafos para Deus, e esta música surgiu de um desabafo para Deus.
1: Mas escreves músicas, escreves letras,
2: escrevo textos.
1: Ah, ok. Escreves textos e depois és tu que os vais musicar ou pedes
2: alguém? Exatamente. Aconteceu com este. Inicialmente era um texto que eu escrevi para Deus, um desabafo, e depois decidi musicá-lo.
1: Vais para o piano e começas ali a compor a melodia?
2: Não, foi mesmo de cabeça.
1: Ah, ok.
2: Foi mesmo de cabeça. Foi tentar encontrar notas que me faziam sentido. E depois tentei formar uma linha melódica.
1: E que tipo de desabafos é que tu gostas de escrever? Sobre que tipo de assuntos é que tu partilhas com Deus?
2: Eu gosto de... Este especificamente é sobre o facto de as pessoas lá fora, as pessoas costumam muito dizer: ai, Amália, és uma luz, ou gostas muito de... Aliás, gostas muito não. As pessoas costumam dizer: és uma luz. Eu ouço isso muito no trabalho, nos meus grupos.
1: Tu és enfermeira, lidas com pessoas doentes, presumo.
2: Sim.
1: É grande parte do teu dia-a-dia será, no fundo, ajudar pessoas. É isso.
2: Exatamente.
1: Que tu fazes.
2: Exatamente. E houve uma vez que ouvi uma frase que era de um utente que me dizia que levava Deus nas mãos na forma de o tratar. E houve uma vez que decidi escrever um desabafo para Deus nesse sentido, porque tudo aquilo que eu ouvia de fora não era aquilo que eu estava a sentir por dentro. E então, essa música em específico, que se chama Reflexo, fala exatamente sobre isso. Fala sobre o facto das pessoas lá fora poderem ver uma Amália diferente daquilo que a Amália em si estava a sentir no momento.
1: Costumas cantar para os teus utentes? Ou eles nem...
2: Sim.
1: Sonham que tu cantas?
2: Não,
1: cantas
2: canto,
1: mesmo?
2: Canto.
1: É, que tipo de músicas é que tu cantas? Como é que espontaneamente...
2: Eu costumo cantar fado.
1: Fado, exatamente. Sim, eu já te ouvi a cantar fado e cantas muito bem. E depois eles sentem-se melhor, o que é que dizem?
2: Sim, eles gostam, estão sempre a pedir.
1: Nunca ninguém te diz: ah, já estou em sofrimento e ainda tenho que ouvir fado. Não.
2: Não, eles costumam gostar.
1: E de certeza que és uma boa enfermeira e que os pacientes devem gostar de que cuides deles. Amália, vamos então ouvir este tema, Reflexo, que é a composição que tu selecionaste e trouxeste aqui para o Sexta à Noite.
2: Diz.

0: Amém. Vamos, podemos bater palmas? Sim, senhora. Muito bonito, Amália, muito bonito, sem dúvida. Quer a composição, quer a música, quer a melodia, quer a letra. Lindíssima também a forma como. Era exatamente aquilo que tu dizias, que as pessoas olhavam para ti, mas tu não te sentias digna porque, na verdade, só estavas a transmitir a luz que Deus te produzia em ti. Lindíssimo, lindíssimo, Amália. Vamos ouvir mais um tema. Primeiro é só composições tuas, Amália. Primeiro é só composições tuas. Mas vamos ouvir aqui este próximo tema, que é uma composição do Arinei, não é? Do Arinei e da Alessandra Samadel. Uma música já muito antiga, que tu eras criança, se calhar, quando ela gravou esta música e resolveste trazê-la. Porquê que escolheste trazer esta música às marcas que eu não via?
1: Porque primeiro sou uma fã da Alessandra e esta música interpretada por ela é muito forte no sentido da sua mensagem, que fala sobre o facto de, lá está, mais uma vez, o amor de Deus que nós não conseguimos explicar, e esse amor nos abraçar de tal forma que nós muitas vezes não conseguimos ver, não é? Todo o sofrimento que Jesus teve aqui na Terra foi por amor.
0: Vamos então ouvir este tema, As Marcas que eu não via, com a Amália Santana.

0: As Marcas que Eu Não Via, uma composição de Erinei Oliveira, imortalizada, se quisermos dizer esta palavra, pela voz de Alessandra Samadello, mas aqui nesta versão muito própria e lindíssima de Amália Santana. Amália, já nos disseste que gostas muito de escrever, de cantar sobre o amor de Deus, e a próxima música reflete também, de alguma forma, o amor de Deus por aquela pessoa que está perdida, que é o tema Ovelha Errante, uma composição de Jader Santos. Foi também nessa linha e nesse entendimento que resolveste trazer essa música.
1: Exatamente, foi nessa linha que decidi trazer esta música, que tem uma letra muito forte a nível emocional, porque nos lembra sempre que, por mais que nos afastemos de Deus, Ele está lá e vai à nossa procura para nos trazer de volta.
0: Vamos então ouvir Ovelha Errante pela voz de Amália Santana.

0: A ovelha errante na voz de Amália Santana, neste especial Sexta à Noite, onde estamos, no fundo, a revisitar um pouco os temas que marcam a vida e a história e o Ministério Musical da nossa convidada, que é também uma integrante do quarteto Voz da Esperança. Amália, falando já agora um bocadinho sobre o quarteto da Voz da Esperança, o que é, para quem não conhece, para quem quer ouvir, quão importante é na tua vida este quarteto?
1: O quarteto Voz da Esperança é um grupo musical associado ao programa Voz da Esperança, aqui da Novo Tempo Portugal, e basicamente é um grupo que acompanha a mensagem falada, nós fazemos a mensagem cantada. Pronto. E o que é que esse grupo representa na minha vida? Na realidade, o convite veio numa altura muito especial, em que eu tinha pedido a Deus formas de servi-lo da melhor maneira, e foi daí que também veio o convite para integrar o quarteto e pronto, basicamente.
0: E tem sido algo especial na tua vida.
1: Sim.
0: E para quem quiser ver e conhecer melhor o Quarteto Voz da Esperança, pode também rapidamente, fazendo uma pesquisa pelo YouTube, basta escrever Quarteto Voz da Esperança, Novo Tempo Portugal. É um quarteto feminino, é muito raro encontrar quartetos femininos e é um quarteto feminino que tem uma harmonia lindíssima e que vai de certeza querer ver, ouvir e partilhar as diferentes músicas e projetos em que este quarteto está integrado. Vamos continuar, Amália, vamos continuar agora com mais um tema, que é precisamente este tema também de Alessandra Samadel. Tu gostas muito dela? Já ouviste a Alessandra Samadel ao vivo ou não?
1: Ainda não,
0: nunca
1: infelizmente
0: tiveste. Eu tive a oportunidade de ouvi-la há muitos anos atrás, quando ela esteve aqui no nosso país, e pronto, e a voz dela é incrível. E é uma pessoa que consegue transmitir a forma como ela canta, consegue transmitir a mensagem de uma forma impressionante. Sim. E por isso é que trouxeste também este tema, Braços Abertos. Exatamente. De Alessandra, não é? Porquê é que selecionaste este tema?
1: Também é um dos temas que faz parte do meu percurso musical. E acabei por trazê-lo porque gosto muito especialmente desta música, que mais uma vez fala do amor de Deus, e é uma música que faz parte da minha caminhada espiritual, saber que Deus está sempre de braços abertos para nos receber.
0: Vamos ouvir antes de um curto intervalo. Ficamos então com o tema Braços Abertos.

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2: Terceira e última parte do Sexta à Noite com Amália Santana. Este e muitos outros programas têm duas formas de os poder ver novamente. Ou através da sua box, se nos acompanha através do canal 186 da MEO, já sabe, é assim com todos os canais. Pode voltar atrás, pode pesquisar nas gravações da última semana todos os programas da TV Novo Tempo. Ou então através do YouTube. Já subscreveu o nosso canal Novo Tempo Portugal no YouTube? Vá até lá, subscreva e receba as notificações sempre que há um programa novo. E já lá estão centenas e centenas de programas que passam pela antena da Novo Tempo Portugal. Vá até lá, partilhe, divulgue com os seus contactos, com os seus amigos. São muitos os temas que lá estão, todos eles com um denominador comum: transmitir a esperança. E também transmitimos a esperança através do Guia de Estudo da Bíblia que oferecemos. É a revista Novo Tempo. Este Guia de Estudo da Bíblia que estamos a oferecer no programa de hoje tem como tema central Sem Tabus, e aqui dentro pode encontrar sete lições importantíssimas, todas elas ligadas aos relacionamentos, como casamento, sexo e a imagem de Deus, sexualidade e preconceito, dimensões da sexualidade, satisfação sexual, direitos do homem e da mulher, pornografia à luz da Bíblia e como se livrar da pornografia. Temas muito centrais, todos eles com a resposta à luz da Bíblia. Para o receber em sua casa sem qualquer custo, 933-939291, 933-939291, envie uma mensagem com o seu primeiro e último nome, a sua morada tem que ser, é território nacional, e com o título Sem Tabus, para sabermos que é este o guia de estudo que quer receber através da Novo Tempo Portugal. Vamos continuar com a nossa convidada, temos apenas mais três músicas para ouvir. A próxima que tu trouxeste, Amália, é uma composição de Jader Santos e Irene Oliveira, chamada Senhor, Eu Te Louvo, que é também um tema bastante antigo, mas que tu resolveste selecionar para trazer. Porquê, Amália?
3: Eu gosto de temas antigos.
2: Mas és nova, trazer... és muito jovem.
3: Sim. Eu decidi trazer este tema porque este tema fala sobre como nós, no nosso viver, tentamos sempre fazer o melhor e muitas vezes não fazemos aquilo que é correto, e por mais que tentemos de fazer o bem, Deus está lá para nos ajudar, é verdade, e fala sobre o nosso querer de louvar a Deus, mesmo apesar de muitas vezes não conseguirmos ou de fazermos coisas erradas, que fazemos, todos nós fazemos, mas a nossa vontade de querer sempre fazer o bem.
2: E é através dessa tua vontade de fazeres o bem que aceitaste vir ao nosso programa para louvares a Deus através desta música e das outras que cantaste. Este tema agora chama-se Senhor, Eu Te Louvo.

0: Sexta à noite com a Amália Santana, estamos já na reta final do nosso programa, tempo ainda para mais duas músicas, a última vai ser um trio, mas já lá vamos, para já vamos para este tema que, enfim, é muito cantado pelos Arautos do Rei e que tu resolveste trazer, se ele não for o primeiro. Porquê, Amália?
1: Porque esta música, apesar de ser muito conhecida, também faz parte do meu repertório musical e convida-nos a escolher Deus em primeiro lugar. Em tudo, não é? Escolher sempre a Deus em primeiro lugar.
0: E ainda bem que a trouxeste. Vamos então ouvir Se Ele Não For O Primeiro. A composição é de Jader Santos, aqui na voz de Amália Santana.

0: se ele não for o primeiro com Amália Santana. E assim chegamos ao final deste Sexta à Noite. Amália, temos apenas mais uma música, mas antes disso, temos que oferecer aquela que é a nossa caneca especial que damos aos nossos convidados. Amália, peço. Eu não.
1: Obrigada.
0: Desculpa, não consegui levantar muito mais, tenho aqui os cabos dos microfones. No entanto, é aquela oferta que nós queremos que tu leves para a tua casa e
1: Obrigada.
0: que deixa-me. Não sei se podemos anunciar o teu casamento, Amália, não podemos.
1: Pode.
0: Pronto, a Amália vai casar muito em breve, não vamos dizer data, porque já sei que toda a gente vai querer ir e não dá para toda a gente. No entanto, acredito que essa caneca vai ficar lá junto, num lugar
1: Vai
0: especial da
1: ficar,
0: tua
1: sim,
0: casa,
1: senhor.
0: com o teu esposo, e que vocês sejam abençoados e que Deus continue a abençoar o teu ministério e também a tua recém-família que irás criar muito em breve.
1: Obrigada. Obrigada.
0: Amália, a última música que vais cantar com a Dayane e com
1: Márcia.
0: a Márcia, que música é que vocês vão cantar agora?
1: Vamos cantar a música Amor Inexplicável. Mais uma música sobre o amor de Deus, e decidi cantar com as minhas amigas, porque esse amor une pessoas e é mais uma vez um amor que nós não conseguimos explicar por palavras, só mesmo por vezes sentir aquilo que Deus faz por nós.
0: Quero também agradecer ao Adarlin por ter estado connosco, também ao Euclides e ao José, que José, és muito bom a tocar piano, és incrível. Continua, que Deus também te continua a abençoar. Tu cantas, José, ou não? Não cantas? Se não vinhas cá também. Canta?
2: Quando for preciso, sim.
0: Estás sem microfone, mas tu disseste quando é preciso, sim. Por isso um dia has de cá vir, José, também, trazer umas músicas tuas.
2: Sou para tocar.
0: Muito obrigado mais uma vez a todos vocês, assim que nos acompanhou e que está em casa. Partilha este programa, partilha estas mensagens de esperança e continue connosco, continue sintonizado na Novo Tempo Portugal. Muito obrigado por ficar aí desse lado. A sua companhia é muito importante para nós. Um forte abraço e até ao próximo programa.

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1: Olá, amigo ouvinte, bem-vindo ao nosso habitual encontro. Falar com o coração será porventura mais simples do que falar do coração. Mas é o que lhe proponho para hoje, falar-lhe do coração. A nossa palavra portuguesa coração advém do latim cor e deu origem ao termo cordis, que é uma referência ao órgão vital, o músculo que bombeia o sangue para todo o corpo. No entanto, a grande maioria dos etimólogos afirmam que a palavra coração terá surgido a partir da raiz indo-europeia kered, que por sua vez é uma derivação do termo grego cardia. Uma curiosidade interessante é que a raiz latina cor deu origem a várias outras palavras portuguesas. Por exemplo, concordar, que em latim é con mais cordis, que significa com coração. Deste modo, e de acordo com o significado latino, quando duas pessoas estão de acordo ou concordam entre si, será porque os seus corações estão unidos. Por outro lado, a palavra discordar resulta do prefixo latino dis, que significa afastar, e o termo cordis, coração. Neste caso, quem discorda afasta-se do coração do outro. Tomamos como outro exemplo a palavra recordar, que no sentido etimológico significa trazer de novo ao coração, ou a tão vulgar expressão saber de cor, cujo sentido no latim é saber de coração. E por fim, destaco a palavra coragem, que tem a mesma derivação latina cor. Para os antigos romanos, a coragem procede do coração. No mundo ocidental, o coração tornou-se o principal símbolo da afetividade humana. No passado e no presente, os sentimentos tais como a paixão e o amor despertaram o fascínio dos poetas e filósofos. Não podemos negar que tudo isso ocupa hoje um papel importante na vida de cada pessoa, pois muito do que vivemos é marcado pelos afetos que damos e recebemos. Nas antigas civilizações orientais, o coração era considerado a fonte do intelecto, da intuição e da inteligência. Para os hebreus, o coração era uma representação da vivência espiritual e um símbolo de controle dos pensamentos e das ações. A doação total ao Criador era representada pela entrega e submissão do coração, ou seja, o coração é o lugar onde Deus devia reinar. Nas Sagradas Escrituras, o coração aparece com maior ênfase no sentido figurativo, referindo-se aos mais diversos aspectos da vida humana. A maior parte dos escritores bíblicos descrevem-no como o centro da vida espiritual, onde habitam os desejos, as intenções e as emoções. Indica igualmente o lugar ou o meio pelo qual o homem se revela diante do Deus Supremo, que pode ver no mais recôndito do ser humano. O sábio Salomão, quando se referiu ao coração, falava de algo que devia ser cuidadosamente vigiado, pois no seu entender dele procedem as nossas escolhas e as nossas decisões. E dizia Salomão, sobretudo, o que se deve guardar, guarda o teu coração, porque dele procedem as saídas da vida. Jesus Cristo referiu-se também ao coração como o reservatório do que somos. No seu Sermão da Montanha, quando discorria sobre o verdadeiro sentido da vida, ilustrava da seguinte maneira: o homem bom do bom tesouro do coração tira, e o homem mau do mau tesouro tira o mal, porque o que há de abundância no coração, disso fala a boca. Neste contexto, o coração representa o centro ou o âmago do nosso ser, a fonte da qual procede o bem ou o mal, onde se geram não apenas as nossas emoções, mas todas as nossas vontades, intenções e atitudes. É ali no cerne do nosso ser que somos chamados a decidir e assumir as nossas responsabilidades perante a vida. É no coração que, segundo Deus, nascem as virtudes morais a que o apóstolo Paulo chamou de fruto do Espírito: amor, alegria, paz, longanimidade, benignidade, bondade, fidelidade, mansidão, domínio próprio. Mas é ali também onde surge o mal que o mancha e o escraviza. Deus, na sua infinita onisciência, sonda o coração humano e jamais se engana a nosso respeito. Ele conhece perfeitamente e sabe que somos pecadores, e na sua análise justa e irrefutável, ele olha no mais profundo do nosso íntimo e conclui da seguinte forma: enganoso é o coração, mais do que todas as coisas, e desesperadamente corrupto. Quem o conhecerá? Amigo ouvinte, Deus criou o primeiro homem com um coração puro, e todos igualmente nascemos com um coração limpo. No entanto, também todos, sem exceção, convivemos muito de perto com a realidade do mal que nos corrompe e nos afasta da sua presença. A decepção de Deus a nosso respeito é bem visível no mais profundo lamento do profeta, quando dizia: mas as vossas iniquidades fazem separação entre vós e o vosso Deus, e os vossos pecados encobrem o seu rosto de vós para que não vos ouça. Na cruz do Calvário, foi bem visível no grito agonizante de Cristo a dor dessa separação. E Jesus dizia: meu Deus, por que me desamparaste? No seu ato redentor, Jesus encarnou e assumiu o nosso lugar de pecadores separados de Deus. Plenamente Deus e plenamente homem, morreu por aqueles que mereciam a morte. Aquele cujo coração era puro e que jamais pecou, fez-se pecado para redimir o homem pecador. Amigo ouvinte, por esse ato de sublime amor, Cristo abriu-nos o caminho de volta a Deus e possibilitou, dentro do nosso coração, o maior milagre que Deus deseja realizar na vida de cada pessoa. Dar-vos-ei um novo coração, diz o Senhor. Tirarei dentro de vós esse coração de pedra e porei dentro de vós um coração de carne. Afinal, não foi Deus quem se separou do homem. Não é Deus quem o rejeita ou quem o lança para fora do seu alcance.

0: amavelmente dirija todo o coração o seu mais terno convite de esperança e salvação. Eis que estou à porta e bato, diz Jesus. Se alguém ouvir a minha voz e abrir a porta, entrarei em sua casa e cearei com ele e ele comigo. Fica, amigo ouvinte, este amável convite daquele que deu a sua vida por si e por mim. E por aqui fico também. Despeço-me com amizade. Até ao próximo encontro.
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1: Lar e Família começando para você com muito carinho. Quem gosta de mudança aí? Tem gente que gosta de mudar de casa, outros gostam de mudar o visual, outros a decoração da casa. Mas hoje nós vamos falar sobre você. Será a mudança que você quer ver na sua casa? Eu quero trazer esse tema aqui, eu trouxe esse tema em pauta, porque muitas vezes nós exigimos mudança dos outros e nós esquecemos que toda mudança primeiro precisa partir de nós. Você já tentou mudar algo? Eu já disse que tentar mudar algo em nós mesmos é muito difícil. Agora imagina você querer mudar o outro e exigir prazo de mudança onde já se viu. Deixa eu te contar um segredo. A mudança nunca vai acontecer no outro. Primeiro ela acontece primeiro em você. Em nós. Mudança de atitude, mudança de caráter, domínio da sua personalidade são coisas muito difíceis de acontecerem. Por isso que aqui na Novo Tempo, nós sempre falamos sobre basear a nossa mudança naquele que pode realmente nos mudar, se assim quisermos. Quem, gente? Em Jesus, é nele. Porque olha, sozinha, meu amigo, minha amiga, você não vai a lugar nenhum. Vai cansar de tentar e não vai sair do lugar. Aí eu quero te perguntar, até quando você vai empurrar a vida com essa barriga? Até quando você vai olhar para os mesmos problemas e achar simplesmente que a vida é assim? Ah, vai ser assim mesmo. Eu não estou feliz, eu não estou bem, mas vamos andando, vamos ver até onde dá. Ah, para com isso! Tem coisas que parecem impossíveis quando nós estamos mergulhados nos problemas. Eu sei, mas o essencial é não duvidar. Não duvide do poder transformador do nosso Senhor Jesus para nos salvar e que nos resgatar de toda a miséria emocional que nós estamos vivendo. O que que você está esperando para mudar a sua vida? Se a mudança que você tanto busca nas pessoas, primeiro comece a buscar você. A mudar você. Mas Sheilinha, eu estou esperando minha mulher mudar. Ô, Sheilinha, esse meu marido, olha só Deus. Sim, todos nós só mudamos por Deus. Porque é dele o querer, é o efetuar. Mas preste atenção. Ele só faz o que tem que ser feito quando eu e você estamos à disposição para a mudança. Você já olhou para ele? Já orou e falou, Senhor, por favor, eu preciso restaurar a minha casa, a minha família, mas muda esse coração duro que eu tenho. Muda esse meu jeito diferente, esse meu jeito difícil de lidar. Você já fez isso? Você já falou isso com o Senhor? Porque é muito fácil querer que o outro se agregue aos meus costumes, mas você também precisa mudar. Será que você está criticando demais sua esposa, seu esposo? Será que vocês não conseguem conversar porque o orgulho está falando mais alto do que outra coisa? Deus pode. Todos nós temos defeitos. Deus pode mudança. Todos nós carecemos de mudança. E lembre-se, não é sua responsabilidade mudar o seu marido, a sua esposa. É sua responsabilidade transformar você. Pense nisso. Beijos da Sheilinha.
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1: Começando mais um programa Evidências, sempre em busca de fatos que comprovem a veracidade histórica da Bíblia Sagrada. Na semana passada, iniciamos uma apresentação resumida da história dos judeus, um dos povos mais influentes de toda a história e de onde saiu o cristianismo. Ali vemos como este povo teve participação direta na preservação das verdades divinas e como, através de um homem chamado Abraão, Deus fez surgir a linhagem que traria ao mundo o Messias Salvador. Também vimos como os patriarcas, antes nômades e pastoralistas, deixaram a vida do deserto para fixarem-se nas terras de Canaã. Antes disto, porém, eles se mudam provisoriamente para o Egito e lá são muito bem tratados, até que um novo faraó sobe ao poder e os oprime com mão de ferro. Os hebreus, a partir de então, são reduzidos à mais terrível forma de escravidão. Essa opressão dura centenas de anos, até que Moisés surge no Egito e os liberta dali. Os passos seguintes você se lembra. Eles caminham para Canaã, tomam posse da terra e a dividem também entre 12 tribos conforme os 12 filhos e netos de Jacó. Ah, nós também explicamos no programa anterior que hebreu foi o primeiro apelido dado ao povo que era aplicado ao próprio patriarca Abraão. Mas depois que já estavam assentados na terra de Canaã, a terra prometida, eles passaram a ser mais conhecidos pelo nome de Israel, possivelmente em homenagem ao patriarca Jacó, que passou a se chamar Israel depois de sua vitória sobre o anjo do Senhor. Nossa descrição parou nos tempos da monarquia, quando, após a morte do rei Salomão, uma revolta interna dividiu o território em duas partes. Em suma, foi assim que tudo aconteceu. Salomão foi um sábio e justo rei de Israel. Mas isto não impediu que ele cometesse erros e ganhasse severa oposição do povo. Ainda em seu governo, Jeroboão, que era filho de um dos homens de maior confiança do rei, provocou uma revolta contra a casa real por causa dos impostos abusivos que eram cobrados do povo. E de fato, no auge de sua glória, Salomão começou a ter ideias muito imperialistas de governo, que eram, é claro, contra a vontade de Deus. Isso fora a sua idolatria e contaminação com mulheres pagãs. Na sua primeira revolta, Jeroboão não foi bem sucedido e acabou tendo que fugir para o Egito, onde ficou sob a proteção do faraó. Mas tão logo morre o rei Salomão, 10 tribos do norte simplesmente não aceitam que Roboão, o filho e príncipe herdeiro, assumisse o controle do reino. Isto porque eles certamente sabiam que Roboão os subjugaria tal qual havia feito o seu pai. Então Jeroboão, que havia regressado do Egito nessa época, foi eleito rei por essas tribos rebeldes e Roboão não teve escolha senão governar sobre as tribos de Judá e Benjamim, que ficavam ao sul. Então a nova configuração do reino passou a ser assim. A parte em azul no mapa, composta por 10 tribos, passou a se chamar Israel, ou Reino do Norte, e mais tarde Reino da Samaria. Já a outra parte amarela seria o reino da Judeia, composto pelas tribos restantes que aceitaram ser governadas pelo filho de Salomão. As vantagens do sul é que eles ficaram com a cidade de Jerusalém como a sua capital e também com o lindo templo que Salomão havia construído. Ah, e também com a tribo dos sacerdotes levitas, que garantiriam o sistema legal de sacrifícios conforme as prescrições de Deus através de Moisés. Já as 10 tribos do norte tinham como vantagem o fato de serem numericamente mais representativas e de possuírem a parte mais fértil do reino, inclusive as mais importantes fontes de água de todo o país. Mas, para ambos, havia a desvantagem que agora eram inimigos um do outro e assim ficariam por um bom espaço de tempo. Jeroboão, empolgado com o poder, não perdeu tempo em proclamar a sua plataforma de governo. Ele escolheu a cidade de Siquém para a capital do seu novo reino e permaneceu ali por 5 anos aproximadamente. Depois ele transferiu a capital para Penuel e Tirsá, e só mais tarde, sob o comando de outro rei, foi construída a cidade de Samaria, que se tornou a capital definitiva do Reino do Norte, a saber, Israel. Enquanto isso, os cidadãos do sul seguiam com seu reino que agora era conhecido como o Reino de Judá. E aqui vem um detalhe importante. Você se lembra que dissemos que o Reino do Sul, o Reino de Judá, tinha a vantagem de ter em seu território Jerusalém e o grande templo do Senhor? Pois bem, Jeroboão temeu que o povo de Israel, o povo do norte, se ajuntasse ao povo de Judá, unificando novamente o reino e se tornando contra o seu governo. Afinal de contas, ele não era um descendente legítimo de Davi. Então o que ele fez? Ele impediu que os seus súditos fossem até Jerusalém e ao templo judeu para realizar sacrifícios e ofertas religiosas. Ao invés disso, deveriam realizar os seus rituais religiosos ali mesmo, no território de Israel. Para isso, Jeroboão mandou construir dois santuários no norte, um na cidade de Dan, outro na cidade de Betel. Esses santuários, porém, eram completamente idólatras, contrários aos ensinamentos de Moisés. Semelhante aos rebeldes do deserto, ele fez dois bezerros de ouro e incentivou o povo a se prostrar diante deles. Como se não bastasse, ele escolheu a seu bel prazer novas datas para o feriado religioso e constituiu sacerdotes particulares que não eram da tribo de Levi. De um modo geral, pode-se dizer que Israel sempre caracterizou-se por essa instabilidade política em todo o seu território. No curto espaço de 209 anos, houve 19 reis de diferentes dinastias que se sucederam com golpes de Estado, assassinatos, chacinas e traições. Enquanto isso, Judá também seguia tendo seus reis, alguns justos, outros nem tanto. Mas a situação ficou péssima mesmo quando Israel se aliou à Assíria para destruir Judá. E Judá, por sua vez, tornou-se vassala da Assíria para resistir aos ataques do norte. O resultado foi que em 722 a.C., os assírios varreram do mapa Israel, fazendo desaparecer a maior parte das 12 tribos. Aliás, a determinação de seu destino depois do ataque assírio é até hoje motivo de muito debate entre os acadêmicos, onde foram parar as tribos perdidas de Israel. Judá, por sua vez, continuou existindo, mas também foi atacada 117 anos depois, desta vez por Nabucodonosor, rei da Babilônia, que levou o povo em cativeiro, destruiu o templo e a própria cidade de Jerusalém. Eles não desapareceram como seus irmãos do norte, mas o trauma do cativeiro ficou por muito tempo marcado de modo indelével na memória do povo. Agora, por outro lado, é interessante notar que, apesar da queda de Jerusalém, menos de 2 séculos depois de Samaria, a capital do reino de Israel, ao serem levados para o cativeiro da Babilônia, os moradores de Judá mantiveram, pelo menos em parte, fortes laços culturais que os mantiveram mais unidos que seus vizinhos do norte. Isso talvez seja graças às profecias de Jeremias, que previu o exílio e afirmou que o mesmo duraria apenas 70 anos. Depois disso, de fato, o povo voltou para Jerusalém, reconstruiu a sua cidade, reconstruiu o templo e ainda haveria de receber o Messias, o que realmente aconteceu na história. Nesse período de cativeiro que surge pela primeira vez o uso do termo judeu, referindo-se não apenas aos membros da tribo de Judá, mas a todos os descendentes vivos de Abraão que viveram e sobreviveram ao exílio da Babilônia. Depois disso, já na época dos persas, o termo judeu passou a significar o seguidor da religião judaica, isto é, da fé de Abraão. E muitos estrangeiros que se convertiam a essa fé semítica também passaram a se identificar como judeus ou membros espirituais da tribo de Judá. De certa forma, foi através da tribo de Judá que a tradição judaica se preservou, existindo com força até os dias atuais. Então, se você se lembrar do que falamos desde o primeiro programa, os descendentes de Abraão foram primeiramente conhecidos pelo nome de hebreus, depois israelitas e, finalmente, após o cativeiro, judeus. Hoje ainda temos o termo israelense, que é de uso moderno e sobre isso falaremos num outro programa. Agora, continuando a nossa história, passado o tempo do cativeiro previsto por Jeremias, Ciro, o Grande, conquistou a Babilônia e enviou os judeus de volta para o seu antigo território. Assim, ele designou para eles a província de Yehud, que, de maneira geral, era o mesmo território da antiga província ou tribo de Judá. Os judeus habitaram ali até o segundo século da era cristã. Eles reconstruíram o templo, enfrentaram outros inimigos, novos inimigos, e acabaram dominados pelos romanos. Em todo esse tempo, do cativeiro à chegada dos romanos, o país passou a ser dirigido por leis judaicas. Lembre-se que a sua religião nesta época, como dissemos, passou a se chamar judaísmo. E a prática religiosa de Judá, especialmente com os acréscimos legais que foram ocorridos durante o cativeiro, passou a caracterizar as correntes mais piedosas do povo dos descendentes de Abraão. Foi nesse período do cativeiro e também depois dele que surgiram as sinagogas, o partido dos fariseus, os saduceus, os escribas da lei e outros elementos fortes da identidade judaica. Mas esse processo de semi-autonomia foi temporariamente interrompido em 168 a.C., quando os Selêucidas da Síria tentaram pôr fim à liberdade dos judeus. Aí irrompeu a chamada Guerra dos Macabeus, quando os judeus reconquistaram a sua independência e a mantiveram sob a dinastia dos Asmoneus e também depois dos Herodianos. Esses últimos, porém, os Herodianos, não eram, a bem da verdade, eleitos pela vontade do povo, mas sim pela vontade de Roma, que agora dominava a região. Aliás, deixe-me contar essa história para você. Em 63 a.C., o general Pompeu Magno invadiu a Judeia e a anexou ao domínio romano. Entre 63 a.C. e 6 d.C., o território dos judeus foi um principado vassalo do Império de Roma. No ano 40 a.C., um homem chamado Herodes, que era genro de Hircano II, foi nomeado rei da Judeia por ordem de Otaviano e Marco Antônio. Esse título, na verdade, ele só foi exercer mesmo depois do ano 37 a.C. A ele foi concedida autonomia quase ilimitada nos assuntos internos do país. Ele cunhou moedas, construiu grandes monumentos, ergueu novas cidades no território e até reformou o Templo de Jerusalém, tornando-o um dos edifícios mais grandiosos da ocasião. O templo, você se lembra, que Salomão havia erguido em Jerusalém, tinha sido destruído pelos babilônios. O seu processo de reconstrução já se arrastava desde os dias de Zorobabel e não parecia ter fim. Para piorar a história, este templo reconstruído na época de Zorobabel era muito tímido, muito pobre se comparado ao grande templo de Salomão. Ele não parecia digno de ser objeto do grande orgulho judaico. Mas com Herodes foi diferente, pois ele tornou o templo um edifício suntuoso e magnífico. O problema é que esse mesmo Herodes era um rei odiado pelos judeus. Isto mesmo, ele era detestado. Primeiro, porque ele não era 100% judeu, mas sim idumeu. A sua mãe, para você ter uma ideia, era descendente dos árabes. Em segundo lugar, Herodes era detestado porque tornou-se um adulador dos romanos. E em terceiro lugar, ele também era odiado porque era um louco. A história revela que ele mandou matar vários membros de sua família porque temia que alguns deles pudessem tomar-lhe a coroa. Aliás, isso explica porque ele mandou matar os bebês de Belém apenas porque tinha medo de que uma criança dali tomasse o seu domínio. Quando Herodes morreu no ano 4 a.C., o seu território foi dividido em 3 principados e repartido entre os seus 3 filhos sobreviventes, a saber, Arquelau, Filipe e Herodes Antipas. Esse Herodes Antipas ficou com a parte da Galileia e Pérea, demarcados em roxo no mapa. Foi ele também o mesmo rei que no futuro mandaria matar João Batista e pediria a Jesus para operar um milagre, prometendo livrá-lo da morte caso fizesse. Era um homem fraco e frívolo, praticamente destituído de todo e qualquer bom traço de caráter. Voltando ao mapa, você vê um território marrom que foi dado a Filipe. e a parte avermelhada, que compreende a Judeia, foi oferecida a Arquelau. Aquela era a parte mais importante do reino, onde ficava a cidade de Jerusalém. Mas Arquelau conseguiu ser pior ainda que seus irmãos. Por causa de sua incompetência administrativa, Roma o tirou do poder e enviou procuradores latinos para administrarem o território em seu lugar. O próprio Arquelau terminou indo para o exílio por ordem de César e nunca mais voltou à Judeia. Mesmo seus irmãos passaram a ter um domínio relativizado da região, porque a partir de 6 d.C., o território dos judeus deixou de ser um principado para tornar-se uma província romana administrada parcialmente pelo governador da Síria. É por isso que o evangelista Lucas, ao descrever o censo realizado na época do nascimento de Jesus, o faz nas seguintes palavras: esse, o primeiro recenseamento, foi feito quando Quirino era governador da Síria. Lucas 2, verso 2. Uma outra possível tradução deste texto seria a seguinte: esse censo foi anterior ao de Quirino, quando ele era governador da Síria. Quirino, é claro, governou a Síria depois da morte de Herodes. Mas a menção que Lucas faz dele serve para situar o evento na história e ilustra essa jurisdição parcial da Síria sobre o território judeu que acabamos de mencionar. Ah, e com esse quadro em mente, creio que dá para você entender melhor por que Jesus, ao ser condenado, foi primeiramente levado para Pilatos e não para Herodes. Pilatos era o prefeito da Judeia e Herodes era o rei parcial, digamos assim, do território da Galileia. Como era a festa da Páscoa, uma festa religiosa, ambos estavam em Jerusalém por causa do feriado judeu. Pilatos não queria correr riscos condenando Jesus à morte, pois isto poderia gerar uma guerra civil. Então ele o enviou a Herodes, que depois de fazer umas perguntas tolas a Cristo, o enviou de volta a Pilatos, conforme relata o Evangelho. Então o tempo foi se passando e 39 anos depois desse episódio, isso é, da morte de Jesus, o belo templo judeu restaurado e ampliado por Herodes o Grande também foi terrivelmente destruído, desta vez pelos romanos. Aquele foi outro duro golpe na história dos judeus. Em Roma, é possível ver até hoje esse relevo no Arco de Tito comemorando a destruição do Templo de Jerusalém, e esta moeda em especial de bronze foi cunhada com os dizeres Iudeia Capta, isto é, Judeia Capturada. Ela foi feita para relembrar a derrota dos judeus. Durante o período desse segundo templo, o Sinédrio era a autoridade máxima judiciária do povo. O seu conselho reunia 71 membros e ficava em Jerusalém. Mas depois da destruição do templo e da cidade, esse mesmo Sinédrio teve de se transferir para a cidade de Yavne, e a sua autoridade continuou sendo reconhecida até mesmo pelos romanos. Agora, sem Jerusalém e sem o templo, símbolo máximo da nação, uma grande parte dos judeus que já morava fora de Israel desde os tempos da Babilônia ficou ainda mais à mercê de costumes diferentes daqueles que moldavam a identidade e o caráter espiritual do seu povo. Muitas comunidades judaicas, é claro, continuaram bravamente mantendo seus costumes e as suas tradições. Mas também muitas outras, para não serem mais perseguidas pelos não-judeus, começaram a mesclar os seus próprios costumes com aqueles do mundo pagão. Desde a época do domínio dos gregos e agora também sob o domínio dos romanos, muitas tentativas foram feitas para que os judeus adotassem os costumes de outras religiões, como por exemplo, o culto ao imperador, o culto a César. Foi, aliás, no intuito de resistir a essa helenização do judaísmo que se levantaram líderes como Bar Kokhba. Ele, escondido nas cavernas, organizou um exército e lutou bravamente contra os romanos. Ele até chegou a cunhar moedas como esta, estampando o templo que eles sonhavam reconstruir em Jerusalém. Mas o imperador Adriano sufocou a rebelião. E desta vez a resposta de Roma foi ainda mais agressiva. Adriano expulsou praticamente todos os judeus que pôde da região de Israel e, sobre as ruínas da cidade de Jerusalém, mandou construir no mesmo lugar do antigo templo um santuário para Júpiter. Isto foi entre os anos 132 e 135 d.C. A própria cidade de Jerusalém foi então batizada com o nome pagão de Aelia Capitolina, e por muito tempo os judeus foram proibidos até mesmo de chegarem nas proximidades de sua antiga capital. Adriano mandou que toda uma guarnição de soldados romanos, a 10ª Legião, fosse para a cidade apenas para assegurar que os judeus não chegassem nem perto de seu perímetro urbano, ou do que sobrou dele. E como se não bastasse, o imperador ainda rebatizou a antiga terra de Canaã, a terra dos judeus, com o nome de Palestina. E Palestina é uma latinização do nome Terra dos Filisteus. O título, é claro, era uma provocação dos romanos. Foi, portanto, somente a partir daí que a região passou a se chamar Palestina. Logo, nunca houve o que alguns chamam de Palestina dos tempos de Jesus, pois a região simplesmente não tinha esse nome. Demoraria ainda muito tempo para que os judeus pudessem voltar para sua terra e recriar o seu país, o seu estado, o Estado de Israel. Mas o nosso tempo novamente está acabando e esta é uma parte da história que vamos ter de deixar para a semana que vem. Portanto, você quer saber como continua essa história dos judeus e como foi criado o Estado de Israel, a convivência nem sempre pacífica com os palestinos? Não perca a continuação aqui no programa Evidências.
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1: Provavelmente já ouviste a expressão que é utilizada nas feiras. Mais uma corrida, mais uma viagem. Eu penso muitas vezes, mais um dia, mais um texto bíblico para podermos aprender com a palavra de Deus. E o texto de hoje fala-nos sobre governar. Muitas vezes nós olhamos para os nossos governantes, criticamos os nossos governantes, mas vê o que diz o nosso texto de hoje. Capítulo 29, verso 2 do livro de Provérbios. Quando os justos governam, o povo vive feliz. Quando um homem mau domina, o povo sofre. Por que eu digo isto de governantes e de nós próprios? Porque a qualquer nível nós somos governantes. Nós governamos a nossa casa, nós governamos o nosso trabalho, nós somos chefes dos nossos filhos, percebes? Quando nós colocamos Deus, quando nós colocamos Jesus, quando nós colocamos como termo de comparação Jesus para a nossa maneira de agir, aqueles que estão à nossa volta, que são governados por nós, vivem felizes. Mas quando nós somos pequenos ditadores no nosso círculo, quando nós somos ditadores na maneira como queremos impor a nossa maneira de pensar, a nossa maneira de agir junto dos outros, os outros sofrem. Por isso, prezado amigo, prezada amiga, olha para Jesus. Vai aos Evangelhos, lê os Evangelhos repetidas vezes, olha para os comportamentos de Jesus, olha para a maneira como Jesus reagia muitas vezes a determinadas provocações que lhe eram feitas e depois age da mesma maneira junto daqueles que estão à tua volta. Quando nós começamos o nosso dia e pedimos a ajuda de Deus para lidar com todas as situações, Deus irremediavelmente vai nos ajudar a termos um dia melhor.
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1: Olá e muito obrigado por estar desse lado para mais um episódio do Diário da Saúde. Hoje trago-lhe um tema leve, mas com um impacto profundo na nossa saúde física e mental. Estou a falar de um gesto simples, gratuito, universal e altamente terapêutico. O sorriso. É verdade. Hoje é a primeira sexta-feira de outubro e isso significa que estamos a assinalar o Dia Mundial do Sorriso. Uma data que pode parecer simbólica, mas que nos convida a parar e a refletir sobre a importância de sorrir mais no nosso dia-a-dia. Este dia foi criado em 1999 por Harvey Ball, um artista americano conhecido por desenhar o famoso smiley, aquele círculo amarelo sorridente que todos reconhecemos facilmente. A mensagem que ele quis passar era simples: dedicar um dia inteiro a espalhar bons sentimentos, alegria e muitos sorrisos. Mas sabia que sorrir faz mesmo bem à saúde? E olhe que não é só conversa de rádio aqui para o Diário da Saúde de hoje. É mesmo ciência. Estudos demonstram que o simples ato de sorrir ou rir, note bem, pode diminuir a ansiedade e a depressão, reduzir o stress, melhorar o humor, fortalecer as relações sociais, reduzir a pressão arterial, melhorar a circulação, fortalecer o sistema imunitário, tonificar os músculos do rosto, promover o relaxamento, aliviar dores, melhorar a cognição e até melhorar a concentração. Sim, tudo isso apenas com um sorriso. E se for daqueles que vem acompanhado por uma boa gargalhada, ainda melhor. Quando sorrimos, o nosso cérebro liberta endorfinas, as chamadas hormonas da felicidade, que ajudam a combater o stress, a melhorar o humor e a promover uma sensação geral de bem-estar. E não é só em nós que o sorriso tem efeito. Ele é contagiante. Um sorriso sincero pode mudar o dia de quem passa por nós. Pode abrir portas, criar empatia, gerar ligações e tornar o mundo um bocadinho mais leve. Hoje, o desafio é muito simples. Sorria mais. Sorria para os seus familiares. Sorria aos amigos. Sorria a desconhecidos. Sim, até aqueles que encontra no elevador ou no supermercado. Sorria ao espelho. Sorria sozinho. Sorria só porque sim. Veja uma comédia, partilhe um momento divertido. E se puder, faça alguém sorrir também. Porque quando fazemos os outros sorrir, estamos a espalhar saúde. Lembre-se, o sorriso é um remédio natural, sem contraindicações, sem necessidade de receita e com resultados imediatos. Por isso, neste Dia Mundial do Sorriso, faça do seu sorriso um presente, para si e para o mundo. Regresso no próximo episódio para abrir mais uma página do Diário da Saúde com mais ideias simples para viver com mais bem-estar e alegria. Até lá, cuide-se e sorria.
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1: Vive quem resiste ao lobo. Sujeitáveis, portanto, a Deus, mas resisti ao diabo e ele fugirá de vós. Tiago, capítulo 4, versículo 7. Habitualmente imaginamos uma alcateia de lobos a atacar um animal indefeso sem qualquer esperança de sobrevivência. O que provavelmente não sabes é que existem comportamentos importantes que antecedem o ataque, tanto da parte dos lobos como da presa. Para começar, os lobos tendem a perseguir os animais fracos, doentes e velhos de um rebanho. Em certo sentido, deve reconhecer-se que esta prática ajuda a manter o rebanho forte e saudável, eliminando os indivíduos mais debilitados. Contudo, existem também comportamentos discretos da parte da presa que facilitam o trabalho dos lobos. Se esses comportamentos forem alterados, muitas vezes os lobos ignoram a presa e continuam a procurar outra vítima. Certa vez, observou-se um grupo de lobos à espreita de 3 búfalos em Alberta. 2 eram saudáveis e o terceiro encontrava-se doente. Os 3 estavam deitados tranquilamente na relva ruminando. Quando perceberam a presença dos lobos, os 2 búfalos saudáveis permaneceram onde estavam e ignoraram a alcateia. O animal doente, porém, revelou nervosismo, levantou-se e foi imediatamente atacado. Os outros 2 não foram incomodados. Outro sinal frequente apresentado pela vítima é fugir. Por exemplo, se uma alcateia se aproxima de um veado, a sua hipótese de sobrevivência é permanecer no seu território, recusando-se a correr e por vezes até avançando na direção dos lobos. Isto parece indicar que a potencial vítima é demasiado forte e saudável para valer o esforço do ataque. Também parece que os lobos preferem atacar quando a presa está em fuga. Se o veado correr, é quase certo que será perseguido e morto. Nada agrada mais ao diabo do que assustar-nos, levando-nos a acreditar que não temos qualquer hipótese de vencer. E se a nossa relação com Jesus não estiver tão forte como deveria, tornamo-nos alvos fáceis de Satanás. Mas quando dependemos de Jesus e perseveramos na nossa comunhão com Ele, podemos encarar o maligno sem medo e vê-lo fugir diante do poder de Cristo.
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1: No grande palco da natureza, cada ser tem um papel essencial, e a sobrevivência de um depende da existência do outro. Mas são os insetos que repousam a base dessa engrenagem. Espalhados por todos os cantos, muitas vezes passam despercebidos. Mas são eles os pequenos alicerces que sustentam a imensidão da vida. Garantem o equilíbrio dos ecossistemas, alimentam inúmeras espécies e mantêm a natureza em constante movimento. Neste episódio, vamos explorar uma realidade tão fundamental quanto difícil de encarar: os insetos como fonte de alimento. Verdade seja dita, todo mundo precisa se alimentar. Seja humano ou animal. Sem alimento, ninguém vive. E no grande palco da natureza, os insetos são a base dessa engrenagem, o alicerce invisível que nutre incontáveis criaturas. Você com certeza já ouviu falar da famosa cadeia alimentar. Ela representa as relações de alimentação entre os organismos de um ecossistema, uma sequência interligada onde cada ser vivo depende de outro para sobreviver. Mas essa realidade, por vezes, é difícil de ser encarada. É mais fácil admirar a natureza apenas pela sua beleza, encanto e enxergar os insetos como pequenas criaturas independentes e fascinantes. No entanto, para muitos deles, a vida pode ser muito breve. A natureza, no entanto, não vê tragédia nisso. Em sua busca constante por equilíbrio, não há crueldade, apenas continuidade. O que para nós pode parecer um fim prematuro, para o ecossistema é transformação. O inseto que é consumido se torna energia, sustentando outro organismo e alimentando um ciclo que mantém o planeta vivo. Para entender melhor como essa engrenagem funciona, visitei o Selva Viva, na cidade de Taubaté, em São Paulo. Um projeto dedicado à preservação da vida selvagem. Lá pude observar de perto essa complexa teia de interações e compreender ainda mais o papel fundamental dos insetos na manutenção do equilíbrio natural.

0: Só que o nosso principal trabalho seria na parte da educação ambiental. Então a gente trabalha na educação ambiental através dos animais que a gente recebe aqui, que vem através de apreensão ou entrega voluntária. Então através desses animais a gente propaga informações que muitas vezes as pessoas têm uma imagem errada da maioria dos animais que a gente tem aqui, principalmente os insetos, algumas aves também, alguns anfíbios. O pessoal vê, o pessoal quer matar porque acha que é um animal extremamente perigoso, e aqui a gente faz um trabalho justamente nesse sentido de desmistificar e não demonizar esses animais.
1: Perfeito. Então vocês têm criação de insetos aqui também?
0: Isso, aqui a gente tem um biotério que a gente cria os principais insetos para a gente atender praticamente a maioria dos animais, se não todos os animais que a gente tem aqui no projeto, que vai desde anfíbios, aracnídeos, invertebrados, aves e mamíferos.
1: Quando você diz isso, então no caso assim, vocês têm insetos, eles também servem como conscientização ecológica, por exemplo, para educação, mas o objetivo principal deles é o quê? Ser alimento?
0: Exatamente, a gente usa eles aqui principalmente para alimentos, mas a gente usa também para educação ambiental. Aqui a gente tem também as educações ambientais, onde a gente pode ter contato, quem quer ter contato com esses animais, que é o caso da barata de Madagascar que a gente tem aqui, e outras baratas, o tenébrio também, tem um grilo. Então as pessoas que querem ter mais informação e terem contato com esses animais, a gente oferece esse contato mais próximo para essas pessoas.
1: E quais animais que vocês têm aqui se alimentam de insetos?
0: Então a gente tem uma variedade bem grande. Aqui no setor de anfíbios e invertebrados, a gente vai ter aranhas, a gente vai ter os dendrobatídeos, que são sapiões venenosos da Amazônia. A gente tem, apesar do axolote não alimentar de insetos, a gente alimenta de outros. Mas a gente vai ter aqui pererecas, rãs, sapos. Daí nos outros setores a gente vai ter aves que se alimentam também. Às vezes pessoal, a ave come, sim, é comum muitas aves comerem insetos também, inclusive rapinantes. Então a gente vai ter mamíferos. São basicamente quase todos os animais aqui, a gente consegue oferecer insetos para eles na dieta. E é até recomendado que se tenha insetos na dieta.
1: Enquanto Wesley me apresenta os animais que vivem no Selva Viva, ele também explica como cada refeição é cuidadosamente planejada para atender às necessidades específicas de cada espécie.
0: Que a gente vai ter o grilo, né? O grilo, assim como a barata, para a gente usar na alimentação dos animais, como eles produzem mais proteína do que gordura, então eles são animais que a gente pode usar como base na alimentação da maioria dos animais. Um animal insetívoro, eu posso usar grilo, barata, na maior parte do tempo, e o tenebro, ele é um animal mais gorduroso, então a gente não pode oferecer todo dia. Eu costumo dizer que o tenebro, ele costuma ser o fast food do mundo dos animais, porque ele é um animal muito gorduroso. A gente não pode comer todo dia aquele animal, um alimento muito gorduroso. Para os animais aqui, a gente usa o mesmo esquema. Por exemplo, se o animal chegou para a gente por apreensão e está muito debilitado, então a gente vai usar o tenebro numa frequência maior, 2-3 vezes na semana, porque ele tem bastante gordura, ajuda o animal a engordar e ganhar peso mais rápido. E depois que esse animal estabiliza, a gente usa como base alimentar as baratas, os grilos, porque esses animais, esses insetos, eles vão ter mais proteína. Então ele é mais seguro para esses animais, para você usar como base alimentar.
1: É interessante porque vocês têm vários tipos de animais aqui, anfíbios, aves e assim por diante. Por que esses animais não podem ser devolvidos para a natureza?
0: Então, assim, na maioria dos casos, dos animais que são da nossa fauna, que são os silvestres, a gente não devolve para a natureza. Os animais que a gente não pode devolver para a natureza é porque são animais que não teriam mais capacidade de sobreviver na natureza. São animais que não conseguiriam mais caçar e, principalmente, se proteger. E, nos outros casos, são animais exóticos. Animais exóticos a gente não pode soltar na nossa fauna, que vai causar um desequilíbrio caso ele se dê bem. Por exemplo, se uma barata que não é do Brasil, vamos citar um exemplo aqui, se essa aqui não fosse do Brasil, se eu soltar ela aqui no Brasil, ela pode competir por alimento, por espaço, território com a nossa barata e causar a extinção daquela barata. Ah, foi só uma barata que morreu. Não, na verdade tem todo um ecossistema envolvido naquilo ali. Um inseto que depende de outro. Por exemplo, a gente tem vespa, que ela pega um tipo específico de barata para usar e fazer depósito dos seus ovos. Então a gente está acabando com uma vespa e está acabando com outros animais. Então tudo é meio que um ecossistema funcionando junto. Então a gente só acabei com uma simples barata. Não é uma simples barata. Ela faz parte de um meio bem complexo. Na falta dela, ela vai deixar de ser alimento para vários outros animais.
1: Na natureza, no entanto, não há bandejas de comida esperando os famintos, nem refeições servidas em horários regulares. Aqui, cada dia é uma busca, uma batalha silenciosa pela sobrevivência. Uma luta diária que mantém a vida pulsando, renovando o equilíbrio da natureza. Na natureza existe algo chamado cadeia alimentar, que ilustra a relação entre os seres vivos no ecossistema. É por meio dela que cada animal obtém os nutrientes que necessita para o desenvolvimento e sobrevivência, a partir do consumo alimentar de outros seres vivos. Os anfíbios, por exemplo, são predadores naturais dos insetos. Eles se alimentam de moscas, gafanhotos, besouros, entre outros, e assim mantêm o ecossistema em equilíbrio. E assim, o mundo selvagem segue seu ritmo implacável. A fome é uma força invisível que guia cada movimento, cada escolha, cada estratégia. E nesse jogo, onde todos precisam comer para continuar, a natureza se mantém viva, forte e em constante movimento. O estudo dos insetos nos leva a refletir sobre grandes questões da vida, como a delicada relação entre a existência e a morte, e a própria essência da natureza. A verdade é que a natureza é implacável. Em um mundo onde predadores espreitam a cada instante, sobreviver exige mais do que força. Exige astúcia. Pequenos e aparentemente frágeis, os insetos não possuem garras afiadas nem presas poderosas, mas se tornam verdadeiros mestres da adaptação. Nesse jogo constante de encontrar alimento sem se tornar alimento, eles desenvolveram estratégias engenhosas para se esconder, confundir e escapar. Camuflagem, venenos, rapidez e até o blefe são suas armas invisíveis, garantindo que, mesmo na luta incessante pela sobrevivência, eles continuem a desempenhar seu papel essencial na grande teia da vida.

0: todo animal que vive num ambiente natural, num ecossistema, ele tem algumas necessidades básicas. Ou ele está buscando por alimento, ou ele está evitando servir de alimento para alguém, né? Então, eles vão desenvolver estratégias específicas que lhe permitem ter uma maior eficiência de caça, ou estratégias que lhe permitam ter uma melhor eficiência de defesa, ou estratégias que lhe permitam garantir maior reprodução para que ele tenha garantido a sua perpetuação dentro daquele ecossistema.
1: Tudo se resume em três coisas: camuflagem, mimetismo e aposematismo. Camuflagem talvez seja a estratégia mais conhecida. Ela consiste em se esconder à plena vista. Mas como os insetos levam isso para outro nível?
2: Por exemplo, nós temos um gafanhoto verde em um ambiente verde, ele fica difícil de ser perceptível. Logo, ele está utilizando de uma estratégia denominada de camuflagem, mesmo que ele não troque a sua cor. Agora, o ambiente pode induzir ele a trocar de cor. Nós temos uma camuflagem sazonal. Por exemplo, vamos imaginar no outono, as folhas ficaram mais enegrecidas, ficaram secas, não temos aquele verde mais acentuado. Alguns insetos conseguem modificar a coloração do seu tegumento, então conseguem ficar em uma coloração similar às folhas ou ao ambiente que ele está situado.
1: O segundo aspecto é o mimetismo, que basicamente se resume à capacidade de imitar se parecendo com outra coisa. Um dos insetos mais lembrados com essa capacidade é o bicho-pau e o bicho-folha, animais que pude conhecer no Planeta Inseto e no Projeto Selva Viva.
3: E é engraçado porque ela realmente parece um gravetinho.
4: Exato. Para parecer mesmo um galho de árvore, ela parece. Ela tem a textura de um galho de árvore.
3: Tem a textura também.
4: A aparência.
3: Que legal.
4: Finalzinho aqui do abdômen dela.
3: Ah, aqui o finzinho.
4: Parece um galho quebrado.
3: Que legal. Até as patinhas parecem um pouco. Se bem que aqui
4: sim,
3: a estrutura parece um pouquinho diferente já.
4: A textura diferente, é mais áspera, né?
3: Uhum.
4: Inclusive, eles têm vários mecanismos para parecerem galhos. Então aqui, ó. Tem uma calhazinha que esconde as antenas. Quando
3: uhum.
4: de fechar a perna dianteira, ela esconde as antenas para aparecer um. Para não ficar evidente que é um inseto.
3: Que legal!
4: Para fugir dos predadores.
1: O bicho-pau é um verdadeiro mestre da camuflagem. Com seu corpo alongado e uma coloração que o permite se misturar perfeitamente ao ambiente, ele se transforma em galhos, folhas e cascas de árvores. Quando ameaçado, o bicho-pau consegue permanecer completamente imóvel por longos períodos, imitando seu entorno com precisão. Esse inseto é único e é capaz de passar despercebido por predadores e até mesmo por observadores humanos.
3: Essa aqui, então, é uma fêmea?
4: Essa é uma fêmea.
3: Legal.
4: No caso, aí, as fêmeas são maiores que os machos, né?
3: Esse aqui é um macho?
4: Esse é o macho.
3: É uma diferença de tamanho bem considerável, né?
4: Isso.
3: Tem algum motivo porque eles têm essa diferença?
4: Por que que você acha que a fêmea é maior que o macho?
3: Porque ela reproduz?
4: Isso, ela vai gestar os ovos.
3: Ah.
4: Vai pôr um ovo por dia.
3: Ah, é?
4: Então, ela precisa de um ovário bem desenvolvido para produzir esses ovos.
3: Perfeito.
4: Já o macho, ele é menor que a fêmea porque ele tem uma coisa que a fêmea não tem, que são as asas.
3: Ah, ele tem asa, que legal!
4: Ele precisa ser leve para poder planar, procurar outras fêmeas. Deixa ele ajeitar. Então ele vai ter asas para poder planar e procurar outras fêmeas.
3: Legal!
4: Tá? E aí, então ele precisa ser levinho para poder fazer isso.
2: Então a gente pode ver que um bicho-pau, além do mimetismo de imitar um galho, se ele tiver da mesma cor no ambiente, ele também está se camuflando. O bicho-folha, a mesma coisa. Se ele está imitando uma folha, ele está realizando mimetismo. Mas se naquele ambiente as folhas todas estão da mesma cores, inclusive da cor que ele possui, ele também está realizando a camuflagem.
3: Esse é um bicho-pau, mas ele é um pouco diferente, né?
5: Exatamente. Esse aqui ele é o bicho-pau, mas esse aqui é o bicho-pau australiano. Ele tá mais para o bicho-folha, na verdade, porque na árvore que ele vive lá no ambiente natural dele, ele consegue se mimetizar melhor. Se fosse o nosso brasileiro aqui, a gente teria grande dificuldade de encontrar, porque ele literalmente parece um graveto. Mas esse aqui, por as folhas que a gente oferece para ele, que seria a goiabeira ser mais verde, então ele acaba ficando em destaque. Tem outra característica que a gente não falou dele também, ó. Ele é um animal que, ó, ele anda, por que ele anda balançando desse jeito aqui, ó?
6: Porque ele parece uma folha, pra imitar uma folha?
5: Pra imitar uma folha, e uma ave em potencial, ou um lagarto, veio achar que é uma folha balançando ao vento.
6: Aqui ele tá tentando entender o que que tá acontecendo.
5: Aqui ele tá parado, ó, porque a patinha fica pra frente, ele tá tentando andar. Ó, mas ó, ele balançando. É o vento, eu sou uma folha. É isso que ele quer dizer. E ó, ele a gente chama também, ele apresenta um mimetismo que a gente fala, que é quando um animal, a gente lembra que a gente falou de um sapo muito colorido, quer dizer que ele é venenoso e
6: sim,
5: alguns têm um falso positivo? Qual animal você acha que ele parece? A gente acabou de falar de um inseto agora que ele parece. Tem um inseto, um aracnídeo, na verdade.
6: Uma aranha.
5: Um escorpião. Então assim, ele ó, sou um escorpião, não gosta de mim, mas é inofensivo.
6: Agora eu entendi que parece escorpião.
5: Exatamente.
6: Aqui, com as patinhas, eu
5: acho. Isso aí não é à toa, isso é um mecanismo de ilusão, de mimetismo mesmo.
1: E o terceiro tipo de estratégia é chamado aposematismo. Diferente da camuflagem e mimetismo, essa estratégia se caracteriza pelas cores fortes e vibrantes que chamam a atenção e indicam que eles podem ser venenosos ou perigosos. Muitos insetos usam essa estratégia, como vespas, abelhas, besouros e borboletas, como descobri ao visitar o borboletário da Mata Santa Genebra, na cidade de Campinas, em São Paulo.
7: A borboleta parece um bichinho muito frágil, mas ela tem métodos de defesa, estratégias ecológicas próprias?
8: Tem, sim, em todas as fases da vida dela. O ovo, ele vai ter um formato, uma cor específica para ajudar ela a se esconder no ambiente nessa fase. A lagarta também, tem lagartas que ela nasce com um formato, uma cor, e ao longo do desenvolvimento ela muda a própria cor ou algum apêndice, alguma coisa no corpo dela, para que ela fique mais invisível. Outras, ela consome uma planta que tem uma substância tóxica. E ela assimila essa substância, ela é tolerante, só que ela passa a ter isso no organismo. Então a lagarta, ela tem cores chamativas para falar, olha, eu não sou legal de comer. Então é outra estratégia, né, para ela sinalizar para que o predador não coma. Aí outras espertinhas falam, pô, ela não é comida porque ela é daquela cor. Então acho que eu vou imitar ela para eu também não ser comida. E aí outras passam a ter esse comportamento também.
6: De mimetismo.
8: De mimetismo, justamente para ajudar a se defender. Aí ela vai virar a pupa. Dependendo do local onde ela normalmente busca para virar a pupa, a gente tem pupas que são parecidas com um galinho quebrado. Outras parecem uma folha seca, uma folha dobrada, né? Então tudo isso ajuda ela a se esconder. Na fase de pupa ela não consegue sair dali, ela não tem como fugir. Né? A gente tem uma espécie que a pupa dela parece um espelho. Aí você pega ela avulsa, você fala, meu Deus, como que ninguém vai ver isso aqui? Só que quando ela forma a pupa, ela forma embaixo da folha, normalmente. O que que ela vai espelhar? A folha. Então quando você olha isso, eu já presenciei em campo, no meio da mata, né, de olhar, não tá vendo nada, de repente parar para prestar bastante atenção, dar uma erguidinha na folha, e tinham mais de 15 pupas embaixo daquela folha.
6: Que legal.
8: Só que por ela espelhar o verde da folha, ela ficava praticamente invisível.
6: Que legal.
8: Então tudo tem o seu porquezinho ali. Né? A mesma coisa a borboleta adulta. Algumas têm uma coloração que a gente fala críptica, né, onde ela vai se camuflar no ambiente e parecer onde ela está pousada. Outras vão ter a coloração chamativa avisando que ela tem alguma coisa que não é agradável, ou um veneno, ou uma toxina, um gosto ruim. Né? E outras, elas têm, de um lado da asa, uma coloração, que quando ela pousa, ela quase que desaparece. E quando ela voa, que ela abre a asa, ela tem uma cor super chamativa.
6: E o que
8: tipo
6: significa?
8: Um azul.
6: Ela consegue se camuflar com isso?
8: Então, quando ela pousa, ela está escondida. Quando ela voa, especialmente essas que são azuis, que acho que são das espécies que a gente tem aqui, as que mais chamam a atenção, quando ela abre, brilha aquele azul, você vê o azul. Quando ela fecha a asa para bater a asa, some o azul. Abre o azul, some o azul. Isso faz com que seja como se fossem flashes piscando. E para um predador ou para a gente seguir o voo dela é muito difícil. Então é uma estratégia também de fuga dela, né? Para se esconder ali durante o voo, inclusive.
7: Ainda assim, aceitar que alguns animais servem de alimento para outros é uma realidade difícil de encarar. O predatismo, embora essencial para o equilíbrio dos ecossistemas, é descrito nos livros de biologia como uma relação desarmônica, um jogo de vida e morte que mantém a natureza em movimento. Mas se acreditamos que nenhuma criatura nasceu apenas para morrer, como compreender essa dinâmica? Como aceitar que, na natureza, a sobrevivência de um depende do sacrifício de outro? Como olhar para as estratégias ecológicas e enxergar harmonia em um sistema baseado na luta constante pela vida?
9: Nas últimas décadas, houve avanços em uma ciência chamada epigenética, que é um ramo da genética que estuda não o conteúdo do DNA, não a mensagem genética, mas alguns fatores que afetam a parte externa do DNA. E é por isso que chama epigenética. E essa ciência descobriu coisas incríveis. Ela descobriu que etiquetas moleculares podem ser colocadas no DNA. Algumas moléculas que são colocadas na parte externa do DNA que funcionam como interruptores, que podem bloquear algumas partes do DNA para não poderem ser lidas e expressas. E ainda assim, outras partes do DNA podem ser abertas e ativadas, de modo que possam ser expressas. E então foi descoberto que há algumas adaptações de algumas espécies que não foram produzidas por um processo de mutação aleatória, que uma mutação apareceu de repente e ajudou a espécie a fazer algo que ela não podia fazer antes, mas que essa informação já estava em seu código genético. E o que aconteceu foi que uma determinada mudança ambiental colocou a etiqueta necessária para abrir ou fechar um interruptor de informação que já estava em seu DNA e que permitiu que ela se adaptasse rapidamente ao ambiente. Para mim, é uma grande evidência de design. De um design que estava lá desde o início. De um criador que coloca nos seres vivos mais informações do que eles precisam, levando em conta que o pecado pode ocorrer. E que pode haver necessidades após o pecado que são diferentes das anteriores. Ele também dá aos animais, às plantas, informações para poderem se adaptar ao mundo após o pecado ou ao mundo após o dilúvio. E acho que isso é fabuloso. É algo que realmente chama minha atenção.
7: No fim das contas, o ecossistema é uma teia intrincada de relações interdependentes, onde cada ser desempenha um papel essencial. É fascinante perceber o quanto ainda há para descobrir sobre essas conexões invisíveis que sustentam a vida. Quanto mais estudamos, mais nos damos conta de que nem sempre há respostas definitivas. Apenas novas perguntas, novos mistérios e um universo inteiro de aprendizado pela frente.
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1: Olá, amigo ouvinte, bem-vindo ao nosso habitual encontro. Falar com o coração será porventura mais simples do que falar do coração. Mas é o que lhe proponho para hoje, falar-lhe do coração. A nossa palavra portuguesa coração advém do latim cor e deu origem ao termo cordis, que é uma referência ao órgão vital, o músculo que bombeia o sangue para todo o corpo. No entanto, a grande maioria dos etimólogos afirmam que a palavra coração terá surgido a partir da raiz indo-europeia kered, que por sua vez é uma derivação do termo grego cardia. Uma curiosidade interessante é que a raiz latina cor deu origem a várias outras palavras portuguesas. Por exemplo, concordar, que em latim é con mais cordis, que significa com coração. Deste modo, e de acordo com o significado latino, quando duas pessoas estão de acordo ou concordam entre si, será porque os seus corações estão unidos. Por outro lado, a palavra discordar resulta do prefixo latino dis, que significa afastar, e o termo cordis, coração. Neste caso, quem discorda afasta-se do coração do outro. Tomamos como outro exemplo a palavra recordar, que no sentido etimológico significa trazer de novo ao coração, ou a tão vulgar expressão saber de cor, cujo sentido no latim é saber de coração. E por fim, destaco a palavra coragem, que tem a mesma derivação latina cor. Para os antigos romanos, a coragem procede do coração. No mundo ocidental, o coração tornou-se o principal símbolo da afetividade humana. No passado e no presente, os sentimentos tais como a paixão e o amor despertaram o fascínio dos poetas e filósofos. Não podemos negar que tudo isso ocupa hoje um papel importante na vida de cada pessoa, pois muito do que vivemos é marcado pelos afetos que damos e recebemos. Nas antigas civilizações orientais, o coração era considerado a fonte do intelecto, da intuição e da inteligência. Para os hebreus, o coração era uma representação da vivência espiritual e um símbolo de controle dos pensamentos e das ações. A doação total ao Criador era representada pela entrega e submissão do coração, ou seja, o coração é o lugar onde Deus devia reinar. Nas Sagradas Escrituras, o coração aparece com maior ênfase no sentido figurativo, referindo-se aos mais diversos aspectos da vida humana. A maior parte dos escritores bíblicos descrevem-no como o centro da vida espiritual, onde habitam os desejos, as intenções e as emoções. Indica igualmente o lugar ou o meio pelo qual o homem se revela diante do Deus Supremo, que pode ver no mais recôndito do ser humano. O sábio Salomão, quando se referiu ao coração, falava de algo que devia ser cuidadosamente vigiado, pois no seu entender dele procedem as nossas escolhas e as nossas decisões. E dizia Salomão: sobretudo, o que se deve guardar, guarda o teu coração, porque dele procedem as saídas da vida. Jesus Cristo referiu-se também ao coração como o reservatório do que somos. No seu Sermão da Montanha, quando discorria sobre o verdadeiro sentido da vida, ilustrava da seguinte maneira: o homem bom do bom tesouro do coração tira, e o homem mau do mau tesouro tira o mal. Porque o que há de abundância no coração, disso fala a boca. Neste contexto, o coração representa o centro ou o âmago do nosso ser, a fonte da qual procede o bem ou o mal, onde se geram não apenas as nossas emoções, mas todas as nossas vontades, intenções e atitudes. É ali no cerne do nosso ser que somos chamados a decidir e assumir as nossas responsabilidades perante a vida. É no coração que, segundo Deus, nascem as virtudes morais a que o apóstolo Paulo chamou de fruto do Espírito: amor, alegria, paz, longanimidade, benignidade, bondade, fidelidade, mansidão, domínio próprio. Mas é ali também onde surge o mal que o mancha e o escraviza. Deus, na sua infinita onisciência, sonda o coração humano e jamais se engana a nosso respeito. Ele conhece perfeitamente e sabe que somos pecadores, e na sua análise justa e irrefutável, ele olha no mais profundo do nosso íntimo e conclui da seguinte forma: enganoso é o coração, mais do que todas as coisas, e desesperadamente corrupto. Quem o conhecerá? Amigo ouvinte, Deus criou o primeiro homem com um coração puro, e todos igualmente nascemos com um coração limpo. No entanto, também todos, sem exceção, convivemos muito de perto com a realidade do mal que nos corrompe e nos afasta da sua presença. A decepção de Deus a nosso respeito é bem visível no mais profundo lamento do profeta, quando dizia: mas as vossas iniquidades fazem separação entre vós e o vosso Deus, e os vossos pecados encobrem o seu rosto de vós para que não vos ouça. Na cruz do Calvário, foi bem visível no grito agonizante de Cristo a dor dessa separação. E Jesus dizia: meu Deus, por que me desamparaste? No seu ato redentor, Jesus encarnou e assumiu o nosso lugar de pecadores separados de Deus. Plenamente Deus e plenamente homem, morreu por aqueles que mereciam a morte. Aquele cujo coração era puro e que jamais pecou, fez-se pecado para redimir o homem pecador. Amigo ouvinte, por esse ato de sublime amor, Cristo abriu-nos o caminho de volta a Deus e possibilitou, dentro do nosso coração, o maior milagre que Deus deseja realizar na vida de cada pessoa. Dar-vos-ei um novo coração, diz o Senhor. Tirarei dentro de vós esse coração de pedra e porei dentro de vós um coração de carne. Afinal, não foi Deus quem se separou do homem. Não é Deus quem o rejeita ou quem o lança para fora do seu alcance. Apesar da separação, o profeta faz lembrar que a mão do Senhor não está encolhida para que não possa salvar, nem o seu ouvido surdo para não poder ouvir. Amigo ouvinte, Deus vela e espera ansiosamente pelo regresso do pródigo filho que reluta em voltar ao lar. Amavelmente dirige a todo o coração o seu mais terno convite de esperança e salvação. Eis que estou à porta e bato, diz Jesus. Se alguém ouvir a minha voz e abrir a porta, entrarei em sua casa e cearei com ele e ele comigo. Fica, amigo ouvinte, este amável convite daquele que deu a sua vida por si e por mim. E por aqui fico também. Despeço-me com amizade. Até ao próximo encontro.
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2: Olá, meus amigos da Rádio Novo Tempo e aqui do programa Equilíbrio, muito obrigado por sua audiência. Eu queria falar para vocês hoje sobre confiança na fé. Desordens emocionais prejudicam o crescimento espiritual e a obtenção de paz interior. Eu atendi um homem com queixas de insônia, depressão, irritação, nervosismo, ansiedade, momentos de sensação de muita insegurança. Ele era protestante, 60 anos de idade, empresário, corpo atlético antes da depressão, casado, ativo, deprimido há uns poucos meses e sendo a gota d'água para a depressão dele foi a queda, o problema econômico na sua empresa. Ele detestava precisar de alguém e dizia assim, eu odeio ser servido. Ele ficou sensibilizado com a equipe da clínica onde eu trabalhava ao sentir que, como que as pessoas o trataram tão bem, e ele ficou sensibilizado com isso, como que é bom ser servido, receber apoio e carinho das pessoas. Desde menino, ele tinha medo e insegurança, precisando se virar sozinho quando sua mãe ia trabalhar. Desde então, enfrentava emoções desconfortantes quando fugiu disso através de defesas mentais inconscientes, passando a se portar como uma capa de fortaleza e onipotência, deixando de lado a necessidade de receber ajuda e, consequentemente, sentindo-se como se não necessitasse de nada e de ninguém. Ele vinha agindo como o salvador de todos, sem precisar de nada, ou aparentemente, O que ele fez com essa necessidade que ele tinha? A gente pode perguntar. Ele enterrou essas necessidades com pessoa, no inconsciente, porque experimentá-las era muito desagradável. Quando o desagradável não é resolvido, então surgem sintomas. Então ele disse assim, eu não tenho confiança na fé, querendo dizer que sentia dificuldade em se soltar naquilo que não pode ser visto e tocado. Fé depende de algo que você ainda não viu e de alguma coisa que você não tem controle. A fé é uma atitude mental que agarra o poder superior, Deus, Criador, que eu chamo, que pode trazer solução e cura. Como sentar no banco do carona, relaxar e se deixar guiar na certeza de que alguém cuida? O sintoma pode ser a chance, finalmente, de você tomar o caminho da saúde. Sintoma é um alarme que está te dizendo para você parar e consertar aquilo que está produzindo sofrimento. Esse sintoma pode ser, como eu disse, a chance de você pegar um caminho melhor, um caminho de saúde, parar de ter medo de confiar na fé. Houve um problema com esse homem para confiar nos seus pais quando ele era pequeno. Isso causou uma contaminação emocional, vamos dizer assim, que infeccionou a vida espiritual dele também. Daí ele falava, eu não confio na fé. Isso significa dizer, como se ele falasse, eu não confio que se depender de crer em Deus, em outras pessoas, eu serei ajudado. Ele tinha perdido a fé. Mas fé não é sentimento. É possível exercer fé com tristeza ou com alegria. Não é o tipo de sentimento que determina a fé que promove a cura. Eu vou repetir, não é o tipo de sentimento que você experimenta que determina a fé que promove a cura. E nem a fé pede para alguém reprimir sentimentos para que então essa fé funcione. O jeito de resolver a dor, o sofrimento, é passando por aquilo do que queremos fugir. Não mais fugir significa enfrentar. Enfrentar requer experimentar não só a lembrança, mas também a sensação da dor que machuca. A fé que promove cura é a que nos faz agir por amor, não por medo, não por obrigação, não por uma tentativa de manipulação da realidade, nem por presunção. Você acredita, deixa sua mente e seu coração abertos, sem preconceitos, solta-se e se entrega plenamente a Deus, e Ele, Deus, opera segundo o querer dEle e a sabedoria dEle. E os resultados chegam no momento certo. Aquele homem sentiu que precisava lutar para crer e ter fé para conseguir a cura que buscava. Grande abraço, até breve.
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